0: 70% do total de requerimentos do seguro defeso.
1: E ainda dá tempo de fazer a inscrição para o Exame Nacional do Ensino Médio, o Enem.
2: O prazo foi prorrogado para o dia 12.
1: Estudantes de escolas públicas e que recebem o pé de meia têm a inscrição pré-preenchida, mas precisam fazer a confirmação na página do participante.
2: Hoje, na apresentação da Voz do Brasil, Mariana Jungmann e Luciano Seixas.
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2: Dia 5 de junho foi celebrado o Dia Mundial do Meio Ambiente.
1: O Brasil vem reduzindo o desmatamento em todos os biomas nos últimos 3 anos.
2: Parte do resultado foi alcançado com uma cooperação internacional que resultou na retomada do Fundo Amazônia com a participação de 9 países financiadores.
1: Para reforçar o debate sobre a pauta ambiental, até a próxima quinta-feira acontece a Semana Nacional do Meio Ambiente, realizada aqui em Brasília.
2: Hoje, na abertura do evento, autoridades discutiram a importância do Fundo Amazônia e os avanços no Brasil na conservação da floresta.
3: Criado em 2008, o Fundo Amazônia é hoje um dos principais mecanismos de financiamento para ações de proteção e desenvolvimento sustentável na Amazônia, maior floresta tropical do mundo. Além da Noruega, pioneira na contribuição ao fundo, são doadores a Alemanha, Estados Unidos, Irlanda, Japão, Reino Unido, Dinamarca e Suíça. Segundo dados do Banco Nacional de Desenvolvimento Econômico e Social, BNDES, responsável por gerir o fundo. Em 18 anos de existência, mais de 5 bilhões de reais foram investidos em 153 projetos. As ações envolvem comunidades tradicionais, povos indígenas, agricultores familiares e outras comunidades que atuam na proteção e no desenvolvimento sustentável da Amazônia Legal. Só nos últimos 3 anos, a média de investimentos subiu para mais de 1 bilhão de reais, como destaca a diretora socioambiental do BNDES, Tereza Campelo.
4: O que nós fizemos ao longo desses 3 anos e meio é absolutamente diferenciado com relação ao que nós conseguimos fazer na história. É um dado assim, muito, muito representativo de tudo que a gente vem fazendo na área de floresta, na área de biodiversidade, de desenvolvimento sustentável.
3: Para o ministro do Meio Ambiente, João Paulo Capobianco, os números são resultado de um trabalho conjunto do governo do Brasil para fortalecer a conservação da floresta e o desenvolvimento sustentável na região.
5: É uma opção que o Brasil fez por, de fato, transformar a sua economia, encontrar uma rota própria de descarbonização, e tudo isso aconteceu com os desmatamentos registrando os menores índices da história, com o restauro florestal registrando os maiores índices da história, com a redução de incêndios com os maiores índices da história.
3: Os resultados e experiências de projetos apoiados pelo Fundo Amazônia são parte da exposição Afluentes, Caminhos e Histórias do Fundo Amazônia, que está em cartaz na Biblioteca Nacional de Brasília. A visitação é gratuita e segue até 12 de junho. Reportagem Gabriel Gabriela Noronha.
1: Todos os dias, toneladas de materiais recicláveis são descartadas no Brasil, mas boa parte desse lixo ainda acaba no lugar errado.
2: Para mudar essa realidade, o governo do Brasil lançou uma campanha nacional para incentivar a separação correta dos resíduos dentro de casa.
1: A meta é triplicar os índices de reciclagem no país, que hoje giram entre 8 e 9%.
6: A reciclagem começa dentro de casa. Um gesto simples, capaz de transformar resíduos em renda, inclusão social e preservação ambiental. E apesar dos avanços, o Brasil ainda recicla pouco. Ao todo, são 80 milhões de toneladas de lixo reciclados por ano, cerca de 382 quilos por brasileiro. Os serviços públicos recuperam apenas 4%, enquanto o índice chega a 8% quando se contabiliza o trabalho essencial dos catadores autônomos. O secretário-executivo da Secretaria-Geral da Presidência da República, Ari Moraes, defende que quando o lixo é separado corretamente, todos ganham.
7: Então tem estudos que dizem que o material que chega misturado, principalmente o material orgânico, o material seco na cooperativa, né, vai ter que separar, que depois vai virar rejeito, porque ele não fica comerciável, não fica economicamente viável. Então ele perde 2, 3 dias de trabalho da sua vida. Então, para os catadores, para a geração de renda para eles, é fundamental que o material seja segregado corretamente na fonte, já na sua casa, na sua empresa, para que possa chegar um material mais limpo e de melhor qualidade.
6: Os desafios são muitos. Resíduos orgânicos misturados aos recicláveis, restos de comida, vidros quebrados e até materiais perfurantes ainda chegam diariamente às cooperativas. Além de reduzir o aproveitamento dos materiais, o descarte incorreto coloca trabalhadores em risco, avalia o gerente operacional de uma empresa de reciclagem em Brasília, Jorge Ribeiro Dias.
8: Porque se o material chega na cooperativa melhor, vai facilitar o trabalho do cooperado e ele vai vender um material de melhor qualidade. Além desse ganho ambiental que tem, ainda vai gerar esse ganho social que rende renda para as pessoas.
6: O governo do Brasil quer triplicar a reciclagem no país e lançou uma campanha nacional para ampliar a conscientização ambiental e fortalecer o trabalho das cooperativas.
9: O resíduo que você separa vira renda nas mãos de quem recebe. Valorize e respeite as catadoras e catadores. O descarte correto pode começar com você.
6: A orientação é simples. Papéis, plásticos, metais e vidros devem ser separados dos resíduos orgânicos. Reportagem Pablo Mundim.
2: Desde 2023, o BNDES, Banco Nacional de Desenvolvimento Econômico e Social, recebeu mais de 500 mil pedidos de crédito rural de produtores do agronegócio.
1: Mas em 1% deles, as propriedades em questão tinham sido apontadas em indícios de desmatamento ilegal pelo MAP Biomas, um sistema de monitoramento colaborativo da vegetação nativa em todo o país.
2: Nesses casos, para evitar o fomento a quem prejudica o meio ambiente, os pedidos foram negados pelo banco.
10: O BNDES, Banco Nacional de Desenvolvimento Econômico e Social, rejeitou mais de 1,1 bilhão de reais em pedidos de financiamento feitos por produtores rurais que tinham propriedades com indícios de desmatamento ilegal nos últimos 3 anos. O monitoramento de propriedades rurais é feito em parceria com o MAP Biomas, uma rede colaborativa de organizações não governamentais, universidades e empresas de tecnologia que monitora os biomas brasileiros via satélite. O objetivo desse trabalho em conjunto é evitar a concessão de financiamentos a quem pratica o desmatamento ilegal. O chefe do Departamento de Acompanhamento e Prevenção de Inconformidades do Banco, Rafael Santelli, explica que o BNDES é um grande parceiro do agronegócio e valoriza a produção sustentável e ética no campo brasileiro. Mas o banco, de acordo com Santelli, não é complacente com o agro que destrói o meio ambiente.
11: O BNDES é uma das maiores instituições apoiadoras do setor agropecuário, sem dúvida alguma. Mas é claro, o agronegócio sustentável. Está dentro da estratégia do banco apoiar a agricultura sustentável, preservação das florestas, transição justa para uma economia neutra em carbono. E a gente vem buscando apoiar os produtores que têm boas práticas de manejo, de sustentabilidade, agricultores inovadores. Então a gente vem buscando apoiar essas boas práticas no setor agropecuário, assim como nos demais setores da economia também.
10: O Norte e o Nordeste foram as regiões que tiveram o maior percentual de financiamentos evitados pelo BNDES por conta de indícios de desmatamento ilegal. 1,7% dos 6 bilhões de reais em financiamentos solicitados na região Norte e 1,7% dos quase 8 bilhões de reais da região Nordeste. Reportagem André de Barros Lima.
1: E a Polícia Rodoviária Federal também aproveitou a Semana do Meio Ambiente para divulgar números recordes de combate aos crimes ambientais em todo o Brasil, especialmente na Amazônia Legal.
2: Desde 2023, quando foi lançado o Plano Amazônia Segurança e Soberania, também conhecido como Plano AMAS, foram apreendidos 300 quilos de ouro nos 9 estados da Amazônia Legal.
1: A PRF também atuou contra o tráfico de drogas na região, com a apreensão de 107 toneladas de maconha e 32 de cocaína, além de armas e munições.
2: O prejuízo ao crime organizado inclui a inutilização de equipamentos utilizados no garimpo ilegal, como balsas, motores, tratores, escavadeiras, caminhões e até aviões e helicópteros.
1: Mais de 14 bilhões de reais foram anunciados hoje para fortalecer a agropecuária pelo programa Move Agricultura.
2: O valor vai ser investido em crédito para aquisição de tratores, colheitadeiras, plantadeiras e outros equipamentos para o campo.
1: O anúncio foi feito durante uma feira de tecnologia agrícola no município de Luiz Eduardo Magalhães, na Bahia.
2: O vice-presidente Geraldo Alckmin também anunciou o financiamento de 21 bilhões de reais para a renovação de frota de caminhões que deve atender as demandas logísticas do agronegócio.
12: Estão liberados 14 bilhões de reais para financiamento de tratores, implementos agrícolas, um ano de carência, 5 anos para pagar, juros em torno de 9% ao ano. A segunda boa notícia é o Move Caminhões. São 21,1 bilhões de crédito, 2 bilhões para ônibus, renovação de frota, melhora a logística, melhora a produtividade, melhora o meio ambiente, segurança automotiva para ajudar a mecanização da nossa agricultura.
1: Estudante do ensino médio e ainda não fez a sua inscrição para o Enem, atenção.
2: O Ministério da Educação ampliou o prazo de inscrições para as provas desse ano para até sexta-feira, dia 12.
1: O Exame Nacional do Ensino Médio seleciona estudantes para ingresso nas universidades públicas e privadas e institutos federais de educação superior.
13: A prorrogação foi anunciada pelo Ministério da Educação, MEC, e pelo Instituto Nacional de Estudos e Pesquisas Educacionais, Anísio Teixeira, INDEP. As provas continuam marcadas para os dias 8 e 15 de novembro. Vale ressaltar que ter direito à isenção da taxa não garante a inscrição automática. Quem recebeu a gratuidade teve a justificativa de ausência aceita na edição passada, participa do programa PED Meia ou conclui o ensino médio na rede pública neste ano, também precisa confirmar a participação no sistema. No caso dos estudantes da rede pública, a inscrição foi gerada automaticamente, mas é necessário acessar a plataforma para confirmar os dados, escolher o município de prova, a língua estrangeira e solicitar atendimento especializado, se necessário. Para os candidatos não isentos, a taxa de inscrição é de R$ 85,00 e agora pode ser paga até 17 de junho. O prazo para solicitar atendimento especializado e tratamento por nome social também termina nesta sexta-feira. Quem concluir o ensino médio em 2026 e participa do PED Meia recebe um incentivo adicional de R$ 200,00 desde que esteja presente nos dois dias de prova. Para conferir todas as regras da edição e se inscrever, acesse enem.inep.gov.br/participante. Dilson Santa Fé, para a Voz do Brasil.
2: O Ministério da Saúde suspendeu temporariamente a aplicação da vacina contra a dengue, desenvolvida pelo Instituto Butantan.
1: Segundo o ministro da Saúde, Alexandre Padilha, a ação foi necessária após o sistema de vigilância registrar 42 reações severas em pessoas que tomaram o imunizante, incluindo 2 mortes.
2: Os casos equivalem a apenas 0,008% do total de 500 mil doses que já tinham sido distribuídas.
1: Mesmo assim, o ministro Alexandre Padilha explicou os objetivos para suspender a aplicação do imunizante.
14: Primeiro é a ação de precaução, que deve sempre guiar quem respeita a vida, quem respeita a ciência, ainda mais quando a gente está falando de vacinação. Segundo, para que Ministério da Saúde, Anvisa, Instituto Butantan aprofundem a investigação, tanto nos 42 casos, buscar fator de risco nessas 42 pessoas, identificar com pessoas que tomaram na mesma época, se tem alguma outra diferença em relação a essas pessoas, inclusive aprofundar a investigação sobre os 3 casos graves e os 2, em especial, que temos óbitos registrados, onde não existe informações suficientes para estabelecer uma causalidade entre a vacina e esses óbitos.
2: Importante destacar que esse imunizante nacional estava sendo aplicado apenas nas cidades de Botucatu, em São Paulo, Nova Lima, em Minas Gerais, e Maranguape, no Ceará, e ainda na região de Araguaína, em Tocantins.
1: Para quem tomou a vacina nos últimos 21 dias, a orientação do Ministério da Saúde é fazer o acompanhamento em uma unidade de saúde local para observar possíveis reações adversas.
2: E o Ministério da Saúde ampliou a capacidade de atendimento do SUS com a entrega de 300 equipamentos a 185 municípios em todos os estados.
1: A modernização do Sistema Único de Saúde deve diminuir a fila de espera dos atendimentos em todo o país.
2: Os investimentos do novo PAC Saúde chegam a 540

0: milhões de reais e vão viabilizar 428 mil cirurgias eletivas por ano.
1: O Ministério da Saúde iniciou a segunda etapa da entrega de equipamentos para hospitais públicos e filantrópicos em todo o país. A ação prevê a distribuição de 150 novos combos cirúrgicos e 20 tomógrafos para ampliar os atendimentos especializados no SUS. Com investimento de 546 milhões de reais, os equipamentos devem permitir a realização de cerca de 428 mil cirurgias eletivas por ano. A ação deve reduzir filas e o tempo de espera dos pacientes. Os combos incluem equipamentos para cirurgias gerais e oftalmológicas, utilizados em procedimentos como vasectomia, laqueadura e cirurgia de catarata. Ao todo, 185 municípios vão ser beneficiados. As remessas começaram em fevereiro deste ano e seguem até o fim de junho. Além da entrega dos equipamentos, o Ministério da Saúde também garante instalação, treinamento das equipes e manutenção por 3 anos. A iniciativa faz parte do programa Agora Tem Especialistas e busca ampliar o acesso da população a consultas, exames e cirurgias pelo SUS, especialmente em regiões com menor oferta de atendimento especializado. Lucília Araújo para a Voz do Brasil.
2: Entre 2023 e 2025, o Brasil levou mais de 26 milhões de pessoas para fora da faixa de insegurança alimentar.
0: Isso levou as Nações Unidas a retirarem o país do mapa da fome.
2: O resultado refletiu a adoção de uma série de ações para aumentar a oferta de alimentos e a renda das famílias mais vulneráveis.
3: Moradora do Sol Nascente, região mais pobre do Distrito Federal, Keila de Souza Barbosa tem 7 filhos e está à espera de mais 2. Segundo ela, com crianças ainda muito pequenas, é difícil trabalhar fora. Keila revela que a fome já fez parte da rotina do lar, mas hoje a situação mudou. O sustento vem principalmente do Bolsa Família. O benefício chega a R$ 1.400 por mês.
4: Já passei fome, mas meus filhos, e hoje meus filhos já não passam mais, né? Então, assim, é um benefício que me ajuda muito.
3: O Bolsa Família é uma das ações do Plano Brasil Sem Fome, criado em 2023. A iniciativa reúne o trabalho de 24 ministérios para aumentar a renda, garantir comida saudável e dar proteção social. E é coordenado pelo Ministério do Desenvolvimento e Assistência Social, Família e Combate à Fome. Valéria Buriti, secretária extraordinária de Combate à Pobreza e à Fome, explica que o plano nasceu num momento crítico e foi estruturado como uma das prioridades do governo do Brasil.
5: Era 33 milhões de pessoas passando fome, então a gente conseguiu nesse período controlar a inflação de alimentos, gerar emprego, gerar ocupação e reduzir desigualdades.
3: Entre 2023 e 2025, o Bolsa Família atendeu em média 20 milhões e 700 mil famílias por mês. O total de repasses passou de 434 bilhões de reais. O resultado foi reforçado por ações como o programa Gás do Povo, o benefício de prestação continuada e a valorização do salário mínimo. Com isso, a rede de segurança alimentar avançou e a adesão de municípios ao Sistema Nacional saltou de 536 para mais de 2.200 cidades em abril deste ano. Mesmo com a saída do mapa da fome, 6 milhões e 500 mil pessoas ainda enfrentam a fome grave no país. Para mudar essa realidade, a nova etapa do Plano Brasil Sem Fome vai concentrar esforços em territórios onde há maior concentração de domicílios nessa condição. Valéria Buriti traz os detalhes.
5: A gente tem mobilizado os entes federativos para adotarem esses planos, também com estratégias que garantem acesso à água, produção de alimentos, abastecimento alimentar. Seja um esforço coletivo, um grande mutirão, para que a gente tenha, de fato, o direito à alimentação é garantido todos os dias para quem vive no Brasil.
3: Com o aumento da renda pelo trabalho, 2 milhões de pessoas deixaram o programa Bolsa Família entre janeiro e outubro do ano passado. Reportagem

0: reportagem, Luciana Colares de Holanda.
1: E assegurar renda para famílias vulneráveis que vivem da pesca é também o objetivo do Seguro Defeso.
2: Mais de 3 bilhões de reais foram pagos a pescadores artesanais de todo o país desde novembro do ano passado.
3: O seguro-desemprego do pescador artesanal, também conhecido como seguro-defeso, é um benefício que garante renda aos pescadores durante o período em que a atividade é interrompida para a reprodução das espécies. O valor das parcelas é de um salário mínimo e o tempo do pagamento varia conforme a espécie e a região. Uma ajuda necessária para conseguir manter-se na profissão. No caso da pescadora Sandra Paula Ribeiro, de 41 anos, que exerce a atividade em Santa Catarina.
4: Nesse período que a gente não pode pescar, é uma ajuda para casa, para renda, para ir mantendo as contas em dia. Se a gente não consegue trabalhar nesse período de defeso, a gente vai sobreviver do quê? Então a gente precisa do seguro para isso.
3: Desde novembro do ano passado, 745 mil pescadores artesanais foram beneficiados pelo Seguro Defeso. Ao todo, o Ministério do Trabalho e Emprego já repassou 3 bilhões e 130 milhões de reais a esses profissionais. O diretor do Departamento de Gestão de Benefícios, João Paulo Ferreira Machado, explica que a medida também tem importância ambiental.
5: Para garantir a reprodução das espécies, a continuidade da produtividade da produção de peixes, o seguro defesa é pago para que o pescador não pesque naquele momento, ele fique impedido de pescar e devido a esse impedimento, ele recebe uma parcela de um salário mínimo para cada mês em que há um impedimento.
3: Os estados do Maranhão, Pará, Bahia, Amazonas e Piauí concentram quase 80% do total de requerimentos do seguro defeso. Um dos beneficiados é o pescador José Leandro Melo, da cidade paraense de Santarém, que exerce a atividade no Rio Tapajós e recebe o seguro há 7 anos.
6: A distância onde vivemos para a cidade são de 6 horas de embarcação, né? Para chegar na cidade para comprar alimentação. Então esse seguro ele é muito importante. Ele serve para comprar a nossa alimentação, serve para comprar os nossos materiais de pesca, né? E comprar também combustível.
3: Para este ano, o orçamento destinado pelo governo ao seguro defeso é de 7 bilhões e 900 milhões de reais. Para receber o benefício, é preciso fazer o pedido no aplicativo da Carteira de Trabalho Digital ou no portal do Emprega Brasil. Tem direito ao seguro o pescador artesanal que já tenha pelo menos 1 ano de registro, que não tenha qualquer outra fonte de renda e que tenha se dedicado a essa atividade em todos os meses entre os períodos de defeso. Com locução de Natália Koslick, reportagem Márcia Fernandes.
1: 67 toneladas de drogas apreendidas, 639 armas retiradas de circulação e mais de 26 mil munições recolhidas.
2: Esses são alguns dos primeiros dados divulgados como resultado do novo programa Brasil contra o Crime Organizado.
1: Apenas 3 semanas após o lançamento da nova estratégia, 473 prisões foram realizadas.
2: O programa prevê ações integradas entre as forças policiais da União, estados e municípios.
1: E essas foram as notícias do Governo do Brasil.
2: A realização da Secretaria de Comunicação Social da Presidência da República.
1: Com produção da Empresa Brasil de Comunicação.
2: E agora com as notícias do Poder Judiciário e do Congresso Nacional. Boa noite.
1: Uma boa noite para você. Até amanhã.
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9: CNJ institui grupo de trabalho para aperfeiçoar sistema remuneratório da magistratura em cumprimento à decisão do Supremo Tribunal Federal.
10: STJ garante isenção de ICMS na compra de veículo por pessoa com visão monocular.
9: Tribunal Superior Eleitoral abre consulta pública para definir modelo da nova urna eletrônica.
10: Boa noite, eu sou Marcela Luiza.
9: E eu sou Walter Lima.
10: Conselho Nacional de Justiça institui grupo de trabalho para aperfeiçoar sistema remuneratório da magistratura em cumprimento à decisão do Supremo Tribunal Federal.
9: A medida integra ações para garantir transparência, uniformidade e controle dos pagamentos realizados no Poder Judiciário. Fernanda Porto.
11: O grupo de trabalho foi instituído pelo presidente do CNJ e STF, ministro Edson Fachin, a fim de realizar estudos para basear propostas legislativas sobre a remuneração da magistratura. A comissão tem a tarefa não

0: do ICMS na compra de veículo automotor.
1: Esse entendimento é do STJ. Fátima Uchoa.
2: A segunda turma do STJ rejeitou o recurso do Distrito Federal e manteve decisão que concedeu isenção do ICMS a um motorista com visão monocular. De acordo com o relator ministro Francisco Falcão, a jurisprudência das cortes superiores considera a visão monocular uma deficiência para vários efeitos jurídicos e uma lei de 2021 a classificou como deficiência sensorial do tipo visual para todos os efeitos legais. Assim, segundo o ministro, reconhecer a visão monocular como deficiência para diversos efeitos jurídicos e, simultaneamente, negar tal condição quando se trata de política pública voltada à promoção da mobilidade dessas pessoas implicaria incoerência normativa incompatível com a lógica do sistema jurídico.
0: Tribunal Superior Eleitoral abre consulta pública para definir modelo da nova urna eletrônica para as eleições de 2028.
1: Empresas especialistas poderão apresentar sugestões técnicas para aperfeiçoar o equipamento. Fábio Ruas.
3: As contribuições devem ser encaminhadas para o e-mail urna2028@tse.jus.br. As sugestões precisam ter fundamentação técnica com propostas de alteração, inclusão ou substituição dos requisitos previstos nos anexos do edital. O TSE poderá ainda solicitar esclarecimentos complementares às empresas participantes. A consulta pública vai ficar aberta por 21 dias, contados a partir da publicação do edital, e poderá ser prorrogada.
0: Ministério Público Federal entra com ação para que hospital em São Paulo implemente política de cotas na residência médica.
1: A instituição tem desrespeitado diretrizes do Ministério da Saúde, apesar de atuar no SUS e receber benefícios fiscais. Vanessa Pereira.
4: Na ação, o MPF pede que o hospital israelita Albert Einstein, em São Paulo, implemente a política de cotas nos programas de residência médica. Os pedidos incluem a abertura de editais complementares no atual processo seletivo de 2026, com a destinação de vagas para candidatos com deficiência, negros, indígenas, quilombolas e pessoas trans, conforme os percentuais definidos pelas normas vigentes. O MPF ressalta que a aplicação de ações afirmativas nas residências médicas é obrigatória, mesmo em instituições de direito privado. Isso porque tais programas envolvem o treinamento no âmbito do SUS, sendo regulamentados pelo governo federal.
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0: Uma boa noite.
1: E até amanhã.
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1: Eu sou Paula Groba.
2: E eu sou Ricardo Nakaoka.
1: E estes são os destaques de hoje do Jornal do Senado, que começa agora.
2: Congresso analisa a medida provisória para conter preço do diesel.
1: Policiais e bombeiros podem receber indenização por atuação na pandemia.
2: Aumento de pena para roubo de combustíveis e menores infratores está na pauta desta semana.
1: Boa noite.
2: Boa noite.
1: Quando o diesel sobe, o impacto é sentido em toda a economia, já que o combustível é essencial para o transporte de cargas e influencia o preço de alimentos, produtos e serviços.
2: E para tentar aliviar essa pressão, o Congresso vai votar uma medida provisória editada pelo governo federal que estabelece condições para produtores e importadores beneficiados ajudarem a reduzir o preço do combustível. Os detalhes com Lana Dias.
3: O subsídio de R$1,12 por litro do óleo diesel fica condicionado a critérios, como dedução do valor no preço de venda do combustível e identificação dos descontos equivalentes nas notas fiscais. A fiscalização dos preços será feita pela Agência Nacional do Petróleo, Gás Natural e Biocombustíveis. Para o senador Paulo Paim, do PT do Rio Grande do Sul, a medida foi positiva, especialmente em meio à guerra no Oriente Médio.
4: O governo continua entregando, apresentando, né, para o povo brasileiro.

0: brasileiro subsídios como esse do óleo diesel, né, para que realmente chegue lá na bomba, lá na ponta, né?
1: Já o senador Isalci Lucas, do PL do Distrito Federal, espera que o incentivo tenha efeito real nos preços oferecidos ao consumidor.
2: Esse preço do diesel com relação à guerra do Irã, isso acaba comprometendo a economia. Espero que isso chegue na bomba, né? Porque muitas vezes também é dado desconto e o consumidor acaba pagando o mesmo preço.
1: A subvenção entrou em vigor em 1º de junho. Valerá até 31 de dezembro e substitui medidas anteriores. A medida provisória precisa ser analisada pelo Congresso Nacional.
3: E as companhias aéreas que operam voos regulares no Brasil também podem contar com um reforço bilionário no caixa. O Congresso vai analisar outra medida provisória que destina R$1 bilhão para financiar o capital de giro dessas empresas.
4: O objetivo é dar suporte às operações do setor, garantindo recursos para despesas essenciais e manutenção das atividades. O crédito extraordinário será administrado sob supervisão do Ministério da Fazenda e já está disponível.
3: O que é decidido no Congresso pode acabar no Supremo Tribunal Federal. E neste mês, temas que mobilizam parlamentares e dividem opiniões também estarão no centro dos julgamentos da Corte.
4: Entre os assuntos, a responsabilidade das plataformas digitais por conteúdos publicados na internet. A reportagem é de Márcio Maturana.
5: Nesta quarta-feira, dia 10, a Corte deve julgar recursos contra a decisão que ampliou a responsabilidade das plataformas digitais no julgamento sobre o Marco Civil da internet. No dia 17, está na pauta o prazo de 24 meses dado pelo ministro Flávio Dino para o Congresso regulamentar a mineração em terras indígenas. O Senado tem um grupo de trabalho sobre isso, que é presidido pela senadora Tereza Cristina, do PP de Mato Grosso do Sul.
6: O que nós não podemos mais conviver é com essa situação de infratores que invadem as terras indígenas, fazem o garimpo, na verdade, né? E ninguém ganha nada com isso. Nem os povos indígenas, nem o Estado.
5: E para o dia 24 está marcado o julgamento do Supremo Tribunal Federal, que discute o vínculo de trabalho entre motoristas e entregadores com plataformas digitais, a condição chamada de uberização.
3: Durante a pandemia de Covid-19, profissionais da segurança pública também estiveram nas ruas, mantendo serviços essenciais e atuando diretamente no enfrentamento da crise sanitária.
4: Agora o Senado pode ampliar um benefício já concedido aos trabalhadores da saúde, garantindo indenização para policiais, guardas e bombeiros que morreram ou ficaram permanentemente incapacitados em razão da atuação na linha de frente da pandemia. Os detalhes com Bruno Lourenço.
7: O projeto original, que está pronto para ser votado na Comissão de Segurança Pública, do senador Marcos Duval, do Avante do Espírito Santo, foi apresentado no auge da crise sanitária em 2020 e pedia a criação de uma pensão especial para os dependentes dos profissionais da linha de frente. Naquela época, o senador destacava o drama de policiais e profissionais da saúde que iam para o trabalho sem saber se voltariam e de suas famílias.
8: É um amparo de toda a sociedade, um reconhecimento de toda a sociedade desse trabalho. Porque hoje, caso aconteça alguma coisa com ele, não é considerado acidente de trabalho, simplesmente uma morte natural. A família acaba não tendo a segurança, os benefícios que a família tem que ter uma profissão como essa, que você vai para o trabalho e não sabe se volta.
7: O relator da matéria, senador Márcio Bittar, do PL do Acre, atualizou o projeto para levar em conta a lei aprovada pelo Congresso Nacional em 2021, que garantiu uma compensação financeira paga pela União aos profissionais de saúde incapacitados pela Covid-19 ou aos seus herdeiros, em caso de óbito. O substitutivo apresentado por Bittar estende os mesmos direitos e valores aos agentes de segurança pública, como policiais de todas as corporações, guardas municipais, bombeiros, agentes de trânsito e guardas portuários.
3: E o combate à criminalidade e à proteção do patrimônio público estarão entre os destaques das comissões do Senado nesta semana.
4: Na pauta, propostas que endurecem as punições para o furto de combustíveis e ampliam o tempo máximo de internação de menores envolvidos em atos infracionais graves. Saiba mais com a repórter Marcela Cunha.
9: Na terça-feira, a Comissão de Serviços de Infraestrutura pode votar uma proposta que endurece a punição contra o furto e o roubo de combustíveis, com penas de 4 a 10 anos de reclusão. E na Comissão de Segurança Pública, uma proposta aumenta o tempo máximo de internação de adolescentes que cometerem atos infracionais graves, especialmente os equivalentes a crimes hediondos. Hoje, pelo ECA, a internação não pode passar de 3 anos, como lembrou o senador Fabiano Contarato, do PT do Espírito Santo.
10: Não é razoável, por exemplo, hoje, se um rapaz de 17 anos, 11 meses e 29 dias, ele estuprar e matar e ocultar o cadáver, ele vai ficar, no máximo, 3 anos.
9: Na quarta, a Comissão de Constituição e Justiça analisa o projeto que facilita a cobrança da pensão alimentícia e outro que amplia o prazo para vítimas de crimes sexuais cometidos na infância ou na adolescência pedirem indenização na justiça. Já na Comissão de Ciência e Tecnologia, destaque para o projeto que reforça a proteção de dados pessoais para reduzir o risco de vazamentos e uso indevido de informações dos cidadãos por empresas e órgãos públicos.
3: Já no plenário, estão na pauta desta semana medidas que ampliam a proteção aos trabalhadores domésticos resgatados de situação análoga à de escravidão.
4: A renegociação de dívidas de produtores rurais e a definição de novas regras para atividades de inteligência no país também estão na pauta. Repórter Pedro Pincer.
11: Na terça-feira, pode ser analisado o projeto que estabelece novas medidas de proteção e acolhimento para trabalhadores resgatados de condições análogas à escravidão. A ideia é ir além da punição aos infratores e assegurar o acolhimento estrutural das vítimas, com acesso facilitado a benefícios sociais, acompanhamento psicossocial e políticas de qualificação e inserção no mercado de trabalho. Outra novidade, segundo o senador veneziano Vital do Rego, do MDB da Paraíba, é o combate à exploração no ambiente doméstico.
12: O trabalho doméstico tradicionalmente invisibilizado nas políticas públicas e na fiscalização estatal. O projeto reconhece que esse setor apresenta riscos específicos de exploração em razão do isolamento do local de trabalho, da assimetria de poder entre empregador e empregado e da naturalização histórica de práticas abusivas.
11: Já na quarta-feira, o plenário analisa a criação de uma linha especial de crédito com recursos do Fundo Social do Pré-Sal para a renegociação de dívidas de produtores rurais. O relator, senador Renan Calheiros, do MDB de Alagoas, afirmou que o texto foi ajustado para impedir que a regulamentação da proposta crie exigências excessivas ou restrições que dificultem a sua aplicação. Constam ainda da pauta da semana o projeto que estabelece diretrizes para as atividades de inteligência no Brasil e o texto que cria a política de governança da administração pública federal.
3: E motoristas com bom histórico no trânsito já podem contar com uma novidade na renovação da Carteira Nacional de Habilitação. Entrou em vigor a renovação automática da CNH para condutores sem infrações sujeitas à pontuação nos últimos 12 meses.
4: A medida reduz etapas burocráticas, mas mantém a exigência dos exames médicos obrigatórios, retomada pelo Congresso Nacional. A nova lei também prevê a criação de um teto nacional para o valor desses exames, que será definido pela Secretaria Nacional de Trânsito. Com a edição de Paula Groba e trabalhos técnicos de João Lira, o Jornal do Senado fica por aqui. Acompanhe agora as notícias da Câmara dos Deputados. Boa noite.
3: Boa noite e até amanhã.
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14: Deputados aprovam convenção da OIT sobre segurança e saúde no trabalho.
15: Câmara cria cadastro de pesquisa sobre drogas experimentais contra o câncer.
14: Relatório final sobre o combate à misoginia deve ser apresentado na quarta.
15: Projeto que altera código de mineração já pode entrar na pauta do plenário.
14: Boa noite. O plenário da Câmara pode votar projeto criticado pelo governo que altera o Código de Mineração. O repórter Antônio Vital nos conta como está a discussão.
16: Ganhou o regime de urgência e pode ser votado a qualquer momento no plenário da Câmara projeto que altera diversos pontos da legislação da mineração. Entre outras medidas, o texto amplia o conceito de garimpeiro e cria um leilão social que vai ofertar áreas de menor volume de minérios e pode beneficiar cooperativas de garimpeiros, que terão prioridade no processo de autorização. A lei atual define a garimpagem como trabalho individual que utiliza instrumentos rudimentares, aparelhos manuais ou máquinas simples. A nova definição prevê que a atividade não depende da técnica utilizada ou do tamanho da produção. A proposta foi apresentada por um grupo de trabalho criado em 2022 para propor mudanças no Código de Mineração. O projeto é assinado pelo deputado Felipe Barros, do PL do Paraná, coordenador do grupo. A justificativa é que o projeto dá mais agilidade ao processo de mineração. Um dos pontos permite que o plano de aproveitamento econômico da jazida levará em conta apenas questões de salubridade e segurança e não vai abranger o método utilizado no garimpo e beneficiamento. Outro dispensa licenciamento ambiental para pesquisa se a tecnologia usada não provocar impactos significativos. O regime de urgência provocou discussão no plenário. O governo se manifestou contra a proposta e pediu mais discussão antes da votação, como disse a deputada Érica Cocai, do PT do Distrito Federal.
17: Esse projeto é para legalizar o garimpo, e legalizar o garimpo sem regras. Nós, o Brasil inteiro, viu o desastre que houve no território Yanomami, pela ação sem regras do próprio garimpo. Porque não dá para ficar todo o tempo passando a boiada, porque meio ambiente é fundamental para a própria soberania. Mas nós também temos a posição do Ministério do Planejamento, da Casa Civil, do governo, contra esta proposição. Não dá para liberar, como está se propondo, o garimpo sem regras.
16: Já o deputado Joaquim Passarinho, do PL do Pará, relator do grupo de trabalho que apresentou a proposta, defendeu as mudanças na lei de mineração. Segundo ele, o objetivo é permitir que pequenas empresas atuem no setor.
18: No nosso projeto, não há nenhum tipo de restrição ao meio ambiente, não há nenhum tipo de facilitação, não há anuência prévia, não há tácita, não há nada disso. Pelo contrário, o que nós estamos tentando é tirar da mão de 5, 6 empresas, umas nacionais, outras internacionais, que detêm quase todo o subsolo nacional pesquisado. Está na mão de 5 empresas. E essas empresas não dão anuências para as menores empresas trabalharem. E o subsolo brasileiro, ele é do povo brasileiro.
16: Com o regime de urgência, o projeto que altera diversos pontos da legislação sobre mineração pode ser votado diretamente no plenário da Câmara sem passar pela análise das comissões permanentes da Casa. Da Rádio Câmara de Brasília, Antônio Vital.
13: Relações Exteriores.
19: Pastor Henrique Vieira, do PSOL do Rio de Janeiro, protocolou no STF um pedido de inclusão de novas lideranças da oposição em inquérito que busca esclarecer a atuação de políticos brasileiros contra instituições e contra a soberania nacional junto ao governo dos Estados Unidos.
20: Pastor Henrique Vieira defende uma apuração técnica sobre reuniões ocorridas no país norte-americano. O deputado suspeita que a taxação a produtos nacionais e os ataques ao sistema de pagamento instantâneo PIX é fruto de pressão dessas lideranças.
19: José Medeiros, do PL de Mato Grosso, critica a condução da política externa do governo federal. De acordo com o parlamentar, o executivo cria atritos com o governo dos Estados Unidos para desviar o foco das críticas e dos vários problemas nacionais.
20: José Medeiros alega que possíveis taxações contra produtos brasileiros resultam de uma investigação sobre práticas comerciais consideradas prejudiciais aos Estados Unidos. Ele reitera que as novas taxas não têm relação com qualquer atuação de parlamentares da oposição.
13: Educação.
19: Comissão aprova projeto que autoriza o uso de escolas para atividades da comunidade no entorno. A reportagem é de Júlia Lopes.
21: Quadra, auditório e sala de aula poderão ser usados pela comunidade fora do período letivo. A Comissão de Educação aprovou o projeto de lei que permite às comunidades utilizarem os prédios escolares para a prática de exercícios e atividades de lazer. Pelo texto, a direção de cada instituição será responsável pela autorização e quem solicitar o uso deverá assinar um termo de responsabilidade sobre o patrimônio escolar. Além disso, a utilização dos espaços não poderá interferir no funcionamento regular da escola durante o período letivo, nem em atividades extracurriculares. O relator da proposta, deputado Luiz Fernando Vampiro, do MDB de Santa Catarina, destacou que, em muitos casos, esses espaços são os únicos disponíveis na comunidade para a realização dessas atividades.
22: Porque em algumas cidades do Brasil, nós temos um ginásio, por exemplo, de uma escola que é único naquela cidade e por uma briga política de alguma coisa não pode ser utilizado pela comunidade. Esse é o objetivo dessa lei, é colocar como base nacional a autorização de prédios públicos para a utilização do seu entorno onde está inserido.
21: O projeto prevê a realização de atividades formativas, científicas, culturais e esportivas com o objetivo de integrar a comunidade escolar, incluindo as famílias dos estudantes e moradores do entorno de cada escola. O texto estabelece ainda que atividades com fins lucrativos só poderão ser autorizadas se forem realizadas por entidades públicas ou de caráter social ou filantrópico, com finalidade social comprovada. O deputado professor Reginaldo Veras, do PV do Distrito Federal, que participou da discussão da proposta, explica na prática como essa medida já acontece nas comunidades do Distrito Federal.
0: Até às 23 horas do sábado e do domingo, a quadra é utilizada ininterruptamente pela comunidade, porque simplesmente, senhoras e senhores, não tem outro espaço de lazer. E o grande barato, a gente dialogando com a galera que usa para jogar o futebol, a gente ainda faz os multirões para que eles façam a pintura, para que eles mantenham o espaço.
21: A proposta, que busca promover a integração entre a escola e a comunidade e altera a Lei de Diretrizes e Bases da Educação Nacional, segue agora para análise na Comissão de Constituição e Justiça. Da Rádio Câmara de Brasília, Júlia Lopes.
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2: Saúde.
23: Câmara aprova projeto que cria cadastro de pesquisas sobre drogas experimentais para tratar o câncer. A repórter Sofia Peçanha nos conta como deve funcionar.
24: A Câmara dos Deputados aprovou o projeto que cria o Banco Nacional de Combate ao Câncer. O objetivo é divulgar em todo o país, de forma sistematizada, os protocolos abertos de pesquisas de drogas experimentais em oncologia já validadas pelas normas de ética médica. Segundo dados da Organização Mundial da Saúde, no ano passado o câncer foi a segunda doença responsável pelos óbitos registrados, juntamente ao grupo de doenças cardiovasculares e as doenças do aparelho respiratório. Nesse cenário, o projeto pretende democratizar os novos tratamentos, tornar os protocolos experimentais amplamente conhecidos pela comunidade médica e pelo público em geral, e humanizar os canais de acesso aos medicamentos e tratamentos, como ressaltou a deputada Rosângela Moro, de São Paulo, relatora na Comissão de Saúde.
25: A centralização dessas informações democratiza o acesso a novas opções de tratamento e fortalece a pesquisa clínica no país.
24: As pesquisas serão disponibilizadas ao público em geral, aos profissionais de saúde previamente registrados e às centrais de regulação de consultas de cada estado. Os dados coletados serão organizados e ordenados pelos ministérios das áreas da saúde e da ciência e tecnologia, ou por outro órgão indicado por estes ministérios. Médicos e demais profissionais poderão dispor de uma base de dados diversificada, atualizada, gratuita e de fácil acesso. Assim, a equipe médica ampliará o leque de alternativas de tratamentos, potencializando as possibilidades de recuperação de cada paciente, como destacou a deputada Rosângela Moro.
25: Permitirá que profissionais de saúde e paciente tenham acesso a tratamentos inovadores, aumentando as chances de sucesso terapêutico e possibilitando a escolha dos tratamentos mais adequados ao tipo de câncer.
24: As informações disponibilizadas no banco de dados deverão estar habilitadas pela Comissão Nacional de Ética em Pesquisa e pela Agência Nacional de Vigilância Sanitária. O projeto que cria o Banco Nacional de Combate ao Câncer será analisado em seguida pelo Senado, caso não haja recurso para análise no plenário. Da Rádio Câmara de Brasília, Sofia Peçanha.
2: Desenvolvimento Regional.
19: Ricardo Maia, do MDB, registra a visita que fez a vários municípios no interior da Bahia. O parlamentar cumprimenta a população e lideranças locais, especialmente das cidades de Tucano, Ouriçangas, Queimadas e Cansanção.
23: Ricardo Maia destaca seu retorno à cidade de Araci depois de uma ausência de 2 anos relacionada à morte de seu irmão. Ele ressalta que, mesmo distante, continuou enviando recursos para a compra de viaturas, ambulâncias, tratores e para a construção de quadras esportivas, entre outras iniciativas.
2: Trabalho.
19: Câmara aprova a convenção da Organização Internacional do Trabalho sobre segurança e saúde no trabalho. As informações com a repórter Daniele Lessa.
26: A Câmara dos Deputados aprovou o projeto que aprova o texto da Convenção 187 da Organização Internacional do Trabalho, a OIT, sobre o marco promocional para a segurança e a saúde no trabalho. O texto da convenção foi adotado pela OIT em 2006 e busca promover a melhoria das condições de segurança e saúde no trabalho, com ações para prevenir lesões, doenças e mortes relacionadas à atividade profissional. A mensagem presidencial que encaminhou o texto ao Congresso destaca que a segurança e a saúde no trabalho passaram a ser reconhecidas pela OIT como parte dos princípios e direitos fundamentais no mundo do trabalho. Segundo o documento, a proteção à vida, à saúde e à integridade física dos trabalhadores é um direito humano básico. A convenção prevê que os países que ratificarem o texto adotem uma política nacional, com programas nacionais de segurança e saúde no trabalho. Essas medidas devem ser construídas em consulta com organizações representativas de empregadores e trabalhadores. O texto também valoriza a criação de uma cultura de prevenção para reduzir riscos no ambiente de trabalho. Ao defender a proposta, o deputado Hildo Rocha, do MDB do Maranhão, argumentou que aumentar a segurança no trabalho melhora a produtividade das empresas.
5: Para que nós possamos criar um ambiente de trabalho mais seguro, mais saudável, e isso favorece, logicamente, a nossa economia brasileira, melhora, sem dúvida nenhuma, o custo Brasil, porque vai aumentar a produtividade.
26: Hildo Rocha disse ainda que o aumento da produtividade torna as empresas brasileiras mais atrativas para investimentos. O deputado Marcel Van Hatten, do Novo, do Rio Grande do Sul, encaminhou o voto contra a proposta, por considerar que o texto da convenção interfere no trabalho do parlamento.
6: Com tratados internacionais que afetam a nossa soberania, o Novo orienta contra. Afeta a nossa legislação nacional e a capacidade do parlamento decidir o que é melhor para o trabalhador.
26: O plenário da Câmara aprovou também mais dois acordos internacionais. O protocolo de Montevidéu sobre compromisso com a democracia no Mercosul estabelece medidas a serem tomadas pelos países participantes em caso de ruptura da ordem democrática, incluindo fechamento de fronteiras e sanções políticas e diplomáticas. Também foi aprovado acordo com a Venezuela para a cooperação em ciência e tecnologia espacial, em projetos nas áreas de observação do território, telecomunicações, tecnologias e dados espaciais. O Brasil já mantém acordos similares com a Argentina, Peru e Colômbia. A Convenção da Organização Internacional do Trabalho sobre Segurança e Saúde no Trabalho e os dois acordos internacionais agora serão analisados no Senado. Da Rádio Câmara de Brasília, Daniele Lessa.
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8: Direitos Humanos.
9: O relatório final do Grupo de Trabalho sobre Combate à Misoginia deve ser apresentado na próxima quarta-feira. O repórter Murilo Souza adianta um pouco de como foi a última discussão do GT.
10: A Câmara dos Deputados encerrou a fase de audiências públicas do Grupo de Trabalho que analisa o projeto de lei que equipara a misoginia, definida como ódio ou aversão às mulheres, ao crime de racismo. O texto prevê penas de 2 a 5 anos de prisão para combater discursos de ódio e a discriminação baseada na crença da supremacia masculina. A coordenadora do colegiado, deputada Tabata Amaral, do PSB de São Paulo, anunciou que o foco agora está em receber sugestões técnicas para construir a versão para a votação.
12: O nosso trabalho está longe de ter terminado. A gente está agora numa fase muito importante de acolher as contribuições técnicas, de sugestões de alteração do texto que a gente está analisando. Então, por favor, me procurem, procurem a equipe do meu gabinete, a secretaria do nosso grupo de trabalho, para que a gente possa fazer esse esforço difícil, complexo, mas necessário, de tentar, não sei se consensuar, mas com certeza consolidar as contribuições para que a gente possa avançar.
10: A última audiência pública reuniu juristas, pesquisadores e representantes de embaixadas para avaliar a eficiência jurídica da proposta. O objetivo é assegurar que os novos mecanismos possam ser aplicados de forma prática pelo sistema de justiça e estejam alinhados com os princípios da Constituição Federal, como a liberdade de expressão e a dignidade humana. Segundo a deputada, o relatório final do colegiado será apresentado na próxima quarta-feira. Durante a reunião, representantes estrangeiros compartilharam as experiências de seus países. Simon Fairweather, conselheiro político da Embaixada Britânica, explicou que o Reino Unido incluiu o sexo na lista de motivações de crimes de ódio. Pela legislação britânica, se um crime for motivado por hostilidade baseada no sexo, a pena se torna mais severa. Ele também destacou ações voltadas para o ambiente digital, como a proibição de aplicativos de inteligência artificial que tiram a roupa de mulheres em fotos sem autorização. Já a representante da embaixada francesa, Cynthia O'Hyan, afirmou que a lei da França evita o termo misoginia, por considerá-lo amplo e subjetivo. O direito francês prefere focar em sexismo ou violência sexista. A constitucionalista Alice Bianchini, presidente da Associação Brasileira de Mulheres de Carreiras Jurídicas, garantiu que a proposta atende aos critérios técnicos necessários para integrar o sistema penal. Ela rebateu críticas de que o texto criaria um conceito vago e explicou que a proposta segue a mesma lógica das leis que já punem o racismo e a homotransfobia. O projeto de lei que criminaliza o ódio contra mulheres já foi aprovado pelo Senado e, se for aprovado pela Câmara dos Deputados sem alterações, poderá seguir diretamente para a sanção presidencial. Da Rádio Câmara de Brasília, Murilo Souza.
3: Segurança Pública.
19: Coronel Ulisses, do União do Acre, relata sua experiência de mais de 30 anos na segurança pública para apoiar a classificação do PCC e do Comando Vermelho como organizações terroristas. Segundo ele, as facções espalham medo nas comunidades, dominam territórios e impõem regras.
23: Para Coronel Ulisses, o governo federal é tolerante com o crime organizado e, por isso, resiste contra a classificação dos grupos criminosos como terroristas. O deputado entende que só o endurecimento das leis é capaz de desestimular a criminalidade e ampliar a proteção aos cidadãos.
19: Delegado Éder Mauro, do PL, critica a condução da segurança pública no Pará diante do avanço de organizações criminosas no estado. Ele relata que comerciantes de Belém têm sido ameaçados por criminosos que cobram taxas para permitir o funcionamento de estabelecimentos.
23: Delegado Éder Mauro responsabiliza o grupo político que comandou o governo estadual nos últimos anos. Ele também contesta a eficácia da PEC da Segurança Pública, que busca centralizar as ações no governo federal. O deputado entende que os estados precisam de mais autonomia.
19: Termina agora o jornal Câmara dos Deputados, produzido pela Rádio Câmara, com trabalhos técnicos de Wellington Teles e apresentação de Val Monteiro e Luciana Vieira. Uma boa noite para você.
23: Você fica com as notícias do Tribunal de Contas da União. Boa noite.
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4: 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Boa noite.

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2: Introdução. 1. A magnífica humanidade criada por Deus encontra-se hoje perante uma escolha decisiva: erguer uma nova Torre de Babel ou construir a cidade onde Deus e a humanidade habitam juntos. Cada geração recebe em herança a tarefa de dar forma ao seu tempo, de fazer amadurecer a história como um lugar onde a dignidade de cada pessoa seja salvaguardada, a justiça promovida e a fraternidade possibilitada. Sobre cada época, porém, paira o risco de construir um mundo desumano e mais injusto. Ali, onde a humanidade corre o perigo de perder a sua identidade, nós, cristãos, erguemos os olhos para Deus feito carne, sabendo que o mistério do homem, só no mistério do Verbo encarnado, se esclarece verdadeiramente. Em Jesus Cristo, essa magnífica humanidade torna-se o caminho, a verdade e a vida, abrindo a cada um de nós a via para crescermos até a plenitude.
3: 2. Alicerçados em Cristo, a pedra viva, experimentamos a poderosa e misteriosa ação do Espírito Santo e acreditamos que todo o autêntico esforço humano de cooperar com Ele para o bem será abençoado pelo Pai Celeste, no qual depositamos a nossa esperança. Por isso, com determinação, podemos contribuir em todas as iniciativas que constroem um mundo mais justo e convidar outros a colaborar conosco na promoção do desenvolvimento integral de cada ser humano. Desejamos entrar em diálogo com todos os homens e mulheres do nosso tempo, com os quais partilhamos os acontecimentos, as questões e as aspirações da humanidade. Com eles, queremos individuar novos caminhos para o bem comum e a promoção de uma vida digna para todos. Essa atitude de diálogo é parte integrante da vocação da Igreja, pois ela, constituída em Cristo, é como que o sacramento da íntima união com Deus e da unidade de todo o gênero humano. Reconhece a história como o lugar onde o Evangelho interpela e acompanha a experiência humana.
2: 3. Com esse espírito, Leão XIII publicou em 1891 a encíclica Rerum Novarum, cujo 135º aniversário celebramos este ano com viva gratidão. O meu amado predecessor deu impulso com esse documento àquela reflexão sobre a sociedade, a economia e a política, a que hoje chamamos doutrina social da Igreja. E quando alguns contestavam que a Igreja não devia desperdiçar energias em questões mundanas, mas preocupar-se em comunicar uma mensagem de vida eterna, ela respondia com realismo e sabedoria que o anúncio do Evangelho não pode esquecer a vida concreta dos povos. Passaram-se muitas décadas desde então, e o magistério, os pastores, os teólogos e os fiéis continuaram a refletir sobre as questões sociais à luz do Evangelho. Hoje, A doutrina social da Igreja é um patrimônio de sabedoria, onde encontramos princípios para pensar, critérios para discernir e julgar, orientações concretas para agir. Ela baseia-se na Sagrada Escritura e na tradição, e em diálogo com as ciências, ajuda-nos a ler os desafios do presente com lucidez, identificando caminhos adequados para viver com alegria e ao serviço do mundo, um límpido testemunho cristão. Não se trata de um conjunto estático de conceitos, mas de um corpus vivo de verdades que preserva e interpreta a vocação da humanidade à vida plena e justa. Desejo, portanto, juntar a minha voz a essa tradição viva, invocando a ajuda do Espírito de sabedoria que habita o mundo desde os seus primórdios.
3: As Res 9 do nosso tempo. 4. Se na sua época Leão 13 falava de novas questões, Rerum Novarum, hoje não podemos simplesmente repetir os seus preciosos ensinamentos, mas devemos pedir a Deus a sabedoria para interpretar as grandes tendências do nosso tempo, em particular os progressos da técnica. Nos últimos anos, tornou-se cada vez mais evidente o quão rápida e profundamente a digitalização, a inteligência artificial e a robótica estão a transformar o nosso mundo. A técnica não deve ser considerada em si mesma como uma força antagônica em relação à pessoa. Pelo contrário, está enraizada na nossa história desde o início, na medida em que é um dado profundamente humano ligado à autonomia e à liberdade do homem. Ao longo dos séculos, o desenvolvimento tecnológico contribuiu para uma melhoria significativa das condições de vida da humanidade. Ao mesmo tempo, cada fase do progresso também revelou o lado ambíguo de instrumentos que, quando não orientados para o bem, são capazes de causar danos. Hoje, no entanto, estamos diante de uma situação nova em que o poder e a disseminação das tecnologias emergentes se inserem no curso da vida cotidiana, moldam os processos de decisão e incidem profundamente no imaginário coletivo. Nunca a humanidade teve tanto poder sobre si mesma. As novas tecnologias abrem um horizonte alargado em direções que, embora imagináveis, não podemos ainda antever plenamente. Isto torna mais complexo avaliar o seu impacto, bem como os efeitos a longo prazo sobre a dignidade das pessoas e o bem comum.
2: 5. Cabe-nos agora enfrentar com lucidez e responsabilidade os desafios do nosso tempo. É necessário adotar instrumentos normativos adequados, capazes de salvaguardar a justiça e de conter os efeitos nocivos do poder tecnológico. Mas a questão não se esgota na regulamentação. Como alertou o Papa Francisco, devemos perguntar-nos com realismo quem detém hoje este poder e para que fins o orienta. Não podemos, porém, ignorar que a energia nuclear, a biotecnologia, a informática, o conhecimento do nosso próprio DNA e outras potencialidades que adquirimos dão àqueles que detêm o conhecimento e, sobretudo, o poder econômico para o desfrutar, um domínio impressionante sobre o conjunto do gênero humano e do mundo inteiro. Outrora, eram sobretudo os estados a orientar e a dirigir a inovação. Hoje, pelo contrário, os principais motores do desenvolvimento são sujeitos privados, frequentemente transnacionais, dotados de recursos e capacidades de intervenção superiores aos de muitos governos. O poder tecnológico assume, destarte, uma identidade inédita, predominantemente privada e, portanto, ainda mais difícil de discernir, gerir e orientar para o bem comum.
3: 6. Assim, é preciso iniciar um discernimento partilhado, capaz de penetrar nas raízes espirituais e culturais das transformações em curso. Se nos limitarmos às contingências, corremos o risco de deixar que uma série de emergências decida, em nosso lugar, a direção do caminho. Estamos a viver uma rápida fase de transição, uma mudança de época, em que, enquanto alguns disputam o futuro das novas tecnologias e outros se dedicam à reflexão sobre elas, a maioria das pessoas permanece a aguardar, observa de longe, simplesmente esperando que tudo corra bem. Exatamente por isso, impõe-se à nossa consciência questões decisivas que não podem já ser evitadas. Para onde vamos? Para que meta desejamos orientar-nos? Que direção escolher enquanto comunidade humana e enquanto povos?
2: Duas imagens bíblicas. 7. Para responder a essas questões e discernir como viver com responsabilidade a era da inteligência artificial, gostaria de evocar duas imagens bíblicas: a da edificação da Torre de Babel e a da reconstrução das muralhas de Jerusalém. No livro do Gênesis, o relato de Babel situa-se nas origens da humanidade, imediatamente após as genealogias dos filhos de Noé. Os seres humanos, tendo se estabelecido na planície de Senaar, decidem construir uma cidade e uma torre, cujo cimo atinge os céus. Pretendem assim obter estabilidade e poder e, sobretudo, tornarem-se famosos, temendo ser dispersos pela terra. A empresa mostra-se imponente. Uma única língua, uma única tecnologia, uma única direção. Todavia, o projeto esconde uma profunda insídia. É uma obra pensada sem referência a Deus, sustentada por uma uniformidade que elimina a diversidade e que, em vez de comunhão, opta pela homogeneização. Quando a cidade se edifica sobre o orgulho e a pretensão de se bastar a si mesma, a comunicação é interrompida, as línguas confundem-se e os seres humanos deixam de se compreender. O resultado não é a unidade, mas a dispersão. Deste modo, Babel revela o limite de qualquer construção, ainda que grandiosa, surgida da absolutização do humano e da sua pretensão de autossuficiência, do sacrifício da dignidade das pessoas em nome da eficiência e da ambição de alcançar o céu sem a bênção de Deus.
3: 8. O livro de Neemias, por sua vez, começa num momento de grande vulnerabilidade na história do antigo Israel. Após o exílio babilônico, uma parte do povo regressou a Jerusalém, mas a cidade continua devastada, com as muralhas ainda em ruínas e as portas consumidas pelo fogo. Neemias, um judeu ao serviço do rei persa Artaxerxes, recebe a notícia do estado desastroso da cidade dos seus pais. Antes de agir, jejua, reza e intercede pelo povo. Depois, pede ao rei permissão para regressar a Jerusalém. E ao chegar ao destino, examina em silêncio os lugares destruídos. Não impõe soluções vindas do alto. Convoca as famílias, confia a cada uma delas uma parte da muralha para reconstruir. Ouve os receios, coordena os esforços, enfrenta as oposições. O relato mostra como a cidade renasce, não graças à iniciativa de uma única pessoa, mas através da responsabilidade partilhada por todo o povo: sacerdotes, artesãos, chefes de família, mulheres e jovens. É uma obra que tem Deus no centro e que reconstrói as relações antes mesmo das pedras. Com efeito, a antiga Jerusalém reencontra uma linguagem comum, não a da uniformidade, mas a da comunhão. A harmonia que brota quando cada um assume a própria responsabilidade e todo o povo reconhece que a sua força provém do Senhor.
2: 9. À luz dessas duas imagens, o Espírito Santo interpela-nos hoje sobre a nossa relação com a técnica e com a revolução digital em curso. As descobertas científicas são um dom concedido à humanidade para que esta o faça frutificar. A tecnologia pode curar, conectar, educar, cuidar da casa comum, mas também pode dividir, descartar, gerar novas injustiças. Na teoria, em si mesma, ela não é uma solução para os problemas da humanidade, assim como não é em si mesma um mal. Todavia, na prática, não é neutra, porque tem o rosto daqueles que a concebem, financiam, regulam e utilizam. Por isso, a primeira escolha não é entre um sim ou um não à tecnologia, mas entre edificar Babel ou reconstruir Jerusalém, entre um poder que pretende dominar o céu ou um povo que, unido na presença de Deus, começa o trabalho de reerguer os muros da convivência fraterna.
3: 10. Evitemos, portanto, a síndrome de Babel, a idolatria do lucro que sacrifica os mais fracos, a uniformidade que anula as diferenças, a pretensão de uma linguagem única, mesmo digital, dedicada a traduzir tudo em dados e desempenhos, inclusive o mistério da pessoa. Este é o risco da desumanização, construir o futuro excluindo Deus e reduzindo o outro ao meio, uma tentação tão antiga e tão nova, que hoje assume também uma faceta técnica. Pelo contrário, escolhamos o caminho de Neemias, que destaca o valor do trabalho conjunto para garantir a segurança da cidade de Deus aos exilados que regressavam. Reconstruir hoje significa reconhecer, na pluralidade de vozes e visões que por vezes lembra a dispersão das línguas, a existência de uma possibilidade luminosa, a de edificar juntos, transformando a diversidade num recurso e fazendo da escuta e do diálogo o terreno comum no qual crescem a justiça e a fraternidade. No âmbito desta obra partilhada, os cristãos encontram a sua forma específica de construir, orientar a ação para Deus, de modo que à sua luz, o pluralismo não se disperse na desordem, mas pela prática da sinodalidade se torne o lugar onde a humanidade reencontra os seus sólidos alicerces e o seu fim último. No Apocalipse, João vê a Nova Jerusalém descer do céu de junto de Deus, como um dom para toda a humanidade. Esta visão de graça constitui para nós cristãos um apelo a trabalhar juntos, cultivando uma coexistência pacífica, justa e digna nas cidades de hoje.
2: Construir no bem. 11. Construir uma cidade orientada para o bem comum exige, em primeiro lugar, edificar sobre a rocha da relação com Deus. Reconhecer que a verdade do seu amor nos chama a uma vida em abundância e a comunhão com Ele. Também nós podemos dizer, com Santo Agostinho, nos criastes para vós, e o nosso coração vive inquieto, enquanto não repousa em vós. Na verdade, Deus gravou no nosso coração um desejo de felicidade que envolve todas as dimensões da vida. E a Igreja, no diálogo com os homens e as mulheres do nosso tempo, sente a urgência de guardar e orientar essa aspiração rumo à sua verdade mais profunda.
3: 12. Em segundo lugar, edificar no bem significa aceitar os limites e a fragilidade da humanidade, sem os considerar um erro a corrigir. Hoje, o desejo de plenitude do ser humano corre o risco de ser desviado para objetivos enganadores. A ilusão de uma técnica que promete libertar-nos de toda a fragilidade ou modelos de bem-estar que deixam para trás povos inteiros. Não raro, depositamos a esperança num aperfeiçoamento sem limites, em formas de progresso que podem exacerbar as desigualdades, em soluções imediatas incapazes de curar as feridas dos povos. Então, enquanto alguns perseguem a quimera de uma autoafirmação ilimitada, muitos continuam sem o essencial. A Igreja recorda, com voz humilde, mas firme, que a verdadeira realização não nasce da supressão das fragilidades, mas de um crescimento harmonioso, onde a liberdade e a responsabilidade se entrelaçam com um cuidado recíproco, e a verdadeira solidariedade, e onde o progresso se mede pela dignidade de cada um e pelo bem dos povos.
2: 13. Construir um mundo onde todos possam florescer exige, em terceiro lugar, uma corresponsabilidade corajosa. Nenhuma mão sozinha é suficiente para aguentar o peso dos desafios que assolam o mundo. E nenhuma mão é tão fraca que não possa dar o seu contributo. A força manifesta-se na fraqueza. A cada um o seu pedaço da muralha. Cientistas e estudiosos, empresários e trabalhadores, educadores e legisladores, sociedade civil, movimentos populares e comunidades de fé. Esta é a lógica da subsidiariedade, que valoriza a cooperação entre gerações, povos, disciplinas e culturas como caminho principal para fazer crescer a estabilidade, a prosperidade e a paz. As tensões e as diferenças não devem intimidar, pois, quando orientadas por uma responsabilidade comum, podem tornar-se forças criativas.
3: 14. Por fim, edificar no bem exige uma linguagem evangélica. Evitemos palavras que humilhem ou criem oposições. Escolhamos a clareza que ilumina e a franqueza que abre caminhos. Não abençoemos entusiasmos ingênuos, não alimentemos medos estéreis. Em vez disso, indiquemos critérios de discernimento, dignidade da pessoa, destinação universal dos bens, opção pelos pobres, cuidado da casa comum e paz. E transformemo-los em ações, planeamento responsável, avaliações de impacto humano e social, inclusão dos mais frágeis, alfabetização digital, pesquisa e indústria orientadas para a justiça e a paz.
2: Permanecer humanos. 15. No recente jubileu ordinário de 2025, caminhamos como peregrinos da esperança e fomos cumulados de graças. Fortalecidos por esses dons, podemos avançar com ânimo confiante perante as árduas tarefas e os exigentes desafios que se apresentam no nosso futuro. Na era da inteligência artificial, em que a dignidade humana corre o risco de ser ofuscada por novas formas de desumanização, temos o dever urgente de permanecer profundamente humanos, salvaguardando com amor essa magnífica humanidade que nos foi plenamente dada e manifestada em Cristo, e que jamais alguma máquina poderá substituir no seu esplendor. O verdadeiro progresso nasce sempre de um coração aberto ao outro, de uma inteligência disponível para ouvir, de uma vontade que procura mais o que une do que o que separa.
3: 16. A todos os fiéis católicos, a todos os cristãos, a todos os homens e mulheres de boa vontade, dirijo um sentido apelo. Não tenhamos medo de sujar as mãos no canteiro de obras do nosso tempo. Como Neemias, rezemos, planifiquemos com sabedoria, trabalhemos com perseverança, recolocando Deus no horizonte do nosso agir e o ser humano no centro das nossas escolhas. Então, as pedras rejeitadas, os pobres, os doentes, os migrantes, os pequenos, tornar-se-ão a pedra angular, e na terra erguer-se-á uma sólida e acolhedora morada comum, onde o amor e a verdade finalmente se encontrarão e a justiça e a paz se beijarão. Esta é a bênção que imploramos de Deus e a tarefa que nos espera. ser construtores de comunhão, não arquitetos de Babel, servos do reino que vem, não senhores de torres destinadas a ruir. E com espírito de pastor e pai, peço a todos que pareis a construção da enésima Babel, congregando forças para edificar no bem, a fim de que a humanidade nunca perca a própria beleza e o mundo possa reconhecer mais uma vez no coração do ser humano o lugar onde Deus deseja habitar.
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8: Divino Jesus, nós vos oferecemos este terço que vamos rezar, meditando nos mistérios da vossa redenção. Concedei-nos, por intercessão da Virgem Maria, Mãe de Deus e Nossa Mãe, as virtudes que nos são necessárias para bem rezá-lo e a graça de ganharmos as indulgências desta santa devoção. Creio em um só Deus, Pai Todo-Poderoso, Criador do céu e da terra, e em Jesus Cristo, seu único Filho, nosso Senhor, que foi concebido pelo poder do Espírito Santo, nasceu da Virgem Maria, padeceu sob Pôncio Pilatos, foi crucificado, morto e sepultado, desceu à mansão dos mortos, ressuscitou ao terceiro dia, subiu aos céus e está sentado à direita de Deus Pai Todo-Poderoso, donde há de vir a julgar os vivos e os mortos. Creio no Espírito Santo, na Santa Igreja Católica, na comunhão dos santos, na remissão dos pecados, na ressurreição da carne e na vida eterna. Amém. Pai nosso que estais no céu, santificado seja o vosso nome. Venha a nós o vosso reino, seja feita a vossa vontade, assim na terra como no céu. O pão nosso de cada dia nos dai hoje. Perdoai-nos as nossas ofensas, assim como nós perdoamos a quem nos tem ofendido. E não nos deixeis cair em tentação, mas livrai-nos do mal. Amém. Ave Maria, cheia de graça, o Senhor é convosco. Bendita sois vós entre as mulheres, e bendito é o fruto do vosso ventre, Jesus.
9: Santa Maria, Mãe de Deus, rogai por nós, pecadores, agora e na

0: hora de nossa morte. Amém.
1: Ave Maria, cheia de graça, o Senhor é convosco. Bendita sois vós entre as mulheres, e bendito é o fruto do vosso ventre, Jesus.
2: Santa Maria, Mãe de Deus, rogai por nós, pecadores, agora e na hora da nossa morte. Amém.
1: Ave Maria, cheia de graça, o Senhor é convosco. Bendita sois vós entre as mulheres, e bendito é o fruto do vosso ventre, Jesus.
0: Santa Maria, Mãe de Deus, rogai por nós, pecadores, agora e na hora de nossa morte. Amém.
1: Glória ao Pai, ao Filho e ao Espírito Santo.
0: Como era no princípio, agora e sempre. Amém.
1: Primeiro mistério gozoso, Anunciação. O anjo Gabriel anuncia a Maria que ela será a mãe de Jesus. Pai nosso que estais no céu, santificado seja o vosso nome. Venha a nós o vosso reino, seja feita a vossa vontade, assim na terra como no céu. O pão nosso de cada dia nos dai hoje. Perdoai-nos as nossas ofensas, assim como nós perdoamos a quem nos tem ofendido. E não nos deixeis cair em tentação, mas livrai-nos do mal. Amém. Ave Maria, cheia de graça, o Senhor é convosco. Bendita sois vós entre as mulheres, e bendito é o fruto do vosso ventre, Jesus.
2: Santa Maria, Mãe de Deus, rogai por nós, pecadores, agora e na hora da nossa morte. Amém.
1: Ave Maria, cheia de graça, o Senhor é convosco. Bendita sois vós entre as mulheres, e bendito é o fruto do vosso ventre, Jesus.
0: Santa Maria, Mãe de Deus, rogai por nós, pecadores, agora e na hora de nossa morte. Amém.
1: Ave Maria, cheia de graça, o Senhor é convosco. Bendita sois vós entre as mulheres, e bendito é o fruto do vosso ventre, Jesus.
2: Santa Maria, Mãe de Deus, rogai por nós, pecadores, agora e na hora da nossa morte. Amém.
1: Ave Maria, cheia de graça, o Senhor é convosco. Bendita sois vós entre as mulheres, e bendito é o fruto do vosso ventre, Jesus.
0: Santa Maria, Mãe de Deus, rogai por nós, pecadores, agora e na hora de nossa morte. Amém.
1: Ave Maria, cheia de graça, o Senhor é convosco. Bendita sois vós entre as mulheres, e bendito é o fruto do vosso ventre, Jesus.
2: Santa Maria, Mãe de Deus, rogai por nós, pecadores, agora e na hora da nossa morte. Amém.
1: Ave Maria, cheia de graça, o Senhor é convosco. Bendita sois vós entre as mulheres, e bendito é o fruto do vosso ventre, Jesus.
0: Santa Maria, Mãe de Deus, rogai por nós, pecadores, agora e na hora de nossa morte. Amém.
1: Ave Maria, cheia de graça, o Senhor é convosco. Bendita sois vós entre as mulheres, e bendito é o fruto do vosso ventre, Jesus.
2: Santa Maria, Mãe de Deus, rogai por nós, pecadores, agora e na hora da nossa morte. Amém.
1: Ave Maria, cheia de graça, o Senhor é convosco. Bendita sois vós entre as mulheres, e bendito é o fruto do vosso ventre, Jesus.
0: Santa Maria, Mãe de Deus, rogai por nós, pecadores, agora e na hora de nossa morte. Amém.
1: Ave Maria, cheia de graça, o Senhor é convosco. Bendita sois vós entre as mulheres, e bendito é o fruto do vosso ventre, Jesus.
2: Santa Maria, Mãe de Deus, rogai por nós, pecadores, agora e na hora da nossa morte. Amém.
1: Ave Maria, cheia de graça, o Senhor é convosco. Bendita sois vós entre as mulheres, e bendito é o fruto do vosso ventre, Jesus.
0: Santa Maria, Mãe de Deus, rogai por nós, pecadores, agora e na hora de nossa morte. Amém.
1: Glória ao Pai, ao Filho e ao Espírito Santo.
0: Como era no princípio, agora e sempre. Amém.
1: Segundo mistério gozoso, Maria visita Isabel, sua prima, e Jesus salta no ventre de Isabel quando Maria a cumprimenta. Pai nosso que estais no céu, santificado seja o vosso nome. Venha a nós o vosso reino, seja feita a vossa vontade, assim na terra como no céu. O pão nosso de cada dia nos dai hoje. Perdoai-nos as nossas ofensas, assim como nós perdoamos a quem nos tem ofendido. E não nos deixeis cair em tentação, mas livrai-nos do mal. Amém. Ave Maria, cheia de graça, o Senhor é convosco. Bendita sois vós entre as mulheres, e bendito é o fruto do vosso ventre, Jesus.
2: Santa Maria, Mãe de Deus, rogai por nós, pecadores, agora e na hora da nossa morte. Amém.
1: Ave Maria, cheia de graça, o Senhor é convosco. Bendita sois vós entre as mulheres, e bendito é o fruto do vosso ventre, Jesus.
0: Santa Maria, Mãe de Deus, rogai por nós, pecadores, agora e na hora de nossa morte. Amém.
1: Ave Maria, cheia de graça, o Senhor é convosco. Bendita sois vós entre as mulheres, e bendito é o fruto do vosso ventre, Jesus.
2: Santa Maria, Mãe de Deus, rogai por nós, pecadores, agora e na hora da nossa morte. Amém.
1: Ave Maria, cheia de graça, o Senhor é convosco. Bendita sois vós entre as mulheres, e bendito é o fruto do vosso ventre, Jesus.
0: Santa Maria, Mãe de Deus, rogai por nós, pecadores, agora e na hora de nossa morte. Amém.
1: Ave Maria, cheia de graça, o Senhor é convosco. Bendita sois vós entre as mulheres, e bendito é o fruto do vosso ventre, Jesus.
2: Santa Maria, Mãe de Deus, rogai por nós, pecadores, agora e na hora da nossa morte. Amém.
1: Ave Maria, cheia de graça, o Senhor é convosco. Bendita sois vós entre as mulheres, e bendito é o fruto do vosso ventre, Jesus.
0: Santa Maria, Mãe de Deus, rogai por nós, pecadores, agora e na hora de nossa morte. Amém.
1: Ave Maria, cheia de graça, o Senhor é convosco. Bendita sois vós entre as mulheres, e bendito é o fruto do vosso ventre, Jesus.
2: Santa Maria, Mãe de Deus, rogai por nós, pecadores, agora e na hora da nossa morte. Amém.
1: Ave Maria, cheia de graça, o Senhor é convosco. Bendita sois vós entre as mulheres, e bendito é o fruto do vosso ventre, Jesus.
0: Santa Maria, Mãe de Deus, rogai por nós, pecadores, agora e na hora de nossa morte. Amém.
1: Ave Maria, cheia de graça, o Senhor é convosco. Bendita sois vós entre as mulheres, e bendito é o fruto do vosso ventre, Jesus.
2: Santa Maria, Mãe de Deus, rogai por nós, pecadores, agora e na hora da nossa morte. Amém.
1: Ave Maria, cheia de graça, o Senhor é convosco. Bendita sois vós entre as mulheres, e bendito é o fruto do vosso ventre, Jesus.
0: Santa Maria, Mãe de Deus, rogai por nós, pecadores, agora e na hora de nossa morte. Amém.
1: Glória ao Pai, ao Filho e ao Espírito Santo.
0: Como era no princípio, agora e sempre. Amém.
1: Terceiro mistério gozoso. Jesus nasce em Belém, em uma manjedoura, e é visitado pelos pastores e pelos reis magos. Pai nosso que estais no céu, santificado seja o vosso nome. Venha a nós o vosso reino, seja feita a vossa vontade, assim na terra como no céu. O pão nosso de cada dia nos dai hoje. Perdoai-nos as nossas ofensas, assim como nós perdoamos a quem nos tem ofendido. E não nos deixeis cair em tentação, mas livrai-nos do mal. Amém. Ave Maria, cheia de graça, o Senhor é convosco. Bendita sois vós entre as mulheres, e bendito é o fruto do vosso ventre, Jesus.
2: Santa Maria, Mãe de Deus, rogai por nós, pecadores, agora e na hora da nossa morte. Amém.
1: Ave Maria, cheia de graça, o Senhor é convosco. Bendita sois vós entre as mulheres, e bendito é o fruto do vosso ventre, Jesus.
0: Santa Maria, Mãe de Deus, rogai por nós, pecadores, agora e na hora de nossa morte. Amém.
1: Ave Maria, cheia de graça, o Senhor é convosco. Bendita sois vós entre as mulheres, e bendito é o fruto do vosso ventre, Jesus.
2: Santa Maria, Mãe de Deus, rogai por nós, pecadores, agora e na hora da nossa morte. Amém.
1: Ave Maria, cheia de graça, o Senhor é convosco. Bendita sois vós entre as mulheres, e bendito é o fruto do vosso ventre, Jesus.
0: Santa Maria, Mãe de Deus, rogai por nós, pecadores, agora e na hora de nossa morte. Amém.
1: Ave Maria, cheia de graça, o Senhor é convosco. Bendita sois vós entre as mulheres, e bendito é o fruto do vosso ventre, Jesus.
2: Santa Maria, Mãe de Deus, rogai por nós, pecadores, agora e na hora da nossa morte. Amém.
1: Ave Maria, cheia de graça, o Senhor é convosco. Bendita sois vós entre as mulheres, e bendito é o fruto do vosso ventre, Jesus.
0: Santa Maria, Mãe de Deus, rogai por nós, pecadores, agora e na hora de nossa morte. Amém.
1: Ave Maria, cheia de graça, o Senhor é convosco. Bendita sois vós entre as mulheres, e bendito é o fruto do vosso ventre, Jesus.
2: Santa Maria, Mãe de Deus, rogai por nós, pecadores, agora e na hora da nossa morte. Amém.
1: Ave Maria, cheia de graça, o Senhor é convosco. Bendita sois vós entre as mulheres, e bendito é o fruto do vosso ventre, Jesus.
0: Santa Maria, Mãe de Deus, rogai por nós, pecadores, agora e na hora de nossa morte. Amém.
1: Ave Maria, cheia de graça, o Senhor é convosco. Bendita sois vós entre as mulheres, e bendito é o fruto do vosso ventre, Jesus.
2: Santa Maria, Mãe de Deus, rogai por nós, pecadores, agora e na hora da nossa morte. Amém.
1: Ave Maria, cheia de graça, o Senhor é convosco. Bendita sois vós entre as mulheres, e bendito é o fruto do vosso ventre, Jesus.
0: Santa Maria, Mãe de Deus, rogai por nós, pecadores, agora e na hora de nossa morte. Amém.
1: Glória ao Pai, ao Filho e ao Espírito Santo.
0: Como era no princípio, agora e sempre. Amém.
1: Quarto mistério gozoso. Jesus é apresentado no templo em Jerusalém, e Simeão profetiza sobre a sua vida e a sua morte. Pai nosso que estais no céu, santificado seja o vosso nome. Venha a nós o vosso reino, seja feita a vossa vontade, assim na terra como no céu. O pão nosso de cada dia nos dai hoje. Perdoai-nos as nossas ofensas, assim como nós perdoamos a quem nos tem ofendido. E não nos deixeis cair em tentação, mas livrai-nos do mal. Amém. Ave Maria, cheia de graça, o Senhor é convosco. Bendita sois vós entre as mulheres, e bendito é o fruto do vosso ventre, Jesus.
2: Santa Maria, Mãe de Deus, rogai por nós, pecadores, agora e na hora da nossa morte. Amém.
1: Ave Maria, cheia de graça, o Senhor é convosco. Bendita sois vós entre as mulheres, e bendito é o fruto do vosso ventre, Jesus.
0: Santa Maria, Mãe de Deus, rogai por nós, pecadores, agora e na hora de nossa morte. Amém.
1: Ave Maria, cheia de graça, o Senhor é convosco. Bendita sois vós entre as mulheres, e bendito é o fruto do vosso ventre, Jesus.
2: Santa Maria, Mãe de Deus, rogai por nós, pecadores, agora e na hora da nossa morte. Amém.
1: Ave Maria, cheia de graça, o Senhor é convosco. Bendita sois vós entre as mulheres, e bendito é o fruto do vosso ventre, Jesus.
0: Santa Maria, Mãe de Deus, rogai por nós, pecadores, agora e na hora de nossa morte. Amém.
1: Ave Maria, cheia de graça, o Senhor é convosco. Bendita sois vós entre as mulheres, e bendito é o fruto do vosso ventre, Jesus.
2: Santa Maria, Mãe de Deus, rogai por nós, pecadores, agora e na hora da nossa morte. Amém.
1: Ave Maria, cheia de graça, o Senhor é convosco. Bendita sois vós entre as mulheres, e bendito é o fruto do vosso ventre, Jesus.
0: Santa Maria, Mãe de Deus, rogai por nós, pecadores, agora e na hora de nossa morte. Amém.
1: Ave Maria, cheia de graça, o Senhor é convosco. Bendita sois vós entre as mulheres, e bendito é o fruto do vosso ventre, Jesus.
2: Santa Maria, Mãe de Deus, rogai por nós, pecadores, agora e na hora da nossa morte. Amém.
1: Ave Maria, cheia de graça, o Senhor é convosco. Bendita sois vós entre as mulheres, e bendito é o fruto do vosso ventre, Jesus.
0: Santa Maria, Mãe de Deus, rogai por nós, pecadores, agora e na hora de nossa morte. Amém.
1: Ave Maria, cheia de graça, o Senhor é convosco. Bendita sois vós entre as mulheres, e bendito é o fruto do vosso ventre, Jesus.
2: Santa Maria, Mãe de Deus, rogai por nós, pecadores, agora e na hora da nossa morte. Amém.
1: Ave Maria, cheia de graça, o Senhor é convosco. Bendita sois vós entre as mulheres, e bendito é o fruto do vosso ventre, Jesus.
0: Santa Maria, Mãe de Deus, rogai por nós, pecadores, agora e na hora de nossa morte. Amém.
1: Glória ao Pai, ao Filho e ao Espírito Santo.
0: Como era no princípio, agora e sempre. Amém.
1: No quinto mistério, contemplamos a perda e o reencontro do menino Jesus, que estava junto aos doutores da lei. Pai nosso que estais no céu, santificado seja o vosso nome. Venha a nós o vosso reino, seja feita a vossa vontade, assim na terra como no céu. O pão nosso de cada dia nos dai hoje. Perdoai-nos as nossas ofensas, assim como nós perdoamos a quem nos tem ofendido. E não nos deixeis cair em tentação, mas livrai-nos do mal. Amém. Ave Maria, cheia de graça, o Senhor é convosco. Bendita sois vós entre as mulheres, e bendito é o fruto do vosso ventre, Jesus.
2: Santa Maria, Mãe de Deus, rogai por nós, pecadores, agora e na hora da nossa morte. Amém.
1: Ave Maria, cheia de graça, o Senhor é convosco. Bendita sois vós entre as mulheres, e bendito é o fruto do vosso ventre, Jesus.
0: Santa Maria, Mãe de Deus, rogai por nós, pecadores, agora e na hora de nossa morte. Amém.
1: Ave Maria, cheia de graça, o Senhor é convosco. Bendita sois vós entre as mulheres, e bendito é o fruto do vosso ventre, Jesus.
2: Santa Maria, Mãe de Deus, rogai por nós, pecadores, agora e na hora da nossa morte. Amém.
1: Ave Maria, cheia de graça, o Senhor é convosco. Bendita sois vós entre as mulheres, e bendito é o fruto do vosso ventre, Jesus.
0: Santa Maria, Mãe de Deus, rogai por nós, pecadores, agora e na hora de nossa morte. Amém.
1: Ave Maria, cheia de graça, o Senhor é convosco. Bendita sois vós entre as mulheres, e bendito é o fruto do vosso ventre, Jesus.
2: Santa Maria, Mãe de Deus, rogai por nós, pecadores, agora e na hora da nossa morte. Amém.
1: Ave Maria, cheia de graça, o Senhor é convosco. Bendita sois vós entre as mulheres, e bendito é o fruto do vosso ventre, Jesus.
0: Santa Maria, Mãe de Deus, rogai por nós, pecadores, agora e na hora de nossa morte. Amém.
1: Ave Maria, cheia de graça, o Senhor é convosco. Bendita sois vós entre as mulheres, e bendito é o fruto do vosso ventre, Jesus.
2: Santa Maria, Mãe de Deus, rogai por nós, pecadores, agora e na hora da nossa morte. Amém.
1: Ave Maria, cheia de graça, o Senhor é convosco. Bendita sois vós entre as mulheres, e bendito é o fruto do vosso ventre, Jesus.
0: Santa Maria, Mãe de Deus, rogai por nós, pecadores, agora e na hora de nossa morte. Amém.
1: Ave Maria, cheia de graça, o Senhor é convosco. Bendita sois vós entre as mulheres, e bendito é o fruto do vosso ventre, Jesus.
2: Santa Maria, Mãe de Deus, rogai por nós, pecadores, agora e na hora da nossa morte. Amém.
1: Ave Maria, cheia de graça, o Senhor é convosco. Bendita sois vós entre as mulheres, e bendito é o fruto do vosso ventre, Jesus.
0: Santa Maria, Mãe de Deus, rogai por nós, pecadores, agora e na hora de nossa morte. Amém.
1: Glória ao Pai, ao Filho e ao Espírito Santo.
0: Como era no princípio, agora e sempre. Amém.
1: Infinitas graças vos damos, soberana Rainha, pelos benefícios que todos os dias recebemos de vossas mãos liberais. Dignai-vos agora e para sempre tomar-nos debaixo de vosso poderoso amparo. E para mais vos agradecer, nós vos saudamos orando a Salve Rainha.
0: Salve Rainha, Mãe de misericórdia, vida, doçura e esperança nossa, salve. A vós bradamos os degredados filhos de Eva, a vós suspiramos gemendo e chorando neste vale de lágrimas. Eia, pois, advogada nossa, que esses vossos olhos misericordiosos a nós volvei, e depois desse desterro mostrai-nos Jesus. Bendito é o fruto do vosso ventre, ó clemente, ó piedosa, ó doce sempre Virgem Maria.
1: Rogai por nós, Santa Mãe de Deus,
0: para que sejamos dignos das promessas de Cristo.
1: Ó Maria concebida sem pecado,
0: rogai por nós que recorremos a vós.
1: Nossa Senhora da Piedade,
0: rogai por nós.
1: Oração de gratidão pela recitação do Santo Terço. Amado Deus, com coração cheio de gratidão, eu agradeço por ter me presenteado com a graça de rezar o terço. Em cada Ave Maria, em cada mistério, em cada Pai Nosso, senti a sua presença e a força da sua intercessão e a força da bênção que vem de Deus. Que o amor que recebi durante a oração me inspire a viver com mais fé e amor em meu dia a dia. Que eu possa sempre retribuir a sua graça com a minha devoção. Amém. O Senhor esteja convosco.
0: Ele está no meio de nós.
1: Desça e nos acompanhe na intercessão da bem-aventurada Mãe Maria. As bênçãos, a proteção, a luz e a paz de um Deus que é Pai, Filho e Espírito Santo. Amém.
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2: Esta manhã, Senhor.
3: Senhor, no silêncio deste dia que amanhece, venho pedir-te saúde, força, paz e sabedoria. Quero olhar hoje o mundo com os olhos cheios de amor, ser paciente, compreensivo, manso e prudente. Quero ver teus filhos além das aparências como tu mesmo os vês, e assim não ver senão o bem em cada um. Deixa meus ouvidos a toda calúnia. Guarda minha língua de toda maldade. Que só de bênçãos se enche o meu espírito. Que eu seja tão bondoso e alegre que todos quantos se achegarem a mim sintam tua presença. Reveste-me, Senhor, com tua beleza. E que no decurso desse dia eu te revele a todos.
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ouça-me. É como diz o ditado, vivendo e aprendendo. Uma mãe estava muito zangada com sua filhinha. Ela havia estragado um rolo de papel dourado que seria usado naquelas caixas que são colocadas embaixo da árvore de Natal. Porém, a menina, toda alegrinha, a surpreendeu quando trouxe a caixa. Isto é para você, mamãe. A mãe ficou embaraçada por sua reação precipitada, mas quando viu que a caixa estava vazia, falou: você não sabe, filhinha, que quando se presenteia alguém, é preciso que haja alguma coisa dentro do pacote. A menina olhou-a em lágrimas e disse: oh, não tá vazia não, mamãe. Eu soprei dentro dela até ficar cheia de beijos. A mãe ficou arrasada. Ajoelhou-se e, pedindo perdão, abraçou com ternura sua filhinha. Sabe de uma coisa? Cada um de nós tem recebido uma caixa dourada repleta do amor de Deus, todos os dias. Só que por ingratidão, muitos nem percebem. Jesus disse no Evangelho de João, capítulo 6, verso 37: o que vem a mim, de modo nenhum o lançarei fora. Por isso, nesse instante, vamos fazer esta oração. Pai Celeste, eu agradeço o dom da vida que se tornou abundante por meio de Jesus. Tu, que és o único Deus e Senhor, recebo meu amor e gratidão neste momento. Amém. Que o Senhor nos dê a sua bênção.

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2: Bem, estamos voltando. Tempo nublado em Tubarão, temperatura marcando neste momento 18 graus e a umidade relativa do ar em 90%. Vamos juntos, são 2 horas e meia de muitas informações para você. Nos acompanhe pelo 104.9, através também das lives no Facebook e YouTube, além de acompanhar também pelo aplicativo Rádios Net. São 7 horas com 6 minutos agora. Vamos aos destaques do programa. Visitação marca 135 anos do Farol. Programação inclui ações de saúde e arrecadação de alimentos para entidades beneficentes. Universidade gratuita entra em nova fase e abre caminho para instituições receberem profissionais por meio da contrapartida social. União Europeia barra carne do Brasil e impede exportações. SAMU atende 2 acidentes de trânsito por hora em Santa Catarina e ocorrências envolvendo motociclistas são maioria. Trabalhadores de supermercado só poderão atuar até 11 horas aos domingos em Goiás. As novas regras entraram em vigor neste fim de semana. Inadimplência no aluguel em Santa Catarina volta a subir em maio, registrando a segunda alta seguida. No programa ainda, as informações do Hospital Nossa Senhora da Conceição e do setor policial do fim de semana. Eu mantenho agora contato com Ramon Silveira, ele traz o seu destaque. Ramon, bom dia.
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2: Ok, contato agora com Gabriel Rodrigues, ele também traz o seu destaque. Gabriel, bom dia.
4: Bom dia, padre Itamar Faísca, pároco da paróquia do Morrotes, fala dos 40 anos da paróquia que serão celebrados em julho.
2: E o seu destaque, Giovanni Martins, diga aí, bom dia.
5: Bom dia, pesca da Tainha registra o melhor resultado dos últimos 30 anos em Santa Catarina. Por outro lado, o preço do pescado preocupa os pescadores.
2: Lucas Marques chega também trazendo o seu destaque. Lucas, bom dia.
6: Bom dia. Conheça o trabalho da Central Única das Favelas de Santa Catarina e saiba mais sobre o evento focado em empreendedores da periferia que está com inscrições abertas.
2: Ok, teremos ainda hoje o quadro Papo Reto com Haroldo Silva Aldura. Um show de informações para você. O Show do Rádio está só começando.
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2: Ok, vamos iniciando então, trazendo aqui o Diário do Sul. Fogueira acesa, festa junina da passagem, vai até o fim de semana. Nos primeiros dias do evento, mais de 25 mil pessoas já prestigiaram o Arraiá. Ainda aqui no Diário do Sul, infraestrutura, Gravatal dá início a obras de asfalto de 3,5 milhões. Pavimentação no interior do município ocorrerá na Estrada Geral de Várzea das Canoas. Mãe dirige embriagada e se envolve em acidente com filho. Menino de 8 anos ficou ferido na colisão. Mulher foi presa pela polícia. Em Palhoça, Peixe e Guarani empatam em 2-2. Tubarão saiu perdendo, virou o jogo, mas sofreu empate e segue no meio da tabela. Já o Leão do Sul venceu em casa em partida na tarde de ontem. Ercílio Luz venceu o Nação com gol no fim da partida. Violência, criminosos invadem casa em Tubarão. 3 assaltantes entraram em um apartamento e fizeram família de refém. São destaques do jornal Diário do Sul. Vamos com o Diário Catarinense. Mulheres lideram apenas 8,4% dos shows em festivais de música instrumental de Santa Catarina. Fisiculturista Fábio Giga diz que desnível na pista causou acidente com Porsche de 1,3 milhão. Safra da Tainha por arrasto de praia é encerrada após atingir 90% da cota. Jovem de 20 anos morre após acidente causado por mancha de óleo em rodovia de Santa Catarina. Advogado surpreende juíza em Santa Catarina e pede condenação do próprio cliente. Governo tenta reverter decisão da União Europeia que proíbe importação da carne brasileira. Acidente e incêndio deixam carros irreconhecíveis e bloqueiam BR-282 em Santa Catarina. Tragédia no estado. Menino de 3 anos morre após ser atropelado e caso é investigado. Ainda as redes que mais abrem e mais fecham supermercados no Brasil. E duplicação de rota portuária em Santa Catarina terá etapa anterior às obras de até 90 dias. São destaques do jornal Diário Catarinense. Vamos com Folha Regional. Adolescente sofre parada cardiorrespiratória após acidente com outras 3 vítimas em Tubarão. A Ercílio Luz vence o Nação nos minutos finais e Tubarão empata com o Guarani pela Série B. Ex-Tubarão, Wesley é cortado na Copa do Mundo às vésperas da estreia do Brasil. Criança fica ferida em acidente provocado pela mãe bêbada ao volante. Conselho tutelar foi acionado. Menino de 8 anos sofreu ferimento na cabeça e foi levado ao hospital. A mulher foi presa. Clientes de mercado têm celulares roubados durante assalto em Tubarão. Um dos criminosos estava armado com um revólver, enquanto o outro conteve vítima durante a ação. Mais de 25 mil pessoas passaram pela festa junina da passagem em apenas 3 dias. Os dados foram levantados pelo sistema de monitoramento com reconhecimento facial. Ed Lazin lança a 9ª obra de literatura infanto-juvenil, Cleópatra Inconformada. Livro ilustrado utiliza fantasia e a imaginação para estimular reflexões sobre

0: agro brasileiro. No estado de São Paulo, inflação sob tempestade quase perfeita ameaça guardado corte de juros. No O Globo, estados ampliam despesas e déficit deve ir a 6 bilhões. No Correio Brasiliense, combustível furtado do risco ao mercado ilegal. No Zero Hora, lançamentos de imóveis crescem em Porto Alegre e 85% das novas unidades ficam em 3 bairros. E no Notícias do Dia, governo federal suspende a pesca com arrasto de praia.
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0: Ok, agora são 7h14. Você deve estar se questionando onde está Antônio Bento, né? O Antônio Bento pegou férias. Então, de hoje em diante, aí, pelo período de 15 dias, o Antônio Bento vai dar aquela descansada, né? E daqui a 15 dias, então, retorna. Hã? Não, são 15. Fui informado que são 15. Se são 30, não sei. Para mim, ele falou que foi 15. Para o Everton, ele falou que é 30. E agora não sei, tá? Então, por 15 ou 30 dias, o Antônio Bento estará descansando aí, curtindo as suas merecidas férias. Não sei se está ouvindo agora. Antônio Bento, aquele abraço aí e boas férias para o amigo, tá? Bom, são 7h14 agora. A Delegacia da Capitania dos Portos em Laguna promove uma programação especial para marcar os 135 anos do Farol de Santa Marta, um dos mais importantes patrimônios históricos e turísticos de Santa Catarina. As visitas guiadas ao interior do farol já aconteceram neste fim de semana e terão continuidade entre os dias 11 e 14 de junho, das 9 da manhã até o meio-dia e das 2 horas da tarde até as 5 horas. A iniciativa oferece a moradores e turistas a oportunidade de conhecer de perto a estrutura inaugurada em 11 de junho de 1891 e compreender a sua importância para a segurança da navegação no litoral sul do país. A entrada será mediante a doação de 1 quilo de alimento não perecível. Os donativos arrecadados serão destinados a entidades beneficentes de Laguna e Imbituba. Somente neste ano, a campanha já arrecadou mais de 4 toneladas de alimentos. Além da visitação, a programação contará com ações de saúde. Nos dias da visitação, equipes da Secretaria Municipal de Saúde de Laguna realizarão aferição de pressão arterial, testes de glicemia e vacinação contra a gripe H1N1. Nos dias 11 e 12, também serão oferecidos testes rápidos para HIV, sífilis e hepatites B e C. É uma boa oportunidade, né, para a gente conhecer um pouquinho da história, uma estrutura que já foi construída lá em 1891. Muita gente conhece, claro, o farol ali de Santa Marta, mas nunca teve, de repente, a oportunidade de fazer uma visita, ir no interior, então, desse farol para ver como ele funciona, né? Entender um pouquinho da dinâmica de funcionamento do farol, né? Então, uma boa oportunidade. Já teve esse final de semana, é só levar 1 quilo de alimento nesses horários aqui, das 9 até o meio-dia e das 2 horas até as 5 horas da tarde, do dia 11 de junho até o dia 14. Então, tem mais alguns dias aí, mas uma boa possibilidade para você fazer um passeio diferente com a sua família aí, tá? São 7h17 agora. O programa Universidade Gratuita começou uma nova etapa aqui no estado. Após garantir acesso ao ensino superior para mais de 67 mil estudantes catarinenses, o projeto agora inicia o processo de contrapartida social dos acadêmicos beneficiados, conectando universidades, estudantes e instituições que atendem diretamente à população. Entidades filantrópicas, organizações do terceiro setor, associações, hospitais, fundações, prefeituras e instituições públicas interessadas em receber os estudantes e egressos do programa já podem procurar as universidades comunitárias do sistema ACAF para realizar o cadastramento e participar das ações de contrapartida previstas pelo Universidade Gratuita. A Associação Catarinense das Fundações Educacionais está promovendo um circuito em universidades do sistema para orientar os estudantes sobre como funciona a prestação de serviço prevista no programa. Os encontros reúnem milhares de acadêmicos e detalhes.

0: detalham as regras, oportunidades e impactos sociais da iniciativa. Na prática, a contrapartida funciona como uma devolução social do investimento realizado pelo Estado na formação dos estudantes. Após a conclusão do curso, os beneficiados deverão atuar em instituições públicas, entidades filantrópicas, organizações do terceiro setor e projetos sociais cadastrados junto às universidades comunitárias. Atualmente, cerca de 4 mil estudantes já estão na etapa de contrapartida em Santa Catarina, desenvolvendo ações com impacto direto em diferentes regiões do estado. A presidente da ACAF, Márcia Sardá Espíndola, destaca que o programa ultrapassa a dimensão educacional e passa a atuar diretamente no desenvolvimento social catarinense. Abrindo aspas para ela, projeto desenvolvido em Santa Catarina é transformador, porque muda a vida das pessoas e também melhora a realidade das comunidades. A contrapartida dos estudantes fará diferença em diversas áreas e ajudará instituições que atendem diretamente a população, fecha aspas. Segundo a CAF, o objetivo é ampliar ainda mais essa rede nos próximos meses, permitindo que os estudantes atuem diretamente em demandas sociais reais das comunidades. A contrapartida prevista na universidade gratuita varia entre 120 e 480 horas de serviço voluntário, conforme os critérios do programa. As atividades devem ser realizadas em Santa Catarina em prazo de até 2 anos após a conclusão ou interrupção do curso. Os eventos do Circuito Universidade Gratuita seguem acontecendo nas instituições do sistema ACAF em diferentes regiões do estado, reunindo estudantes para orientações, esclarecimento de dúvidas e apresentação das oportunidades de atuação social. 7h20 agora, conheça o trabalho da Central Única das Favelas de Santa Catarina e saiba mais sobre o evento focado em empreendedores da periferia, que está com inscrições abertas. A reportagem é de Lucas Marques.
1: Saudações a você que acompanha a programação da Rádio Tubá. Dessa vez, a nossa pauta trata sobre o trabalho da CUFA SC, a Central Única das Favelas de Santa Catarina, que realiza um trabalho interessante no âmbito social aqui em Santa Catarina e também está promovendo um evento com foco no empreendedorismo, o Expo Favela. E, claro, a gente fala de maneira geral dos trabalhos da CUFA. Vamos conversar com o Alex Gabriel, que é o presidente da CUFA em Santa Catarina. E está fazendo esse trabalho de divulgação desses eventos do Expo Favela e também a Taça das Favelas, uma gama de trabalhos que é realizado pela CUFA aqui no nosso estado. Presidente Alex, muito obrigado pela disponibilidade por atender a Rádio Tubá aqui no sul do estado. Como é que está por aí, tudo bem?
2: Fala, Lucas, tudo bem por aqui? Bom dia a todos os ouvintes da Rádio Tubá. Nós da CUFA somos imensamente gratos pela oportunidade, o espaço que a nós é cedido aqui para poder falar daquilo que a CUFA, a Central Única das Favelas, vem fazendo, não só no Brasil, mas especificamente aqui no nosso estado, né? Então, nós estamos aí para poder compartilhar, né, com todas as pessoas do nosso estado, aquilo que a CUFA faz dentro de Santa Catarina.
1: Tratando deste trabalho, antes de entrar nos eventos, como é que funciona este trabalho da CUFA? E mais especificamente aqui em Santa Catarina, qual é o âmbito que abrange esse trabalho da Central Única das Favelas?
2: A Central Única das Favelas, ela é uma instituição que trabalha com voluntários, né? Então, qualquer um que tenha um interesse ou tenha o perfil da instituição, ele pode contribuir com o trabalho, né? Então, a gente hoje estamos em 16 regiões de Santa Catarina, onde nós nos encontramos desenvolvendo os trabalhos de ações sociais, porém, nesse momento agora, nós estamos ampliando os trabalhos para aquilo que a CUFA nacional, no seu âmbito nacionalmente falando, já desenvolve, que é com esporte, na área do empreendedorismo e tudo mais. Até o presente momento, nós aqui em Santa Catarina não trabalhávamos isso. Porém, agora, esse ano, né, a gente, graças a Deus, aí, consegue dar um pontapé inicial e está desenvolvendo essas duas ações que são os carro-chefe da instituição, né? A qual um é na área do futebol, que é o Taça das Favelas, e o outro evento, que é o carro-chefe da CUFA, é a Expo Favela, que trabalha com empreendedores, né? Empreendedorismo da base, né? Empreendedorismo da favela, se conectar com o empreendedorismo do asfalto, que é como a gente fala, né? Então, é muito interessante essas ações que a gente vai estar desenvolvendo a partir deste ano.
1: Dá para dizer, então, que é um momento de aceleração das atividades da CUFA aqui em Santa Catarina, de expansão dessa divulgação desses trabalhos, é isso?
2: Exatamente, nós estamos vivendo nesse momento, né, inclusive com novas caras, novas pessoas também dentro do processo, né, porque a gente sabe que é um processo e esse processo não é um processo tão simples. Então a gente conta sempre com parceiros, com pessoas que se engajam junto conosco nessa missão e dá uma resposta aí na altura, nível a qual as comunidades, os morros, as favelas de Santa Catarina precisam, né?
1: Alex, falando dessa realidade hoje de Santa Catarina, quais são as demandas que vocês percebem neste meio que abrange a CUFA, na questão até do empreendedorismo, e qual é esse setor que a CUFA pode estar ocupando em resposta a essas demandas?
2: Então, na verdade, hoje em Santa Catarina nós temos muitos, são milhares de empreendedores dentro dos guetos, das periferias, das favelas, porém não se tem uma visibilidade para esses empreendedores. Esses empreendedores muitas das vezes empreendem sozinho, né? Então, muitas das vezes a gente não consegue fazer essa conexão, ter essa conectividade com empresário, com um grande empresário, e ter um espaço para que ele possa ampliar o seu negócio. Então, a visão da Expo Favela é isso. A visão da Expo Favela é trazer visibilidade para o empreendedor que está dentro do morro, dentro da comunidade, e não tem essa visibilidade. Então, e muitas das vezes é um grande empreendedor ali, é um empreendedor em inovação ainda. Muitas das vezes nós temos muitas inovações dentro das favelas de Santa Catarina e isso não é revelado. Isso fica ali somente dentro da favela, dentro do gueto. Então, a Expo Favela é para isso, é para revelar essas pessoas e poder colocar elas também diante de grandes empresários e até mesmo investidores, né, que participam da Expo Favela, né? Então é uma conexão muito bacana, é uma experiência riquíssima para o empreendedor que vem da comunidade, que vem do morro, ter um dia dentro do maior parque tecnológico de Santa Catarina, né? Vai acontecer a Expo Favela dentro de um espaço desse, né? Então, poxa, é muito importante para o empreendedor de favela estar participando da Expo Favela.
1: Sobre este evento, a Expo Favela, como é que ele vai funcionar? Já tem as datas definidas? Você falou do local, um grande parque de exposições. Como é que vai ser o funcionamento da Expo Favela?
2: Então, a Expo Favela ela vai acontecer dia 4 e 5 de 11, tá? Dia 4 e 5 do mês 11, né? De novembro, no caso. O local vai ser lá no Sapiens Park, o maior parque de inovação do Brasil, né? Tecnológico, no norte da ilha, Florianópolis, aqui na capital. Né, essa maior feira, né, a maior feira de negócio, empreendedorismo e inovação das favelas do Brasil, né, é o Expo Favela. Então, assim, é uma iniciativa da Favela Hold, né, que é uma instituição também da CUFA, e a gente vai estar aí realizando, dando pontapé inicial de muitas que virão ainda edições no estado. Então, é isso aí, a gente convoca todos os empreendedores não ficar de fora por essa grande oportunidade que eles terão de poder apresentar o seu negócio para um grande público.
1: Alex, e o empreendedor que nos ouve agora na Rádio Tubá se interessou, quer apresentar o seu trabalho, como é que ele pode fazer para participar desse evento da Expo Favela?
2: É bem simples. Ele não vai pagar nada. Primeiro, uma boa notícia, não paga nada para participar da feira, nada. Você só vai levar aquilo que você produz, aquilo que você empreende para dentro da feira. E lá você vai ter um espaço, um stand lá. Mas para você fazer a inscrição, você vai entrar no site da Expo Favela Santa Catarina e vai estar ali a inscrição. É muito simples. Entrou no site da Expo Favela Santa Catarina, www.expofavelasantacatarina.com. Você vai acessar o site, no site vai estar lá embaixo, no rodapé, link da inscrição, certo? Então é muito simples, vai lá, escreve você, convida seu amigo, convida seu vizinho, sua mãe que prende dentro de casa, muitas das vezes uma senhora que produz um bolo, produz um salgado, ou faz crochê, ou tem qualquer tipo de negócio, empreendedor, principalmente inovação, mas nós vamos abrir para geral de empreendedores, né? Porém, se você se encaixa nesse perfil, corra lá e faça a sua inscrição, não perca.
1: E essa inscrição ela é aberta para toda Santa Catarina, é isso? O ouvinte aqui do sul do estado que se interessou pode participar.
2: Com certeza, Lucas. Bacana frisar isso, que é para todo o território catarinense. Independente onde você se encontra, sendo dentro de Santa Catarina, você está apto a participar da maior feira de inovação e empreendedorismo de favela de Santa Catarina.
1: E a ideia então deste evento, Alex, é gerar conexões, quem sabe encontrar um investidor, encontrar alguém interessado neste trabalho de empreendedorismo, é por aí, né?
2: Exatamente, com certeza, o nosso objetivo é esse, o nosso objetivo é que todo aquele que se apresentar para poder expor o seu trabalho na feira, que ele possa, de fato, ter lá. Se por acaso essa pessoa ela não ter um investidor, mas ela vai ter lá um espaço midiático gigantesco que ela vai estar divulgando o trabalho dela. Se ela não ter essa questão do investidor, porque nós sabemos que assim, a gente quer que todos recebam esse aporte financeiro de investidores. Mas a gente sabe que muitas das vezes acaba sendo que alguns, dois, três, quatro, cinco, a metade são beneficiados com o investidor. Mas só participando você já está ganhando. Já está participando, fazendo um network fantástico, né, com grandes empresários, não só de Santa Catarina, mas como do Brasil inteiro, estarão participando também. Então, cara, é oportunidade assim, ó, de ouro para o empreendedor de favela e de morro.
1: Muito bem. A Expo Favelas de Santa Catarina acontece no mês de novembro. Já está com inscrições abertas nesta conversa aqui com a Central Única das Favelas de Santa Catarina. Alex, outro projeto que você falou é a Taça das Favelas. Uma questão que a nível nacional a gente sempre acompanha a repercussão, vê jogadores que acabam chegando no futebol profissional com a origem da Taça das Favelas. Vai acontecer agora em Santa Catarina, é isso?
2: Exatamente. O Taça das Favelas vai acontecer agora em Santa Catarina, porém a gente está dando mais ênfase nesse primeiro momento à Expo Favela. Mas o Taça das Favelas a gente já está com, vamos dizer aí, 70% já pronto para poder botar o bloco na rua e botar aí revelar essa molecada que nós sabemos que tem muitos craques aí em Santa Catarina que muitas das vezes também, assim como o empreendedor, não tem essa visibilidade, não tem esse olhar para ele. Então, o Taça das Favelas, um gol para toda a vida, como a gente chama, é uma oportunidade exclusiva e única, né? Hoje, em Santa Catarina, nós, em 2024, nós levamos um time de São Paulo, de Florianópolis, montamos um time aqui na capital e levamos para São Paulo, para o Taça das Favelas Nacional. Lá, participamos, né? Levamos mais de 29 moleques lá para jogar lá, então foi muito bacana. A gente já tem um fruto desse trabalho, né, onde foi revelado um atacante que é nosso aqui de Florianópolis e hoje está jogando já no profissional lá em São Paulo. Então o Taça das Favelas é outra vitrine assim fantástica também, mais uma iniciativa da CUFA e agora sendo aí executada aqui em Santa Catarina também. Então o Taça das Favelas também é um grande evento.
1: Teremos novidades em breve, então. Já estamos na organização para daqui a pouco termos os anúncios.
2: Exatamente, Lucas. É isso mesmo.
1: Este trabalho importante realizado pela Central Única das Favelas aqui em Santa Catarina, com dois eventos, o Expo Favelas, acontecendo em novembro, e a Taça das Favelas, que está nesse momento de organização para acontecer também em Santa Catarina. Alex, algum ponto que não abordamos e você gostaria de trazer à audiência da Rádio Tubá, o microfone é à sua disposição.
2: A gente só queria realmente convocar, né, o pessoal, convocar todo empreendedor, seja aqui do Sul, seja aí do Sul, do Estado, seja do Norte, seja da capital, do Oeste, né? A gente quer convocar aí todos os empreendedores para poder participar dessa feira, né? E trazer aí uma visibilidade, trazer uma musculatura a mais para o seu empreendimento, para o seu negócio. Então, esse momento é um momento que a gente está muito focado na Expo Favela. Então, a gente está agora, nesse exato momento, inclusive, fazendo um trabalho de divulgação para poder trazer esses empreendedores para dentro da feira. Haja visto que é a primeira edição, e sendo a primeira edição é algo novo. E algo novo, muitas das vezes, as pessoas ficam meio assim, né? Espanta ou tal, mas a gente quer dizer para você ficar super tranquilo, acreditar no projeto, porque o projeto ele já é um sucesso, né? Na verdade, não é um projeto, já é uma ação que existe e existe há mais de 7 anos. Somente agora vai ter a edição, vai iniciar as edições em Santa Catarina. Então, corra lá, faça a sua inscrição, entra no site www.expofavelasc.com, busca o link ali, você entrou no site, já vai estar o link, automaticamente clica ali, faça a sua inscrição, convida os empreendedores que você também quer ver bem, porque a Expo Favela vai trazer só coisas boas para os empreendedores.
1: Muito bem. O Alex Gabriel, presidente da Central Única das Favelas de Santa Catarina, a CUFA, conversando conosco aqui na Rádio Tubá, tratando dessas novidades. Alex, obrigado pela conversa, pela disponibilidade, e seguimos à disposição aqui na Rádio Tubá para tratar destes trabalhos da CUFA. Um abraço, viu?
2: Abraço, Lucas, igualmente também. Abraço a todos os ouvintes da Rádio Tubá. E nós também da CUFA nos colocamos à disposição. Precisar, liga a nós. Forte abraço.
1: Muito bem, conversamos com Alex Gabriel, presidente da Central Única das Favelas de Santa Catarina, a CUFA SC, falando primeiro da Expo Favela, evento que acontece em novembro em Florianópolis e está com inscrições abertas, e também futuramente a Taça das Favelas, que terá sua versão em Santa Catarina. Informações que você ouviu aqui na reportagem da Tubá.
0: Ok, agora 7:34, as irmãs do Instituto Coração de Jesus, com um profundo pesar, comunicam o falecimento da irmã Julina Herdit, ocorrido na Casa Regional em Braço do Norte. O velório está sendo realizado na Capela Mortuária Schlickmann, a Rua Pedro Michels, 357, bairro Nossa Senhora de Fátima, em Braço do Norte. Às 10 horas, missa da ressurreição de corpo presente na Capela das Irmãs, bairro Represa. Em seguida, sepultamento no cemitério em Braço do Norte. De coração grato pela vida e missão da irmã Julina, rogamos a Deus presente o seu descanso eterno. Irmã Julina é filha de Otto Herdit e Lídia Schmidt. Nasceu no dia 2 de outubro de 1935, em São Martinho, e foi batizada dia 9 do mesmo mês, na capela de São Martinho, paróquia São Sebastião. Desde jovem, era uma pessoa muito religiosa e ativa. Em março de 1954, com 19 anos, ingressou no Instituto Coração de Jesus. Muito decidida, consagrou sua vida a Deus. Dia 31 de maio de 1957, na Igreja Matriz da Paróquia Nosso Senhor do Bom Fim, em Braço do Norte. Neste dia, tornou-se irmã do Instituto Coração de Jesus. Em 1958, foi enviada em missão para o então Jardim de Infância de Braço do Norte. Na doação às crianças, descobriu seu dom na educação infantil. Em 1961, foi enviada aos Jardins de Infância de Tubarão, onde teve oportunidade de aprofundar os seus conhecimentos na área educacional. Atuou por mais tempo e, por último, no Centro Educacional Infantil Pio XII, na Proete, no bairro Passagem, onde exerceu a coordenação até 2014, quando foi transferida para esta casa regional em Braço do Norte para tratamento da sua saúde. Com o diagnóstico de Alzheimer, iniciou uma longa e dolorosa caminhada. Ainda lúcida, cativava e alegrava as pessoas que dela se aproximavam. No avanço da doença, ela, acamada, experimentou sua cruz durante os últimos 5 anos. Vindo a falecer no dia 7 de junho. Irmã Julina, conhecida como pessoa ativa, alegre, responsável e muito dedicada, especialmente às crianças, fez jus ao seu lema de consagração: combati o bom combate, terminei a carreira, guardei a fé. Agora ela vai ao encontro do Deus amoroso e misericordioso, em que pôs toda a sua confiança. Irmã Julina, que os anjos da guarda que você tanto invocou te conduzam às alegrias eternas. Descanse em paz. São 7:37 agora.
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0: Bom, as informações foram repassadas pela Sandra. Atendimentos adultos na emergência foram 155. No pronto atendimento, 35. Atendimentos pediátricos na emergência, 48. No pronto atendimento, 3. nascimentos, foram 13, 9 meninos e 4 meninas. E 3 óbitos, infelizmente, foram registrados nas últimas horas.
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0: Vamos então com as ocorrências do setor policial do fim de semana. Roubo registrado no bairro Vila Esperança, aqui em Tubarão, na sexta-feira, às 10 horas e 1 minuto da manhã. A polícia militar foi acionada via Copom para atender uma ocorrência de roubo com emprego de arma de fogo em um apartamento no bairro Vila Esperança, em Tubarão, que resultou na prisão de um dos envolvidos. 3 homens armados invadiram o imóvel após ludibriar os moradores na entrada. 3 pessoas foram feitas reféns, ameaçadas e amarradas com abraçadeiras plásticas. Do interior de um cofre foi subtraído cerca de 15 mil reais em dinheiro e diversas joias. Assim que os autores fugiram, as vítimas conseguiram se libertar e acionaram o socorro. Após uma rápida troca de informações entre policiais do 5º Batalhão de Polícia Militar e a Polícia Rodoviária Federal, a Polícia Militar localizou e prendeu um dos autores na cidade de Sara, além de recuperar 10 mil. O homem confessou a participação e declarou ter recebido dinheiro para atuar no roubo. As polícias civil e científica realizaram os levantamentos periciais para dar andamento às investigações e identificar os demais envolvidos. Tráfico de drogas em Braço do Norte, no centro, na sexta-feira, às 7h21 da noite. Durante ações de policiamento no centro de Braço do Norte, após denúncias sobre a comercialização de entorpecentes nas proximidades de uma área pública frequentada por moradores, a Polícia Militar abordou uma adolescente de 17 anos que estava em posse de porções de cocaína. Questionada, ela admitiu estar realizando a venda da droga e informou que haviam mais entorpecentes em sua residência. Com autorização da responsável legal, os policiais realizavam buscas no imóvel, onde localizaram outras porções da mesma substância, dinheiro em espécie e uma balança de precisão, além de aparelhos celulares. Diante dos fatos, a adolescente foi apreendida por ato infracional análogo ao crime de tráfico de drogas e encaminhada, juntamente com material apreendido, à Delegacia de Polícia Civil para os procedimentos cabíveis. Ocorrência de cumprimento de mandado de prisão registrada na sexta-feira às 7h39 da noite, na Encosta do Sol, em São Lugero. Durante rondas neste bairro, a Polícia Militar localizou um homem de 41 anos que possuía mandado de prisão em aberto pelo crime de roubo. Após a abordagem e confirmação da ordem judicial, o homem foi informado sobre o mandado e detido sem intercorrências. Em seguida, foi conduzido ao Presídio Regional de Tubarão para o cumprimento das determinações legais cabíveis. Cumprimento de mandado de prisão em Braço do Norte, bairro Florestas, 8h55 da noite de sexta-feira. A Polícia Militar realizou o cumprimento de um mandado de prisão no bairro Floresta após receber informações sobre o paradeiro de um homem de 50 anos procurado pela Justiça. Durante a abordagem, o suspeito inicialmente apresentou identificação falsa, mas posteriormente confirmou sua verdadeira identidade. Após a confirmação da ordem judicial expedida em razão de processo relacionado ao crime de homicídio, o homem foi preso e conduzido ao Presídio Regional de Tubarão para o cumprimento das determinações legais cabíveis. ocorrência de tráfico de drogas, bairro Vila Esperança, em Tubarão, às 10h59 da noite de sexta-feira. Durante ações de policiamento em Tubarão, a polícia militar abordou um homem de 23 anos suspeito de envolvimento com tráfico de drogas após denúncias indicando a comercialização de entorpecentes por meio de entregas. Ao perceber a presença policial, o suspeito desobedeceu a ordem de parada e arremessou objetos para fora do veículo antes de ser abordado. Em buscas no local indicado, os policiais localizaram 28 porções de cocaína prontas para venda. No abordado foram encontrados dinheiro em espécie e aparelhos celulares. O homem admitiu participação na comercialização dos entorpecentes na modalidade de teleentrega. Diante dos fatos, ele recebeu voz de prisão e foi encaminhado juntamente com a droga apreendida, o dinheiro, os celulares e o veículo utilizado na ação, a Delegacia de Polícia Civil, para os procedimentos cabíveis. Lesão corporal culposa na direção de veículo automotor e dirigir sob a influência de álcool, bairro Passagem, Tubarão, já no sábado, a 1h33 da madrugada. A Polícia Militar atendeu uma ocorrência de sinistro de trânsito no bairro Passagem, em Tubarão. No local foi constatado que uma mulher de 29 anos suspeita de conduzir um veículo sob influência de álcool teria se envolvido em uma colisão que resultou em danos a outro veículo e a um imóvel também. Durante o atendimento, os policiais verificaram que um menino de 8 anos que estava no veículo apresentava lesão na região da cabeça, sendo atendido e encaminhado por equipe do SAMU para avaliação médica. A condutora apresentava sinais visíveis de alteração da capacidade psicomotora e admitiu ter ingerido bebida alcoólica antes de dirigir. Diante dos fatos, ela recebeu voz de prisão pelos crimes de dirigir sob a influência de álcool e lesão corporal culposa na direção de veículo automotor, sendo encaminhada à central de plantão policial para os procedimentos cabíveis. O conselho tutelar também foi acionado para acompanhamento da situação envolvendo a criança de 8 anos. Tráfico de drogas, bairro Passagem, Tubarão, na sexta-feira, às 11h20 da manhã. A Polícia Militar atendeu ocorrência de tráfico de drogas no bairro Passagem durante rondas em uma área já conhecida pelo comércio de entorpecentes. Os policiais observaram um adolescente em atitude compatível com a venda de drogas. Ao perceber a aproximação da guarnição, ele tentou fugir para uma residência próxima, sendo abordado em seguida. Durante as buscas foram localizadas porções de crack, totalizando 9,4 gramas, além de R$ 221. Questionado, o adolescente relatou que realizava comercialização das drogas e indicou o envolvimento de um homem de 21 anos, morador do imóvel. Diante dos fatos, o adolescente e o homem foram conduzidos à Delegacia de Polícia Civil, juntamente com a droga, o dinheiro, os aparelhos celulares apreendidos para os procedimentos cabíveis. Posse ou porte de drogas para uso pessoal, bairro Oficinas, em Tubarão, sábado às 16h02. Após denúncia informando que dois homens estariam consumindo entorpecentes em uma praça, no local os policiais abordaram dois homens de 22 e 20 anos que indicaram espontaneamente onde estavam as substâncias que haviam utilizado. Durante a averiguação, foram localizadas pequenas porções de maconha, totalizando 1,5 grama. Embora o uso da droga não tenha sido constatado no momento da abordagem, os policiais identificaram forte odor característico de maconha no local, além de sinais compatíveis com consumo recente. Os envolvidos optaram por exercer o direito ao silêncio quando questionados sobre os fatos. Diante da situação, foi lavrado o boletim de ocorrência e adotados os procedimentos administrativos cabíveis para eventual aplicação das medidas previstas em lei. Roubo registrado em Tubarão, sábado às 18h55, no quilômetro 63. Conforme relato da vítima, dois homens trajando roupas escuras e utilizando capacetes ingressaram em um estabelecimento comercial e anunciaram o assalto. Um dos autores estava armado com um objeto semelhante a um revólver, enquanto o outro conteve a vítima durante a ação. Os suspeitos subtraíram aproximadamente R$ 400, cigarros e aparelhos celulares pertencentes a clientes que estavam no local. Após o crime, os autores fugiram em direção ignorada. A Polícia Militar realizou atendimento à ocorrência, coletou informações e imagens do sistema de monitoramento do estabelecimento. A Polícia Civil também esteve no local e dará continuidade às investigações para a identificação dos envolvidos. Ocorrência de dano ao patrimônio público e lesão corporal, bairro Oficinas, aqui em Tubarão, foi no sábado às 7h34 da noite. A Polícia Militar atendeu uma ocorrência de dano ao patrimônio público e lesão corporal em Tubarão. No local, o homem de 69 anos apresentava comportamento agressivo e alterado durante uma confraternização familiar realizada em um centro de eventos. Conforme relatos, após um desentendimento com familiares, o homem passou a danificar objetos do estabelecimento e se envolver em agressões físicas. Durante o atendimento, os policiais constataram que ele estava agitado e oferecia risco à própria integridade física e a terceiros, sendo necessária, aliás, sua contenção. Em razão do estado de alteração, o homem foi encaminhado ao hospital para atendimento médico, onde permaneceu internado após a avaliação clínica. Durante o deslocamento, ele também causou danos ao compartimento destinado ao transporte de conduzidos na viatura policial. Diante dos fatos, foi lavrado auto de prisão em flagrante pelos crimes de dano e dano ao patrimônio público, sendo a ocorrência encaminhada à Polícia Civil para os procedimentos cabíveis. Cumprimento de mandado de prisão registrado em Vila Nova, Braço do Norte, ontem às 10h56 da manhã. A Polícia Militar cumpriu o mandado de prisão contra um homem de 36 anos no bairro Vila Nova, em Braço do Norte. A ação foi realizada no âmbito da Operação Estadual Busca e Captura. De posse de informações sobre um mandado de prisão em aberto pelo crime de abandono material, os policiais, com apoio da Agência de Inteligência do 35º Batalhão de Polícia Militar, realizaram diligências para localizar o homem. Ao perceber a presença policial, o homem tentou fugir para uma área de mata próxima com o objeto, com o objetivo, aliás, de evitar o cumprimento da ordem judicial. Os policiais realizaram cerco e diligências na região, conseguindo localizar e abordar o homem em seguida. Diante dos fatos, o homem foi cientificado da ordem judicial, recebeu voz de prisão e foi conduzido à unidade prisional competente para os procedimentos legais cabíveis. Cumprimento de mandado de prisão, Maitá de Cima, em Tubarão, ontem às 17h41. A Polícia Militar de Santa Catarina cumpriu mandado de prisão contra um homem de 47 anos. De posse de informações sobre o mandado de prisão em aberto pelo crime de ameaça, os policiais realizaram diligências e localizaram um homem saindo de sua casa. Diante dos fatos, o homem foi cientificado da ordem judicial, recebeu voz de prisão e foi conduzido à unidade prisional competente para os procedimentos legais cabíveis. Mais um cumprimento de mandado de prisão em Laguna, bairro Portinho, na madrugada de hoje, às 1h20. O cumprimento de mandado de prisão foi efetivado contra um homem de 27 anos no bairro Portinho, Laguna, Durante rondas preventivas, os policiais abordaram um homem em atitude suspeita. Na busca pessoal, nada de ilícito foi encontrado. Entretanto, após consulta aos sistemas policiais, foi constatada a existência de um mandado de prisão ativa em seu desfavor pelos crimes de violação de domicílio, lesão corporal e ameaça. Diante dos fatos, o homem foi cientificado da ordem judicial, recebeu voz de prisão e foi conduzido à unidade prisional competente para os procedimentos legais cabíveis. Uma tragédia comoveu o município de José Boatê, no Alto Vale do Itajaí. O menino Bernardo Balbino Boaventura, de 5 anos apenas, morreu após cair de um caminhão conduzido pelo próprio pai e ser atropelado pelo veículo na tarde de sexta-feira. De acordo com informações divulgadas posteriormente, o pai chegava em casa com o filho por volta das 15h30, quando o acidente aconteceu. Ao entrarem no pátio da residência, a criança teria aberto a porta da cabine do caminhão e acabado caindo do veículo. O motorista tentou frear imediatamente, mas o caminhão não parou a tempo de atingir o menino. Equipes do SAMU, dos bombeiros voluntários e do serviço aeromédico foram acionadas para a localidade de Volta Grande, mas a criança não resistiu aos ferimentos graves e morreu antes de ser levada ao hospital. Bernardo era aluno da Escola Municipal Francisco Bertelli. Em nota de pesar, a instituição lamentou a morte do estudante, destacou que sua alegria e carinho permanecerão na memória da comunidade escolar. Um adolescente de 13 anos, passageiro de um carro envolvido em acidente neste domingo em Tubarão, sofreu uma parada cardiorrespiratória que foi revertida pelas equipes dos bombeiros e SAMU. A colisão envolvendo um Ford Ka e um Sandero ocorreu na SC-390, no bairro São João, margem direita. 4 pessoas precisaram de atendimento. A condutora do Ford Ka foi encontrada fora do veículo consciente e apresentando ferimentos leves. O Renault Sandero Stepway sofreu abalroamento lateral, seguido de capotamento. No veículo haviam 3 pessoas, uma delas uma criança de 5 anos. O motorista e a criança foram atendidas sem maior gravidade. O outro menor, a adolescente, estava com traumas graves e logo após a avaliação da guarnição, foi constatada a parada cardiorrespiratória. Ele foi retirado de forma emergencial com extração pranchado por uma das portas após o veículo estar estabilizado, pois se encontrava sobre o teto e com as rodas para o alto. Fora do veículo, a vítima recebeu manobras de RCP e logo em seguida os bombeiros foram auxiliados pela unidade avançada do SAMU, que assumiu a reanimação com massageador automático e infusão de drogas medicamentosas. Após vários minutos, houve a reversão da parada cardiorrespiratória. O adolescente então foi conduzido pela unidade avançada do SAMU ao hospital, com a viatura dos bombeiros seguindo à frente como batedor para otimizar o tempo de chegada. Foram adotadas as medidas de segurança necessárias no local, com sinalização da área e gerenciamento dos riscos presentes, visando a segurança dos usuários da via e das equipes atuantes. Após os procedimentos cabíveis por parte do Corpo de Bombeiros Militar, o local permaneceu sob responsabilidade da Polícia Militar Rodoviária. Foram estas as informações do setor policial do fim de semana, aqui no Show do Rádio.
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0: Ok, são 7h57 agora. Intervalo rápido, eu volto na sequência com mais informações.
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0: 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Ok, de volta agora 8:01 aqui na live, tanto no Facebook quanto no YouTube, né? Algumas participações. Um abraço aqui a Dona Ivonete, Terezinha Alexandre, bom dia família Tubá. A Juscelia Rosa também, bom dia para você Juscelia. O Dionei Claudino, Arlete Correia, o Ricardo Marques, Dona Ilse Quitéria, Maria Terezinha de Farias, também aqui na sintonia, aquele abraço. Rodinei Guarese, bom dia. O Ricardo Marques, Arlete Correia, Noelena Cleto Nunes, o Vanderlei Vincentim Silveira, Claudete Romanha, Chico Lavação Automotiva, lá na sintonia também, Alair Martins da Rosa, Dona Terezinha Mota, enfim, a toda essa galera, aquele abraço, tá? Vamos agora saber como é que fica o tempo nas próximas horas em Tubarão e também na região, com Daniel Panobianco.
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7: A semana começa com formação de áreas de instabilidade pelo oeste do estado. Por isso, até o final da noite, em alguns municípios há possibilidade de isoladas pancadas de chuva. Nas demais regiões, segue o mesmo cenário de tempo seco dos últimos dias. Apesar do aumento discreto das temperaturas, ainda não chega a fazer calor. E uma frente fria pode mudar o tempo bastante, pelo menos até o final desta próxima semana. O sistema frontal vai começar a avançar da Argentina lá na quinta-feira, no dia 11, e até o próximo sábado, dia 13, é bem provável que ele volte a despencar até 30 milímetros de chuva aqui sobre nós. Hoje, temperatura máxima de 21 graus, mínima na próxima madrugada de 13 graus em Águas Mornas, Anitápolis, Araranguá, Armazém, Braço do Norte e Tubarão.
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0: 8:04 agora. Supermercados de Goiás passaram a seguir novas regras de funcionamento aos domingos. Desde ontem, funcionários e trabalhadores terceirizados só podem atuar até às 11 horas da manhã, conforme determina uma convenção coletiva de trabalho homologada pelo Ministério do Trabalho e Emprego. O acordo foi firmado entre o Sindicato dos Empregados no Comércio Varejista de Gêneros Alimentícios de Goiás, representantes do setor supermercadista. As regras valem para a maior parte do estado, exceto em municípios que possuem sindicatos próprios. Empresas que mantiverem trabalhadores em atividade após as 11 horas, sem autorização prevista na convenção, poderão receber multa de R$ 500 por funcionário. Metade do valor será destinado ao trabalhador e a outra metade ao sindicato. Também estão previstas fiscalizações sindicais com penalidades que podem chegar a 50 mil em casos de impedimento das inspeções. A convenção permite a ampliação da jornada aos domingos, mediante acordo coletivo de trabalho. No entanto, as empresas filiadas ao sindicato e em situação regular, com as suas obrigações sindicais, foram dispensadas dessa exigência. O documento também estabelece restrições para o funcionamento em algumas datas, como 1º de maio, 4 de outubro e 25 de dezembro, além de prever a adoção de banco de horas mediante acordo coletivo. Segundo representantes dos trabalhadores, a medida busca melhorar a qualidade de vida da categoria e ajudar a enfrentar a escassez de mão de obra no setor, que tem dificultado a contratação e retenção de profissionais em Goiás. 8:06 agora, SAMU atende 2 acidentes de trânsito por hora em Santa Catarina e ocorrências envolvendo motociclistas são maioria. A matéria é de Cadu Reis.
9: O Serviço de Atendimento Móvel de Urgência de Santa Catarina publicou o balanço confirmando o atendimento a 7.179 acidentes de trânsito nos 5 primeiros meses do ano no estado. O montante corresponde a cerca de 48 ocorrências por dia ou 2 por hora. 62% do total de casos registrados são sinistros de trânsito envolvendo motocicletas, sendo que 41% eram colisões entre motos e outros veículos. O coordenador médico das unidades de suporte avançado do SAMU FAES na Grande Florianópolis, Dr. Nicolas Klein, ressalta.
10: Quando a gente fala de acidentes envolvendo motocicletas e veículos, a gente não fala apenas sobre estatísticas. A gente está falando de vidas, de famílias, trabalhadores, sequelas, internações e muitas vezes histórias interrompidas de maneira precoce. Do ponto de vista do SAMU, essas ocorrências exigem resposta rápida, uma regulação médica adequada e o atendimento qualificado. Muitas vítimas apresentam fraturas, traumatismo craniano, lesões torácicas, hemorragias e necessidade de encaminhamento para oficiais de referência. Portanto, o impacto não termina no local do acidente. Ele continua nos prontos-socorros, sala vermelha, nos centros cirúrgicos, UTIs, na reabilitação e dentro das casas das famílias. E a mensagem para a população, ela é bem clara. O trânsito não é uma guerra entre motos e carros. O trânsito é um espaço coletivo. O motorista, ele precisa enxergar o motociclista. E todos nós precisamos entender que é uma escolha imprudente de segundos que pode gerar uma consequência para a vida inteira.
9: Entre as divisões regionais da organização do SAMU, a Grande Florianópolis acumula o maior número de acidentes entre motocicletas e outros veículos atendidos neste ano, com 27% do total. Na sequência da lista aparecem a Foz do Rio Itajaí, com 20%, Extremo Oeste, 16%, Sul, 14%, Vale do Itajaí, 9%, Norte, 6%, Meio Oeste, 5% e Serra, com 1,8% dos casos. O coordenador médico das unidades de suporte avançado do SAMU FAES na Grande Florianópolis, Dr. Nicolas Klein, avalia.
10: Essa discrepância, ela reflete as próprias características da região. Fluxo diário de pessoas, veículos. Muitas pessoas moram em uma cidade e trabalham em outra, o que aumenta o tempo de exposição no trânsito, principalmente nos horários de maior movimento. O outro fator importante é o uso constante da motocicleta por meio de transporte e ferramenta de trabalho. A moto é econômica, ágil e essencial para muitos trabalhadores. No entanto, ela também apresenta uma maior vulnerabilidade.
9: Os dados completos com os números de acidentes de trânsito atendidos pelo SAMU em cada região catarinense neste ano estão disponíveis em notícia no site acaerte.com.br. De Florianópolis, da Rede de Notícias Acaerte, Cadu Reis.
0: Ok, valeu, Cadu Reis. Bom, nós vamos a mais um breve intervalo comercial. Na sequência tem o Ramon Silveira com as informações do trânsito. Giovanni vai chegar também falando sobre a pesca da tainha, né? Melhor resultado dos últimos 30 anos em Santa Catarina. Os pescadores também se preocupam um pouco com o preço do pescado, né? Então a safra tem sido bastante boa. Aliás, ontem o Ministério da Pesca anunciou o término da pesca de arrasto de tainha, né? Por conta de a cota de 90% de captura já ter sido atingida, né? Inclusive o governo do estado não gostou muito e vai tentar derrubar essa decisão também, tá? Então, depois, no intervalo, no próximo bloco, tainha em destaque aqui no Show do Rádio. Eu volto já.
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0: 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Ok, de volta. São 8 horas e 14 minutos agora.
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0: Acionando ele, Ramon Silveira, com as informações do trânsito. Ramon, bom dia.
18: Olá, Bruno, amigos do Show do Rádio. Vamos falar de trânsito na BR-101 Sul Santa Catarina. O trânsito segue normal. Aqui em Tubarão já temos grande movimento. Olha aí, trânsito já com muitos carros passando na Avenida Nereu Ramos em Capivari de Baixo. Movimento grande na Nereu Ramos em Capivari. Trânsito parado perto da rodovia Ivane Freta Moreira. Trânsito intenso, muitos carros transitando agora na Vereador Manuel Brígido Costa em Tubarão. Também trânsito neste momento, nós temos o trânsito parado na Januário Correia Bintecourt. Também o trânsito intenso na SC-370, rodovia Ercílio Zappellini, em Tubarão. Temos buraco na SC-370 também. E ainda temos o trânsito parado na rua São João, próximo ao viaduto, divisa com o Morrotes. Na marginal, muito trânsito ali na divisa Morrotes-São João. Também o trânsito com filas mais adiante ali, desde o posto de combustível do bairro São João, em Cocesa. Rua Mário Mendonça, em Tubarão, trânsito parado. Também nós temos o trânsito parado na rua Padre Itamar Luiz Costa, em Tubarão. E ainda nós temos outra via aqui com trânsito movimentado na José Acácio Moreira. E também na rua, ali na Padre Geraldo Spetman, rua da Rodoviária. Trânsito mais calmo na rua do Hospital Vidal Ramos, na Padre Bernardo Frois e rua da Escola Técnica. E o trânsito bem movimentado na Pedro Zappellini. Falando em trânsito, volto com você aí no estúdio, Bruno.
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0: Ok, Ramon, obrigado pelas informações. Acionando agora ele, Giovanni Martins, Pesca da Tainha, registra o melhor resultado dos últimos 30 anos em Santa Catarina. Por outro lado, o preço do pescado preocupa os pescadores. Diga aí, Giovanni.
19: Eu converso com o presidente do Sindicato dos Pescadores de Laguna e Região, o Sindipesca, Gilberto Fernandes da Silva. Vamos falar sobre a safra da tainha. Como está a safra na região sul do estado? Vamos trazer alguns destaques. Gilberto, obrigado por nos atender, obrigado por falar com a Rádio Tubá de Tubarão sobre a tainha aqui na região de Laguna. O que o senhor pode falar?
20: Olha, a região de Laguna aqui está sendo uma das melhores safras, a região sul toda, né? Sul, norte. É uma das maiores safras dos últimos anos. A expectativa é que continue essa safra nas condições que está ocorrendo. O grande problema está sendo no preço. O preço, porque o pessoal não não tem para quem entregar tanta tainha. Sabe que a tainha é consumida só do Paraná, Rio Grande do Sul e Santa Catarina. Então não estão conseguindo mandar essa tainha para fora e o preço está indo lá embaixo. É uma grande perca para o pescador, né? Ele fica com tainha estocada, sem ter para que vender, e está passando essa necessidade, está passando essa situação. Mas a safra em si mesmo, para o pescador, está sendo ótima. O problema é só o preço.
19: Ao detalhe que essas tainhas, elas não vão para...

0: um fracasso grande em condição de representação de compra de tainha. Não era o, não pode dar uma safra muito grande, que aí começa a desistir da compra, compra só aquela quantidade, e tá estocado, e hoje problema muito pescador aí atravessando, hoje não pode vender sem nota. Então vem essa situação acontecendo. Agora nós vamos ter agora em Itajaí, dia 25 desse mês, o primeiro encontro de pescadores artesanal, nacional, vai ser um evento nacional, com o pessoal da Espanha, o pessoal de fora, a gente vai levar um monte de situação sobre a tainha, ver se a gente, o que vamos conseguir com esse pessoal que vem de fora agora, vai ser um evento junto com o pessoal desse evento que tem em Itajaí agora da Espomar, e vai ter o dia 25, vai ser encontro dos pescadores artesanal. Então nós estamos levando para o ministro, para o pessoal que consome, que estão por dentro da pesca, ver o que eles podem fazer numa safra dessa, o que a gente pode socorrer a quem. Então, está vindo todo o pessoal de Brasília, nós vamos levando essa situação para eles lá.
1: A gente observa estabelecimentos, pessoas vendendo a tainha a R$7, a R$6, então em virtude da demanda, está barata.
0: Sim, é demais a situação. O supermercado, esse ano nós estamos até com a situação que a rede de supermercado, a gente não vai citar nome, mas estão muitos supermercados comprando tainha para revender. Fazia antes que não acontecia isso, antigamente só tinha uma rede de supermercado que fazia isso, que era a rede Angelone, né? Hoje todas as redes de mercado estão vendendo tainha. Cada um está tendo um preço melhor do que o outro, né? Tem até R$6,99, R$7,99. E pelo andar da carruagem aí, ela pode chegar menos ainda. Já teve gente aí tentando comprar tainha a R$4 do pescador. Isso é um prejuízo para ele muito grande, porque o investimento para a pesca da tainha é muito grande. Apesar que a quantidade... Então, nem todo pescador ele chega a acertar naquela condição que todos eles acertam. Tem uns que pegam menos tonelada, outros mais. Então, aquele que acerta ainda com esse preço ainda safra. E esse que pega menos? É uma situação bem complicante para os nossos pescadores da região sul aqui. É nessa parte, que nem todo mundo cerca a tainha no mesmo dia. Então, nem todo pescador leva essa sorte de pegar grande quantidade. Então, o que pesca grande quantidade está com a situação boa. E aqui pega pouca quantidade, como eu tenho pescadores que é filiado ao sindicato em Bituba, eles estão com o que lá é contado a tainha, né, por tonelada. Até agora, o consumo deles pegaram 1.000 tainha. E lá trabalha mais de 10 pessoas. Você já pensou a situação deles? Então, por mais que tenha tainha, mas naquela região... Naquela praia ali não está tendo, na Praia Vermelha, aquela situação de Imbituba já começa a complicar. Você vê, já Itapirubá, o nosso pescador, que é filiado do sindicato também, o Leno, ele deu um arrasto aí de 60 toneladas, pegou o preço bom ainda, e agora? Daqui para frente ele tem que se preparar, né, para ver o que vai acontecer. Então a expectativa é boa, a safra vai ser uma das maiores safras. É o preço que não está ajudando só por falta de consumo no Brasil de tainha. E é um peixe que não é, dificilmente se estoca ele. Antigamente nós tínhamos pioneiro em Itajaí que estocava tainha de um ano para o outro. Hoje ninguém está mais estocando, está difícil a situação do pescador de tainha.
1: A safra da tainha vai até?
0: Até o mês de julho, final de julho. Então temos muito tempo para pescar ainda. Temos muito tempo e promessa de muito peixe, tá? Porque as condições climáticas estão muito boas para a pesca da tainha. Então, é uma situação complicada que a gente está sabendo que vai dar muita tainha ainda.
1: Em termos de qualidade, elas têm qualidade? Essas que são pescadas aqui, sim, são boas?
0: Tranquilo,
1: o pessoal gosta.
0: Tranquilo. A tainha tá vindo aí, a tainha de boa qualidade. Tem tainha hoje, muitos anos a gente não via, tem tainha de 4 quilos, 5 quilos. Tainhas gordas, as leiteiras, alvada. Então, nós estamos com a safra especial no peixe. A demanda pode, se tivesse demanda mesmo, era o ano de pescador sair-se bem.
1: Gilberto, eu confesso que eu não sabia, o senhor relatou que a tainha ela é comercializada, consumida aqui na região sul do Brasil, em outras regiões
0: isso,
1: não.
0: Paraná.
1: Por quê? Eles comem outros peixes, eles não gostam da tainha mesmo?
0: Não, não é que não gostam, acontece que a tainha pescada no Rio de Janeiro, que dá muita tainha também, e no interior de São Paulo, ela já chega magra lá com gosto de óleo. E a melhor tainha do sul do Brasil se chama Santa Catarina. A tainha do Paraná já não é igual a nossa. Ela não chega... A tainha, ela sai da Argentina, daquela região do Uruguai, ela vem desovar aqui. E aqui é onde ela se conserva a melhor qualidade de tainha, é Santa Catarina. É o melhor peixe que tem. Então, com essa demanda desse peixe ruim, aí não existe uma comunicação com outros estados para fazer... entender que nós temos que estar indo em primeiro.

0: a qualidade do primeiro mundo, tainha gostosa de se comer. E as tainhas deles lá tem muito lugar que tem gosto de óleo, porque são perto onde tem porto, navio, tem aquele cheiro de óleo. E a tainha é um peixe que ele vê pela frente e vai comendo.
1: Gilberto Fernandes da Silva, presidente do Sindicato dos Pescadores de Laguna e Região, Sindipesca, conversou conosco falando sobre a safra da tainha aqui em nossa região, que segue até o mês de julho. Gilberto, muito obrigado por nos atender. Mais alguma coisa para completar ou é isso?
0: Eu vou te pedir uma ajuda, que nós vamos ter o melhor evento de pesca artesanal em Itajaí, agora nas Palmar. Vai ser um dos maiores eventos para pescador artesanal, vai ser o Fórum da Pesca Artesanal é em Itajaí, dia 25. A gente está colocando um ônibus gratuito para levar os pescadores para representar lá, que esse fórum só acontece em Brasília. E esse ano está acontecendo na Espomar. Dia 25, nós vamos ter um ônibus aqui gratuito para sair de manhã e voltar à tarde. Vão ter palestra com o pessoal da Espanha, do Chile, da Argentina, explicando que lá também tem esse peixe. Não é muito bem consumido, mas tem. Lá é mais consumida a ova. Então, nós vamos ter explicações sobre peixe, sobre situação de seguro e defesa, do benefício para o pescador. Então, vai ser um fórum nacional do pescador artesanal, dia 25, em Itajaí. O sindicato está conseguindo um ônibus para levar o pessoal com todas as despesas pagas, almoço lá, vai de manhã e volta à tarde, com tudo gratuito, saindo de Laguna o ônibus.
1: Ok, sucesso no evento, um abraço.
0: Obrigado pela oportunidade e estamos à disposição.
1: Repórter Giovanni Martins.
2: Ok, valeu, Giovanni Martins. Só complementando então a informação, o governo do estado vai à justiça para tentar derrubar a decisão do Ministério da Pesca, anunciada neste domingo, dia 7, que termina com a pesca de arrasto de tainha no litoral catarinense. A alegação é que a cota de 90% de captura já foi atingida, que era de 1.332 toneladas. A Secretaria Estadual de Pesca e Aquicultura está acompanhando o caso. O governador Jorginho Melo autorizou o governo de Santa Catarina a entrar na justiça em defesa dos pescadores artesanais catarinenses. A pesca da tainha em Santa Catarina começou em maio e vai até o final de julho, como destacado na entrevista. Desta vez durou apenas 38 dias. Reação no mundo da pesca foi de revolta. A ligação é de que não trata-se apenas de questão econômica, mas também a preservação da cultura de uma prática de mais de 200 anos. Por exemplo, em Bombinhas, hoje, então, às 10 horas da manhã, líderes de ranchos de pesca e secretários municipais de pesca da região da ANFRE estarão reunidos para discutir o impacto da medida e devem divulgar uma carta de apelo ao presidente Lula pedindo a revogação desta medida. 8h26 no intervalo e eu volto na sequência.
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2: Ok, de volta, 8h29 agora, inadimplência no aluguel em Santa Catarina voltou a subir em maio, registrando a segunda alta seguida após atingir em março um dos menores níveis da série monitorada pelo Índice de Inadimplência de Aluguéis da Loft, empresa de tecnologia e serviços financeiros para imobiliárias. Os dados se referem a imóveis residenciais. Segundo o indicador, 5,5% dos contratos de locação apresentaram atrasos superiores a 15 dias em maio, acima dos 5,3% registrados em abril e dos 5% de março. Apesar da sequência recente de altas, o estado segue abaixo da média nacional. O indicador reúne informações de 500 mil contratos de fiança aluguel sob gestão da Loft em todo o Brasil. A inadimplência voltou a subir nos últimos 2 meses, mas os aumentos ainda são relativamente pequenos e Santa Catarina continua em um patamar controlado, afirma Fábio Takahashi, gerente de dados da Loft. Além disso, a expectativa de melhora gradual da renda e da renegociação de dívidas das famílias, impulsionadas por programas federais como o Desenrola e pela resiliência do mercado de trabalho. 8h31 agora, Padre Itamar Faísca, pároco da paróquia de Morrotes, fala sobre os 40 anos da paróquia que serão celebrados em julho na entrevista concedida ao Gabriel Rodrigues.
7: A reportagem da Rádio Tubá conversa agora com o Padre Itamar Faísca, ele que é pároco da paróquia Nossa Senhora da Imaculada Conceição do Morrotes, aqui em Tubarão. Vamos falar sobre os 40 anos da paróquia do Morrotes, que serão completados então neste ano de 2026, lembrando também um pouco da origem das comunidades, de como está o movimento atual na paróquia desde a sua chegada como pároco. Padre Itamar, seja bem-vindo à reportagem da Rádio Tubá. Fala pra gente qual é a origem da paróquia do Morrotes, desde a igreja até se desmembrar então de uma outra paróquia conhecida, que é a paróquia de Humaitá, o qual também o senhor foi pároco por alguns anos.
8: Meus amigos ouvintes da Rádio Tubá, a paróquia Nossa Senhora Imaculada Conceição, conhecida como a paróquia de Morrotes, aqui no bairro de Morrotes, foi criada em 1986. A comunidade que construiu sua igreja na década de 1960 possui forte atuação histórica, destacando-se por seu histórico trabalho social e pastoral. Nossa padroeira é Nossa Senhora da Imaculada Conceição. As origens e fundação foi erguida na década de 60 com auxílio de benfeitores locais, como Pedro Darella. A comunidade foi inicialmente atendida por padres do seminário e elevada à área pastoral em 1982. Foi oficialmente criada como paróquia em 13 de julho de 1986. O bairro Morrotes abrigou um dos núcleos mais ativos da juventude operária católica, a JOC, no Brasil, atualmente até a repressão pós o golpe de 64. A paróquia mantém uma vida comunitária ativa com celebrações de missas, novenas, festividades religiosas. É responsável pela manutenção e zeladoria de importantes pontos de fé locais, como a histórica Gruta de Nossa Senhora da Cabeça. E ela possui 11 comunidades, onde pastoralmente é bem atendida, com as celebrações da missa, os encontros. Também nós temos atividades pastorais, formativas, e temos esse empenho de evangelização. E neste ano em que ela completa 40 anos de história, em julho, haverá uma noite com o DJ Moisés, o DJ católico do Brasil, dia 4 de julho, na qual nós convidamos toda a comunidade para participar com uma missa campal com o Padre Jerônimo, a abertura do show com o Ministério de Música Som do Céu. Dos dias 9 a 13, teremos missa todos os dias. Na sexta-feira à noite, a adoração com o grupo Nosso Sim. Na segunda-feira, a missa com a presença do nosso bispo diocesano e todos os padres que já passaram pela paróquia. Nós estamos empenhados em celebrar bem os 40 anos, porque nossa paróquia também quer ser um local, um espaço de acolhida, de fé e, acima de tudo, de compromisso com o reino de Deus.
7: É, eu sou paroquiano do Ladinho, da paróquia de Humaitá, e muitas pessoas, a gente está na rua, repórter de rua também, a gente está sempre acompanhando as proximidades, porque eu moro pertinho, moro praticamente no Deon, uma rua na frente do Morrotes, praticamente. E muitos elogiam, o Padre Itamar voltou para Tubarão, saiu da Laguna, voltou para Tubarão, e sempre tem missa cheia aqui na Igreja Matriz, em vários dias que vocês têm aqui a celebração da missa. Como é que o senhor se sente recebendo tantos elogios assim, desde que você voltou agora para Tubarão neste ano?
8: Não sei, meu querido, se eu sou tão elogiado assim como você disse, mas uma das coisas que eu tenho é saber acolher bem as pessoas, ter respeito por elas, respeitar que cada um, como eu sempre falo, é único em si mesmo. Então, nós somos queridos e amados por Deus. Todo ser humano tem o seu respeito. E para que nós tenhamos uma comunidade acolhedora, nós precisamos estar sempre em sintonia com os anseios, com as necessidades, principalmente as necessidades espirituais dos nossos irmãos.
7: Aqui a comunidade pega firme também em ajudar, em levantar fundos para alguma reforma, para alguma atividade também da paróquia?
8: Gabriel, nós temos agora muitas responsabilidades para assumir, principalmente para cuidar do patrimônio, porque precisa e nós precisamos muito do auxílio da comunidade. Nossa paróquia não é rica em recursos, por isso nós temos que fazer promoções e, ao mesmo tempo, agradecer a generosidade do nosso povo, a generosidade do povo de Tubarão, por ser um povo religioso, católico, que nos ajuda muito. Só temos a agradecer.
7: Para encerrar a nossa entrevista, desde que o senhor saiu da Laguna, qual é a grande diferença entre Laguna e Tubarão, a paróquia do centro, a paróquia do Centro Histórico, Santo Antônio dos Anjos, para a paróquia do Morrois? Porque são várias comunidades nessas duas paróquias, né? Qual é a grande diferença, talvez ali, das duas comunidades, dessas duas grandes paróquias?
8: É uma pergunta assim meio difícil que fizesse para mim, para responder assim no ato. Eu acho que cada uma das duas paróquias tem as suas características. A paróquia Santo Antônio dos Anjos, uma paróquia histórica, e também aqui a paróquia da Imaculada Conceição tem as suas riquezas, os seus valores. Cada paróquia, cada local, como também aqui nós podemos perceber em Tubarão, cada bairro tem as suas características, tem as suas riquezas, as suas qualidades humanas e espirituais. Creio que esse trabalho que estamos fazendo aqui na paróquia da Imaculada Conceição em Morrotes é um trabalho, como falei, de acolhida, de corresponsabilidade, onde também nós, nesse espírito de caminharmos juntos como povo de Deus, vamos construindo a nossa vida. Cada paróquia tem as suas características e nós que estamos trabalhando nessa paróquia agora como pastor, quero que todos cresçam na fé, no amor a Jesus, e ao mesmo tempo que a gente construa algo para as nossas famílias, para a nossa vida.
7: Padre Itamar, muito obrigado por atender a Rádio Tubá, e a gente deseja sucesso nesta caminhada como paróquia aqui da paróquia do Morrotes, que sempre seja uma paróquia fecunda de fé, enfim, e também de muito sucesso para atividades diversas que vocês realizam aqui.
8: Eu tenho a agradecer a Rádio Tubar, a direção, ao Padre Rafael, mas também tenho que agradecer muito a ti, Gabriel, porque tu me procurastes, tu me incentivastes a dar essa entrevista. Então, agradeço também a tua disponibilidade, o teu carinho, o teu respeito para comigo.
9: Ok, agora 8h39, nós vamos a mais um breve intervalo comercial. Na sequência, tem o repórter Tubá, e ainda hoje, né, o Papo Reto com Haroldo Silva Dura. Volto já.
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9: Ok, de volta agora, 8 horas com 43 minutos.
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9: Contato novamente com ele, Ramon Silveira, repórter Tubá, inclusive com imagens que você pode acompanhar nas lives no Facebook e YouTube. Saiba como você pode doar sangue na unidade do EMOSC de Tubarão com a enfermeira Luzia Porto Mapelli. Diga aí, Ramon.
16: Olá, ouvintes da Rádio Tubá, 104.9 FM. Estou com a enfermeira da unidade do EMOSC de Tubarão, a Luzia Porto Mapelli. Olá, Luzia, tudo bem?
17: Oi, tudo bem, Ramon?
16: Tudo jóia. Vamos aqui apresentar a unidade, mas antes eu quero destacar que a Rádio Tubá é parceira, junto com o EMOSC, na campanha Eu Curto Doar. Agradecemos ao EMOSC por esta parceria. Como é que está a unidade do EMOSC aqui em Tubarão? Precisamos de mais doações, ou Luzia?
17: Na verdade, a gente sempre precisa, né? E nessa época do ano, a gente precisa mais ainda, porque, assim, é comum nessa época ter uma queda nas doações de sangue, né? Devido até a parte climática, né? Mudança de temperatura, o próprio frio. Então, muitas pessoas com infecções respiratórias, isso impede a doação, né? Então, esse frio e essas doenças respiratórias faz com que baixe um pouco as nossas doações.
16: Uhum. Mas nós queremos aí conclamar, queremos realmente chamar você para doar sangue. O sangue, qual o sangue, o tipo de sangue que pode ser doado e qual é o sangue universal?
17: O sangue universal, aqueles que servem para todo mundo, é o O negativo, né? Mas toda pessoa, na verdade, toda tipagem, ela é bem-vinda. Só que assim, ó, existem épocas que algumas tipagens estão em baixa. Hoje, na verdade, a gente tem 3 tipos de tipagens que estão em alerta, está reduzido, que seria o tipo O, o tipo A, tanto positivo quanto negativo, e também o B negativo.
16: Uhum. Muito bem. A partir de que idade o cidadão pode doar sangue?
17: A partir dos 16 anos, a pessoa já pode ser doadora. Só que assim, ó, como 16 e 17 anos é de menor, então ele tem que vir acompanhado do representante legal, né? Pai ou mãe. E a partir disso ele pode doar até antes de completar 70 anos. Só que assim, ó, para fazer a primeira doação, tem que ser feita antes dos 60 anos.
16: Homens e mulheres podem doar, não somente homens não, mulheres também.
17: Não, homens e mulheres. A única diferença é que o intervalo de homem e de mulher é diferente, né? O número de doações anuais também é diferente. Então, assim, ó, mulheres, elas podem fazer 3 doações no ano. Então, o ideal seria ela doar de 4 em 4 meses. E o homem pode fazer até 4 doações no ano, de 3 em 3 meses.
16: Para chegar no dia da doação, tem que estar em jejum?
17: Ah, isso aí é uma pergunta muito importante que as pessoas costumam chegar em jejum, né? Elas relacionam doação de sangue com exame de laboratório. Não, para doar sangue é bem o contrário. Ela tem que estar bem alimentada. Eu vou aproveitar e colocar assim, ó, um critério principal para doar sangue. Primeiro, a vontade, né? É o que precisa. Teve a vontade, faz o seu agendamento, vem no dia e horário marcado, tem que vir com documento de identidade e ter que vir bem alimentado. Importante também ela ter mais de 50 quilos.
16: Uhum. Perfeito. Vamos então dar uma caminhada, vamos visualizar, vamos conhecer a unidade do EMOSC para quem ainda não conhece. Não, aqui vamos. Mostrando as imagens no YouTube e Facebook da Rádio Tubá, 104.9 FM. Né?
17: Pode começar pelo cadastro.
16: Vamos aqui no cadastro, então? Como é que funciona?
17: Esse é o cadastro, a pessoa chega, ela faz o seu cadastro. Se ela já for doadora, apenas é atualizado os dados cadastrais, né? E aqui ela é orientada o que ela tem que fazer, porque ela recebe um questionário que tem que ser respondido.
16: Uhum.
17: Após o cadastro, ela vai para uma pré-triagem. A pré-triagem são verificados sinais vitais, né? O que é que seria? Pressão, temperatura, vê o pulso, faz a questão do peso e faz um testezinho rápido para ver a hemoglobina.
16: Aqui é a sala da triagem.
17: É, aí aqui tem a sala de... Todas elas têm sala de espera, aí a sala da triagem. Uhum. A sala da triagem, na verdade, é onde vai ver se a pessoa realmente pode doar ou não pode doar.
16: Certo. Aqui aí, tem os valores, né?
17: Aqui tem os valores da nossa qualidade, né?
16: Isso.
17: A nossa missão, nossos valores e a nossa visão.
16: Então está aí, ó. É garantir à população atendimento de qualidade, missão.
17: Sim.
16: Valores, eficiência, transparência, simplicidade, ética, inovação, solidariedade e empatia. E a visão, né, do EMOSC também. Consolidar-se como referência nacional na atenção hematológica, hemoterápica, terapia celular e apoio aos transplantes até, né, isso foi até 2025.
17: Até 2025, né?
16: Mas continua,
17: sim.
16: Certo.
17: É porque não passou ainda pela... Aí aqui é outra sala de triagem.
16: Sim.
17: O doador sendo apto, ele vem para uma sala de espera, tá? Que é a sala de espera da coleta. Nessa sala de espera ele se hidrata, né? Ele tem um suco, ele tem certo. Água, pode até mostrar.
16: Não vou filmar aqui.
17: A moça não,
16: porque ela é doadora, né?
17: É, então sim. Aqui ele faz uma hidratação, toma o seu suquinho.
16: Muito bom.
17: Certo?
16: Certo.
17: E aqui ele é chamado para triagem, para coleta.
16: Para coleta. Uhum.
17: Deixa eu ver se o pessoal aceita ser filmado, aí tu mostra aqui.
16: Certo. Vamos... Não.
17: Vocês se importam só da Rádio Tubá fazer uma visãozinha rápida com vocês na cadeira?
16: Fica aquele check. Estamos chegando aqui no ponto de...
17: Não tem problema,
16: de
17: pode
16: coleta.
17: Ele não
16: então,
17: se importa.
16: A gente agradece as pessoas que aceitaram serem filmados aqui, os doadores, tá? Que coisa boa,
17: então,
16: né? A Rádio Tubá tem a campanha Eu Curto Doar, Rádio Tubá FM 104.9. Pois não, Luzia, pode explicar.
17: É, aqui é a sala onde eles vêm para fazer a sua coleta, né? Eles permanecem aqui de 5 a 10 minutos, geralmente é o tempo médio de permanência.
16: Uhum. Que bom, né? Jovens doando sangue, ajudando aí, porque a gente... É um momento de grande, né?
17: É, eu considero assim, né, que é um ato muito bonito, né, poder doar o teu sangue, né, já que sangue é vida, tu doa o teu sangue para alguém que tu não conhece, importante as pessoas saberem que assim, ó, eles vão, não vão perder, vão ganhar, né, esses minutinhos, uhum. Ele pode salvar até 4 vidas.
16: Sim.
17: Então, uma bolsinha de sangue, ela pode salvar até 4 vidas. Uma bolsa de sangue. É tirado da pessoa o sangue total, esse sangue ele é fracionado, né. Então, cada fração é uma bolsa separada e pode ir para um paciente diferente.
16: A gente vê aí os hospitais, né? Famílias, olha, meu filho, minha filha, meu pai, minha mãe está precisando de sangue tipo urgência. E aí entra esse papel aqui, né? Desses dois jovens que estão doando sangue neste momento, né, Lúcia?
17: É, e assim, ó, Ramon, é importante a gente saber que o estoque de sangue não é responsabilidade do EMOSC, né? Ah, porque o EMOSC não tem então tipagem. A responsabilidade não é do EMOSC.
16: Sim.
17: O EMOSC ele faz o papel de coletar, de fracionar, de fazer os exames, como tu leu lá na frente, de dar um produto de qualidade. O sangue é algo que não pode ser comprado, ele depende única e exclusivamente de doações. A responsabilidade de um banco de sangue baixo, como está nessa época, é a própria população, né? A população é que tem. Tanto é que agora, como tem a Copa do Mundo, o EMOSC está lançando a campanha, né? Jogue junto. Venha doar o seu sangue com o nosso time. Então, assim, ó, isso representa que a comunidade é importante. Interessante que o EMOSC relaciona isso com um jogo de futebol, né? Um time ganhar, ele depende da equipe. As pessoas têm que jogar junto. E para se ter um banco de sangue no nível bom para as doações, só depende da comunidade.
16: Explica para a gente aqui, após as pessoas doam sangue aqui, né, nas macas, né? E depois esse sangue vem para cá?
17: Esse sangue vem para cá, pode até
16: como
17: mostrar.
16: Como é que é? Essas pias aqui, são pias preparadas?
17: É diferente. Essa pia aqui é para o doador lavar o braço.
16: Lavar o braço.
17: Isso já começa aqui para ter um sangue de qualidade.
16: Sim.
17: Tem que estar com a pele limpa. Depois essa pele, ela é passada a um produto também lá na cadeira. Então ele faz a lavagem dos braços com produto específico para isso.
16: E tem uma profundidade, hein, essa pia?
17: Sim, é para não respingar, né?
16: Sim.
17: É.
16: Tudo é muito bem, a higiene, né?
17: É, isso aqui é para os colaboradores, pia dos colaboradores para lavar as mãos, é diferente do doador.
16: Sim.
17: O sangue, após ser coletado, ele vem para cima dessas placas, as placas são refrigeradas, porque existe uma temperatura para esse sangue.
16: Uhum.
17: Ele tem que ficar aqui numa temperatura ideal até ser transportado.
16: Estão geladas aqui, né?
17: Estão geladinhos, então.
16: Uhum.
17: E ele fica aqui até ser transportado, no final do expediente.
16: Uhum.
17: E esse aqui são os exames que são coletados. Então, cada bolsa tem o seu kit de exame.
16: Certo.
17: Certo?
16: Perfeito. E lá?
17: Ali é a nossa mesa de pesagem. Sim. De bolsa. A gente faz o peso da quantidade de sangue que foi coletado.
16: Uhum.
17: É, pode ser coletado até 470 ml.
16: Uhum.
17: Né? Então, às vezes, também depende do peso do doador. Às vezes, é coletado só 400. E aqui é a nossa bancada de serviço. As bolsas aqui, é feito agora de manhã. Elas já estão prontas, porque assim, ó, é completamente... É tudo fechado, sistema fechado. Essa bolsa, ela é descartada.
16: Lacrada, hein?
17: Ela vem lacrada, ó. Ela vem lacrada, aí de manhã a gente prepara a bolsa, ela é etiquetada, né? Porque o doador vai ser reconhecido por uma etiqueta, né?
16: Uhum.
17: Então ela é etiquetada, então cada doador que chegar usa um kit desse aqui. A bolsa com seus respectivos frascos para exame.
16: Muito bem.
17: Certo?
16: Então está certo. E é isso?
17: Pai, não, aí tem o final, né? Após a coleta.
16: Após a coleta.
17: O doador vem para aquilo que ele gosta, que é o lanchinho.
16: Lanchinho.
17: É, ele vem para. Só um pouquinho. Eles podem filmar vocês aqui.
16: Vamos ver se o, né, o paciente aqui permite a gente filmar, né?
17: Permite? Autoriza só porque ele vai mostrar.
16: Está pedindo a permissão.
17: É. Não, mas não vai falar. Eles permitiram. É só para mostrar
16: então,
17: o lanche.
16: Pessoas que já doaram sangue. Bom dia para vocês. Parabéns aí por vocês serem doadores. A Rádio Tubá, nós temos a campanha Eu Curto Doar, Rádio Tubá FM 104.9.
17: Então, né? Aqui ele tem um lanche.
16: Aqui
17: tem um lanche completo.
16: O doador tem um lanche, né?
17: Isso, aqui está o lanche completo.
16: Uhum.
17: Então ele faz essa doação.
16: Sim.
17: E vem e toma o lanche. Fora disso, ele vai escolher se ele vai tomar água, ou um suco, ou um café.
16: Uhum.
17: Com leite e sem leite.
16: E tem aí um ovinho, né?
17: Tem um ovinho.
16: Isso.
17: Proteínazinha depois da doação.
16: É muito importante, porque você tem que vir alimentado, né? Tem que vir
17: alimentado e faz uma alimentação pós-doação. É. Isso é uma garantia para o doador. Isso é muito importante.
16: Uhum.
17: Como eu te falei lá, né? Que o doador pensa que vem em jejum. Não, tem que vir alimentado. Porque é uma quantidade grande. Não vai fazer falta para ele, mas não deixa de ser uma quantidade grande que vai ser tirada. Então, tudo isso é para o bem do nosso doador.
16: Com certeza, para depois não ter um desmaio, porque na verdade a gente tem que deixar bem claro que a doação, né, não é um bicho de sete cabeças, né, Luzia?
17: Não, é um procedimento bem simples, na verdade, não vou dizer que é indolor, é lógico, é uma picadinha de agulha, né? Mas sabe que tem doador que não sente nem a picada, porque vai também da sensibilidade de cada um, né? Mas o máximo que ele vai sentir é uma picadinha de agulha.
16: Exatamente.
17: A doação em si, não tem dor pro sangue sair, né?
16: Uhum.
17: Então ele vai ficar ali tranquilamente, o sangue vai saindo. É muito tranquilo.
16: E o próximo
17: seguro,
16: passo?
17: Né? O importante é isso, é seguro.
16: Seguro, evidentemente. Mais algum detalhe?
17: Não, o importante é isso. A gente agradece a Rádio Tubá, né? Porque eu acho que toda divulgação é importante. E a gente aproveita, né, a abrangência da Rádio Tubá e solicitar para os nossos doadores, né, que a gente tem os doadores de repetição, que até nos deram abandonada, doadores até não estão voltando com frequência, que eles olhem a sua carteirinha, né, se estiver na época de doar, que volte a fazer a sua doação, e para quem não doou, né, venham uma primeira vez, façam a primeira doação. Se não gostar, não precisa voltar, mas pelo menos vai ver o quanto é importante a participação para a manutenção de um banco de sangue. Hoje a gente não precisa, nossa família não precisa, mas o dia de amanhã não se sabe, né? Várias pessoas precisam. Tem muito acidente na nossa região, tem muitas pessoas doentes precisando de transfusão. Então isso é importante, a participação da população.
16: A doação, gente, é o ano inteiro, né? O ano inteiro, principalmente fins de ano, o pessoal vai para as festas, lamentavelmente acontecem, né, muitos acidentes, e aí o que a pessoa precisa? Se faltar sangue, não tem outra maneira, a pessoa morre, tem que falar as claras, né, Luzia? O sangue não pode faltar, né? Doe sangue, né? Os tipos de sangue que nós temos, só para encerrar?
17: Nós temos o A, o B, o AB e o O. Até tu falou uma coisa importante. Para as pessoas saberem o que é que a gente está falando, existe o site do Hemosc, que eu vou até passar. Uhum. As pessoas podem ir lá. É o hemosc.org.br. Se abrir a página do Hemosc, em cima, bem em cima no cabeçalho, tem todo dia, ele é atualizado. Pode entrar lá agora. E lá tem as tipagens sanguíneas. Como é que está o banco hoje, o banco de sangue? Então vai lá mostrar todas as tipagens e como é que está essa tipagem hoje no dia. Então aquilo ali é diário, então as pessoas vão lá e vão ver que tem hoje tipagens reduzidas e tem tipagens em alerta.
16: Eu curto doar sangue, esta é a campanha da Rádio Tubá, em parceria com a Hemosc. Muito obrigado aí a Luzia Porto Mapelli, enfermeira da unidade do Hemosc de Tubarão. Estamos à disposição sempre, amiga.
17: Eu que agradeço e também aqui estamos à disposição sempre. Qualquer dúvida, se alguém quiser fazer o agendamento, pode fazer nesse site também. E deixa o nosso telefone, que também é o WhatsApp, que também serve para agendamento. Que é o 3626-7383.
16: 3626-7383. Também
17: agendamento. Também. Mas lá no site também tem a nossa unidade, tem o nosso telefone, tem o nosso contato.
16: E fica aqui na rua Lauro Miller, Beira Rio, próximo à ponte da antiga Fragoma. Isso. Com a unidade do Hemosc, ficou realmente
17: muito bom.
16: Excelente essa unidade, ficou linda aqui o atendimento, a gente viu nas imagens do YouTube e Facebook da Rádio Tubá. Mais uma vez, muito obrigado.
17: Eu que agradeço.
16: Volto com vocês nos estúdios.
9: Ok, valeu Ramon, 8h59, intervalo rapidinho, a gente volta na sequência com o Papo Reto.
18: 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Hã? Vê se desliga o celular antes da missa aí, ô sem noção. Eu nem vou trazer mais meu celular pra missa. Tô passada.
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20: 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Pois é a coisa mais última que se pode dar de si. 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
9: Ok, agora 9h01, iniciando mais uma edição do quadro Papo Reto com Haroldo Silva Oldura. E aí, Dura, bom dia, tudo certo?
25: Bom dia, Bruno Vandresen, bom dia, amigo Tom, bom dia, amigo telespectadores, radio ouvintes aqui da nossa potência 104.9. Hoje sentindo já saudades, né? Saudades, porque tá de férias, né?
9: Tá de férias.
25: Tá de férias. Ele disse que é para Dubai, mas eu acho que ele é Dubai do quilômetro 60, né? O Antônio Bento 63. Está de férias. 63 é a idade dele. Não, já tá bem adiantadinho, né? Tá mais, né?
9: Não, é quilômetro 63.
25: É quilômetro 63, então não é a idade dele, 63. Mas é um prazer estar aqui com você nesses 15 dias aí. Vamos fazer um bate-papo legal aí, bro.
9: 63 ele tem de rádio.
25: Ele tem de rádio, um abraço, 63, é verdade.
9: Um bom descanso pra ele aí.
25: Um abraço, Antônio.
9: Primeiro tema, então, que a gente vai tratar hoje aqui no Papo Reto Dura, a questão da campanha Voto pela Amurel, né? O Conselho das Entidades, né? O Conset, enfim, pedindo à população, não só de Tubarão, como de toda a região, abrace os candidatos daqui, né? Algo que não tem acontecido ultimamente, visto que a gente tem só dois representantes da LESC, né? Dois deputados estaduais e nenhuma representatividade a nível federal, Duran.
25: Bem, é um assunto que a gente tem que falar a todo momento que tiver oportunidade, tem que tocar. Se você quer conscientizar, você tem que fazer acontecer. Tem que dizer que existe essa campanha. Não adianta você colocar quatro outdoor na cidade, abraça os candidatos da região, que não vai resolver se você não tocar no coração das pessoas. Porque são as pessoas, o eleitor é que vota. Então, o que, que tem que fazer isso? Como tem que fazer isso? Divulgando, falando, conversando, discutindo, debatendo. Mas, Odora, não está atrasada essa campanha, faltando 3 meses? Sim, eu concordo com o amigo radiovinte. Concordo que faltam 3 meses. Mas dá para salvar alguma situação. Porque nós temos, por exemplo, a primeira pergunta, nós temos candidatos competitivos? Primeira pergunta. Porque não adianta você ter 12 candidatos que não sejam...
9: Temos bons nomes a pergunta. Possibilidade de vencer uma eleição aqui
25: isso.
9: Na região?
25: Aliás, bons nomes são pessoas de bem, né? Uhum. Mas eu falo politicamente competitivos.
9: Sim, exato.
25: Daquelas pessoas, ó, Bruno. Por exemplo, eu já citei aqui na sexta-feira, e que bom que tu tocou nesse assunto agora. Eu falei, se você quer sair candidato, o Antônio, o Tom, eu, se a gente quiser sair candidato a deputado federal ou estadual, a gente não pode deixar para os últimos 3 meses, ou para o dia da convenção, que você só tem 1 mês e meio de campanha. Não pode. Você já tem que já ter esse planejamento, essa ideia, lá atrás. É assim com as entidades. As entidades, eu conversei com o Fernando Nandi, o presidente do Conset, eu parabenizei até essa iniciativa, para não deixar a peteca cair, para dizer que a região não fez nada, que as nossas lideranças não fizeram nada, que as nossas forças vivas ficaram quietas. Olha, não é só a questão, por não ter representatividade, nós falamos do assunto do aeroporto aqui. Por não ter representatividade, podemos perder até a questão da APA, que nós vamos falar durante essa semana, da APA da deputada Giovana de Sá, que sempre lutou muito sobre isso. E que confusão é essa? De repente, a deputada Júlia Zanatta entrou nesse meio, nessa jogada, nessa bandeira, que nós vamos falar. Eu não vou falar agora porque eu tenho que estudar bem essa situação. Então, tudo é questão de consciência, tudo faz parte da propaganda, certo? Certo, propaganda. Então, as entidades, elas têm por obrigação conscientizar, mas é um pouco tarde? Mas ainda dá tempo de salvar alguma situação. Por exemplo, na última eleição de 2022, fizemos 3 deputados estaduais, certo? Nenhum federal, infelizmente. O que que aconteceu? Nós tínhamos quantos candidatos a deputado estadual? De 12, eu acho que é de 12 a 20, se eu não me engano, de 12 a 20, eu estou levantando fazendo essa pesquisa. Hoje nós já temos 10 candidatos. Quantos desses 10 que já se apresentaram, quantos nós temos com chances de emplacar uma vitória, de emplacar uma diplomação, digamos assim?
9: Pode até diminuir o número, né? Até porque um dos que já está lá não vai concorrer à reeleição.
25: Que é o prefeito Sorato.
9: Eu vou nem Weber
25: também. O prefeito Sorato teve o projeto, né, que é de prefeito.
9: Buscando reeleição apenas o PP, né?
25: E buscando apenas a reeleição o PP. buscando a reeleição do PP, é óbvio que o PP tem por obrigação se reeleger, certo? As propagandas aí estão cheias de propaganda. É 100 milhões para cá, é 20 milhões para lá, é 10 milhões para cá. Ele faz uma campanha, hoje ele está buscando aquilo que ele plantou. Também tem essa, o PP Colasso plantou durante os seus 4 anos e agora vai ser julgado. O PP Colasso é julgado porque ele já foi 4 anos, tem que prestar contas. E se foi um bom deputado, não é a propaganda que vai dizer que ele foi um bom deputado. Somos nós que convivemos nesses 4 anos aqui na região. Nós é que sabemos, né, se foi ou não. Então, ele é o único que realmente pode emplacar uma reeleição, que salvar, de repente, a lavoura. Mas não é bem assim. O Sorato tinha um projeto e, se fosse candidato a deputado estadual, estava fazendo uma caminhada muito boa para a reeleição. O Vonnei Weber, da mesma forma, estava fazendo um caminho muito bom para a reeleição dele, pela terceira vez. Os dois não são candidatos. E aí, quem substitui os dois? Por exemplo, o Jorge Kó. O Jorge Kó tem aquela briga, não é daqui, é de lá, é aqui, é de lá. Nasceu em Braço do Norte, tá? Foi vereador em Braço do Norte, aí depois saiu para fazer a sua vida profissional na cidade de Orleans. Ah, foi delegado, vida profissional, foi tudo. E lá foi prefeito da cidade de Orleans. Sim, mas então ele perdeu o vínculo familiar, então, com a Morel? Ele tem um vínculo, a mãe, o pessoal, a família, moro tudo em Braço do Norte. Uhum. Ele apenas, você é de Rio Fortuna, veio fazer a vida profissional aqui, você tem raiz de infância, de adolescência no Rio Fortuna. Um exemplo, não deixa de ser, tá entendendo? Você vai lembrar, mas a política disse que ele não é da Morel. Sim, gente, agora se ele é de fora ali e tem um comprometimento muito forte com a cidade, com a região.
9: Tem uma ligação, né?
25: Tem uma ligação, perfeito, usar essa palavra certa, perfeito. Tem uma ligação com a região, eu acho que o partido abraçou. Ah, mas tem a Leatrice também do MDB. Aí é problema de partido. Aí é um problema interno de partido. Se o partido tem 2 nomes para apresentar, aliás, são 3, hein? Tem 2 mulheres em Tubarão. 2 mulheres. E aí o que é que acontece? Aí o problema é de partido, né? De região. Tem que fazer. O Vonnei tem que fazer o seu substituto. O MDB tem por obrigação de fazer o seu substituto. Ah, por que que o PL não diz isso pro PL também? Não, eu digo pro PL também. O PL teria que ter um candidato na Murel, sim, teria. O prefeito Sorato deu o projeto dele, foi para ser prefeito, conseguiu ser prefeito numa belíssima votação, né? E aí, quem é que do PL vão botar? Ninguém. Isso também tem um lado grave nessa história, tem que falar. Tem que dizer um lado grave, porque o PL não lança candidato. Não lança candidato nessa eleição. Aí como é que vai ficar? Como é que vai ficar o futuro do partido? Né? Ah, mas aí eu tenho uma dívida de 800 milhões e se eu lançar candidato aqui, os outros candidatos de repente não vão entrar aqui dentro, aí eu não vou ter emenda. Claro, o prefeito hoje pensa em emenda. Ele não está errado no tocante à gestão, né? Sobre emendas, aí tem um que dá 5 milhões, 4 milhões. Aquele que dão 100 mil, 300 mil, 200 mil, não quero nem contar. Aquele pode esquecer, aquele só vem pegar nossa liderança. E para encerrar essa conversa, pegar nossa liderança... 90% dos nossos líderes, vereadores, lideranças mais fortes, prefeitos e tudo mais, estão comprometidos com candidatura de fora na Murel.
9: Pois então.
25: Entendeu?
9: Deveria partir dali, né? Uma ação mais efetiva de um voto pela Murel.
25: Porque agora, pô, Matasse, tu entendeu por que às vezes fica tarde essa compreensão de 3 meses você querer fazer 4 candidatos? Ah, tem nomes? Temos nomes que estão aí, que apareceram até agora. Expedito Michos. Temos aí o Betinho Kirten, que esteve aqui, que eu vou falar já. Tem aí também o César Damiani, que falou bastante. A Maristela Francisco, para não dizer que a gente não fala só de um lado, que é do PT, uhum, que está vindo. Então, esses 4, o João Marcelo, né, realmente colocou o seu nome, teve a coragem de colocar o seu nome à disposição. Nomes nós temos. Agora, falta divulgar esses nomes, né? Falta a gente fazer esse trabalho. Talvez em 3 meses, o CONCET, né? A equipe de entidades aqui da cidade de Tubarão, que faz um excelente trabalho em relação à gestão, ajudando a gestão aqui em Tubarão, realmente se conscientize de que tem que ser muito forte na divulgação. Se falar, só por falar, uma entrevistinha aqui, uma coisinha ali, não vai funcionar. Nomes temos, certo? E tem o Pepe Colasso, que é o único que vai para a reeleição, que nós já falamos.
9: Ok, já que tu tocou no nome do Betinho, né? O assunto é ele agora, né? Ele esteve aqui no teu programa sábado, Dura.
25: Teve. Tá tendo uma competição muito legal, assim, porque sempre foi assim. Eu já estou aqui há 6 anos, então eu participei da eleição de 2020 aqui, mesmo com o Covid ali bombando, e não são boas recordações, mas eu participei de 22 e participei de 24, né? Aqui em debates. E é interessante que a Rádio Tubá, ela abre espaço. Não adianta você... Eu entrevistei o Décio Lima aqui, eu repito, não foi legal um ouvinte dizer o seguinte: ai, você é uma rádio católica, não pode levar o cara do PT para conversar. Por que que não pode? Somos todos filhos de Deus. Agora tem o seguinte, você que defina quem você vai votar. Essa dualidade, essa questão de só dois, nós contra eles, eles contra nós, tem que parar. Nós só vamos funcionar se a gente tiver opção, primeiro ter opção em quem votar, e segundo, cada um tem que respeitar o voto de cada um. Não adianta você ser contra o teu vizinho, ou contra o teu pai, contra o teu irmão, porque ele vota contrário à tua ideia, o teu candidato. Não funciona assim, a família em primeiro lugar. Família em primeiro lugar. A política é uma coisa que passa, a família é uma coisa que fica. Eu presenciei cenas assim lamentáveis, Bruno, e você também, de irmão não se dar com irmão, porque um era bolsonarista, outro votava no PT. Aliás, estão dizendo que quem não vota na família Bolsonaro, na família Bolsonaro, é petista. Não é verdade isso, não tem essa. Então, quer dizer, quem não vota no PT é bolsonarista também? Não é isso. A ideia tem que ser mudada. Tem que ser mudada, porque a ideia, o que que é? É eu ter o direito de votar em quem eu acho que é melhor. Quem eu acho que é melhor para o meu país, para o meu estado e para a minha cidade. Eu não fico pensando nesse negócio. É muito ruim você ser radical em tempos de eleição. Parece que é só o seu que é o bom, é só isso que é o bom. Não é assim que funciona. Tem que funcionar de uma forma democrática, escutando, falando, dialogando. O Betinho esteve aqui no sábado. O que é que ele trouxe? Lideranças, muitas lideranças aqui da nossa Murel. Ele trouxe vereadores e tal. Porque o primeiro programa, ele é a primeira vez que ele vem no meu programa aqui ao vivo. A liderança, quando vem aqui nesse programa, é o pré-candidato, se diz o quê? Conhecimento. Conhecer o candidato. Ele não vem defender bandeiras. Ele não vem aqui dizer o que vai fazer, o que não vai fazer. Não, nós vamos conhecer o candidato. Esse é o papel. É a famosa consciência que eu falei aqui nos primeiros minutos do programa. Conhecer Betinho, quem é Betinho, tirar uma conclusão de quem é ele. Eu vou ouvir, muita gente ouviu, muitos tiraram suas conclusões positivas, de repente algumas negativas, mas teve mais positiva. E o Betinho veio com muitas autoridades aqui, que eu digo, do partido dele, o Jairo Cascais, veio aqui, está acompanhando, pegou firme, o Everton Martins, presidente, Diego Goulart, o vereador Tchê, são representativos do partido aqui em Tubarão, principalmente em Tubarão. Então eles vieram abraçar o Betinho, dar o conforto, dar segurança ao pré-candidato a deputado. Ele se sentiu em casa, e bem à vontade, saiu-se muito bem, porque eu consegui fazer entrevista com ele lá por 10h10, porque 1h10 de programa foi cumprimentos daqui, cumprimentos dali, a primeira parte do programa sempre é mais fraca. Então, o que que acontece? Todo mundo cumprimentando, mas as lideranças estavam aqui. Então, eu saí, e o Betinho está muito bem preparado nos questionamentos, tem experiência. Ele deu um passo, 2 passos atrás, em 2022, era para ser o candidato, Bruno Vandresa. Lá em 2022, era para ser o candidato do PSD, ele recuou, porque o Júlio, naquela época, o Júlio Garcia, ele ia ser candidato a federal em 2022. E o Júlio decidiu ser candidato estadual. E não podia os dois, estrategicamente, ser candidatos aqui. E aí o Betinho recuou e esperou o seu momento certo. Esperou o seu momento. Agora, em 2026, Júlio sai candidato a deputado federal, certo? E o Betinho sai a deputado estadual, pré-candidato. Aí, olha a casadinha que deu. Alguém cedeu. E agora, o Betinho vem com o Júlio. O Júlio entrou ontem, entrou sábado no ar, falando justamente isso, né? Amadureceu, arrumou a casa. E o Betinho, por incrível que pareça, é um dos candidatos que está trabalhando há 4 anos para ser candidato, para ser deputado agora em 2026, né? Para sair bem na urna. Então, são situações diferente daquele candidato, por exemplo, que diz assim, eu sou candidato, tá? Eu estou no mês de junho agora e eu sou candidato a deputado. Como é que você é candidato se ninguém sabia quem você era? É difícil. Aí é difícil você engolir essa vontade de ser candidato em nome da democracia. Não, mas é democrático, é o direito que eu tenho. Direito você tem. Você pode sair candidato, qualquer cidadão ou cidadã poderão sair candidato. Até deverão. Mas trabalhe um planejamento, né? Para não dar errado.
9: Dura, mas o Betinho acaba pegando muito voto daqueles que votavam anterior ao Vonei Weber também, né? O candidato do Vonei, claro, é da outra região. É o Jorge Coa, né? Mas automaticamente acho que o Betinho, né, por ser daquela região, pega muito voto do Vonei.
25: Claro, claro, ele foi prefeito por 2 oportunidades lá. E um detalhe que eu acho uma pena, as pessoas não estão votando mais em partido. Tem aquela porcentagem de eleitores que são partidários, aquela que não muda, não são tem jeito, não muda.
9: Partido. Hã? São fiéis ao partido.
25: São fiéis ao partido, então essas pessoas acompanham o candidato. Na maioria do eleitor, ele não fala mais em partido. Isso eu digo de deputado federal e deputado estadual. Quando você sobe a régua para deputado, para governador e para presidente da República e senador da República, nem senador. No legislativo, você meio que não liga muito para partido, né? No legislativo. Você liga muito para partido quando é o executivo, quando é para governador e presidente da República. E aí, esses votos do Vonei Weber, ele levou, se eu não me engano, quase 9 mil votos em Braço Norte, o Vonei Weber. Se eu não me engano, eu posso corrigir se eu estiver enganado, sem problema nenhum. Esses 9 mil votos, eles estão, de repente, não são partidários do MDB, né? E esses votos vão migrar automaticamente, migram para o Betinho, que é candidato forte na região. Então, essa situação, eu quero que todo mundo se dê bem, eu sinceramente. Quando a gente faz o comentário do Betinho, é porque o Betinho esteve aqui e todos que estiveram aqui no sábado, eu comentei na segunda-feira, né? Eu comentei na segunda-feira. Achei que o Betinho está preparado realmente para enfrentar essa eleição, está com experiência e está com planejamento. Muitas visitas, assim como o Jorge Có. Assim como o Pepe Colasso, que ainda não vi a agenda do Pepe Colasso, assim como o César Damiani, trabalhando muito, César Damiani, tá? Conseguindo apoios, conversando com empresários, com lideranças políticas, e o Expedito Misto também, que não para. Então, está todo mundo se movimentando, só que uns já estão há mais tempo, e outros ainda começando ainda a caminhar. E outros que nem sequer deram o primeiro passo, que se diz que são candidatos.
9: Tá, então vamos levantar a bandeira aqui. Aliás, quem levantou a bandeira foi Expedito, né? Então a bandeira dele, ou seja, a prioridade, né, da luta dele nos próximos 4 anos, se eleito for, Barra do Camacho, Dura?
25: Eu falei com ele, essa semana passou. Eu falei com ele e perguntei, daí, como é que tá trabalhando muito? É Lages, é a região da Murel, é a região da Anrec, como diz ele, se vem para cá, eu também vou para lá, né? Tá certo. E aí, tá mais do que certo, a reciprocidade que se chama, né? E aí, o que que acontece? O expedito, daí a tua bandeira é educação, claro que é educação, a minha bandeira é educação, a saúde, a educação, mas tem uma que tá me pegando assim no contrapé, que eu tenho que falar, que é a Barra do Camacho. Eu falei assim, não, mas essa bandeira da Barra do Camacho, ela tá sempre em todas as eleições, ela está sempre em foco, né, em debate. Uhum. E de defeito, então ele disse, não, mas eu acho que eu vou lutar. Pois é, cara, eu falei para ele, tinha uma máquina lá que mandaram embora, e não a máquina que fazia a manutenção lá da barra, mandaram embora.
0: A draga. Né?
25: A Rádio Tubá, vocês aqui, do show da manhã, vocês aqui o tempo todo falaram sobre isso.

0: saúde, que é ali só que você falta, entende muito bem.
1: Ali só falta um pouquinho de vontade, só boa ali vontade.
0: Um pouco de vontade
1: fazer
0: ali no
1: Barra acontecer. Do Camacho. O mais difícil já fizeram, né?
0: É verdade.
1: Foi a reabertura da Barra do Camacho, canal ali, né? Agora é só manter, né? É tranquilo.
0: Perfeito, é bem isso mesmo.
1: Bom, ô Dura, 9h23, eu vou para esse assunto aqui da pesquisa, então, pra gente encerrar o papo reto de hoje, né? A pesquisa divulgada.
0: Não pelo... quer trocar pelos deputados ali, os candidatos?
1: Ah, você que sabe, sabe, você que manda, Dura.
0: Porque essa pesquisa Veritá, saiu esse final de semana, ela já faz um mês de maio que ela foi feita.
1: Não precisa nem ter eleição, né? Já
0: não
1: tá ganhando.
0: Já tá, decidido as coisas, parece, né? Mas pesquisa é momento, pesquisa, sei lá. Nós vamos falar com mais detalhe na quarta-feira. Eu quero falar dos deputados. Que tá. Você sabe quantos deputados tem Tubarão? Já contou aí?
1: Tubarão?
0: Não, esse... não, Tubarão não, região. Região Naburel.
1: Tu tinha falado 10, 12 por aí, né?
0: Falei, por aí.
1: É. Não cheguei a contar aqui, não. Mas é nessa média, Dura.
0: Eu vou citar o nomes. Vou citar o nomes porque...
1: Nomes aos bois.
0: Ontem eu li uma carta...

0: quantos deputados tem Tubarão? Já contou aí?
1: Tubarão?
0: Não, esse... não, Tubarão não, região. É,
1: região.
0: Região Naburel.
1: Tu tinha falado 10, 12 por aí, né?
0: Falei, por aí.
1: É. Não cheguei a contar aqui, não. Mas é nessa média, Dura.
0: Eu vou citar o nomes. Vou citar o nomes porque...
1: Nomes aos bois.
0: Ontem eu li uma carta...

0: Que coisa linda, cara.
1: Quando eu escrevi essa música é minha composição de James ali no contrabaixo. Quando a gente escreveu essa música, de fato, a gente queria comunicar para as pessoas que, através de Romanos no capítulo 8, todas as coisas cooperam para o bem daqueles que amam a Deus. Se nós colocamos a nossa confiança no Senhor, Ele tudo fará. Mas sabe o que acontece muitas vezes na nossa vida e na nossa história? A gente confia em tudo, na pessoa que está do lado, no trabalho, no dinheiro, na nossa capacidade humana. E é aí que as coisas começam a desandar. Porque nós somos fracos, pecadores. Mas quando nós dobramos o nosso joelho diante de Deus, nós reconhecemos a nossa fraqueza. E a partir disso, a grandeza de Deus entra na nossa história e faz tudo acontecer. Por isso que nós cantamos: as coisas não vêm dando certo, mas eu confio em ti. Ou seja, quando você estiver no deserto, na dor, na dificuldade, na doença, no teu casamento arruinado, seja lá onde você estiver sofrendo, confia em Deus. O povo no deserto lá pediu libertação da escravidão ao Senhor Jesus, ao Senhor Deus, perdão. E Deus colocou eles para fazer uma travessia de apenas 40 anos no deserto. Muitos ali reclamaram pelo caminho e morreram. E outros perseveraram e diziam: eu confio em ti. E aí de fato viram a terra prometida. Que você tome posse para a tua vida, que o Natsu possa tomar posse também para a vida dele.
0: Amém,
1: que
0: meu irmão,
1: no momento de dificuldade, louve o nome do Senhor Jesus. Dobre o teu joelho diante de Deus. Diga: eu confio em ti. E nenhum mal,
0: confio em ti.
1: E nenhum mal vai fazer mal, estrago na nossa história. Amém?
0: Amém, amém, amém, meu irmão. 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
2: Fora, ele conseguiu uma vitória muito importante e já o Tubarão foi a Palhoça e empatou com o frágil Guarani. Mais uma vez, erros do técnico Jailson Zatta, um elenco limitado, time que busca o acesso teria que vencer o Guarani. Com respeito ao Guarani, mas Guarani, Jaraguá, Juventus, quem quer subir não pode perder pontos para essas equipes. Vamos falar sobre isso, as informações a partir de agora. Temos muitos pontos que serão abordados ao longo desta edição.
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2: Tempo estável, Tubarão fechado, nublado, 21 graus a temperatura, 77% é a umidade relativa do ar. 11:06, Oswaldo Borges, bom dia, tudo certo?
4: Bom dia, Giovanni, bom dia, Everton, bom dia quem nos acompanha, tudo tranquilo, um tempinho meio carrancudo, mas vida que segue.
2: Vida que segue, destacando a Série B do Campeonato Catarinense. Tivemos o início da nona rodada, a última do turno. 3 jogos foram realizados ontem e 2 jogos serão realizados na próxima quarta-feira. Ontem lá em Jaraguá, o Juventus jogou em casa, mas quem venceu foi o Caravaggio. Uma vitória tranquila, fez 3-0 o Caravaggio no Juventus. Caravaggio realmente brigando pelo o acesso. Já vamos trazer na sequência detalhes de Guarani 2, 2 Tubarão, Ercílio Luz 2, 1 Nação. Quarta-feira a rodada será fechada com Blumenau e Jaraguá em Blumenau, Fluminense contra o Metropolitano em Joinville. Na classificação, o Caravaggio tem 18 pontos. O Ercílio Luz é o segundo com 17, mas o Blumenau, que hoje é o terceiro com 16, ele joga na quarta contra o Jaraguá. Então, na verdade, o Blumenau já tem 19 pontos, né? Porque é contra o Jaraguá no meio de semana. Então, ele vai terminar a rodada na liderança. Vai terminar a rodada com 19 pontos. O Metropolitano é o quarto. Ele joga contra o Fluminense. Eu ainda acho que o Metropolitano é favorito contra o Fluminense. Também, se vencer, vai a 19. Então, o Ercilus hoje é o segundo colocado com 17. Mas poderá perder duas posições se a dupla de Blumenau vencer no meio de semana. O Tubarão é o quinto colocado com 14, não cai, não perde posição. O Guarani é o sexto com 11, sétimo Fluminense com 10, o oitavo é o Nação com 9. Os dois últimos, o Juventus é o penúltimo com 7 e já rebaixado o Jaraguá com 1 ponto. Não, já caiu, né? Jaraguá tem 1 ponto, é o último colocado. Oswaldo, agora na classificação aqui, o Blumenau joga no meio de semana, tem 16, vai 19, né? Porque vai enfrentar o Jaraguá. E o Metropolitano pega o Fluminense e Joinville? Acho que é um pouquinho mais difícil, mas ainda acho que é favorito. Como tu tá valendo essa classificação aqui? Tá embolada?
4: Não, tá embolada. Se a gente olhar, o Blumenau joga em casa, tudo bem. Eu acho que vai o Blumenau golear. Consegue um bom resultado. Não golear, mas ganha o jogo, né? Eu acho não, muito
2: não
4: ganhar, difícil.
2: Não golear o Jaraguá, vai golear quem?
4: Muito difícil deixar de não conseguir um resultado positivo. O Metropolitano, que eu acho que pode se complicar em Joinville, porque a equipe do Fluminense ela vem oscila muito, né? Mas dentro de casa, joga dentro de casa, diante do torcedor, tá com 10 pontos, precisa pontuar. Então, acho que está lá embaixo também, corre risco. Então, acho que o Fluminense pode cometer aí, complicar a situação do Metropolitano. Embora que nós estamos agora na última rodada do primeiro turno, né? Porque são 18, 9, estamos aí no meio da competição. Mas a parte de cima está embolada. O Tubarão está com 14 pontos, mas se o Blumenau ia 19, vai ficar apenas 2 vitórias para encostar na turma de cima. Não. Quer dizer, tudo pode acontecer. Por quê? Porque
2: eu acho que esses 4 turno brigam pelo acesso. Caravaggio, Ercílio, Blumenau e Metropolitano. Desses 4,
4: hoje
2: vai
4: sim
2: subir.
4: Hoje a gente aposta nos 4, né? Porque é o seguinte, agora todos jogam de novo contra todos num retorno, né? E aí essa turma de cima vão se confrontar. E os confrontos é que vai dar uma direção de quem realmente vai brigar lá em cima por essa vaga do Catarinense do ano que vem da Série A. Eu acho que está muito embolado e a gente nota assim, ó, que os pontos desperdiçados dentro de casa agora está fazendo a diferença. Mas não é só as equipes aqui de Tubarão também que perderam pontos dentro de casa. Também nós temos que levar isso em conta, porque também Caravaggio, Blumenau, Metropolitano também desperdiçaram pontos. Por isso que está um campeonato embolado lá em cima. Poderia estar um pouco distanciado se os confrontos entre Tubarão contra Blumenau, o próprio contra o Metropolitano. O Tubarão fez a diferença nesses jogos contra o Blumenau lá, contra o Metropolitano. Ver que o campeonato, por isso que eu digo, hoje tu não pode dizer, vai ser, os quatro estão brigando lá na ponta, tem mais chance de conseguir essa vaga, os quatro, claro, mas nada pode daqui a pouco um de baixo resolver, não, começar a ganhar aí e encostar. Difícil, claro, não, que é difícil.
2: Ah, porque depois os quatro é o Tubarão, não tem, mas não tem elenco, não tem futebol para brigar pelo cima. Acesso. Guarani é um time muito limitado. É apenas para permanecer. Fluminense, time para brigar para não cair. Nação, time muito limitado.
4: Dali para baixo.
2: Juventus quer cair. Não, o Caravaggio já caiu. Cai. Então, aqui, ó, Caravaggio, Ercílio, Blumenau e Metropolitano.
4: Esses quatro brigam, mas o Tubarão tá ali. Tá espiando, como se diz. Tá mais difícil.
2: É um muito limitado, time muito ruim.
4: Tem que acertar o time.
2: O técnico tem errado muito. Então, muitas coisas erradas no estádio Domingos Gonzalez. Falando em Tubarão, Oswaldo e ouvintes.
4: Vamos lá.
2: Ontem, em Palhoça, tivemos um jogo entre Guarani e Tubarão. 2-2. O Tubarão ontem foi escalado pelo Jailson Zata com o Breno no gol, Tico na lateral direita, Everaldo na lateral esquerda. Dois zagueiros, Pablo e Matheus Recife. No meio, Amaral voltou. O Ebert foi o segundo volante. Ontem o 10 foi Matheus Xavier, jogou como 10.
4: Fez o gol, né? Ele que fez o primeiro gol, não, se não Marquinhos. Me engano. Foi o Marquinhos que fez o primeiro gol?
2: Foi. O Mário, ontem foi o atacante, o Luan Parede está no departamento médico, vou te contar. O Wallace Obina, na verdade, foi 11, mas jogou no meio. Tá? O Matheus Xavier jogou a 10, mas o Wallace Obina fez essa função. No banco do Tubarão, Bilhalva, Ricardo Santana, Jeder, Juan, Genilson, Pará, Emerson, Júnior Santos e Franklin. Aí tu olha também pro banco, pelo amor de Deus, né? O Guarani fez o gol, abriu o placar aos 25 do primeiro tempo.
4: O Franklin fez o segundo gol, né?
2: Foi. O Guarani abriu o placar aos 25 do primeiro tempo. O Tubarão empata aos 37 do primeiro tempo com o Marquinhos. No segundo tempo, o Tubarão vira aos 18 com o Franklin, tá? Mas, aos 34, o Guarani consegue empatar. Interessante é que o Tubarão, ele virou. Tá? E aí, vem o Jailson Zata, com seu estilo, né, de recuar o time, conseguindo a vitória. Não, tá pronto, tá bom assim, vou dar uma recuadinha aqui, vou fazer algumas mudanças. Dito e feito, né, mais uma vez, não é pegar no pé do Zata, mas no Tubarão ele não deu liga. Não se achou, não se encontrou, seu esquema não fecha com o Tubarão. Muitos pontos perdidos. Claro, o elenco é muito ruim. O elenco fraco. Elenco para meio de tabela. Não briga para cair porque tem outros piores. Mas aí o técnico também complica, né? Aí eu não sou o diretor, né? Não sou dono da SAF, com todo respeito ao Zata, seria interessante para ele também fazer um acordo e liberar o Zata. Né, não sei, deixa o Dazen técnico, mas não deu certo, Oswaldo. Time com respeito, aquela coisa, com respeito, mas time que quer subir, briga pelo acesso, não pode perder pontos para o Guarani de Palhoça. Um time, muitos jogadores jovens, jogadores da base. Então, o Tubarão, ontem, mais uma vez, teve a chance de vencer e conquistou apenas um ponto.
4: A gente tem que levar em consideração todos os jogos que o Tubarão teve até agora. Jogou 9 partidas.
2: Foi.
4: E a gente tem que levar as partidas que jogou dentro de casa. Né? Isso é muito importante. Porque quando tu deixa de somar dentro de casa 3 pontos, e aí tu tem a obrigação de fazer, aí é que faz a diferença numa tabela. Porque quando tu empata um jogo fora de casa, ele é um resultado quase que para a equipe que visita é um bom resultado, não é um excelente resultado, mas quando tu perde pontos dentro de casa é que faz o diferencial, porque daí tu tem que conseguir vitórias fora de casa para recuperar aquilo que tu perdeu dentro de casa, que é todo mandante, quando tu joga dentro de casa, tem mandar na tua casa, e quando tu não manda na tua casa e vem alguém de fora e toma conta, aí se complica. E é isso que aconteceu com o Tubarão. Algumas partidas jogou dentro de casa, empatou jogos.
2: Empatou com o Jaraguá.
4: Não pode perder, porque são mais dois pontos empatados com o Jaraguá e outros jogos. Ontem estava na frente, conseguiu reverter um placar e deixou escapar mais dois pontos. Então, se somar esses pontos, tem outros mais, que são 9 partidas, puxar desde o início do campeonato, a gente nota que o diferencial... é, partidas dentro de casa não se pode perder. Pode acontecer,
2: e
4: pode.
2: Fora, dependendo do adversário, também tem que matar o adversário, tem que vencer.
4: Exatamente.
2: O Barão jogou contra o Nação lá, empatou. Agora contra o Guarani, empatou. Aí não vai, né? Não tem como a gente colocar o Tubarão na briga pelo acesso. Não dá, não dá. Ontem foi o balde de água fria, já era.
4: Por isso que eu digo que os jogos dentro de casa tu tem que matar todos. Tu mata os jogos dentro de casa e tu consegue um resultado que não seja uma derrota fora de casa, porque existem três resultados numa partida de futebol. E para quem almeja sim essa vaga, não pode desperdiçar a oportunidade. Em jogo, sempre falei, não se dá oportunidade ao adversário, qualquer tipo de jogo. Se tu der oportunidade. E é assim, o que mostra o Tubarão, o que vem mostrando o Tubarão, primeiro com a equipe que. Ele, a hora de mudanças que o Zata olha para o banco de reserva, ele tem essa dificuldade. Ele não
2: e
4: tem
2: ele
4: como.
2: Se complica, né?
4: Não tem como. O que ele muda, né? O que ele muda não surge efeito. Então, é esse o diferencial do Tubarão. Sai com os 11, se não tiver bem, ele não tem outra maneira de. Não tem um esquema diferente de jogar. Essa é a verdade.
2: Aí que tá.
4: Ele pode até mudar algum jogador de posição, mas que dá a impressão que não treinaram naquela posição. E aí acontece, não vem acontecendo os resultados que o Tubarão deseja. Onde foi de novo, né? Consegue reverter uma situação e depois não consegue manter a situação. Porque se tu não se impõe dentro de campo, mesmo sendo em casa do adversário, quando tem um time que se impõe dentro de campo, ele vai jogar para cima, ele vai conseguir os resultados. Agora, quando ele não se impõe, ele consegue um resultado e depois ele nota que ele sente naquilo que, pô, conseguimos chegar até aqui. Mas para aí, ó. Tu tem que pensar que tu tem que chegar, tem 90 minutos, tem que conseguir os 3 pontos. E não, agora a gente vai recuar e vai esperar. Não se faz isso em futebol. Aí tu dá munição ao adversário. Quando puxou ele pra cima,
2: recuou
4: vai,
2: ontem.
4: Vai perder mesmo.
2: É só pegar nas substituições. Ontem, mais uma vez, ele tira o Matheus Xavier no intervalo, que foi mal contra o Caravaggio. Contra o Fluminense, né? Saiu no intervalo e outro novamente. Aí ele bota o Franklin.
4: Aí faz o gol.
2: Aí ele faz 3 mudanças aos 22 do segundo tempo. Tira o Tico, tudo bem, se machucou o lateral direito, aí botou o Júnior Santos. Mas aí ele tira o Everaldo e bota o Jeder, um zagueiro. Tá? Aí ele tira o Mário pra botar o Juan. Não, tira um atacante e coloca um meio, um volante. Tá? E aí no finalzinho já tirou o Bina ali, colocou o Gênison Pará, mas. Cara. Tava vencendo, aí começa a botar zagueiro, a botar volante. Meu Deus do céu, gente, não dá. Com todo respeito, já falei aqui, o cara tá pegando pé, tá falando mal. Não tô falando mal, tô falando que, infelizmente, é assim. Não se encaixou no Tubarão, o Gerson Zata não deu liga. E eu acho que é um bom técnico, pelos números em outras equipes que ele já tem, que ele conquistou, acesso. Mas aqui no Tubarão, acesso e título, Copa Santa Catarina, mas aqui no Tubarão não aconteceu. Então, acho que para a SAF, para ele, seria interessante um acerto ele ser liberado. Agora, Tubarão com empate, 14 pontos. Tubarão agora terá...
4: todo um retorno.
2: Agora vai o primeiro jogo do Tubarão no retorno é contra o Blumenau, no dia
4: aqui,
2: 17.
4: Né?
2: Vai ter um tempo até lá para se preparar.
4: Jogo interessante.
2: Numa quarta-feira, 3 da tarde.
4: Um jogo interessante.
2: Contra o Blumenau.
4: Provavelmente vai liderar a competição se conseguir um bom resultado.
2: Até acho que o Blumenau vai vir a Tubarão com o time alternativo, porque ele vai estar no mata-mata.
4: Começa no mata-mata. Ah, então
2: ele vai
4: provável fazer
2: na primeira fora e depois ele decide em casa, lá na Série D. Mas, mesmo assim, o Blumenau com time alternativo é melhor que o Tubarão, na minha opinião. Depois o Tubarão, na 11ª rodada...
4: Só uma pergunta.
2: Que?
4: Tubarão tá chegando algum atleta? ou não?
2: A ideia da SAF até então era trazer.
4: Agora,
2: estava esperando o término da primeira fase da Série D do brasileiro. Equipes foram eliminadas no final de semana. E o Tubarão, por exemplo, lá no Pouso Alegre, o lateral esquerdo Foguinho, o atacante Thiago Rubim, que já pertence à SAF do Tubarão, e outros nomes que estão em outras equipes. Mas, agora, sinceramente, eu não sei. Depois de ontem do empate, com o empate com o Guarani, eu ainda não sei se isso vai acontecer ou se a SAF já vem entrando em contato com esses jogadores e se vai trazer reforços. Ainda seria viável, será?
4: Claro, olha, são 14 pontos. O Blumenau pode assumir a liderança, tem um jogo de confronto direto com o Tubarão. Quer dizer, é o diferencial. Tu somando, tu ganha os times de ponta. Tem que ganhar agora todos os times de ponta. Agora tu entra numa situação que não agora nem pensar em perder. Tu tem que começar a matar. Senão fica difícil. Mas claro, todos os times pensam a mesma coisa, né? O Blumenau tem essa situação. De duas partidas agora que ele está no brasileiro, ele vai no mata-mata, ele vai ter que usar um time alternativo. Ou optar, ou lá ou aqui.
2: Vamos fazer um intervalo, 11 horas e 20 minutos. Recebo aqui uma nota oficial da Batalhão Garra Tricolor, a torcida organizada do Tubarão. Daqui a pouco eu divulgo essa nota. E no próximo bloco vamos destacar o Ercílio, que ontem não fez um bom jogo, mas conquistou os 3 pontos.
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2: 11 horas e 23 minutos, Cooperzen. 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Um abraço para o meu amigo Di, lá em Morro Seco. Alô, Di, no assasso churrasco na sexta lá em Armazém. Um abraço aqui para os ouvintes, Ailton José Machado, Wesley começou no Tubarão, na minha opinião, melhor lateral, o resto tudo perna mole. Em relação ao Tubarão, time que perde pontos para Jaraguá, Nação, Guarani, não merece subir, mas agradeço a SAF e Juliano por tudo. Caravaggio e Blumenau tem melhor futebol para o acesso. Reginaldo, corretor de imóveis, ontem o Ercílio estava travado, ainda bem que ganhou. Paulo Leal, Jaraguá fazer 4 pontos no Tubarão. William Goulart, bom dia, para mim o Clube Atlético Tubarão tem plantel para meio de tabela. É a realidade, só o Ercílio tem fôlego para brigar pelo acesso dos clubes da cidade, concordo contigo. 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Bom dia, Giovanni, ontem o Nação veio para incomodar e complicou bastante, um cai-cai sem noção, árbitro ruim, mas felizmente ganhamos. A equipe merece, estão focados e com responsabilidade. Grande abraço, Rodrigo, top. Um abraço para o Jorge, Machado em Laguna, nos acompanhando na manhã desta segunda-feira. Antes do Oswaldo trazer os detalhes de Ercílio 2, 1 para o Nação, só vou, para encerrar o assunto lá de Palhoça, recebo uma nota aqui. A torcida organizada Batalhão Garra Tricolor lamenta profundamente o ocorrido na data de ontem e repudia qualquer tipo de violência. Jamais tivemos ou temos qualquer problema com outras torcidas. Pelo contrário, sempre mantivemos uma relação de respeito e amizade com todos. No entanto, observamos que em Palhoça já ocorreram situações semelhantes envolvendo nossa torcida sem que saibamos o motivo. De acordo com relatos de integrantes que estavam presentes no local, algumas pessoas teriam permanecido escondidas nas proximidades e posteriormente iniciado o arremesso de pedras contra uma van que transportava torcedores, incluindo idosos. Ainda, segundo os relatos, alguns dos envolvidos estariam trajando uniformes de outras torcidas organizadas de outros clubes, além de vestimentas relacionadas à torcida organizada do Guarani de Palhoça. Ressaltamos que esses fatos devem ser devidamente apurados pelas autoridades competentes. É uma situação triste para todos nós que temos um único objetivo, apoiar e torcer pelo nosso clube. Somos formados por homens, mulheres, senhores, senhoras e crianças que acompanham o time de forma pacífica. Esperamos que episódios como esse, especialmente em Palhoça, não voltem a acontecer. Aproveitamos também para agradecer a equipe de segurança privada do Guarani de Palhoça e a Polícia Militar de Palhoça pela atuação e pelo apoio prestado, contribuindo para a preservação da segurança dos torcedores diante da situação ocorrida. Reafirmamos que a violência não representa o verdadeiro espírito do futebol e que os responsáveis por tais atos devem responder individualmente por suas condutas. Anteciosamente, Jefferson Miranda Nunes, presidente da torcida organizada Batalhão Garra Tricolor. Oswaldo, vamos falar de Ercílio agora, para ganhar tempo aqui, temos que ainda falar do Leão do Sul. Ontem, no estádio Nimbol Costa, para um público de 975 torcedores, aliás, para mim pouco, eu esperava mais gente. Tarde de domingo, acho que não estava chovendo aqui, né? Tarde boa, agradável. Tava
4: igual a hoje.
2: O Ercílio brigando pela liderança, ingressos baratos, com R$10 consegui entrar. Então, eu esperava mais gente, para mim o público não foi legal.
4: A gente vem falando isso de público, né? Mas chega a 1.600, 700. O Ercílio oscila mais ou menos isso aí. O clássico deu mais, porque foi um clássico, muito curioso. Mas o Ercílio é essa torcida. Se tu pegar todos os jogos que o Ercílio jogou aí, da média, olha, não dá média, não chega a 1.000. Ela 800, às vezes oscila para cima, é por aí. 700. A média é essa aí, eu acho, com o público. Só que o Ercílio Luz está brigando em cima da tabela.
2: Sim.
4: Por isso que teria que ter. A gente incentiva para que mais torcedores incentivem o Ercílio Luz nesse sentido. Né? A equipe que está com 17 pontos. Eu acho que o Tubarão precisa de um time na primeira. Ou o Ercílio, o Tubarão, a gente precisa. Agora precisa incentivar também, né?
2: Com certeza. Bom, ontem o Ercílio jogou com o Wagner Coradin. O Felipe Sildikun estava escalado, mas se machucou, né? Entrou... o zagueiro Felipe Costa, O zagueiro Felipe Costa foi cortado da partida. Então ontem o Ercílio com o Wagner Coradinho, Felipe Sudecum, o Shoa, no meio aqui, Samuel Andrade, Igor Pimenta, Dudu na esquerda, tivemos o Cauã, o Nando, o William no meio, como eu falei, e o Alan James, 2-1. Um jogo amarrado, Oswaldo, quero a tua opinião, só os gols do jogo ontem. O Ercílio faz um gol, o primeiro com o Cauã, aos 45 do primeiro tempo. O Nação empata no início do segundo tempo, aos 3 com o Ryan, enfim. E o Ercílio empata aos 41 do segundo tempo com o Alan James. 2-1, o jogo foi difícil pro Leão. Por quê? O Ercílio não foi bem, o adversário marcou. O que tu viu ontem no Aníbal Costa?
4: A gente viu uma ação que veio para complicar o jogo e tentar um resultado, até porque eles vinham de um mau resultado dentro de casa e o time adiantou, e sabendo que o setor que mais produz dentro do Erciluz é o setor de meio, com os dois volantes, né? Que é com o Igor Pimenta, o Samuel, o próprio Cauã. Então, um time que trabalha muito e sai e trabalha pelos lados. Eles adiantam o time e não deixam o Erciluz jogar. Essa foi a grande verdade. O Erciluz teve dificuldade, até porque o Igor Pimenta, ontem, ele estava muito jogador de puxar para o lado, embora que ele vai para o lado, mas ele movimenta dos dois lados, ele se movimenta. Ontem, não. Ontem, ele caía muito para o lado e era muito pressionar. Então, o time não saía do lugar. E o Nação veio para isso. Para uma bola, duas bolas, para tentar conseguir um bom resultado. O Erciluz consegue... numa cobrança de falta, que eu ainda falei ontem na transmissão, embora não estivesse bem, tem mal que vem para bem. O Erciluz cobra uma falta, um jogador do Nação vem e tenta não deixar a cobrança é feita, mas o juiz chama de volta a bola para iniciar a cobrança, porque ele dá um cartão para o jogador do Nação, e na segunda cobrança acontece o gol do Erciluz. No começo do segundo tempo, o Nação libera o time, essa é verdade. Ele coloca esse Július pelo lado direito e liberou o time. Na primeira jogada que eles fazem no segundo tempo, eles vão lá e empatam o jogo. Aí o que que acontece? O time do Nação achou que, pô, fizemos, vão para cima, que eu acho que dá para virar, porque o Erciluz não fez um bom primeiro tempo, por causa da movimentação. Procurava jogar muito pelo lado esquerdo. Quando conseguia mais, grandes oportunidades foram poucas. No início do jogo houve uma oportunidade, só voltando. Se o campo do Erciluz fosse um pouquinho melhor, o jogador do Erciluz tinha feito o gol. Mas devido ao campo ruim, a bola pega num buraco, o jogador chega atrasado. Isso foi no início do jogo, na primeira jogada do Erciluz. No segundo tempo acontece o gol, voltamos para o segundo tempo. E o Erciluz batalha, muda o time, aí eu falei, ó, ele tem banco, e o banco pode entrar e pode fazer o diferencial, ele muda o time tem mais posse, procura os lados do campo, procura jogar, mas não consegue entrar para fazer um gol de finalização, e numa jogada dentro da risca da grande área, o jogador, o Alan Jones, pega uma bola, ele bate, eu acho que pegou em alguém, deu a impressão, porque o goleiro cai para um lado, a bola cai no outro, sentido contrário, uma bola da risca da área grande, consegue o segundo gol. Mas é assim, o Erciluz não tem obrigação de jogar todos os jogos bem. Ontem não jogou bem, mas é uma equipe que vem jogando bem, certo? E ontem, exatamente, ele não joga bem, mas consegue três pontos.
10: Eu colocava na sexta-feira, olha, o Nação veio de goleada. No último jogo, o Nação tomou 6 do Blumenau jogando em Joinville, então eu colocava, olha...
4: Não quer dizer.
10: O Erciluz vai vencer, fato. Agora eu não sei se ele vai vencer por 3, por 4. E no fim... Foi a vitória suada,
4: mas conseguiu os três pontos. Porque assim, ó, ontem até, eu vi até no comentário, eu disse, ó, tem jogos, e o Erciluz aconteceu jogos aqui dentro de casa, que não se esperava goleada, ele fez 5, né? fez 6 numa partida, se não me engano. Por quê? Porque as oportunidades criadas, às vezes, não são desperdiçadas. E aí acontece essas goleadas, foi o que aconteceu no Nação no jogo contra o Blumenau. Eles tiveram oportunidade, fizeram. Mas tem jogos que ela não dá certo, não encaixa, a jogada não acontece. Ontem, as poucas que tiveram o Erciluz, devido à dificuldade que o Nação fez com que acontecesse, porque eles vêm para pressionar o Erciluz, eles pressionam e tentam, no contra-ataque, conseguir, como conseguir o primeiro gol,

0: entrar mais focado no jogo. Ontem eu acho que entrou um pouquinho, faltou um pouco de foco. Até mas está brigando em cima da tabela.
1: Até para a sequência, pegando o mês de junho, na semana passada a gente falou sobre isso aqui no Bola em Jogo, o Ercílio tem 4 jogos no mês de junho. Já fez o primeiro, venceu ontem o Nação. Agora, o Ercílio terá o jogo contra o Jaraguá, em Jaraguá do Sul.
0: Lá, né?
1: Depois, ele joga contra o Metropolitano aqui, encerra o mês jogando contra o Fluminense aqui. Então, eu projetei e coloco que o Ercílio Luz, pensando no acesso, ele tem que vencer esses 4 jogos. E são jogos que é possível, sim. Eu acho que talvez um pouco seja mais difícil, vai ser contra o Metropolitano aqui. Mas lá contra o Jaraguá tem que golear. O Metropolitano aqui tem que vencer o Metropolitano. E contra o Fluminense aqui também tem que ganhar sem sustos. Então, para mim, o Ercílio Luz tem que fazer essas 4 vitórias aí em junho.
0: O mais interessante, né, que aqui em Tubarão tem 2 equipes. E por ter uma vaga apenas, querendo ou não, e alguns vão discordar, outros vão concordar, o time do Ercílio Luz tem que torcer por alguns resultados positivos do Tubarão, e o Tubarão tem que também torcer para os resultados positivos do Ercílio Luz. Exemplo, o Tubarão vai jogar com o Blumenau.
1: A torcida do Ercílio Luz vai apoiar o Tubarão?
0: Vai torcer para o Tubarão, claro, porque se o Blumenau ganhar, ele dispara.
1: Acho que eles vão torcer pelo empate.
0: Pode até torcer por empate, mas ele sabe que se o Tubarão ganhar, o Metropolitano não dispara. O Blumenau não dispara. E é uma das equipes que vai brigar por esse acesso. E a mesma coisa contra o Tubarão, quando o Ercílio ir lá jogar lá com o Blumenau, contra o Metropolitano, também torcer que eles não consigam um bom resultado. E o Caravaggio também está nessa parada, tá? Então, quer dizer, daqui um tem que torcer, dependendo com quem vai jogar, para um bom resultado. Principalmente para os de cima. Quando é os de baixo, não. A gente, não preciso. Mas os de cima, eles vão torcer sim, para que consiga derrubar esses de cima e conseguir 3 pontos para encostar e até passar. Então, se torna também um campeonato interessante para a cidade nesse sentido. Os ercilistas vão torcer para o Tubarão ganhar do Blumenau?
1: Claro. Será?
0: Porque o Ercílio torce para que ganhe o Ercílio e que o Tubarão ganhe do Blumenau, porque o Blumenau, se disparar, dificulta tanto para o Ercílio quanto para o Tubarão.
1: 11h36, vamos fazer mais um intervalo. Antes, quero mandar um abraço para os amigos moradores de Várzea das Canoas. Ontem teve festa de Santo Antônio, uma grande organização. Parabéns aos envolvidos, aos moradores de Várzea das Canoas. Estava boa, ótima a festa durante todo o dia, o almoço, depois a tarde dançante, bingão. Só o cara que cantou o bingo era meia boca. Mas
0: meia boca por quê?
1: Porque era o Ramon.
0: Ah, o Ramon? Mas meia boca, porque era meia boca?
1: Tem que
0: porque
1: aprender, tá começando agora. Tá começando a cantar agora. A bingo. Mas vai ser bom. Um abraço para todos lá, tanta gente que eu conversei lá, né? Tantos amigos que eu tenho lá em Várzea das Canoas. Mandar um abraço especial ao Márcio, ao irmão do Márcio, que mora, eu acho que é Moacir, não é? Mora aqui em Capo Farei de Baixo, todos os dias tá ligado. O pessoal de Várzea das Canoas, Jairo, o Renato, enfim. Aí o cara fala um nome, esquece o outro. Todos lá, perdão, não vou falar nomes, porque daí eu falo um, não falo outro, mas são pessoas maravilhosas lá de Várzea das Canoas. Intervalo, na sequência, mais para você que acompanha o Bola em Jogo.
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0: 11:40, William Goulart disse que também achou que poderia ter, ser um público melhor, mas antes do jogo caiu uma garoa no estádio.
1: Garoa?
0: Não.
1: É só pedir para... Posso falar agora, Giovanni?
0: Pode.
1: É só pedir para a direção do Ercílio, cara, vocês não fazem ideia de quanto é difícil enxergar esses números das camisas dos jogadores do Ercílio. Tem gente que às vezes diz assim, estão trocando o nome, porque a gente não consegue ver os números certos das camisetas do jogador do Ercílio. E a gente que está lá em cima, está vendo, a gente vai pelo número da camisa para saber quem é um atleta. E quando a gente tem dificuldade de saber o número das camisas, e tem muita dificuldade mesmo, certo? De ver os números, a gente fica meio perdido e às vezes troca. Então, se pudesse melhorar esses números das camisas dos atletas do Ercílio Luiz, os números se complicam mesmo, certo? Porque os números são brancos, tem a camisa, tem aquela lista branca e vermelha. É difícil às vezes de saber qual o número certo que o atleta carrega nas costas.
0: Fica o registro, realmente é ruim.
1: Muito dificulta. Ruim, dificulta bastante quem trabalha, o pessoal de imprensa dificulta muito. Às vezes até nas substituições, a gente não sabe se é 18, se é 10, se é 16, olha... Muito complicado os números. E os números fica. A gente tendo mais essa visibilidade com os números, que eu acho que não é tão difícil, fica até mais fácil de a gente comentar sobre um atleta, né? E dizer o nome certo do atleta, que às vezes acontece essas coisas de mudar o nome por causa do número que a gente complica em relação à situação de ver os números, a dificuldade da visibilidade deles.
0: 11:42, registrar aqui que começou a semifinal do Municipal de 13 de maio, jogos de ida, tivemos no final de semana São Roque 1-2 para o Auxiliadora, Juventude 1-1 para o Rio Varjedo. O Auxiliadora venceu e pode até perder o segundo jogo por um gol de diferença, que vai estar na final. No outro confronto, o empate Rio Varjedo conseguiu com o Juventude, ele joga por novo empate, né? Para chegar à decisão. Jogos da volta acontecem no sábado, dia 13, 3 horas, Rio Varjedo contra o Juventude, domingo, dia 14, Auxiliadora contra o São Roque. Um abraço aqui para a galera ligada aqui no Bola em Jogo. O que, que o ouvinte está falando aqui? Então, fala, ouvinte. Alô? É aqui, será? Acho que tá mudo aqui. Vou ver se eu consigo colocar aqui.
2: Indo para a preservação da segurança dos torcedores.
0: Não mandou nada, né? Fala, ouvinte.
3: Ô, Giovanni, é assim, a gente é ercilista, é tudo mais... Pô, o campo do Ercílio tá horrível, cara. Tá. Como é que um time, que o time do Ercílio é bom, como é que vai tocar a bola num campo daquele ali? Horrível, cara. Horrível. Sério? Mais areia do que grama. Pô, tá louco. Muito ruim campo. Horrível.
0: Tá ruim, Oswaldo?
1: Tá, eu falei isso aqui ontem na transmissão e falo hoje de novo. O Ercílio Luiz perde o primeiro gol, que poderia facilitar, né, o jogo num todo depois, porque se tu faz um gol ali, eu acho que 5 minutos de partida, o time do Nação tinha que abrir para cima. Mas ele perde o gol e foi uma das clara oportunidade, porque a bola pica na frente dele, ele se joga e a bola pica e passa por cima. O jogo, o campo do Ercílio Luiz não tá bom, não. Para a prática com o Ercílio Luiz, que é um time técnico que toca muito a bola, as dificuldades são enormes. Tem bola, o cara tem que parar, pensar, o atleta tem que parar para pensar, para matar a bola, para depois botar no chão, para depois tocar a bola. Quando tem um estádio, tem uma grama certinha, é um bom gramado, o atleta já sabe que ela vai chegar, eu já vou fazer o passe tranquilo, porque ela não vai fugir dos meus pés. Mas tem essa preocupação do atleta de primeiro matar a bola, para ver se ela vai cair onde ele quer, para depois da sequência da jogada. O campo em si do Ercílio Luiz não está ajudando a equipe, não.
0: 11:45. Valeu, Giovanni Tonon. Abraço. Ô, Tonon, sexta-feira acho que vai dar liga lá no Bar dos Amigos, tá bom? Fala, ouvinte.
4: Bom dia, Giovanni. Bom dia, meu querido. Tudo certo? Ô, Giovanni, olha só. Pra mim, cara, o jogo de domingo foi um dos piores jogos do Ercílio, tá? E eu vou todos eles, acompanho. Cara, ganhamos ali com um golzinho, meu Deus do céu. Pô, e o Ercílio Luz podia fazer um esquema legal ali pra turma, né, cara? Pô, eu tenho o passaporte da Descoberta, muita gente compra a Descoberta, vai com criança. Pô, viu que o tempo tá feio, chuva, avisa antes, cara. A maior turma compra tudo, ingresso antes, libera com a coberta. Libera a coberta pra nós fazer uma bagunça lá com a charanga. O que que custa? Eu acho assim, né? Eu penso assim também, né? E a seleção, hein? Meu Deus do céu.
0: Vamos falar sobre isso daqui a pouco.
4: Sábado segue lá pelota.
0: Valeu, Edenir. Um abraço pra Taquara. Diz que o programa tá bem light hoje, tá bem zen, ó, Taquara. Tô com uma ressaca aqui hoje, então eu não posso me estressar. Fala, ouvinte.
5: Bom dia, Giovanni. Bom dia, Oswaldo. Oswaldo, não é só pra imprensa, pra comunicar, é na televisão também. É complicado ver o número da camisa do Ercílio, hein? Muito complicado. Na televisão não se identifica o número. Por melhor que seja a imagem, mas não se identifica o número. Bom dia pra vocês.
0: Valeu, Job Nazário. Um abraço aí pra ti, um abraço pra todos que estão nos acompanhando aí em Bituba e na região. Vamos fazer um intervalo. Na volta, destaque para a seleção brasileira. Ganhou, né? Um amistoso. Wesley foi cortado. E a Copa começa na quinta-feira, o Brasil joga no sábado, joga contra o Marrocos. Intervalo.
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0: 11 horas e 48 minutos. José Capistrano. Bom dia, Giovanni. Quero anunciar o aniversário do meu cunhado Jurandir Pedroso, o aniversário hoje, mora em São Cristóvão. Valeu, o José Capistrano. Um grande abraço aí pro teu cunhado, o Jurandir Pedroso, que mora aqui no São Cristóvão, de aniversário nesta segunda-feira, dia 8 de junho. Parabéns, felicidade, saúde. Vamos que vamos. Seleção brasileira, né? Vem aí a Copa do Mundo. Wesley, lateral direito, se machucou, né? Teve uma situação complicada, estiramento que teve na virilha, vai ficar um tempo afastado, sei lá, 2 meses, foi cortado e o Ancelotti convocou o Ederson, volante que é do Atalanta da Itália, pouco conhecido aqui no Brasil, começou no Desportivo Brasil, passou pelo Cruzeiro, não fez sucesso no Corinthians e foi para o Fortaleza, depois foi para o futebol italiano. Alguns achavam que o Ancelotti ia convocar um lateral direito, com o Wesley fora, um novo lateral seria convocado, um outro lateral seria convocado. Mas, pelo esquema tático, acredito, ele viu que precisava de mais um volante. Então, é isso, para lateral deve colocar o Danilo do Flamengo. Brasil ganhando no sábado, acompanhou, Oswaldo, está satisfeito com o Brasil, tem gostado da preparação, tua expectativa é grande para a Copa do Mundo?
1: É o que a gente vê assim em relação à seleção brasileira, né? É que o Brasil não tem um time definido. Primeiro, já vem quando já vem se preparando para essa vaga na Copa do Mundo, vem mudança de treinadores em vários momentos durante a competição, né? E as, cada vez que tu muda treinadores, os treinadores trouxeram vários jogadores. E hoje, com a chegada do Ancelotti, aí quase que no início de uma Copa do Mundo, ele traz jogadores que ele acha que está na melhor forma possível, mas não tem, a seleção não tem hoje um time que, digo, ó, esse time é o titular, esses jogadores que vêm atuando numa sequência de jogos. E isso preocupa. Quando tu perde um lateral direito, que só tem esse lateral Wesley, que estava muito bem, que sai do Flamengo, vai para fora, porque está bem, aí se machuca e hoje a gente se olha. Um país que teve um Cafu pela direita, um país que teve um Roberto Carlos pelo lado esquerdo, hoje a gente olha, pois a gente não tem nem um lateral direito, nem um lateral esquerdo, improvisações dos lados de campo, né? Aí traz um volante, volante não é lateral, tu pode improvisar numa partida, mas tu não pode improvisar numa competição. É, a mudança de um zagueiro para jogar na lateral é benéfico? Não, não é benéfico. Hoje o futebol está muito pelos lados. Quando tu tem um meio, a saída de jogo é os lados, porque os cruzamentos hoje que fazem a diferença numa partida de futebol, é um lance de uma jogada parada, é uma cabeçada, mas se perde essas jogadas de lado, porque o Vini Júnior também vem jogando, não vem fazendo boas apresentações. Então a gente tem uma indefinição muito grande. O torcedor brasileiro hoje está indeciso em relação à seleção brasileira. Pode ser campeão? Tudo pode acontecer no futebol. Agora, pela situação do Brasil que vai para os Estados Unidos para essa disputa, não, porque a gente não tem aquela certeza que hoje nós temos um time de um setor de meia cancha que é um bom time, um jogador de meio que é diferente, um jogador de lado que é diferente, um jogador de frente que faz, a hora que precisa de fazer os gols ele vai fazer, uma zaga consistente, é lamentável, né? O país do futebol, como é o Brasil, pela dimensão que tem, o número de jogadores que tem, com jogadores que mandam para fora, para outros países, hoje não tem uma seleção definida. Hoje, qualquer emissora de televisão acha que é esse time, acha que é aquele time. Claro que alguns jogadores pontuais, mas que não vem numa sequência de jogos na seleção brasileira dizer, ó, esse é titular. Não tem, é lamentável. E aí agora nós vamos para uma Copa do Mundo, uma indefinição, certo? De quem vai ser os titulares e como essa seleção vai se portar diante de uma competição. Porque os jogadores vieram de fora, claro, vieram de fora. É o que tem de melhor lá, é o que tem de melhor do Brasil que está jogando fora. Mas o conjunto desse pessoal, pelo fato de não vir jogando um longo tempo junto, falta sim esse contato, as jogadas, jogar mais de aproximação, falta isso aí. O Brasil não tem isso, o Brasil tem com esses jogadores, com outros jogadores nos clubes que eles atuam, vai faltar. Essa aí vai ser o diferencial do Brasil. Falta conjunto, falta jogar mais junto esses jogadores.
0: Copa do Mundo começa na quinta-feira, dia 11, México e África do Sul, 4 da tarde.
1: É o primeiro jogo?
0: Né, abertura.
1: Abertura é o México que joga?
0: México, mandante.
1: Eu achei que era Argentina.
0: Não, não. Coreia do Sul joga na sexta contra a República Tcheca, 11 da noite.
1: Por ser a última campeão mundial, né?
0: Não, é, mas aí
1: mas não é, o país sede, né?
0: São três países sede.
1: São três.
0: O Brasil joga no sábado contra o Marrocos, 7 da noite.
1: Horário bom.
0: É, uma boa, sabadão. A minha seleção é Argentina, né?
1: A tua seleção? Já comprasse camisa e tudo?
0: Ainda não, mas tô na expectativa.
1: Mas eu vou torcer.
0: A Argentina estreia na terça-feira contra a Argélia, 10 da noite. Opa!
1: Mas eu vou torcer.
0: A Argentina ganhou o amistoso do Honduras, 2-0 no sábado à noite.
1: 2-0 também. Os placares muito curtinhos. Esses amistosos são mais para dar sequência.
0: Tá, né? Pé, não quer se machucar.
1: Sim, olha aí o que aconteceu com o Wesley. É uma jogada, não vai para se machucar, mas se machuca. E jogador numa véspera de uma Copa do Mundo, todo mundo quer se resguardar, né?
0: Osvaldo, valeu demais, bacana contar contigo, um grande abraço, boa semana. Hoje tem jogo, vai jogar?
1: Tem jogo na Associação do DR, amanhã tem treino do pessoal do Tec Room e vida que segue. Hoje eu sou banco, não fui o último jogo, operei a mão.
0: Regra é regra. Valeu, boa semana.
1: Um abraço a todos e boa semana.
0: Valeu, galera, um grande abraço, até amanhã.
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1: Fala aí, galera, boa tarde, Jaguarada. Estamos chegando com mais uma edição do Informalizando, informação com humor no seu início de tarde, uma tarde de segunda-feira.
2: Segundou.
1: Pois é, galera, hoje 8 de junho de 2026 é dia do oceanógrafo, é dia mundial dos oceanos, é dia do citricultor, dia mundial do tumor cerebral. Pode crer, vamos até às 12h27, 12h28. Sou Bruno Vandresa, hein? Estou com Everton Luiz, com Lucas Marcos Carvalho. Os trabalhos técnicos do Everton, as gravações do Lucas e a direção geral do padre Rafael Liano.
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1: Pois é, galerinha, estamos outono, tempo nublado em Tubarão, temperatura marcando agora 26 graus e umidade relativa do ar em 60%. Participa através do WhatsApp 36265177, lives no Facebook e YouTube também. E aí, Lucas Marcos Carvalho, começo por você hoje. Boa tarde.
2: Boa tarde, Bruno Vandresen, Everton Luiz e a todos os ouvintes do Informalizando.
1: Estou... E aí?
2: Tranquilo.
1: Firmezas?
2: Firmezas.
1: Suavers. E o Findes?
2: Foi bom. Aproveitei bom. Tudo o que eu podia, principalmente a parte de tarde e noturna, que vai ser muito mais difícil, né? Então, aproveitei tudo que eu podia nesse fim de semana. Tudo. Eu dormi muito tarde.
1: Né?
2: É.
1: Então, tá bom.
2: O máximo que eu podia, irmão.
1: Porque daqui pra frente...
2: Vai ser complicado.
1: É. Então, tá certo. Mas e aí, a tua pauta para o dia de hoje?
2: Cara, eu trouxe 3 pautas, vim bem preparado, mas, né, não sabemos se vamos ler todas. Homem morre no dia do casamento e noiva descobre traição. Queria explodir de raiva, diz ela. Médico tira barata e pedaços de frutos do ouvido da criança. E ator de As Branquelas homenageia fãs do Brasil. Eu tenho CPF.
1: Já sei quem é, né? Quem é o ator das Branquelas que...
2: Tem dois, né? Ah, tem três? Tá falando
1: tem,
2: de outro,
1: tenho outra certeza pessoa. Que é o cara lá, o...
2: Você acha?
1: Como é que é o nome dele?
2: O Terry Crews.
1: Exato.
2: Terry Você King, acha?
1: O Latrell.
2: Vamos falar sobre isso depois, então.
1: Então tá certo. E aí, Everton Luiz?
4: E aí, bom?
1: Cara, aqui no Informalizando faz um tempo que tu não participa, né, mano?
4: Por quê?
2: É porque... A última vez que tu participou foi na quarta-feira.
4: Foi na quarta-feira.
2: Quinta-feira teve feriado e sexta tu não vem.
1: Sim, exatamente.
4: É, mas tá, faz sentido. É. Faz o tempo então mesmo, cara.
1: Faz.
4: Um
1: bom tempo. E aí, prazer em revê-lo, meu amigo.
4: Opa, bom?
1: Boa tarde.
4: Bom, hoje é segunda-feira, nada mais justo e melhor do que começar a segunda-feira julgando, né? Enfim, vocês são babacas.
2: Você que é, irmão.
1: Tá bom.
4: Vou tentar separar algumas aqui, tá? Não prometo nada.
2: Ele anuncia o quadro que ele vai tentar trazer.
1: Tentarei trazer os julgamentos. Então tá bom. Ainda muito bem bom. Que o nosso querido amigo sempre tem bastante
4: várias
1: coisa
4: pautas.
1: É, várias pautas. Eu tenho uma aqui também, uma criança de apenas 2 aninhos, ela comprou um sofá de quase R$2.000 por aplicativo e a família só descobriu na entrega.
4: Ah, que massa.
1: Já pensou, né? Depois a gente
4: entende. Ela não gostava mais daquele sofá que ela tinha lá também.
1: É, depois a gente entende essa situação aqui e aonde ocorreu, tá? Além disso, vamos ter o pensamento do dia charado hoje na história e aniversariantes famosos do dia. Lucas Marcos Carvalho, vamos pensar?
2: Yes. Se ignorância é uma benção, você deve viver no paraíso.
1: Só no verão vou pro paraíso.
2: É verdade. Sua paciência é curta? A minha já foi cancelada por falta de pagamento.
4: Bom.
2: Terceira.
1: A minha é curta.
4: Vai.
2: Tem mais uma excelente.
1: Vai.
2: Não estou ignorando você. Estou apenas dando prioridade ao nada.
4: Muito bom, cara. É.
1: Nada ou você? Nada.
4: Nada.
1: É.
4: Prioridades, cara.
1: Essa
4: prioridades.
1: Sim, então tá, depois desse combo de 3 pensamentos do dia, vamos agora à charada do dia.
2: Charada. Of the day.
1: Tô preparado hoje, cara. Tô preparado.
2: O que é o que é? Tem dezenas de cabeça, mas não pensa.
4: É a cabeça de alho.
2: Não.
4: Não?
1: Tem dezenas de cabeças, mas não pensa.
4: Que é que tem várias cabeças e não pensa, cara?
1: Não sei, cara. Não? Eu não tenho nem ideia.
4: Também não.
1: Eu não vou nem tentar. Como é que o ouvinte faz pra participar, Lucas?
2: 3626-5177-5177.
1: E nas lives também, né? No Facebook e YouTube, participa lá, tá? Uhum. Bora faturar?
4: Bora.
1: A gente vai?
2: Mais.
4: A gente volta.
1: Volta sim.
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1: 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É, galerinha, tamo de volta, hein? Duas horas e dois minutinhos. Ah, clima gostoso já, né, cara? Começando assim, ó, uma semaninha aqui.
2: Oh.
1: Vai começar a Copa do Mundo.
2: Vai, clima legal, né?
4: Sábado?
1: Mesmo que os nossos queridos amigos aqui,
4: ó. Sábado.
1: Tanto você, Lucas Marcos, quanto você, Everton Luiz, não são tão do futebol.
4: Não sou.
1: Mas serão. É, nada, né? Nada do futebol. Acho que vocês gostam desse clima de Copa do Mundo também, é legal, não é?
2: O clima de Copa do Mundo é da hora.
4: Cara, eu me lembro da última Copa, foi bem bacana. Gostei, assisti a maior parte dos jogos. É, por mais que eu também não sou do futebol, eu gostei bastante, cara. O clima é legal.
1: Tristeza. É legal. Mostrando aqui a torcida, enfim, brasileira, assim... É, já no clima, sabe?
4: Então,
1: pô, é maravilhoso.
4: Me mostra aí.
1: Depois eu te mostro aqui, porque não tem como virar aqui, né? Como é que eu vou te mostrar? Mas, enfim, a Copa do Mundo, se eu não me engano, começa na quinta-feira.
2: Se eu não me engano,
1: é na quinta-feira, dia 11, tá? Mas isso. O jogo do Brasil é no dia 13.
2: Isso, dia 13.
1: Né, companheiro?
2: Desculpa, esqueci, cara, foi mal. Eu fiquei tão viajando aqui.
1: Tu gostou da data da estreia do Brasil?
2: Da data da estreia.
1: É uma boa data?
2: É pra fazer gol de canhota. Quer dizer, sabia que teve um dia que eu viajei tanto, cara. Era na época que a gente tava na... Não era no Penta. Mas foi
1: Penta foi 2002.
2: Foi, acho que, a nossa primeira tentativa do Hexa, eu acho.
1: 2006, então?
2: 2006.
1: Foi aonde? Copa de 2006 foi a África?
2: Faz sentido, eu tava na sexta série. Exatamente isso. Foi. Eu tava na sexta série. Eu tava de tarde e, tipo, tava rolando o jogo do Brasil.
1: É.
2: Eu sei que tava clima de Copa, assim. Eu lembro, definitivamente, porque eu tava andando, daí eu fui andar de bike e eu coloquei uma camiseta de manga comprida azul, e por cima eu coloquei uma amarela. Só que eu não lembrei de jeito nenhum que era jogo do Brasil. Eu só simplesmente coloquei essa camiseta e saí. Aí um dia eu tava andando de bike, aí chegou uma menina que eu conheci e olhou pra mim e disse assim: nossa, só eu que não tô com a camisa do Brasil no dia do jogo. Eu, ah, é?
1: E tu não tava nem aí pra hora do Brasil, nem pro jogo do Brasil.
2: Hoje
1: nada.
2: Tem jogo do Brasil.
1: Mas é isso, né, cara? A Copa do Mundo vai começar, 30 dias aí de vários jogos, todo dia. São horários bons, né? O jogo do Brasil, por exemplo, na estreia, 7 horas da noite, num sábado.
2: É.
1: Né? E os outros dois também, por esse horário, mas daí mais meio de semana ali. Então, vamos aguardar. E
4: é, porque não é tão bom, né? Não é tão bom.
1: Por que que não é tão bom?
4: Se comparando ao ano anterior, nos horários dos jogos, a gente podia ir embora no meio do expediente pra assistir. Olha,
2: tá ligado? Que trabalhador.
1: Eu já prefiro fora do horário de serviço, sabe?
2: Porque daí porque, assim, tu pode ir pra Nárnia sem compromisso.
1: Mas também, é porque assim, né? O cara tem que ter um pouco de empatia também. Empresas podem liberar as pessoas. Sim. Ou se não liberarem, assim, ó, para o serviço, todo mundo aqui, ó, durante essas 2 horas do jogo aqui, vamos botar uma TV aqui na sala, vamos assistir. Beleza, o cara assiste. Mas não vai poder, né? Aproveitar. Exatamente. Daquele jeito que gostaria de aproveitar, vendo um jogo do Brasil numa Copa do Mundo. Se é que você me entende, é verdade.
4: Ah, mas eu aproveitaria do mesmo jeito.
1: Não, sim, tu sim. Mas eu não. Aí tem empresas que, de repente, nem conseguem fazer. Não pode parar uma produção, uma indústria. Daí não vai parar. O cara vai ter que lá estar trabalhando.
2: Exatamente.
1: Então, é ideal em que, que a maioria das pessoas estejam no seu tempo livre, fora do tempo de serviço, para prestigiarem os jogos da seleção brasileira. Concorda comigo ou não?
2: Concordo 100%.
1: Eu também.
2: Dito isso, um dos melhores momentos da...
1: Tomar um trago, né? Tomar um trago também.
2: Um dos melhores momentos foi um dia que, tipo, acho que foi Brasil e Croácia, que a gente já saía daqui, tipo, acho que eu saí só uns 15 minutos mais cedo daqui.
1: Foi, cara, esse jogo da Croácia, eu lembro, era começo da tarde.
2: Era começo da tarde.
1: Meu horário é 2h30, então eu fiquei, acho que até um pouquinho além do meu horário pra acompanhar o final do jogo. E no fim fomos eliminados nos pênaltis, né?
2: Isso.
1: Não foi esse.
2: Foi um que a gente
1: contra
2: ganhou.
1: Contra a Croácia, a gente foi eliminado.
2: Qual
1: aqui,
2: foi o que a gente
1: na última Copa do Mundo. Não lembro, não vou lembrar. Mas eu sei que a eliminação foi contra a Croácia.
2: Eu lembro que foi um jogo que foi o primeiro que a gente jogou, o Brasil venceu, que a gente tinha ido, acho que eu saí daqui acho que umas 3 horas, foi por aí, umas 2h30, 3 horas, e a dona antiga, porque agora já não existe mais, então não tem problema de eu falar, eu morava na Vantap, né? Morava, eu simplesmente morava lá.
1: Tu teve a tua fase de morar lá?
2: Nossa, direto. E aí ela me mandou recado, a dona, dizendo que ia ter pipoca lá e que a galera ia ver lá.
1: Uhum.
2: E lá tinha aquelas torneiras de chope, né? Que aquilo lá é terrível pra quem paga. Porque tu não vê o preço indo, entendeu? Tu não paga pelo chope. Tu não paga na hora. Tu vai lá, coloca a paradinha, coloca a torneira e é tu que tá colocando tanto que tu vai beber. Uhum. Só que tu só vai.
1: Na empolgação, né, meu querido?
2: E beleza. Aí eu sentei lá, pipoca aqui, e fiquei assistindo o jogo. E vral. Ia na torneira.
1: Vral.
2: Vral.
1: Vral.
2: Irmão.
1: Irmão.
2: Irmão. Só lembro que os meus amigos vieram me buscar lá.
1: É bom,
2: de fato,
1: né?
2: De fato, eu não estava mais no Brasil.
4: Não, você estava na Vantap.
1: É muito bom.
2: On the Narnia.
1: Oh, antes que eu me esqueça aqui, é o segundo bloco, já é, né?
2: É.
1: Oh. Deixa eu mandar, eu vou te mandar aí, o Tom, recado do Miro. O Miro mandou um recado pra nós aí participando.
4: Miro?
1: O Miro.
4: Da Jararaca?
1: Da Jararaca.
4: Ah.
1: Eu te mandei aí, tá? Roda o Miro aí.
4: Vou rodar o Miro, calma aí. Fala, Miro!
10: Rapaziada, boa tarde.
4: Boa tarde.
10: É o Pica, Marcos Tiburão Miro da Jararaca. E está na cidade, né? Trabalhando, porque senão a panela não ferve.
1: É.
10: E o resto é tudo beleza, rapaziada. Um abraço aí pra vocês, hein, meu amigo Luquinha. Meu amigo Velto, meu amigo Bruninho. Aquele abraço aí, rapaz. O Velto apareceu pra trabalhar, cara.
4: Você
10: tá meio sumido, né? O que houve, rapaz?
1: Oi, Velto.
4: Velto,
1: apareceu pra trabalhar hoje.
10: Um abração
1: hoje
10: aí pra vocês aí, tia.
1: Ó, tchê.
4: Aê, tchê.
1: Chegou com tchê aí, né?
4: Pá, mas aquele abraço,
1: né? Legal, né, Miro? Aquele abraço aí, bom trabalho, meu amigo. Tá ali perto da Unisul, trabalhando.
4: Galderes.
1: Tá bom, bom trabalho pra você, boa semana aí, tamo junto. Bom, traga a tua notícia primeiro aí.
2: Primeiro, a charada.
1: Meu Deus.
2: O que é o que é, tem dezenas de cabeças. O que é o que é, tem dezenas de cabeças, mas não pensa.
1: Não sei.
2: 3626-5177. Então vamos lá, não tem recadinho? Não tem, né, aparentemente? Tem. É que tem vários odds. A dona Isaura mandou um abraço, mas não foi pra gente.
1: Óbvio.
2: É. Boa tarde, mandaram pra gente. Boa ponto, tarde. Quem mandou foi o... Deixa eu ver o nome dele aqui. Foi a Bruna Silveira.
1: Alô, Bruna Silveira, tamo junto.
2: Abraço,
1: pra toda a galera que nos ouve agora, aquele abraço. Vamos, traga a tua primeira notícia, até porque já são 2h10, rapaz. Então tá voando.
2: Um homem de 33 anos morreu horas antes do casamento e teve os segredos de uma traição descobertos pela noiva. O caso aconteceu em Nova York, nos Estados Unidos, e viralizou nas redes sociais no domingo do dia do mês, domingo de maio de 2024, essa notícia é antiga.
1: Uns dias atrás aí.
2: É. Caitlin Palmieri e Eric estavam com um casamento marcado para o mês de agosto de 2020. A poucas horas da cerimônia, o homem sofreu um ataque cardíaco e morreu. No entanto, a mulher de 35 anos só foi descobrir da vida progressa do falecido em 20 de novembro de 2023.
4: Vida progressa.
2: É, vida pregressa.
4: Progressa.
2: É, progressa. No dia do aniversário do noivo, Caitlyn encontrou uma homenagem de uma mulher nas redes sociais para uma pessoa com as mesmas iniciais e a mesma idade de Eric. Desconfiada, Caitlyn mandou mensagem para o perfil e teve a resposta que não queria. Ele estava namorando uma outra mulher que conheceu online desde março de 2019, disse Palmier ao New York Post. O amante enviou vários prints das conversas que tinha com Eric. Segundo a noiva, as mensagens eram repugnantes e aconteciam antes mesmo do início do namoro. Eu estava desesperada para que alguém me dissesse que não era verdade.
4: Isso sempre pega, né, cara?
2: Mas no meu coração eu sabia que era. Eu queria explodir. Após o ocorrido, Caitlyn teve que deixar o apartamento onde iria morar com Eric e voltar para a antiga casa em Long Island. Atualmente, a mulher mora com os pais e enfrenta transtornos depressivos de ansiedade e estresse pós-traumático.
11: Cara, dois traumas bem intensos, né?
4: Imagina, cara. O cara morreu no dia do casamento e ela descobriu.
11: Foi um dia antes, né, do casamento.
2: Traição.
11: Foi um dia antes do casamento. Até ali, tudo bem. O Eric era um amor de pessoa.
4: Exatamente.
11: Era um cara que só tinha olhos para a menina aí, que eu não sei o nome.
2: É que eu acho que ele era vesgo, ele tinha olhos para duas pessoas.
11: Pois então, rapaz. Aí acontece, já é pra te ficar maluco, né? Imagina, tu vai casar com alguém e essa pessoa falece um dia antes do casamento.
4: É, então, doideira, é.
11: Olha só, que baque, né? Aí depois, 2023, 3 anos depois, ela descobre que o cara tava em outra. Não tinha olhos só pra ela.
2: E na época do namoro ainda, bicho. O cara sustentou por
11: desde
2: muito
11: tempo.
2: Desde
11: 2019.
2: Meu amigo.
11: Ia casar em 2020 e descobriu que lá em 2019, ele já... pulava cerca.
2: Yes.
4: Ah, eu vi um caso esses dias de um cara lá no Rio de Janeiro que ele namorava com duas e o relacionamento durou, tipo, 9 anos.
11: Nossa.
4: 9 anos o cara conseguiu esconder da namorada
11: sem
4: dele.
11: Sem vergonha.
4: Aí o que que acontece? Wow. A mulher descobriu e colocou, tipo, a suposta amante, né, que também era a namorada dele, descobriu e entrou em contato com a atual dele.
2: A legítima.
4: Com a legítima, exatamente. E as duas começaram a conversar e, tipo assim, ó, o cara, ele é simples, ele precisa ser estudado, cara. Porque ele é um gênio. Porque ao mesmo tempo que pra um ele tinha uma personalidade, pra outra ele tinha uma personalidade totalmente diferente.
2: Meu Deus!
4: Por exemplo, pra um ele era totalmente extrovertido, não sabia muito das coisas, era um cara mais quieto na dele, mais de boa. Pra outra ele era totalmente
11: introvertido
4: dele. Agora, pra outra, ele é extrovertido, ele era inteligentíssimo e tudo ele sabia, tá ligado? Ele sabia explicar tudo, ele tomava as decisões pelo relacionamento, tá ligado?
2: Ele pensou em todos os detalhes,
4: cara.
11: Criou personagens.
4: Sim, e é doideira. E, tipo, pra isso tudo dar certo, ele não podia ter redes sociais. Ele, de fato, não tinha redes sociais. Então, tipo assim, ó. Por isso que as pessoas não sabiam que ele tinha duas namoradas. As únicas que sabiam era o pessoal de dentro da casa dele. Viu? Que eram totalmente coniventes com aquilo.
11: Não confio.
2: Meu Deus!
4: Exatamente. Então, por 9 anos... Por 9 anos, a família toda dele cobria o relacionamento. Então, tipo assim, ó. Se de manhã ele tava com uma, de noite ele estava saindo com a outra, tá ligado? O que ele fazia? Ele passava 4 dias na casa de uma, depois passava 3 dias na casa de outra, porque o emprego dele era mais ou menos assim, tá ligado? Tinha umas escalas meio malucas. Elas acreditavam, cara, que, mano, é doideira. Eu vi esse caso inteiro, claro, com a minha excelentíssima, porque eu não procuro esse tipo de coisa pra ver na internet. Mas eu fiquei, cara, esse cara é um gênio, precisa ser estudado.
11: Tá? Moral da história, não confie quem não tem rede social.
2: Yeah. Cara.
4: Sim. Tá. Sim. Hoje em dia isso daí então, é bem, bem forte no meu ponto de vista de julgamentos populares.
11: É, rapaz, que loucura. Deu ali?
2: Yes.
11: E aí, o que ela pensa agora, né, cara? Será que ela ficou com raiva dele?
2: Ela falou, né? Ela disse que iria explodir de raiva, eu acho.
11: Não adianta ter essa raiva agora, até porque o cara já foi, né?
2: Yes, faz tempo. Yes.
11: Tá bom. Vamos lá, trocando de assunto, 2h16 agora.
2: Vamos falar de boi.
11: Não. De um menininho de 2 anos que comprou um sofá sem o consentimento dos papais. 2 dias após um almoço em família, a publicitária Gisele Madeira, mãe do pequeno Matias...
2: Achei que era Matheus.
11: De 2 anos... descobriu que o filho havia feito uma compra no valor de R$ 1.957,89.
4: No final, ele levou uma madeirada.
11: Parcelada em 10 vezes. Ainda parcelou. Não fez à vista, tá bom, né? Deu pra parcelar, mas de boa pra pagar, né? Pois é. Em um aplicativo de uma loja de imóveis e eletrodomésticos. Em poucos minutos, Everton Luiz, e com apenas um clique, a criança pediu um sofá para ser entregue na casa da avó dele, em Santa Mônica, Vila Velha, na Grande Vitória. A compra, feita em 31 de maio, só foi descoberta no último dia 2, quando Gisele recebeu uma ligação do entregador da loja, dizendo que ele já estava com o produto no endereço sinalizado para entrega.
2: Olha só.
11: Pensando que alguém da casa havia feito o pedido do sofá, a publicitária avisou a irmã dela, a microempresária Monique Madeira, sobre a entrega e pediu que ela fosse até o portão para receber a encomenda. Como relatou nas...
2: Que isso, cara? Eu tô chocado.
11: Nas redes sociais. Bom, abrindo aspas aqui para o que disse ela. Ela foi a meu pedido receber esse sofá. Quando eu cheguei do trabalho, tinha um monte de mensagem das minhas irmãs dizendo: Gisele, que sofá é esse? E aí minha irmã falou: Gisele, foi você que comprou esse sofá? Contou a mãe de Matias em um vídeo publicado em seu perfil no Instagram. Mas como é que ele conseguiu, né, cara?
4: Ah, é fácil, cara. Tá lá mexendo numa rede social, num joguinho. E cara, esse joguinho aí tem anúncio. Aí desses anúncios ele vai lá e clica. Aí ele vê
11: mas
4: lá
11: como
4: e
11: é que
4: comprar.
11: Ele botou... Mas daí, cara, ele botou o endereço da avó.
4: Não, é porque geralmente quando você tem um cartão cadastrado, né? Ele já pede endereço e onde tu mora, tá ligado? Certinho, com o número e tal. Principalmente se, por exemplo, ele comprou no Mercado Livre. Esse anúncio que apareceu nesse jogo tinha lá o link do Mercado Livre. Ele foi lá e clicou no sofá.
11: Já tem perfil ali pronto,
4: aí,
11: tem endereço e tudo mais.
4: Aí eu não sei se tu já comprou no Mercado Livre, mas pra você conseguir comprar no Mercado Livre, você tem que abrir uma conta, aí você tem que colocar lá o seu endereço, tudo certo, cadastrar o cartão. Provavelmente o cartão já estava cadastrado, já tinha um endereço, ele foi lá
11: clicou em... Pô, tomara que o sofá fosse bonito e que eles, de fato, estivessem precisando do sofá, né?
4: É, por exemplo, se foi pelo Mercado Livre, que eu acho muito difícil...
11: Não, era um aplicativo de uma loja de imóveis.
4: É, pois é, então, esse tipo de loja eles não fazem o retorno.
11: Loja de imóveis e eletrodomésticos.
4: Por aí já tinha, né? Então eles vão ter que vender esse sofá.
11: Ou fica com o sofá, né?
4: Não fica com o sofá, né? Vai saber se eles precisam do sofá novo, né?
11: É, que coisa. É a importância de você ficar sempre atento aí quando o teu filho tá mexendo no celular, né?
4: É, a questão também é ficar atento, mas,
11: porque tu consegue desabilitar a questão de pagamentos ali também?
4: Sim, consegue.
11: Se o teu filho estiver usando.
2: Também.
11: Tu dá uma bloqueadinha ali.
4: É sempre bom, quando tu for deixar o celular na mão de uma criança, você tirar todos os... ter o controle parental, né? O próprio celular já vem com esse controle parental. Tu pode ativar quando a criança estiver com o celular na mão e pronto.
11: Tu pode limitar esse tipo de aplicativo, ela pode usar.
4: Tu
11: pode limitar
4: tal,
11: o tempo de tela, um monte de coisa, né?
4: Exatamente.
11: É bem massa. Então tá bom. 2h19.
4: Vamos lá, enfim, vocês são babacas.
11: Vai ter.
4: Vai, cara.
11: Acho que dá um só, né?
4: Vai, eu acho que sim.
11: Então vai.
4: Eu sou babaca por odiar meu irmão de 9 anos. Olha só que doideira.
11: Nossa, ele tem quantos?
4: É ela. Aqui não diz a idade. Era pra dizer, mas não diz a idade.
11: Tá.
4: Bom, eu sou uma mulher adulta. Bom, por aí tu já tira, né? Ela é uma mulher adulta.
11: Odeio o irmão de 9 anos.
4: Esse irmão simplesmente deve ser legal, não consigo ouvir a voz dele sem me irritar. A cara dele já me irrita e tudo relacionado a ele já me deixa louca, né? Não é ciúmes. Ah, imagina se fosse, né? Não é ciúmes.
11: Com colega, beleza, né, Lucas?
2: Sim.
11: Agora, pô, irmão, né?
4: É. eu tenho vários outros irmões.
11: Irmões.
2: Irmões.
4: Irmões. Porque eu tenho o costume de falar assim com a minha esposa, tá ligado? Aí fica na cabeça. Irmões.
11: Tá,
4: ela, foi automático.
11: Ela falou que tem vários irmãos.
4: Ela tem vários outros irmãos, tá ligado?
11: Tá bom.
4: Inclusive, uns com idade parecida, mas nenhum me causa nenhum mínimo de desafeto.
11: Uhum.
4: Meu irmão já jogou cola bonder no olho do meu gato por querer e fez um chompe fingindo que não era ele até o final. Já pegou uma faca dizendo que ia passar minha avó.
11: Ia passar o quê?
4: Ia passar a avó dela.
11: Esse de 9?
4: Esse de 9.
2: Esse cara...
4: Já roubou... Ele rouba constantemente as minhas coisas e a troco de nada. Não é pra usar, é só pra gastar e pra me irritar. Uhum. Entre várias outras coisas que ele faz, né? Mesmo com todas as coisas erradas que ele faz, ele continua sendo uma criança. E eu me sinto uma babaca por odiar ele. Eu nunca odiei ninguém. Inclusive, uma pessoa que tentou me... sabotar, né? Mas eu não consigo olhar na cara do meu irmão sem sentir muita raiva. O pior é que a minha família não faz absolutamente nada sobre ele e eu acabo entrando no papel de cuidadora dele. E eu não estou aguentando mais. Enfim, eu sou babaca? O que eu devo fazer?
2: Cara, é porque é uma coisa muito pesada de se sentir também, né?
4: É, para uma criança eu acho que é pesada, né, cara? Você não é obrigado a gostar dele, mas... Ódio eu acho difícil, né, cara? É complicado, né? É uma parada muito heavy.
2: É uma criança, cara.
11: Sei lá.
2: Tudo bem que eu acho que ela
11: precisa... Mas parece que é uma família toda errada, né, menina?
2: É.
4: Bom,
11: tem uma penca de irmão lá, daí a... Tipo, o pai... Cadê o pai e a mãe nessa parada?
4: É, então. Os pais não têm controle nenhum.
11: É ele que tem... Ela que tem a... Que tem que ter a responsabilidade em relação ao irmão dela de 9 anos. E os pais, pô. Então já tá tudo errado, né? Por que a criança é assim? Certamente por isso.
2: Não duvido.
11: Porque
2: não
11: tá numa família totalmente desestruturada.
2: Os pais são ausentes, né?
11: Mete o louco lá, ninguém faz nada, ele continua, acha que tá certo, que pode. Fica uma criança sem limite,
2: cara,
11: né?
2: Sim. Indo, puxando esse gatilho pra gente ir até pra... Vamos aguentar mais um pouquinho do tempo. Pra gente pensar no seguinte, cara. Essa... Até o excesso de cuidado. Não é que é cuidado, né? Mas é que é aquele pai que deixa que o filho faça tudo, mesmo que ele esteja assistindo. Não é esse caso, porque esse caso parece que os pais são ausentes. Mas desses filhos que têm os pais que dizem que o mundo, que ele, tudo que ele faz no mundo tá certo. Passa a mão na cabeça e ele não sofre consequências. Isso é um problema absurdo quando chega aos seus 20 aninhos. Meu amigo, isso é terrível. Fica criando monstrinho, cara, é tenso.
4: É, cara.
11: Isso aí vai incomodar, hein?
4: É complicado. Amigo. É assim, ó, e querendo ou não, pode até ter um começo aí de psicopatia, né? Ela começou a falar ali que ele maltratava... E além disso, maltratar animais também é um...
11: Jogar
4: é
11: super bonder
4: no... Um baita indicativo aí, né? Começa a mostrar que a criança não tem empatia e depois vai querer matar a avó, então, né?
11: Pô, com 9 anos, querer matar tua avó, cara.
4: Com 9 anos. Cara.
11: Alguma coisa de errada tem aí nessa parada.
4: É, algo de errado não está certo. Então,
11: exatamente.
4: Eu acho que aí um psicólogo, um psiquiatra aí é uma boa ideia, né, cara?
11: Mas e ela é babaca por sentir ódio dele?
4: Não.
11: Tá tendo um AVC.
2: Cara, é que eu acho que ódio é muito...
4: É pesado. Velho. Eu acho que se fosse um não gostar, tá, beleza. Tu não gosta, não chega perto.
11: Agora, odiar é uma palavra forte ainda.
4: Odiar é uma palavra muito
11: irmãos,
4: forte. Porque daí você já vê o nível de criação, né, cara? O nível de criação dos dois. Porque você vê que uma, ela declara ódio e o outro, ele é um mini psicopata. Então, você vê, e aí? E esses pais? Né? Porque não cuidaram dos dois.
2: O Ed é de Peter Parker, né?
11: Estão presos,
2: não
11: de
2: dá
11: certo.
2: Pra saber.
4: É.
2: Pode ser.
11: Pode ser que estejam presos, né?
2: Não sei.
11: Vai saber.
2: Não tem informações.
4: É, bom, se ela citou a avó, provavelmente ela mora com a avó, então ele também mora com a avó, então... Por aí tu já tira, né? Pais ausentes.
11: Tudo errado.
4: Aí, sabe? Tudo errado. Tudo
2: sério.
11: 2h25, vamos a Hoje na História.
2: Yes.
11: Cara, o que aconteceu no dia 8 de junho de 2000 e... 2000 não, 2026 é hoje, né?
2: 2026.
11: 8 de junho, anos anteriores.
2: Aconteci em anos anteriores, foi sobre o livro de George Orwell, que...
11: Orwell.
2: Ajudou Orwell. No... Ou melhor, foi referência pro Big Brother Brasil. Tá aí no...
4: Yes, e quem traz as informations?
2: É o professor Claudinho Damasceno Pai.
4: Fala aí, professor.
12: No dia 8 de junho de 1949, o escritor George Orwell publicou uma de suas obras mais famosas, o livro que recebeu o título de 1984. A história deste livro é ambientada num país imaginário

0: habitantes de Oceânia são o tempo todo vigiados pela polícia do pensamento, que monitora cada um dos seus movimentos por meio de teletelas presentes em todos os lugares, inclusive no interior das residências. Estas pessoas também são submetidas às imposições do Ministério da Verdade, que torna verdadeiras mesmo as mais deploráveis mentiras que interessam ao Big Brother. A trama do livro acompanha o personagem Winston Smith, um funcionário do Ministério da Verdade encarregado de reescrever a história para se adequar às mentiras que interessam ao Big Brother, pois quando o passado for anulado e o ato anulado for esquecido, a mentira se torna verdade. No entanto, Winston Smith, insatisfeito com o regime, decide arriscar tudo e começa a escrever um diário secreto, que ele acredita se tornará um meio de propaganda contra o sistema. Para isso, ele se junta a Júlia, sua namorada, e os dois acreditam que serão capazes de mobilizar pessoas para uma resistência secreta. O grupo rebelde que se junta a eles é, na verdade, uma armadilha das forças de vigilância do Big Brother. Os dois são denunciados, presos e torturados. Durante as sessões de tortura, eles são quebrados física e psicologicamente, sendo forçados a abandonar seus ideais e aceitar a submissão incondicional ao domínio absoluto do Big Brother. Lembrar que o reality show chamado Big Brother tem seu nome inspirado no personagem desta obra de George Orwell e foi criado em 1999 na Holanda, espalhando-se por todo o planeta, sendo inclusive realizado no Brasil, cuja edição é chamada de Big Brother Brasil, ou o BBB. Quanto ao livro, é um alerta contundente sobre as consequências dos regimes totalitários e seus governantes tiranos, que resultam na manipulação da verdade, na vigilância em massa e na supressão da liberdade individual e também na supressão dos direitos civis.
1: Valeu, professor. Um abraço e até amanhã. Agora, yes. Aniversariante famoso do dia. Hoje ela, Bonnie Tyler, tá viva?
2: Tá? Ela é bonita,
1: tá,
2: né?
1: Mesmo. Que na sexta eu achei que o Erasmo tava vivo, né? Já tinha ido faz tempo.
3: Yes.
1: Cantora e compositora britânica, conhecida pelos sucessos das músicas Total Eclipse of the Heart e Holding Out for a Hero. Ah, falei bonito, hein?
3: Isso.
1: Tornando-se um dos grandes nomes do pop rock dos anos 80, 75 anos, tá? E o Seu Jorge, né, cara? Músico e ator, conhecido por misturar samba, MPB e soul em suas músicas. Ele é bom, né?
3: É.
1: Sim, 46
2: é.
1: Anos.
2: Ele é bom, ele é um ótimo ator, inclusive, cara.
1: É,
2: eu gosto muito dele como ator.
1: E eu também, rapaz. 56 anos para ele. Parabéns. Olha lá, ó, a charadinha. Repete e traga a resposta.
3: O que é? Tem dezenas de cabeça, mas não pensa.
1: O que é?
3: Uma caixa de fósforo.
1: Ah, boa.
2: Ah, bom.
1: Então tá bom. Um abraço, Lucas Marcos. Até amanhã.
3: Um abraço em Tete Mauro.
1: Valeu, Everton Luiz. Até amanhã, rapaz.
2: Valeu, rapaziada. Como você disse, pela sua paciência, precisa de melhorar. Tchau, obrigado.
1: Bora, na sequência tem Tubar Notícias. E depois o Balcão de Negócios com Ramon Silveira. Tchau.
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1: 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O crédito consignado ganhou novas regras. Agora a contratação pode ser feita por plataformas digitais, com biometria e assinatura eletrônica para dar mais segurança. Motoristas e entregadores de aplicativos também poderão usar até 30% dos repasses para garantir empréstimos. O Ministério do Trabalho vai fiscalizar os descontos em folha. E empregadores que não repassarem os valores poderão ser multados. O Senado votou, agora é lei. 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
1: Louvado seja nosso Senhor Jesus Cristo.
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1: 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Esse é o Boletim de Notícias da Rádio Vaticano, Vatican News, em língua portuguesa, nesta segunda-feira, 8 de junho, nos estúdios Silvone José. A Santa Missa do Santo Padre ontem, Praça Cibele, em Madrid. Vamos ver como foi. Túlio Fonseca.

0: Neste domingo, 7 de junho, segundo dia de sua quarta viagem apostólica, o Papa Leão XIV presidiu a celebração de Corpus Christi na Plaza de Cibeles, em Madrid. Em alguns países, como na Espanha, a solenidade é transferida da tradicional quinta-feira para o domingo seguinte, permitindo uma participação mais ampla dos fiéis nas celebrações e procissões eucarísticas. Também na capital espanhola, os fiéis prepararam os tradicionais tapetes ornamentais que serviram de cenário para a procissão do Santíssimo Sacramento pelas ruas da cidade, uma tradição presente na história e na espiritualidade do país.
1: Estamos reunidos em torno à Eucaristia, el don de la presencia viva de Cristo en medio de nosotros.
0: Em sua homilia, com o olhar voltado para o tema da Eucaristia, Leão XIV recordou que Corpus Christi celebra o dom da presença viva de Cristo, que continua a alimentar o seu povo e a caminhar com ele ao longo da história. O Papa destacou que a solenidade não representa apenas uma expressão cultural ou folclórica, mas a manifestação da fé na presença real do Senhor.
1: Não se trata de uma manifestação exterior, de uma sobrevivência folclórica.
0: Não se trata de uma manifestação exterior, de uma sobrevivência folclórica ou de um simples adorno estético. Trata-se aqui da fé na presença do Senhor ressuscitado, que está vivo e continua a passar no meio de nós. Ao refletir sobre o significado da procissão eucarística, o pontífice explicou que ela expressa a proximidade de Deus com a humanidade. Segundo ele, Cristo não permanece fechado nos templos, mas vai ao encontro das pessoas em suas realidades concretas.
1: Jesus caminha por las calles, atravessa as plazas. Visita nossos bairros, habita os lugares de nossa vida cotidiana.
0: Jesus caminha pelas ruas, atravessa as praças, visita os nossos bairros, habita os lugares da nossa vida cotidiana. Ele é o Deus próximo que caminha com seu povo. Leão XIV recordou ainda que a Igreja na Espanha associa há muitos anos a solenidade de Corpus Christi ao Dia da Caridade, ressaltando que a adoração eucarística deve conduzir ao compromisso com os mais pobres, os doentes, os que sofrem e os que vivem em situações de abandono. Dirigindo-se especialmente à sociedade espanhola, o Santo Padre fez um apelo para que a rica herança religiosa do país continue sendo uma fonte viva para o presente e para o futuro. Não seja a religiosidade que anima este país há séculos um museu do passado para ser visitado, mas uma escola de fé da qual ainda hoje se pode beber.
1: Não seja um museu do passado que visitar, sino uma escola de fé de la que beber também hoje.
0: Segundo o Papa, essa escola de fé ensina a colocar Deus e o próximo no centro da vida, a viver a gratuidade do amor e a assumir responsabilidades diante dos desafios da sociedade, contribuindo para a construção do bem comum. Na conclusão da homilia, Leão XIV convidou os fiéis a retornarem continuamente à fonte da Eucaristia para encontrar força, esperança e renovação espiritual. Inspirando-se em São João da Cruz, recordou que Cristo permanece presente mesmo nas noites mais escuras da existência, oferecendo uma luz que não se apaga. A graça eucarística transforma-nos, mas também nos converte em protagonistas da transformação da história e em sinal de esperança para aqueles que encontramos. Que o Senhor Jesus, presente na Eucaristia, faça de vocês pão partido, entregue e oferecido, para que uma vida plena possa brotar para vocês, para suas famílias e para o seu país.
1: Pueda brotar para vocês, para vossas famílias e para vosso país.
0: Após a celebração da Santa Missa, o Papa conduziu a tradicional procissão de Corpus Christi pelas ruas de Madrid e concedeu a bênção eucarística aos milhares de fiéis reunidos no centro da capital espanhola. Amém.

0: ¿Qué herencia estamos dejando al futuro? Y por ende, ¿qué tipo de comunidad estamos construyendo?
1: ¿Qué legado estamos dejando para el futuro? Y consecuentemente, ¿qué tipo de comunidad estamos construyendo? A pergunta esteve no centro da reflexão proposta pelo Papa Leão XIV durante o encontro Tecer Redes com o Mundo da Cultura, da Arte, da Economia e do Esporte, realizado na tarde deste domingo, 7 de junho, na Movistar Arena em Madrid. Após ouvir os testemunhos de representantes da cultura, da universidade, do mundo empresarial, do trabalho e do esporte, o Santo Padre observou que a sociedade contemporânea possui uma enorme capacidade de inovar, produzir e comunicar, mas advertiu para o risco de perder de vista aquilo que dá sentido a essas conquistas.
0: Nossa sociedade, em efeito, possui uma extraordinária capacidade para produzir, inovar e comunicar.
1: Nossa sociedade, de fato, possui uma extraordinária capacidade de produzir, inovar e comunicar. No entanto, parece que ainda precisamos aprender a custodiar a alma daquele que a gera. Leão XIV recordou que a Igreja deseja permanecer em diálogo com o mundo contemporâneo, justamente porque compartilha das grandes questões que atravessam a experiência humana. Segundo ele, a busca pelo sentido da existência continua sendo uma das perguntas fundamentais do nosso tempo.
0: En el ADN de la humanidad está radicado el deseo de bien, de belleza, de verdad.
1: No DNA da humanidade está enraizado o desejo do bem, da beleza e da verdade. E a partir dessa aspiração profundamente humana e de nossa experiência secular, que a Igreja propõe caminhos para uma vida digna e o bem comum. Ao refletir sobre o tema do encontro, o Papa comparou o diálogo social à arte de tecer redes, um processo que exige encontro, escuta, respeito e colaboração. Nesse contexto, ressaltou a responsabilidade da comunicação, da educação, da atividade econômica, da arte, do esporte e da tecnologia na construção de uma sociedade mais humana. Toda expressão fala, transmite. Pode ferir ou curar, destruir expectativas ou abrir horizontes, semear divisão ou despertar a esperança na possibilidade de construir juntos algo genuinamente humano. Segundo o Pontífice, o diálogo autêntico deve estar fundamentado no relacionamento da dignidade de cada pessoa e no compromisso comum com o bem de todos. O Papa também defendeu uma visão do desenvolvimento que não exclua os mais frágeis e insistiu na centralidade da pessoa humana diante dos desafios econômicos e tecnológicos da atualidade. Ao recordar a contribuição histórica do cristianismo para a cultura europeia, renovou o convite feito por seus predecessores.
0: Não temais. Abri de par em par as portas a Cristo.
1: Não tenham medo. Abram, escancarem as portas a Cristo. Jesus Cristo não nos tira nada e nos dá tudo. Leão XIV questionou ainda quem continua sendo deixado à margem da sociedade, apesar de seus talentos e capacidades, e recordou que a situação dos pobres continua sendo um apelo constante à consciência humana. Também em sua reflexão, o Papa voltou-se para um tema que lhe é particularmente familiar, o esporte. Recordando seu valor educativo e social, afirmou que muitas das lições mais importantes da convivência humana são aprendidas nos campos e quadras esportivas.
0: Pensemos quantos de nós aprendemos a respeito por el adversário em um campo de jogo, mas que escuchando um discurso.
1: Pensemos em quantos de nós aprendemos o respeito pelo adversário em um campo de jogo, mais do que ouvindo um discurso. Quantos atletas nos ensinam a perder sem odiar, a vencer sem humilhar, ou a se levantar depois de cair. Na parte final do discurso, o Santo Padre dirigiu-se especialmente aos participantes como protagonistas da construção do futuro, convidando-os a promover uma cultura do encontro capaz de harmonizar os diversos âmbitos da vida social.
0: Queridos amigos, os invito entonces a ser hilos nuevos para tejer redes nuevas que armonicen todos los ámbitos de la vida.
1: Convido-os, portanto, a serem novos fios para tecer redes novas que harmonizem todos os âmbitos da vida. Para tecer uma sociedade renovada onde o tempo se impregne de eternidade. A cultura custodie a memória e favoreça o diálogo. A educação promova a busca da verdade com espírito crítico. A arte desperte o espanto e gere emoções nobres. A empresa reconheça a dignidade da pessoa e o trabalho continue sendo motor de esperança. Ao concluir, o Papa exortou os presentes a cultivarem a fraternidade, a solidariedade e a paz para que continue a resplandecer nas futuras gerações aquilo que definiu como a magnífica humanidade de cada pessoa e de cada povo. Na tarde deste domingo, 7 de junho, antes de seguir para a Movistar Arena, onde participou do encontro Tecer Redes com o Mundo da Cultura, da Arte, da Economia e do Esporte, o Papa Leão reuniu-se com cerca de 220 padres agostinianos de diferentes comunidades, além de diversos membros da família agostiniana da Espanha. A informação foi divulgada pelo canal Telegram na sala de imprensa da Santa Sé. Após a saudação do superior provincial, informa a nota, o Papa dirigiu algumas palavras de agradecimento aos presentes pela oportunidade do encontro. Leão XIV ressaltou que a comunhão e a unidade de coração entre os agostinianos podem representar uma mensagem importante para o mundo no momento histórico atual. Trata-se de uma mensagem que deve ser levada especialmente aos jovens, como os 600 mil que participaram da vigília na Praça de Lima na noite de sábado, manifestando suas perguntas e a sua busca espiritual. Referindo-se à presença das religiosas de vida contemplativa, o Papa destacou o valor de sua vocação, fundamental também para dar sentido à ação social. Segundo ele, vivemos um tempo em que se está perdendo o silêncio e a capacidade do ser humano de entrar em contato com o próprio coração. Por fim, antes de cumprimentar individualmente os presentes, o pontífice convidou todos a rezarem juntos o Pai Nosso e concedeu-lhes a sua bênção.

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3: Em nome do Pai, e do Filho, e do Espírito Santo. Amém. Estamos aqui, com alegria, para rezarmos esse terço que quer nos unir a Jesus e a Maria. Hoje nós vamos meditar os mistérios dolorosos, a paixão dolorosa de Jesus Cristo, tudo o que Ele fez por amor a nós, tudo o que Ele fez para nos salvar, tanta dor, mas tanto amor por nós. Meditemos, irmãos e irmãs, os mistérios da nossa salvação. Creio em Deus Pai, Todo-Poderoso, Criador do céu e da terra, e em Jesus Cristo, seu único Filho, nosso Senhor, que foi concebido pelo poder do Espírito Santo, nasceu da Virgem Maria, padeceu sob Pôncio Pilatos, foi crucificado, morto e sepultado, desceu à mansão dos mortos, ressuscitou ao terceiro dia, subiu aos céus, está sentado à direita de Deus Pai Todo-Poderoso, de onde há de vir a julgar os vivos e os mortos. Creio no Espírito Santo, na Santa Igreja Católica, na comunhão dos santos, na remissão dos pecados, na ressurreição da carne e na vida eterna. Amém. Pai nosso, que estais nos céus, santificado seja o vosso nome, venha a nós o vosso reino, seja feita a vossa vontade, assim na terra como no céu. O pão nosso de cada dia dai-nos hoje, perdoai as nossas ofensas, assim como nós perdoamos a quem nos tem ofendido. E não nos deixeis cair em tentação, mas livrai-nos do mal. Amém. Ave Maria, cheia de graça, o Senhor é convosco. Bendita sois vós entre as mulheres e bendito é o fruto do vosso ventre, Jesus. Santa Maria, Mãe de Deus, rogai por nós, pecadores, agora e na hora de nossa morte. Amém. Ave Maria, cheia de graça, o Senhor é convosco. Bendita sois vós entre as mulheres e bendito é o fruto do vosso ventre, Jesus. Santa Maria, Mãe de Deus, rogai por nós, pecadores, agora e na hora de nossa morte. Amém. Ave Maria, cheia de graça, o Senhor é convosco. Bendita sois vós entre as mulheres e bendito é o fruto do vosso ventre, Jesus. Santa Maria, Mãe de Deus, rogai por nós, pecadores, agora e na hora de nossa morte. Amém. Glória ao Pai, ao Filho e ao Espírito Santo, como era no princípio, agora e sempre. Amém. Primeiro mistério doloroso. Nós queremos contemplar a agonia de Jesus no Horto das Oliveiras. Jesus soa sangue. Jesus sabe que a sua morte se aproxima. E o seu lado humano, Jesus era 100% homem, ele começa a se angustiar. Ele começa a sofrer, ele começa a suar sangue, mas ele não arreda, ele não desiste da vontade do Pai. E ele reza: faze, ó Pai, não a minha vontade, mas a tua vontade. Que mesmo na dor, nós tenhamos a coragem de fazer a vontade de Deus em nossa vida. Pai nosso, que estais nos céus, santificado seja o vosso nome, venha a nós o vosso reino. Seja feita a vossa vontade, assim na terra como no céu. O pão nosso de cada dia nos dai hoje, perdoai as nossas ofensas, assim como nós perdoamos a quem nos tem ofendido. E não nos deixeis cair em tentação, mas livrai-nos do mal. Amém. Ave Maria, cheia de graça, o Senhor é convosco. Bendita sois vós entre as mulheres, e bendito é o fruto do vosso ventre, Jesus. Santa Maria, Mãe de Deus, rogai por nós, pecadores, agora e na hora de nossa morte. Amém. Ave Maria, cheia de graça, o Senhor é convosco. Bendita sois vós entre as mulheres, e bendito é o fruto do vosso ventre, Jesus. Santa Maria, Mãe de Deus, rogai por nós, pecadores, agora e na hora de nossa morte. Amém. Ave Maria, cheia de graça, o Senhor é convosco. Bendita sois vós entre as mulheres. Bendito é o fruto do vosso ventre, Jesus. Santa Maria, Mãe de Deus, rogai por nós, pecadores, agora e na hora de nossa morte. Amém. Ave Maria, cheia de graça, o Senhor é convosco. Bendita sois vós entre as mulheres. E bendito é o fruto do vosso ventre, Jesus. Santa Maria, Mãe de Deus, rogai por nós, pecadores, agora e na hora de nossa morte. Amém. Ave Maria, cheia de graça, o Senhor é convosco. Bendita sois vós entre as mulheres. E bendito é o fruto do vosso ventre, Jesus. Santa Maria, Mãe de Deus, rogai por nós, pecadores, agora e na hora de nossa morte. Amém. Ave Maria, cheia de graça, o Senhor é convosco. Bendita sois vós entre as mulheres, e bendito é o fruto do vosso ventre, Jesus. Santa Maria, Mãe de Deus, rogai por nós, pecadores, agora e na hora de nossa morte. Amém. Ave Maria, cheia de graça, o Senhor é convosco. Bendita sois vós entre as mulheres, e bendito é o fruto do vosso ventre, Jesus. Santa Maria, Mãe de Deus, rogai por nós, pecadores, agora e na hora de nossa morte. Amém. Ave Maria, cheia de graça, o Senhor é convosco. Bendita sois vós entre as mulheres, e bendito é o fruto do vosso ventre, Jesus. Santa Maria, Mãe de Deus, rogai por nós, pecadores, agora e na hora de nossa morte. Amém. Ave Maria, cheia de graça, o Senhor é convosco. Bendita sois vós entre as mulheres, e bendito é o fruto do vosso ventre, Jesus. Santa Maria, Mãe de Deus, rogai por nós, pecadores, agora e na hora de nossa morte. Amém. Ave Maria, cheia de graça, o Senhor é convosco. Bendita sois vós entre as mulheres, e bendito é o fruto do vosso ventre, Jesus. Santa Maria, Mãe de Deus, rogai por nós, pecadores, agora e na hora de nossa morte. Amém. Glória ao Pai, ao Filho e ao Espírito Santo, como era no princípio, agora e sempre. Amém. Ó meu Jesus, perdoai-me, livrai-me do fogo do inferno. Levai as almas todas para o céu e socorrei principalmente as que mais precisarem da vossa misericórdia. Nossa Senhora do Carmo, rogai por nós. Padre Pio de Peteutina, rogai por nós. Segundo mistério doloroso, nós queremos contemplar a flagelação de Jesus Cristo. Jesus Cristo, de uma forma desumana, é flagelado. Batem nele, fazem dele uma chaga só. Muito sangue, muita dor, muito sofrimento. Mas ele sabe por que ele está sofrendo, por causa dos nossos pecados. Ele está assumindo o pecado de toda a humanidade. Isso é muito duro, é um fardo muito grande. Mas tudo ele está passando por amor. Meditemos esse mistério. Você também talvez esteja sofrendo hoje, mas unido a Cristo, você também pode vencer todos os seus sofrimentos. Pai nosso, que estais nos céus, santificado seja o vosso nome, venha a nós o vosso reino. Seja feita a vossa vontade, assim na terra como no céu. O pão nosso de cada dia nos dai hoje, perdoai as nossas ofensas, assim como nós perdoamos a quem nos tem ofendido. E não nos deixeis cair em tentação, mas livrai-nos do mal. Amém. Ave Maria, cheia de graça, o Senhor é convosco. Bendita sois vós entre as mulheres, e bendito é o fruto do vosso ventre, Jesus. Santa Maria, Mãe de Deus, rogai por nós, pecadores, agora e na hora de nossa morte. Amém. Ave Maria, cheia de graça, o Senhor é convosco. Bendita sois vós entre as mulheres, e bendito é o fruto do vosso ventre, Jesus. Santa Maria, Mãe de Deus, rogai por nós, pecadores, agora e na hora de nossa morte. Amém. Ave Maria, cheia de graça, o Senhor é convosco. Bendita sois vós entre as mulheres, e bendito é o fruto do vosso ventre, Jesus. Santa Maria, Mãe de Deus, rogai por nós, pecadores, agora e na hora de nossa morte. Amém. Ave Maria, cheia de graça, o Senhor é convosco, bendita sois vós entre as mulheres, e bendito é o fruto do vosso ventre, Jesus. Santa Maria, Mãe de Deus, rogai por nós, pecadores, agora e na hora de nossa morte. Amém. Ave Maria, cheia de graça, o Senhor é convosco, bendita sois vós entre as mulheres, e bendito é o fruto do vosso ventre, Jesus. Santa Maria, Mãe de Deus, rogai por nós, pecadores, agora e na hora de nossa morte. Amém. Ave Maria, cheia de graça, o Senhor é convosco. Bendita sois vós entre as mulheres, e bendito é o fruto do vosso ventre, Jesus. Santa Maria, Mãe de Deus, rogai por nós, pecadores, agora e na hora de nossa morte. Amém. Ave Maria, cheia de graça, o Senhor é convosco. Bendita sois vós entre as mulheres, e bendito é o fruto do vosso ventre, Jesus. Santa Maria, Mãe de Deus, rogai por nós, pecadores, agora e na hora de nossa morte. Amém. Ave Maria, cheia de graça, o Senhor é convosco. Bendita sois vós entre as mulheres, e bendito é o fruto do vosso ventre, Jesus. Santa Maria, Mãe de Deus, rogai por nós, pecadores, agora e na hora de nossa morte. Amém. Ave Maria, cheia de graça, o Senhor é convosco. Bendita sois vós entre as mulheres, e bendito é o fruto do vosso ventre, Jesus. Santa Maria, Mãe de Deus, rogai por nós, pecadores, agora e na hora de nossa morte. Amém. Ave Maria, cheia de graça, o Senhor é convosco. Bendita sois vós entre as mulheres, e bendito é o fruto do vosso ventre, Jesus. Santa Maria, Mãe de Deus, rogai por nós, pecadores, agora e na hora de nossa morte. Amém. Glória ao Pai, ao Filho e ao Espírito Santo, como era no princípio, agora e sempre. Amém. Ó meu Jesus, perdoai-me, livrai-me do fogo do inferno. Levai as almas todas para o céu e socorrei principalmente as que mais precisarem da vossa misericórdia. Nossa Senhora do Carmo, rogai por nós. São Padre Pio, rogai por nós. Terceiro mistério doloroso. Nós vamos contemplar a coroação de espinhos de nosso Senhor. Ele é o rei do universo, mas a coroa que ele recebe não é de ouro, é de espinhos. Ele sofre por nós, ele sofre por amor de nós, ele passa humilhação. Mas ele sabia que ele ia passar por tudo isso por amor de nós. Na carta aos Filipenses, Paulo já diz: ele esvaziou-se de si mesmo para nos encontrar. Ele esvaziou-se de si mesmo, ele aceitou a humilhação para vir ao nosso encontro. Rezemos com muito amor. Talvez você também na sua vida tenha passado humilhações, tenha passado sofrimentos. Deus está contigo nesta hora. Pai nosso, que estais nos céus, santificado seja o vosso nome. Venha a nós o vosso reino, seja feita a vossa vontade, assim na terra como no céu. O pão nosso de cada dia nos dai hoje, perdoai as nossas ofensas, assim como nós perdoamos a quem nos tem ofendido. E não nos deixeis cair em tentação, mas livrai-nos do mal. Amém. Ave Maria, cheia de graça, o Senhor é convosco. Bendita sois vós entre as mulheres, e bendito é o fruto do vosso ventre, Jesus. Santa Maria, Mãe de Deus, rogai por nós, pecadores, agora e na hora de nossa morte. Amém. Ave Maria, cheia de graça, o Senhor é convosco. Bendita sois vós entre as mulheres, e bendito é o fruto do vosso ventre, Jesus. Santa Maria, Mãe de Deus, rogai por nós, pecadores, agora e na hora de nossa morte. Amém. Ave Maria, cheia de graça, o Senhor é convosco. Bendita sois vós entre as mulheres, e bendito é o fruto do vosso ventre, Jesus. Santa Maria, Mãe de Deus, rogai por nós, pecadores, agora e na hora de nossa morte. Amém. Ave Maria, cheia de graça, o Senhor é convosco. Bendita sois vós entre as mulheres, e bendito é o fruto do vosso ventre, Jesus. Santa Maria, Mãe de Deus, rogai por nós, pecadores, agora e na hora de nossa morte. Amém. Ave Maria, cheia de graça, o Senhor é convosco. Bendita sois vós entre as mulheres, e bendito é o fruto do vosso ventre, Jesus. Santa Maria, Mãe de Deus, rogai por nós, pecadores, agora e na hora de nossa morte. Amém. Ave Maria, cheia de graça, o Senhor é convosco. Bendita sois vós entre as mulheres, e bendito é o fruto do vosso ventre, Jesus. Santa Maria, Mãe de Deus, rogai por nós, pecadores, agora e na hora de nossa morte. Amém. Ave Maria, cheia de graça, o Senhor é convosco. Bendita sois vós entre as mulheres e bendito é o fruto do vosso ventre, Jesus. Santa Maria, Mãe de Deus, rogai por nós, pecadores, agora e na hora de nossa morte. Amém. Ave Maria, cheia de graça, o Senhor é convosco. Bendita sois vós entre as mulheres e bendito é o fruto do vosso ventre, Jesus. Santa Maria, Mãe de Deus, rogai por nós, pecadores, agora e na hora de nossa morte. Amém. Ave Maria, cheia de graça, o Senhor é convosco. Bendita sois vós entre as mulheres e bendito é o fruto do vosso ventre, Jesus. Santa Maria, Mãe de Deus, rogai por nós, pecadores, agora e na hora de nossa morte. Amém. Ave Maria, cheia de graça, o Senhor é convosco. Bendita sois vós entre as mulheres e bendito é o fruto do vosso ventre, Jesus. Santa Maria, Mãe de Deus, rogai por nós, pecadores, agora e na hora de nossa morte. Amém. Glória ao Pai, ao Filho e ao Espírito Santo, como era no princípio, agora e sempre. Amém. Ó meu Jesus, perdoai-me, livrai-me do fogo do inferno, levai as almas todas para o céu e socorrei principalmente as que mais precisarem da vossa misericórdia. Nossa Senhora do Carmo, rogai por nós. São João da Cruz, rogai por nós. Quarto mistério doloroso. Nós queremos contemplar Jesus carregando a cruz para o Calvário. Jesus carregando o fardo dos nossos pecados. Jesus carregando o nosso sofrimento. Jesus carregando a nossa dor. Você também talvez está carregando uma cruz hoje, uma cruz pesada. Mas pode ter certeza que Cristo está carregando ela com você. Cristo já carregou a nossa cruz. E depois da cruz vem a vitória. Depois da cruz vem a glória. Quanto maior for o nosso sofrimento, diz a palavra, maior será a nossa vitória. Pai nosso, que estais nos céus, santificado seja o vosso nome, venha a nós o vosso reino. Seja feita a vossa vontade, assim na terra como no céu. O pão nosso de cada dia nos dai hoje. Perdoai as nossas ofensas, assim como nós perdoamos a quem nos tem ofendido. E não nos deixeis cair em tentação, mas livrai-nos do mal. Amém. Ave Maria, cheia de graça, o Senhor é convosco. Bendita sois vós entre as mulheres. E bendito é o fruto do vosso ventre, Jesus. Santa Maria, Mãe de Deus, rogai por nós, pecadores, agora e na hora de nossa morte. Amém. Ave Maria, cheia de graça, o Senhor é convosco. Bendita sois vós entre as mulheres. E bendito é o fruto do vosso ventre, Jesus. Santa Maria, Mãe de Deus, rogai por nós, pecadores, agora e na hora de nossa morte. Amém. Ave Maria, cheia de graça, o Senhor é convosco. Bendita sois vós entre as mulheres. E bendito é o fruto do vosso ventre, Jesus. Santa Maria, Mãe de Deus, rogai por nós, pecadores, agora e na hora de nossa morte. Amém. Ave Maria, cheia de graça, o Senhor é convosco. Bendita sois vós entre as mulheres. E bendito é o fruto do vosso ventre, Jesus. Santa Maria, Mãe de Deus, rogai por nós, pecadores, agora e na hora de nossa morte. Amém. Ave Maria, cheia de graça, o Senhor é convosco. Bendita sois vós entre as mulheres, e bendito é o fruto do vosso ventre, Jesus. Santa Maria, Mãe de Deus, rogai por nós, pecadores, agora e na hora de nossa morte. Amém. Ave Maria, cheia de graça, o Senhor é convosco. Bendita sois vós entre as mulheres e bendito é o fruto do vosso ventre, Jesus. Santa Maria, Mãe de Deus, rogai por nós, pecadores, agora e na hora de nossa morte. Amém. Ave Maria, cheia de graça, o Senhor é convosco. Bendita sois vós entre as mulheres e bendito é o fruto do vosso ventre, Jesus. Santa Maria, Mãe de Deus, rogai por nós, pecadores, agora e na hora de nossa morte. Amém. Ave Maria, cheia de graça, o Senhor é convosco. Bendita sois vós entre as mulheres e bendito é o fruto do vosso ventre, Jesus. Santa Maria, Mãe de Deus, rogai por nós, pecadores, agora e na hora de nossa morte. Amém. Ave Maria, cheia de graça, o Senhor é convosco. Bendita sois vós entre as mulheres e bendito é o fruto do vosso ventre, Jesus. Santa Maria, Mãe de Deus, rogai por nós, pecadores, agora e na hora de nossa morte. Amém. Ave Maria, cheia de graça, o Senhor é convosco. Bendita sois vós entre as mulheres. E bendito é o fruto do vosso ventre, Jesus. Santa Maria, Mãe de Deus, rogai por nós, pecadores, agora e na hora de nossa morte. Amém. Glória ao Pai, ao Filho e ao Espírito Santo, como era no princípio, agora e sempre. Amém. Ó meu Jesus, perdoai-me, livrai-me do fogo do inferno. Levai as almas todas para o céu e socorrei principalmente as que mais precisarem da vossa misericórdia. Quinto e último mistério doloroso. Nós queremos contemplar a morte de Jesus na cruz. Jesus, por amor, morre por nós. O justo dá a sua vida pelos injustos. Ele morre a nossa morte. Ele assume o nosso pecado para nos trazer vida, vida em abundância, para nos salvar. Com muito amor, com muito carinho, rezemos este mistério, o mistério da nossa salvação. Cristo nos resgatou, Cristo nos salvou, nos tirou das garras de Satanás, para que você seja livre, para que você seja feliz, para que você tenha vitória. Pai nosso, que estais nos céus, santificado seja o vosso nome, venha a nós o vosso reino, seja feita a vossa vontade, assim na terra como no céu. O pão nosso de cada dia nos dai hoje. Perdoai as nossas ofensas, assim como nós perdoamos a quem nos tem ofendido. E não nos deixeis cair em tentação, mas livrai-nos do mal. Amém. Ave Maria, cheia de graça, o Senhor é convosco. Bendita sois vós entre as mulheres, e bendito é o fruto do vosso ventre, Jesus. Santa Maria, Mãe de Deus, rogai por nós, pecadores, agora e na hora de nossa morte. Amém. Ave Maria, cheia de graça, o Senhor é convosco. Bendita sois vós entre as mulheres, e bendito é o fruto do vosso ventre, Jesus. Santa Maria, Mãe de Deus, rogai por nós, pecadores, agora e na hora de nossa morte. Amém. Ave Maria, cheia de graça, o Senhor é convosco. Bendita sois vós entre as mulheres, e bendito é o fruto do vosso ventre, Jesus. Santa Maria, Mãe de Deus, rogai por nós, pecadores, agora e na hora de nossa morte. Amém. Ave Maria, cheia de graça, o Senhor é convosco. Bendita sois vós entre as mulheres, e bendito é o fruto do vosso ventre, Jesus. Santa Maria, Mãe de Deus, rogai por nós, pecadores, agora e na hora de nossa morte. Amém. Ave Maria, cheia de graça, o Senhor é convosco. Bendita sois vós entre as mulheres, e bendito é o fruto do vosso ventre, Jesus. Santa Maria, Mãe de Deus, rogai por nós, pecadores, agora e na hora de nossa morte. Amém. Ave Maria, cheia de graça, o Senhor é convosco. Bendita sois vós entre as mulheres, e bendito é o fruto do vosso ventre, Jesus. Santa Maria, Mãe de Deus, rogai por nós, pecadores, agora e na hora de nossa morte. Amém. Ave Maria, cheia de graça, o Senhor é convosco. Bendita sois vós entre as mulheres, e bendito é o fruto do vosso ventre, Jesus. Santa Maria, Mãe de Deus, rogai por nós, pecadores, agora e na hora de nossa morte. Amém. Ave Maria, cheia de graça, o Senhor é convosco. Bendita sois vós entre as mulheres, e bendito é o fruto do vosso ventre, Jesus. Santa Maria, Mãe de Deus, rogai por nós, pecadores, agora e na hora de nossa morte. Amém. Ave Maria, cheia de graça, o Senhor é convosco. Bendita sois vós entre as mulheres, e bendito é o fruto do vosso ventre, Jesus. Santa Maria, Mãe de Deus, rogai por nós, pecadores, agora e na hora de nossa morte. Amém. Ave Maria, cheia de graça, o Senhor é convosco. Bendita sois vós entre as mulheres, e bendito é o fruto do vosso ventre, Jesus. Santa Maria, Mãe de Deus, rogai por nós, pecadores, agora e na hora de nossa morte. Amém. Glória ao Pai, ao Filho e ao Espírito Santo, como era no princípio, agora e sempre. Amém. Ó meu Jesus, perdoai-me, livrai-me do fogo do inferno, levai as almas todas para o céu e socorrei principalmente as que mais precisarem da vossa misericórdia. Nossa Senhora do Carmo, rogai por nós. São Padre Pio, rogai por nós. Salve Rainha, Mãe de misericórdia, vida, doçura, esperança, nossa salve. A vós bradamos os degredados filhos de Eva, a vós suspirando, gemendo e chorando neste vale de lágrimas. Eis a, pois, advogada nossa, esses vossos olhos, misericordiosa nos volvei. E depois deste desterro, mostrai-nos, Jesus. Bendito é o fruto do teu ventre, ó clemente, ó piedosa, ó doce sempre Virgem Maria. Rogai por nós, Santa Mãe de Deus, para que sejamos dignos das promessas de Cristo. Amém. Foi uma alegria imensa rezar com você este terço. Que Deus te abençoe. Em nome do Pai, e do Filho, e do Espírito Santo. Amém.
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4: Nossa saudação cordial e fraterna, você que acompanha a Palavra Viva pela Rádio Divino Oleiro, 105.5 FM de Florianópolis, Rádio Divino Oleiro, 90.9 FM de Balneário Camboriú, Rádio Conceição, 105.9 FM de Itajaí, Rádio Tubá de Tubarão e pelos serviços de streaming de áudio. Que a paz de Jesus reine em nossos corações e a Mãe Santíssima nos leve nas dobras do seu manto em mais este dia que a bondade do Pai nos concede. Meus irmãos, hoje gostaria de refletir sobre Deus, nosso Pai. Ao recitar o credo, logo dizemos: creio em Deus, Pai Todo-Poderoso, Criador do céu e da terra. O símbolo niceno-constantinopolitano acrescenta: e de todas as coisas visíveis e invisíveis. Ele é o Criador da luz, do firmamento, das plantas, do sol, da lua, das estrelas, do mar, dos animais, e na sua imensa bondade cria o homem e a mulher à sua imagem e semelhança, como lemos no livro do Gênesis. Ele ordena e tudo existe, canta o salmista, Salmo 32, 6. Em todas as circunstâncias, tudo lhe obedece, esclarece o Eclesiástico 42, 24. Ele disse e todas as coisas foram feitas e ninguém pode resistir à sua voz. Lê-se no livro de Judite, capítulo 16, versículo 14. Na primeira carta de São João, capítulo 4, versículos 8 e 16, o discípulo amado define Deus: é amor. E o Catecismo da Igreja Católica ensina nos números 218 a 221 que o compêndio deste mesmo catecismo apresenta no seu número 42. Deus se revela a Israel como aquele que tem um amor mais forte do que o de um pai ou de uma mãe pelos seus filhos, ou de um esposo por sua esposa. Ele em si mesmo é amor. Amor que se doa completa e gratuitamente. Que amou tanto o mundo que deu seu Filho único para que todo que nele crer seja salvo por ele. Enviando seu Filho e o Espírito Santo, Deus revela que ele próprio é eterna troca de amor. Isso fez São Leão Magno dizer: se Deus é amor,

de Deus não pesa pecados. Está calibrada só para o amor. Frei Almir Ribeiro Guimarães vai adiante, dizendo: esse Deus, esse belo, altíssimo, misericordioso e imperscrutável, tem o coração voltado para a fragilidade. Seu nome é Misericórdia. Suas parábolas não o garantem. Temos vontade de acertar. Por vezes fracassamos. Fazemos o mal que não quereríamos fazer. Machucamos vidas, enganamos, servimos-nos dos outros camuflada ou abertamente, descartamos pessoas. De repente descobrimos nossa nudez e nos escondemos. Choramos e percebemos um sinal do mistério. É possível começar tudo de novo. Então Frei Almir cita Hermes Ronque. Ficamos então sabendo que a balança de Deus não pesa pecados. Esperamos seu abraço. Esperamos seu abraço. No encontro com crianças no Vaticano, em 11 de maio de 2024, o Papa Francisco disse: certa vez, li um escritor espiritual que dizia que queria estar nos braços de Deus como uma criança nos braços da mãe. Como é consolador pensar na ternura, no acolhimento, no abraço do Pai do Céu. Escutamos há pouco o ensinamento do nosso catecismo. Deus é aquele que tem um amor mais forte do que o de um pai ou de uma mãe pelos seus filhos, ou de um esposo por sua esposa. Santa Juliana de Norwich, que viveu na Inglaterra nos séculos 14 e 15, entendia que Deus é tão verdadeiramente mãe como pai. O Papa João Paulo I retomou isso em uma de suas homilias, dizendo: Deus é pai, mas também é mãe. Não quero o nosso mal, só quero o bem de todos. Deus é o Criador. Santo Hilário de Poitiers, bispo e doutor da Igreja que viveu no século IV, comenta: grandes são as obras de Deus: conservar unido o céu, dar a luz ao sol e aos outros astros, fazer com que cresçam as sementes da terra, manter em pé o homem, levar uma alma à perfeição, mas há algo que é de longe maior. Essas coisas, por vontade de Deus Pai, estão no céu e na terra. Embora todas tenham sido feitas por meio do Filho, tudo, entretanto, foi feito por Deus. Ele é a fonte e o princípio de todas as coisas, e nele tudo tem seu fundamento, ainda que dos tesouros ocultos nele mesmo, e segundo um desígnio de seu eterno poder, ele tenha feito surgir depois cada uma das coisas. Porque embora Cristo opere em todas as coisas, permanece todavia a obra daquele que opera em Cristo. Por isso, meu Pai trabalha até agora e eu também trabalho, disse Jesus, e São João registrou em seu Evangelho, capítulo 5, versículo 17. Pois é obra do Pai tudo aquilo que faz o Filho de Deus, visto que o Pai está nele. Mas também é verdadeiro porque a cada dia todas as coisas são feitas pelo Filho, pois o Pai age no Filho. Mas então, há um trabalho de Deus no dia de sábado?

poderíamos no dia de domingo? Certamente. Pois se assim não fosse, o sol sairia de seu compasso, sua luz se extinguiria, a terra ficaria desconjuntada, as frutas deixariam de amadurecer, a vida do homem cessaria se, em honra da lei do sábado, o exercício de todos os poderes naturais entrasse em repouso. Mas não há repouso, e o curso é invariável, e como nos outros seis dias, também no sábado, todos os elementos desempenham as funções que lhes foram assinaladas. Então, todo o tempo, por intermédio das coisas criadas, o pai trabalha. Trabalha no filho que dele procede e por meio de quem todas essas coisas são sua obra. E por meio do filho, a obra do pai é exercida também no sábado. Assim não há repouso em Deus, porque para Deus não há nenhum dia sem atividade. Vitor Hugo, poeta e romancista francês que faleceu em 1885, dizia assim: Deus é o invisível evidente. Isso faz lembrar o que São Paulo escreveu na carta aos Hebreus 11:27. Pela fé, Moisés deixou o Egito sem temer a ira do rei. Permaneceu firme como se visse o invisível. E logo remete ao livro do Êxodo, capítulo 3, versículo 14, quando o próprio Deus diz a Moisés quem ele é. Eu sou aquele que sou. O que quer dizer? Eu sou o Deus que sempre existiu, existe e sempre existirá. Descartes, filósofo, matemático e militar francês do século XVII, afirmava que o homem está no meio entre Deus e o nada, e ele tem de escolher. Como veiculamos no programa do dia 13 deste mês de julho de 2025, cabe a cada um de nós aprender a escolher bem. A maior parte da vida depende disto. E aqui não só a vida na Terra, tão passageira, mas também principalmente a vida eterna. Quem escolhe as coisas que passam e não a Deus, escolhe o nada. Quem escolhe as coisas que duram para sempre, escolhe Deus. Isaías, o grande profeta, traz a palavra de Deus no capítulo 43, versículo 4 de seu livro. Tu és muito precioso para mim. É a ti que eu quero. No filme Somos Todos Iguais, é colocada na boca de um mendigo: quando você é precioso para Deus, também é importante para o diabo. É, meus irmãos, da nossa escolha depende a vida, a terrena e a eterna. Padre Henri Caffarel, fundador das equipes de Nossa Senhora, movimento de espiritualidade conjugal, diz ser verdade que o nosso Deus é um Deus oculto, Isaías 45:15. E que também é verdade que ele é totalmente diferente de nós, como ele mesmo declara pelo profeta Oséias, capítulo 11, versículo 9. Eu sou Deus e não homem. E continua Padre Caffarel: Deus não é a imagem do homem, mantenhamos isso com firmeza, mas o homem é a imagem de Deus. E é por isso que as qualidades do homem, particularmente as qualidades do coração do homem, fazem-nos entrever as perfeições do amor de Deus por nós. A Bíblia, ao mesmo tempo que afirma clara e continuamente a transcendência do Altíssimo,
negando a razão humana o poder de conhecer o Criador como se conhece uma criatura, não hesita, entretanto, em falarmos dele a partir das criaturas. Convida-nos a Bíblia a descobrir em Deus a afeição de um pai que eleva uma criancinha à altura de sua face, como lemos em Oséias 11:4. Convida-nos a descobrir em Deus a ternura de uma mãe. Uma mãe esquece o filho que alimenta, deixa de amar ao filho de suas entranhas, mesmo que houvesse uma que o esquecesse. Eu não te esquecerei nunca. Isaías 49:15. A Bíblia convida-nos a descobrir em Deus a fidelidade de um esposo. Alguém repudia a mulher de sua juventude? Um instante eu te abandonei, mas com amor eterno tive piedade de ti. Isaías 54, versículos 6 a 8. É, pois, uma atitude profundamente religiosa buscar em Deus, como em sua fonte, os sentimentos mais delicados, mais ternos, mais veementes do coração humano. Nestes últimos dias, diz Padre Caffarel, li um texto de Anouilh, dramaturgo francês do século XX, que transcrevo. Aí se verá a reação de um marido em presença de sua jovem esposa que, fatigada, adormece. Diz o marido: bastou que te calasses, que a tua cabeça deslizasse para o meu ombro e acabou-se. Os outros continuavam a rir e a falar à minha volta, mas eu acabava de deixá-los. Este marido se deu a si mesmo o nome de Jason. O jovem Jason tinha morrido e diz: eu era teu pai e tua mãe, era aquele que carregava a cabeça de Medeia adormecida. Medeia era, na mitologia, filha de um rei, e fugira com Jason, que, graças aos artifícios dela, conseguira se apossar do Velocino de Ouro, um carneiro com asas cujos pelos eram de ouro. Continua Jason: que sonhavas tu no teu pequeno cérebro de mulher enquanto eu tomava assim conta de ti? Levei-te para a nossa cama. Só olhei como dormias. A noite estava calma, tínhamos-nos adiantado há muito aos perseguidores de teu pai. Meus companheiros velavam armados ao nosso redor e, no entanto, não ousei fechar os olhos. Defendi-te, Medeia. Contra nada, aliás, durante toda aquela noite. Compreenda que o seu Deus não é menos humano quando lhe acontece adormecer durante a oração à noite após um pesado dia de trabalho. Sei que não verá nesse texto um convite ao desleixo, mas a confiança naquele que o ama mais ternamente do que um homem a sua amada e que cuida de você com toda a sua infinita solicitude. Então se pode rezar como Columba Marmion, monge beneditino irlandês falecido em 1923. Não vos conheço, ó Pai, porque nunca vos vi, mas aceito tudo que vosso divino Filho, o vosso Verbo, me revela de vós. Ó Jesus, por meio de vossos mistérios, mostrai-nos vosso Pai, suas perfeições, suas grandezas, seus direitos, seus quereres. Mostrai-nos o que é Ele para vós,
o que é para nós, a fim de que o amemos e ele nos ame, e nada mais pediremos. Mostrai-nos o Pai, e isso nos basta. Lembra o que está lá no Evangelho de João, capítulo 14, versículos de 8 a 10. Começa com Filipe pedindo a Jesus: Senhor, mostra-nos o Pai, isso nos basta. E o que Jesus disse a ele? Filipe, há tanto tempo estou convosco e não me conheces? Quem me viu tem visto o Pai. Como é que tu dizes, mostra-nos o Pai? Não acreditas que eu estou no Pai e que o Pai está em mim? Por isso, Giuseppe Canovai, jovem sacerdote romano que faleceu com 38 anos em 1942, pedia: Jesus, ensinai-me a saborear o infinito de Deus Pai. Falai-me, ó Jesus, do Pai. Tornai-me criança para me falardes dele como os pais da terra discorrem com seus filhinhos. Tomai-me por amigo para me falardes dele como falaveis com Lázaro na intimidade de Betânia. Tomai-me para apóstolo de vossa palavra para me falardes dele como falaveis com João. Acolhei-me junto de vossa mãe como junto dela reunistes os apóstolos no cenáculo. Cheio de esperança, a fim de que o Espírito Santo, por vós prometido, fale também do Pai e me ensine a falar dele aos meus irmãos com a simplicidade da pomba e o esplendor da chama. Quanta beleza na oração de Columba Marmion, quanta beleza nos pedidos do Padre Canovai. Poderíamos completar esta tríade de orações com a do Papa São Paulo VI em seus ensinamentos. Vós, Senhor Jesus, sois o mediador entre Deus e a humanidade, não diafragma, e sim intermediário, não obstáculo, mas caminho, não um sábio entre muitos, mas o mestre único, não um profeta qualquer, mas o único, o necessário intérprete do mistério religioso, o único que une Deus ao homem e o homem a Deus. Ninguém pode conhecer o Pai, dissestes, senão o Filho, e aquele a quem o Filho, que sois vós, o Cristo, Filho do Deus vivo, o quiser revelar. Sois o revelador autêntico, a ponte entre o reino da terra e o reino do céu. Sem vós, como está escrito em João 15:5, nada podemos fazer. Dom Mariano Magrassi, que foi arcebispo na Itália, escreve em seu bonito livro Cativados por Cristo: quando os apóstolos pedem a Jesus, Mestre, ensina-nos a rezar, ele lhes responde: quando orardes, dizei, Pai Nosso. Também esta é uma realidade a qual nos habituamos demais. Seria preciso sentir a ressonância aramaica da palavra Abá, o apelativo familiar com que o menino chama seu pai, que Jesus colocou nos lábios das crianças. Corresponde ao nosso paizinho. E eu, pobre criatura, posso dirigir-me a Deus chamando-o de paizinho. Que coração é preciso ter para dizer essa palavra, exclama Santo Ambrósio. Sabe-se que na tradição islâmica, muito do evangelho está mantido com as mesmas palavras
e é mantida também inteira a oração do Senhor, completa, menos a primeira palavra, Pai, porque para o Islã, chamar Deus assim é uma blasfêmia. Isso nos ajuda a entender a grande novidade evangélica quanto a este ponto. Cristo os assume em si, na sua relação única com o Pai. Insinua sua vida na nossa. Eis aqui as palavras de São João em seu Evangelho, capítulo 6, versículo 56. Permanece em mim e eu nele. Em Deus não há mais distância, há somente intimidade. Isto aceita também o Corão, o livro sagrado dos muçulmanos, que diz: Deus é mais vizinho a nós que a veia jugular, a veia do pescoço. Albert Einstein, físico alemão, naturalizado americano, prêmio Nobel em 1921, conhecido principalmente pela sua criação da teoria da relatividade, revelou uma vez que a opinião comum de que ele era ateu repousava sobre grave erro. E dizia Einstein: creio em um Deus pessoal e posso dizer que nunca em minha vida cedi a uma ideologia ateia. Há, porém, várias maneiras de se representar Deus. Alguns o representam como Deus mecânico, que intervém no mundo para modificar as leis da natureza e o curso dos acontecimentos. Querem pô-lo a seu serviço por meio de fórmulas mágicas. É o Deus de certos primitivos, antigos ou modernos. Outros o representam como o Deus jurídico, legislador e agente policial da moralidade, que impõe o medo e estabelece distâncias. Outros, enfim, o representam como Deus interior, que dirige por dentro todas as coisas e que se revela aos homens no mais íntimo da consciência. É nesse Deus que acredito, revelou Einstein. Santo Afonso Maria de Ligório costumava repetir: quem não tem Deus, não tem nada. Quem tem Deus, tem tudo. Como são felizes os que têm o tudo e quão infelizes os que não o têm. No capítulo 24, o livro do Eclesiástico faz o elogio da sabedoria e a ela aplica estas palavras que, agora, cada um de nós pode aplicar a si mesmo. Capítulo 24, versículo 14 do livro do Eclesiástico. Desde o início, antes de todos os séculos, Deus me criou e não deixarei de existir até o fim dos séculos. Não é belo? Não deixarei de existir. Viverei com Deus, meu Pai, com o Filho Jesus e com o Espírito Santo até o fim dos séculos. Como Deus é bom! Deus é Pai. Ele me quer junto dele para todo o sempre. Quanto amor! Escutemos nossa música. E aqui trago o canto de minha primeira comunhão em 9 de novembro de 1952. Deus eterno, a vós louvor. Quem me fez foi vosso amor. Glória a vós, Pai Criador. A melodia, de 1772, é de Haydn, célebre compositor austríaco que faleceu em 1809.
A interpretação é do Coral Palestrina, com a regência da irmã Custódia Cardoso. Vamos ouvir.

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O clarão da madrugada já vem aparecendo. Amanhece um novo dia. O nosso louvor se dirige ao Ser Supremo, ao Criador de todo o Universo, que nos deu o dom da vida com todas as suas maravilhas. Obrigado, Senhor, pela vossa ajuda, pela vossa graça. Obrigado pelo dom da vida. 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Um bom dia para todos.

0: parceiros e parceiras da estrada, aqui é o Fernando Riquetti para apresentar mais um Brasil Caminhoneiro, o seu programa estradeiro. Chega de prosa, vamos começar mais um Brasil Caminhoneiro. O assunto agora é freio motor e sempre pinta uma dúvida todas as vezes que a gente fala desse assunto. Bom, como o nome já sugere, ele usa o próprio motor para frear, fazendo com que o caminhão não dependa apenas do sistema de freios. Do ponto de vista técnico, o que acontece é o seguinte: é um fechamento ali da passagem de gases no escapamento com a famosa borboleta. E isso acaba criando uma contrapressão para diminuir o movimento dos pistões do motor. Quem está com a gente para poder explicar melhor esse assunto é o Thales Silveira. O Thales, ele é chefe de uma oficina mecânica e explica para a gente melhor o funcionamento e os benefícios do freio motor. É contigo, Thales.
1: Um motorista que está descendo uma serra, que está aí querendo ter uma economia de pastilha, de lona, do que seja o sistema principal de frenagem do veículo, você tem que utilizá-lo o mais cedo possível, com mais previsão possível. Então, se você sabe que ali na frente vai ter uma serra, você já pode manter o veículo numa velocidade média, e quando você for descer a serra, você vai gradativamente utilizando a alavanca, a seletora, para frear de acordo com o que você necessite. A maior frenagem ativa do veículo vai ser basicamente quando o giro estiver na faixa amarela. Então você vai perceber que o giro do motor vai trabalhar elevado. Não se preocupe, isso aí faz parte da dinâmica do caminhão, onde o freio está acoplado, está aplicado. Então, basicamente, são essas informações. Numa condição de chuva, eu não indico vocês a usarem muito o freio motor, porque corre o risco de ter a frenagem involuntária do eixo traseiro. Então, evite usar o freio motor na chuva. Em uma condição de clima normal, com sol, descendo uma serra e um aclive acentuado, pode usar sem medo, não precisa ter preocupação com consumo de combustível, muito menos consumo de óleo motor. É só benefício para o caminhão, benefício para o seu bolso.
0: Ó, o estradeiro Silvio de São José dos Campos, no Vale do Paraíba, aqui no estado de São Paulo, utiliza sempre o freio motor. É, vamos ouvir o Silvio.
2: Uso direto, todo ligue. Entrei no caminhão, já aciono o freio motor, que é até para o desgaste do caminhão, para ajudar a manutenção, para ajudar na parada e tudo, na emergência é bem mais rápido, bem melhor, né? O desgaste e a frenagem, até para acionar numa emergência, caso de emergência, segura bem melhor o caminhão. Tanto pesado como vazio, é muito bom. Pois aí, na época eu tinha 18 anos, nem existia freio motor, não. Era tudo freio a vácuo mesmo, tinha que bombar, o caminhão para parar era um sacrifício danado. Já sofri muito no Ceará, às vezes caminhão pesado, carregado, para parar tinha que reduzir na marcha mesmo, chamar na marcha e segurar no freio devagar. Hoje em dia, na facilidade do freio motor ajuda muito, muito bom mesmo.
0: Bom, turma, ao contrário do que muita gente pensa, o uso correto do freio motor preserva as caixas de marcha. É importante não fazer uma arredação brusca de velocidade, né? Isso sim prejudica as engrenagens em qualquer situação. E para obter o melhor desempenho dos sistemas de freio, é importante ficar atento à área de segurança do contagiros, hein? Não marca bobeira, não. Fica atento.
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0: Se liga. Liga nessa, parceiro! 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
0: Francisco Garonci, nosso especialista em segurança viária e mobilidade, já tá por aqui. É contigo, Garonci.
4: O transporte rodoviário de cargas é um dos mais importantes e ativos setores da economia nacional do nosso país. É só olhar para as estradas para perceber a quantidade de oportunidades que existem. E um serviço altamente especializado é o transporte de produtos perigosos, que está sempre em busca de caminhoneiros especializados. O nome produto perigoso pode até assustar, mas essa é uma atividade cercada de tantas regras e com tantas exigências de treinamento e capacitação levando tão a sério a parte da segurança, que mesmo tendo um certo risco associado, é uma das que tem os menores índices de acidentalidade. No Brasil, a Agência Nacional de Transportes Terrestres é a responsável por regulamentar o transporte de produtos perigosos em rodovias e ferrovias. É muito importante que o caminhoneiro esteja atento à carga que ele transporta, porque as punições para o não cumprimento das regras ANTT de transporte de produtos perigosos, elas são pesadas. Por exemplo, transportar um produto que é proibido pela agência gera uma multa de R$5.000. Para trabalhar com o transporte de produtos perigosos, o caminhoneiro precisa fazer um curso especializado que tem 50 horas de duração. E ele pode ser tanto da sala de aula quanto pela internet. Ao término, todos fazem uma prova presencial no Detran para receber o certificado. O curso especializado para o transporte de produtos perigosos tem validade de 5 anos. Quem já fez uma vez não precisa refazer tudo. Nesse caso, existe o curso de atualização com uma duração de 16 horas, que trata das novidades da legislação, a evolução tecnológica e estudos de casos. É isso aí, turma. Se você é caminhoneiro e pensa em trabalhar com o transporte de produtos perigosos, saiba que este é um trabalho muito valorizado. E que se você seguir as regras e procedimentos, esta é sim uma atividade bastante segura.
0: Valeu, garoto. Aquele abraço. Até a próxima.
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0: E vamos de música.

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1: Agora vamos fazer o seguinte, parceiro, vamos imaginar a seguinte cena. Ó, você está começando mais uma jornada de trabalho, você faz aquela revisão qualificada no cargueiro, né? Pega aquele martelinho de madeira, bate em todos os pneus, tudo bacana? Vamos dar uma checada no sistema elétrico, tudo funcionando? Beleza! Aí você abre a tampa do motor, vai dar uma checada no nível da água. Já começa a preocupar, já começa a dar aquele arrepio, as orelhas ficam em pé porque o nível tá baixo. Aí você vai lá e dá uma puxada na vareta do óleo, e tem aquela surpresa bem desagradável. Tá uma mistura parecida com café com leite, né? Sinal de problemão para você, viu, parceiro? Pode ser junta queimada, pode ser uma trinca no cabeçote ou até mesmo trinca no bloco. E como é que a gente faz para saber o que está acontecendo? Quais as consequências disso aí para o seu motor? Confira na reportagem que nós preparamos para você. O motor é o coração do seu possante. E muita gente que está na estrada, ó, nem se dá conta do quanto complexo é o seu funcionamento. Água e óleo, você sabe, não se misturam. Mas aqui, eles trabalham, ó, pertinho, um ajudando o outro. O que os separam são poucos milímetros de metal. E quando essa barreira não dá conta, o estrago é grande, viu? Então, prepare o bolso. Para entender melhor, viemos conversar com o Ricardo. Ele é dono de uma retífica de motores e conta pra gente os motivos que podem levar a água a se misturar no óleo.
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1: E o Ricardo estava preocupado, até chateado, porque recebeu aí um cliente com um motor com uma surpresa não grata. Esse aqui literalmente é o nosso caso, né? Entrou água dentro do motor e um baita de um estrago aqui dentro, né? Ricardo, por que normalmente acontece esse tipo de situação? É falta de manutenção? O que acontece normalmente aí?
3: São várias possibilidades. Além da conservação e da manutenção, depende do tipo da construção do motor. Então, cada motor tem sua particularidade. Um deles pode dar um defeito por um motivo de passar água para o óleo, mas um outro motor ele pode ter um outro tipo de defeito, tá?
1: Motorista, precisa ficar atento, de olho no painel. Atenção com a temperatura, viu? O superaquecimento pode queimar a junta do cabeçote. É dela a função de vedar o bloco e o cabeçote do motor.
3: No calor, você precisa talvez um pouquinho mais de refrigeração, né? Mas não adianta, a gente mora num país aqui que não tem grande diferença de temperatura. Então é importante sempre, no frio, no calor, é importante você sempre tomar cuidado com o sistema de arrefecimento. Porque uma das funções do óleo lubrificante dentro do motor é a refrigeração do motor. Ele chega em certos pontos do motor onde a água não chega. Então quem faz a refrigeração, por exemplo, das costas do pistão, é o óleo do motor. Então é importante você ter dentro do sistema de arrefecimento a refrigeração desse óleo.
1: Quando há trincas no cabeçote por conta do superaquecimento, a peça deve ser retificada ou então trocada por uma nova. Rachaduras desorientam o líquido de arrefecimento e mais cedo ou mais tarde vai misturar com o óleo.
3: Quando ele superaquece, também pode saltar um selo de água também fora. Justo um selo de água que trabalha na uma região que trabalha óleo e pode subir a água também para o óleo. Esse motor aqui, por exemplo, ele tem selos de água aqui na região do cabeçote. Se algum selo dele se desloca, começa a passar água para cima do cabeçote, na região das válvulas. Começa a misturar água no óleo. Quando a água está dentro do óleo, se o companheiro lá que tá dirigindo o caminhão percebe isso logo, ok. Se não, isso afeta a bronzina. Afetando bronzina, você pode travar o virabequim. Aí você perde o virabequim, você causa danos no bloco. Então é uma coisa de uma simples reparação tá? Se você pegou isso desde o começo, como uma retífica completa com perda de virabequim e outras coisas mais. Aí é o caso mais grave. Do jeito que está o preço das peças dos motores, não é brincadeira. Perder um virabequim hoje em dia não é brincadeira.
4: É, esse assunto é importante. Então, amanhã retornaremos a esse papo. Combinado?
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4: E agora tem música.

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3: Turma, a nossa equipe de produção acompanhou uma fiscalização da Polícia Rodoviária Federal na BR-153. E vejam só, encontrou um motorista com uma cartela de rebite na boleia do pesado. Oh, meu Deus! Ele já estava na estrada há mais de 12 horas seguidas, sem parar. O inspetor Carlos fala sobre o assunto. Vamos ouvir.
4: A polícia pega em média de 20 a 25 flagrantes mensalmente. São motoristas que compram impostos de combustíveis ou até mesmo em locais escusos para fazer a utilização desses medicamentos. Principalmente nesse eixo da BR-153, a polícia pega em média de 20 a 25 flagrantes mensalmente. São motoristas que compram impostos de combustíveis ou até mesmo em locais escusos para fazer a utilização desses medicamentos.
3: O neurologista Pedro Lima fala sobre os males que causam os medicamentos para não dormir.
5: Essas drogas, elas também podem causar quadros de delírios, de paranoia, delírios de perseguição, alucinações, agressividade, irritabilidade, picos de raiva. Isso pode acontecer. E não só caminhoneiros, trabalhadores de lavoura, né? Tratoristas e tudo mais, têm feito uso com frequência alta de cocaína, né, com o mesmo objetivo, ficar acordado, ter mais energia, trabalhar mais.
3: Carlos é caminhoneiro, viu? E admite que já usou o rebite para ficar acordado, mas conseguiu se livrar do vício.
6: Não adianta ganhar o mundo inteiro, né? E ganhar dinheiro e perder a saúde. Aí depois gasta todo o dinheiro para reconquistar a saúde e não... Aí não adianta, não vale a pena, não.
3: Uma pesquisa feita por uma concessionária de rodovias aponta que 13% dos motoristas de caminhão usam drogas à base de anfetaminas, conhecidas como rebites. É remédio para enfrentar as longas jornadas de trabalho. Ouçam o doutor Laerte da Abramet.
7: 3,5% são anfetaminas, quase 3% cocaína e aí 1% e pouco das outras drogas, maconha, etc. E altera o organismo deles como um todo, né? Taquicardia, a frequência cardíaca alta, né? E também a alteração da própria visão. Tem que andar junto. Educação, fiscalização e punição. Principal é a educação. É necessário passar para ele cada vez mais, ampliar a percepção de risco da vida dele e do outro que está na estrada.
3: Misturado com outras drogas, o rebite pode ter efeitos devastadores. Pode causar infarto e até derrame cerebral. Parceiro, é simples. Tá com sono? Vai dormir.
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3: Tem música na boleia. Zé Neto e Cristiano.

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3: Bom dia, Riquete. Bom dia, galera do Brasil Caminhoneiro. Estamos aqui no lindo e belo Itapevi, apontado em busca do Porto de Santos. Mais um dia aí com a proteção divina, iluminando nossos caminhos, guiando nossos passos. Um ótimo dia para todos. Um abraço aí para os irmãos e os amigos aí que estão no tapetão essas horas. E para todos vocês aí da rádio, bora, chama, chama de motor ligado.
4: Chama, Cristóvão, chama, meu irmão. Bota a pressão no acelerador aí, rumo ao Porto Santista, com mais um compromisso a ser cumprido. Valeu, meu irmão, muito obrigado pela participação, muito obrigado pelo carinho. Seja sempre muito bem-vindo aqui na Bolé do Brasil Caminhoneiro, tá legal? E você, vai ficar só corujando aí ou vai mandar um alôzinho para nós também? Ó, anota o WhatsApp do Brasil Caminhoneiro e manda seu recado pra gente também. Conta aí qual que é o palco do momento, qual que é o procedimento, qual que é o compromisso? Manda pra gente. O DDD é 11, São Paulo, 96082-5819. Vamos de novo? DDD 11, 96082-5819.
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4: Poxa vida, já tá na hora de ir embora. Meia hora passa voando. 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Fique com Deus e muita atenção e responsabilidade na estrada. Até amanhã, pessoal.

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1: Nesta terça-feira, áreas de instabilidade se espalham pelo estado e, a partir da tarde, pancadas de chuva com trovoadas são previstas em alguns municípios. Os eventos ainda ocorrem de forma localizada e não possuem caráter acumulativo. As temperaturas sobem mais com relação aos últimos dias, mas não chega a esquentar. A tendência para amanhã ainda vai ser de tempo mais estável, com variação de nebulosidade e temperaturas baixas, mas a formação de áreas de instabilidade a partir do Paraguai e da Argentina traz movimentação de nuvens também sobre nós. Por isso, pelo menos até o próximo sábado, a tendência de pancadas de chuva com trovoadas em vários pontos da nossa região, com expectativa de acumulados mais importantes, principalmente no setor oeste. Temperatura máxima hoje estimada de 22 graus e mínima na próxima madrugada de 13 graus em Capivari de Baixo, Cocal do Sul, Criciúma, Forquilinha, Grão-Pará e Tubarão.
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2: Esta manhã, Senhor.
3: Senhor, no silêncio deste dia que amanhece, venho pedir-te saúde, força, paz e sabedoria. Quero olhar hoje o mundo com os olhos cheios de amor, ser paciente, compreensivo, manso e prudente. Quero ver teus filhos além das aparências como tu mesmo os vês, e assim não ver senão o bem em cada um. Deixa meus ouvidos a toda calúnia. Guarda minha língua de toda maldade. Que só de bênçãos se enche o meu espírito. Que eu seja tão bondoso e alegre que todos quantos se achegarem a mim sintam tua presença. Reveste-me, Senhor, com tua beleza. E que no decurso desse dia eu te revele a todos.
4: Muito bom dia, meu amigo, muito bom dia, minha amiga. Que bom, estamos começando o dia de São José de Anchieta. É terça-feira, hoje também dia de Santo Efrem. Nossa terra assume com seu apóstolo evangelizador, Anchieta, a obrigação de difundir o evangelho e a catequese em todos os níveis.

0: Muito bom dia, meu amigo. Muito bom dia, minha amiga. Que bom, estamos começando a nossa terça-feira. É, hoje nós teremos, então, celebrações em nossas comunidades, rezando, pedindo a Deus sempre aquela graça que todos nós necessitamos. E conosco estão chegando as irmãs do Instituto Coração de Jesus. E antes delas chegarem aqui, eu quero manifestar em nome de todos nós, aqui da nossa Supertuá, nossos votos pela passagem da irmã Julina, que tanto trabalhou, sobretudo na área da educação, com os pequeninos. Então, irmãs, em nome da nossa rádio, em nome também das nossas comunidades, nossa oração, nossa gratidão pela vida da irmã Julina, que Deus também as conforte e que dê a graça, ainda de que todo esse trabalho importante que é ajudar a construir pessoas continue sendo, na vida de todos nós, uma grande missão. Bem-vindas, bom programa.
1: Bom dia, Padre Pedro. Bom dia, irmã Salete.
2: Bom dia.
1: Bom dia a vocês, religiosas e religiosos da Diocese de Tubarão, e a você que nos acompanha neste momento pela Rádio Tubá.
2: Está começando agora o programa As Religiosas Se Comunicam. Hoje falaremos sobre o Sagrado Coração de Jesus. Na próxima sexta-feira, vamos celebrar com toda a igreja a festa solene do Sagrado Coração de Jesus.

0: Nós, irmãs do Instituto Coração de Jesus Sérvia, somos felizes por termos como patrono da nossa comunidade e da nossa vida o Sagrado Coração de Jesus. Somos consagradas ao Coração de Jesus.
1: Por isso, nos próximos dias, estaremos todas reunidas para convívio, festa e cultivo da espiritualidade. As irmãs das comunidades missionárias mais distantes já estarão chegando em Braço do Norte. Vamos celebrar nosso padroeiro.
0: O Coração de Jesus é o centro vital da comunidade a ele consagrada, diz nosso fundador, Padre Guilherme Maia.
1: Mas, antes de iniciar a nossa reflexão, é importante também pensar um pouquinho no significado da palavra coração.
0: Ao longo da história, a palavra coração ganhou diferentes significados além do físico. Irmã Salete, poderia nos dizer qual é este significado?
1: Claro que sim. Mas já vou adiantando aos que nos ouvem que em nossa reflexão faremos uso das palavras do Papa Francisco, de seu documento sobre o amor humano e divino do coração de Jesus. Neste documento, ele lembra que a palavra coração costuma ser usada para representar a sede dos sentimentos, o estado de espírito, o desejo, a inteligência, a intuição, entre outros.

0: Na Bíblia, o termo coração pode ter um sentido físico, mas também pode ser usado para representar a mente e o espírito da pessoa.
1: A Bíblia diz que a palavra de Deus é viva, eficaz. Ela discerne os sentimentos e as intuições do coração, segundo Hebreus.
0: Amigo ouvinte, nesta semana da festa do Sagrado Coração de Jesus, você é convidado a sintonizar seu coração ao coração sagrado de Jesus. É convidado a fazer sua entrega amorosa e disponível a Jesus.
1: Em sintonia com os membros do apostolado da oração, que fazem diariamente sua consagração ao coração de Jesus e também estão em festa, convidamos a rezar com eles esta oração.
0: Eu consagro ao Sacratíssimo Coração de Jesus a minha pessoa e vida, minhas ações e trabalhos. É minha firme resolução pertencer-lhe inteiramente.
1: Ó Sagrado Coração, imprimi o vosso puro amor tão profundamente em meu coração que eu nunca vos possa esquecer, nem separar-me de vós.
0: Fazei, enfim, que meu nome seja gravado em vosso coração para sempre, pois em vosso santo serviço quero viver e morrer. Amém.

0: no livro do Papa Francisco sobre o Coração de Jesus, encontramos uma prece ao Coração de Jesus. Convido você a rezar conosco.
1: Peço ao Senhor Jesus Cristo que do seu coração santo brotem para todas nós rios de água viva para curar as feridas que nos infligimos, para reforçar a nossa capacidade de amar e servir, para nos impulsionar a fim de que aprendemos a caminhar juntas em direção a um mundo justo, solidário e fraterno. Amém.
2: Sagrado Coração de Jesus,
0: nós temos confiança em vós. Amigo ouvinte, tenha um ótimo dia e uma abençoada festa do Sagrado Coração de Jesus. Viva o Sagrado Coração de Jesus!
2: Viva!
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0: Está no ar o ACAERT Notícias. Eu sou a Marilis Pequeno e convido você a acompanhar a partir de agora os fatos que movimentam Santa Catarina, os destaques do dia e as informações que fazem diferença na vida dos catarinenses. Fique bem informado com a rede de notícias ACAERT. O jornal começa agora.
1: Mercado eleva mais uma vez a projeção da inflação para 2026 e reduz a expectativa de cortes nos juros, segundo o Banco Central.
2: Em Chapecó, motoristas do transporte coletivo vão orientar sobre o fim do pagamento das passagens em dinheiro.
3: Operações de Corpus Christi registram 10 mortes nas rodovias catarinenses. Polícias alertam para o perigo das colisões frontais e pedem mais consciência no volante.
4: Intenção de consumo das famílias registra o pior resultado para maio desde 2023 em Santa Catarina.
5: Terça-feira começa com chance de chuva em Santa Catarina, mas o tempo melhora à tarde com a chegada de uma massa de ar frio.
6: Programa PET levado a sério atinge marca de 23 mil castrações de animais realizadas em 93 municípios de Santa Catarina. Prazo para prefeituras garantirem recebimento de recursos ainda neste ano termina em menos de um mês.
7: Ministério da Saúde suspende vacina da dengue com imunizante do Butantan. Suspensão é temporária para investigar duas mortes suspeitas.
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0: A inflação continua no radar dos economistas. O mercado financeiro aumentou novamente a projeção para este ano e já passou a prever uma queda mais lenta dos juros nos próximos meses. Marco Aurélio Gomes, essa mudança nas expectativas reflete um cenário de maior cautela para a economia, não é?
1: Isso, Amarilis. A nova projeção de inflação para 2026 subiu de 5,9% para 5,11%. Um dos principais fatores apontados pelos analistas é o cenário internacional, principalmente a alta do petróleo, que vem subindo por causa de tensões geopolíticas. Isso acaba influenciando diretamente no preço dos combustíveis aqui no Brasil, podendo afetar a inflação. Já em relação aos juros, o mercado agora espera uma queda mais lenta da taxa Selic. Hoje, ela está em 14,5% ao ano. Para o fim de 2026, a projeção subiu para 13,5%. E também houve uma leve alta nas expectativas para 2027, que passaram para 11,5%. Mesmo assim, a projeção para o crescimento da economia teve uma leve melhora. O PIB de 2026 subiu para 1,91%, enquanto o câmbio teve uma pequena queda nas estimativas, com o dólar projetado a R$ 5,15 no fim deste ano. No final das contas, o cenário ainda mostra uma economia ainda pressionada pela inflação, com juros elevados por mais tempo.
0: As prefeituras catarinenses têm até o início de julho para aderir ao programa PET levado a sério e garantir recursos ainda em 2026. O repórter Cadu Reis explica o que os municípios precisam fazer para participar.
6: Olá, Marilis. Um abraço a você e aos ouvintes. Entre os 273 municípios inscritos e contemplados junto à iniciativa, 163 ainda não finalizaram o trâmite burocrático, estando em fase de envio de documentação ou análise de processo. O programa PET levado a sério disponibiliza até R$ 17 milhões para as prefeituras, sendo que até o momento cerca de R$ 6,5 milhões foram repassados. Os recursos viabilizaram mais de 23 mil castrações de animais em 93 municípios catarinenses. O secretário de Estado do Meio Ambiente e da Economia Verde, Guilherme Dalla Costa, ressalta:
9: temos que efetivar toda a documentação para fazer o convênio simplificado, né? Então, nós temos pedido aí a todos os municípios que ainda não efetivaram o convênio, que por favor entre em contato com a Secretaria de Estado do Meio Ambiente e Economia Verde para que possa tirar toda a dúvida possível, ver se existe alguma questão que está pendente ainda que nós possamos resolver com muita rapidez, porque lembrando, nós só podemos efetivar o pagamento da aqueles convênios que forem assinados até a data de 4 de julho, né, por questão de vedação eleitoral.
0: O consumo das famílias catarinenses perdeu um pouco de força em maio e registrou o pior resultado para o período desde 2023. Apesar disso, os consumidores seguem dispostos a comprar. A repórter Vanessa Carina tem mais detalhes e conta pra gente. Esse resultado mostra uma mudança de comportamento do consumidor catarinense, né? Olá para você.
10: Olá, Marilis. Embora o indicador permaneça acima da linha de neutralidade, os consumidores demonstram mais cautela diante do cenário econômico. A economista da Fecomércio Santa Catarina, Edilene Cavalcante, explica os fatores que têm influenciado o comportamento das famílias catarinenses.
11: Por outro lado, a gente também observa que, apesar dessa intenção em geral de compras ter caído, nas datas comemorativas, por exemplo, Dia dos Namorados agora, Dia das Mães mais recentemente, a gente teve um aumento da intenção de compra. Então, temos esse cenário, né, que tem oscilado. Por um lado, eles informam que planejam comprar mais, mas ainda assim com uma certa preocupação em relação com o futuro.
0: Terminou a operação de Corpus Christi nas rodovias catarinenses. E quem traz o balanço da movimentação e dos registros nas estradas é a repórter Carol Denardi, que retorna após merecidas férias. Olá, Carol. Bem-vinda de volta.
12: Olá, Marilis e ouvintes do ACAERT Notícias. É sensacional estar aqui com vocês novamente. Muito obrigada. Então, vamos ao balanço. Nas rodovias federais, a Polícia Rodoviária Federal registrou 131 acidentes, com 153 feridos e 6 mortes. Uma queda expressiva em relação ao ano passado. O inspetor Alexandre Castilho, da equipe de comunicação da Polícia Rodoviária Federal aqui no estado, ressalta o balanço e alerta para a imprudência no trânsito.
13: Um balanço que é concluído com um saldo positivo em relação à queda no número de mortes, uma queda considerável, uma vez que no ano passado, no mesmo período, foram registrados 10 óbitos e neste ano foram registradas 6 mortes. Um número ainda alto, obviamente, um número que não permite que ninguém celebre e quase sempre ocorrências relacionadas a comportamentos imprudentes dos motoristas.
12: Nas rodovias estaduais, a Polícia Militar Rodoviária atendeu 81 acidentes, com 68 feridos e 4 mortes.
0: E em Chapecó segue o processo de extinção dos pagamentos em dinheiro no transporte coletivo urbano. Para entender como está essa transição, vamos à redação da Condá FM. André De Lázari tem as informações.
14: A substituição de dinheiro pelo uso de aplicativo no transporte coletivo urbano de Chapecó fez que os motoristas da Autoviação, concessionária do serviço, realizassem treinamentos nos últimos dias. Conforme a empresa, o objetivo da iniciativa é treinar os condutores para que orientem os passageiros para diminuir ou eliminar o pagamento de dinheiro o quanto antes, substituindo pelo uso do aplicativo ou a confecção do cartão cidadão. Para substituir as cédulas ou moedas, o principal instrumento para a concessionária é o aplicativo Autoviação Chapecó, onde pode ser recarregado qualquer valor ou quantidade de passagens e feito crédito rapidamente na catraca do ônibus mediante o uso do celular via QR Code. Os motoristas agora devem esclarecer os passageiros que pagam em dinheiro sobre o aplicativo. O objetivo da mudança é contribuir com a agilidade no embarque e a segurança no transporte coletivo urbano em Chapecó, diminuindo a possibilidade de assaltos. Esse tipo de ocorrência

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4: Direto de Brasília.
5: Oi, Rita. Casos graves relacionados à vacina da dengue foram relatados e que resultaram em 2 mortes. E que medidas estão sendo tomadas pelo Ministério da Saúde?
6: Olá, Marilis e ouvintes. Olha, Marilis, o Ministério da Saúde anunciou a suspensão temporária e preventiva da vacinação contra a dengue utilizando o imunizante de dose única do Instituto Butantan. A medida foi tomada após a notificação de 42 eventos adversos severos, incluindo 2 mortes suspeitas em um universo de 500 mil doses aplicadas. A vacinação foi paralisada para uma investigação técnica detalhada, mas o Ministério ressalta que essa é uma medida de precaução. Quem informa é o ministro da Saúde, Alexandre Padilha.
7: Será comunicada ainda hoje às secretarias estaduais, municipais, rede de atenção primária em saúde, rede de vigilância, de descontinuar a atual estratégia de uso da vacina do Butantan, que nesse momento está distribuída para vacinar os profissionais da atenção primária em saúde de todo o país.
6: Amarilis, o Ministério da Saúde reforça que quem recebeu o imunizante nos últimos 21 dias deve passar por um acompanhamento e monitoramento rigoroso de sinais vitais e sintomas nas unidades básicas de saúde. Quem tomou há mais tempo não precisa do acompanhamento.
8: Esse ano a gente está fazendo 4, nenhum deles teve menos do que 100 pessoas e a gente vê a participação de fato acontecendo numa oportunidade que a gente enxerga, que as pessoas estão afim mesmo de se preparar, se capacitar, né? Muito bom para nós estar participando desse processo.
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5: E agora vamos saber como fica o tempo em Santa Catarina nos próximos dias. A meteorologista da Caerte, Daniele Lima, tem a previsão. Oi, Dani.
9: Olá, Marilis e ouvintes. A terça-feira começa com tempo instável e chance de pancadas isoladas de chuva em todo o estado, devido à passagem de uma frente fria. Essa chuva ocorre de forma irregular, falhando em muitos municípios, mas ainda assim, não se descarta o risco de algum temporal bem pontual. Ao longo da tarde, o tempo já começa a melhorar com o avanço de uma massa de ar mais frio. Com isso, as temperaturas diminuem no interior. As máximas não passam dos 16 graus em Urubici e Caçador e ficam perto dos 18 graus em Chapecó e Joaçaba. Já em Criciúma, Blumenau e Joinville, as máximas chegam aos 22 graus, podendo atingir 24 em Tijucas. Na quarta-feira, o amanhecer será gelado na serra, com mínimas entre 2

0: e 8 graus. No meio oeste e Planalto Norte, mínimas abaixo dos 12 e variam de 12 a 16 graus nas demais regiões. Ao longo da quarta, o céu permanece nublado a encoberto no Grande Oeste, Planalto Norte e Litoral Norte, com possibilidade de chuva principalmente à tarde nas áreas próximas ao Paraná. Enquanto isso, no sul do estado, o sol aparece entre variações de nuvens. Independente do tempo, desejo um excelente dia, cheio de boas energias. Até breve!
1: O Acaerte Notícias fica por aqui. Obrigada pela sua companhia nesta edição e que a sua semana siga produtiva, leve e repleta de boas notícias. Um abraço, até amanhã.
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3: 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A hora certa.
2: Hora certa na Tubá, confira, são 7 horas.
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2: Olá, meus amigos, muito bom dia. Agora são 7:03, chegando com mais uma edição do Show do Rádio, um show de informações aqui na Super Tubá, nesta manhã de terça-feira, hoje 9 de junho de 2026, é dia de São José de Anchieta, é dia da imunização, dia do porteiro, dia do tenista e dia internacional dos arquivos. Show do Rádio tem a apresentação de Bruno Vandresen. Participam do programa Giovanni Martins, Gabriel Rodrigues, Lucas Marques e Ramon Silveira. Os trabalhos técnicos de Everton Luiz, as gravações de Lucas Marcos de Carvalho e a direção geral do padre Rafael Liano.
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2: Bem, estamos no outono, tempo chuvoso em Tubarão. Não chove nesse momento, né? Mais nublado, já caiu uma chuvinha mais cedo. Temperatura marcando agora 19 graus e a umidade relativa do ar em 97%. Vamos juntos, são 2:30 de muitas informações para você. Nos acompanhe pelo 104.9. Lives no Facebook e YouTube, além de acompanhar também pelo aplicativo Rádios Net. Agora 7:04, vamos aos destaques do programa. Bom, hoje aqui no Show do Rádio, uma entrevista ao vivo com o prefeito de Tubarão, Stener Sorato da Silva Júnior. Vários assuntos de interesse do tubaronense serão debatidos, dentre eles, transporte coletivo e a coleta de lixo. Ceasa de Tubarão já doou 11,5 toneladas de alimentos para instituições do município em 2026. Festa de Santo Antônio de Pádua inicia nesta quinta-feira com grande expectativa de público. Procon de Tubarão divulga pesquisa de preços dos combustíveis no mês de junho. Ainda aqui no Show do Rádio, as informações do Hospital Nossa Senhora da Conceição e do setor policial das últimas horas. Mantenho agora contato com Ramon Silveira, ele traz o seu destaque. Diga aí, Ramon, bom dia.
4: Muito bom dia, Bruno. Vem aí a segunda noite de vinhos e queijos em prol da Rede Feminina de Combate ao Câncer de Tubarão. A presidente da rede, Rosimere da Cunha Galvani, tem as informações às 8:30 no Repórter do Bar.
2: Mantenho contato agora com Gabriel Rodrigues, ele também traz o seu destaque. Alô, Gabriel, bom dia.
5: Bom dia. Evandro Almeida, coordenador do CPC da paróquia de Morrotes, detalha a programação da festa dos 40 anos.
2: Contato agora com Giovanni Martins. Qual o seu destaque, Giovanni? Bom dia.
6: Bom dia. Brasileiros preferem bons salários e estabilidade do que home office e jornada reduzida, aponta pesquisa. Chegada de duas frentes frias provoca temporais isolados em Santa Catarina nesta semana.
2: Participa também aqui do Show do Rádio, Lucas Marques, agora com seu destaque. Diga aí, Lucas, bom dia.
7: Bom dia. Luciane Sereta completa um ano na Secretaria de Estado da Educação e faz balanço dos investimentos e projetos da pasta.
2: Ok, e ainda hoje o quadro Nutrição em Foco com a nutricionista Daniela Nandi. O tema de hoje é pão integral, saudável ou apenas marketing? Um show de informações para você, o Show do Rádio está só começando.
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2: Bom, iniciando com o Jornal Diário do Sul, Tubarão, ação de limpeza de valas e córregos é intensificada. Ações preventivas são desenvolvidas em diversos pontos da cidade. Violento, jovem é atacada por cão pitbull próximo à escola. Ataque foi interrompido com a ajuda do pai de um aluno. Outra criança já havia sido mordida. A adolescente de 13 anos morre após grave acidente. Vítima de colisão entre dois carros na SC-390, Pietro Rodrigues será sepultado hoje. Furto: ladrões levam fios em duas rodovias. Ivani Freta e Norberto Brunato foram alvos de criminosos. Karatê: entre as três melhores, equipe de Tubarão foi destaque em etapa estadual. E ainda Colorindo Sonhos. Festival reúne artistas e comunidade para transformar paredes e muros em obras de arte durante revitalização artística em Laguna. São destaques do Jornal Diário do Sul. Vamos agora com o Diário Catarinense. Santa Catarina diz ter recebido 36 mil vacinas da dengue do Butantan e anuncia suspensão temporária. Ministério da Saúde suspende vacina contra a dengue após duas mortes. Pesquisa que ligava caso Master à disputa presidencial é retirada por ordem de Nunes Marques. Safra da Tainha 2026. O que muda com o fim da pesca por arrasto de praia em Santa Catarina? Quanto do fundo eleitoral pode chegar a Santa Catarina? PL, PT e União terão maiores fatias em 2026. Espécies perigosas que invadiram Santa Catarina vão de peixe barrigudo, rã que imita boi e caracol africano. Resgate de mais de 400 gatos em apartamento de Santa Catarina terá operação de R$500 mil. Ainda recarga de carro elétrico em Florianópolis será possível em 34 novos pontos públicos. São destaques do Jornal Diário Catarinense. Vamos agora com Folha Regional. Identificado jovem de 13 anos que morreu após grave acidente na SC-390 em Tubarão. Pietro Rodrigues Figueiredo era morador de São Lugero. Estava no carro com o pai e o irmão de 5 anos. Colisão entre dois veículos mobiliza equipes de emergência na BR-101 em Jaguaruna. Acidente foi registrado na manhã desta segunda-feira na localidade de Morro Azul. Tubarão voltará a sediar amistoso internacional de vôlei. Partida está confirmada para 7 de julho na Arena Multiuso. Criminosos desafiam riscos e furtam fiação elétrica nas rodovias Ivani Freta e Norberto Brunato em Tubarão. O modo de ação e a ousadia dos bandidos chamam a atenção até mesmo dos eletricistas da empresa terceirizada que presta serviço à COSIP. Homem procurado pelo crime de abandono tenta fugir pela mata, mas é capturado pela polícia militar. Policiais realizaram um cerco, conseguiram localizá-lo e abordá-lo em seguida. Proibição da pesca da tainha por arrasto de praia é alvo de críticas em Santa Catarina. A decisão é vista como impactante na economia do estado. E ainda, Ministério da Saúde suspende vacina da dengue após registro de mortes suspeitas. Desenvolvido pelo Instituto Butantan, a vacina é a primeira do mundo aplicada em dose única e a primeira totalmente brasileira. São destaques do jornal Folha Regional. Agora, os principais jornais que já estão circulando pelo país, iniciando pelo Folha de São Paulo. Justiça suspende mega leilão de energia de 515 bilhões e questiona a mudança de valor. No estado de São Paulo, no comando do TSE, Nunes Marques veta difusão de pesquisa em que Flávio cai. No Globo, governo suspende de forma provisória vacina do Butantan contra a dengue. No Correio Brasiliense, distritais devem votar hoje o PL do empréstimo para o BRB. No Zero Hora, sob pressão de rombo bilionário, Correios fecham 11 agências no Rio Grande do Sul nas últimas semanas. E no Notícias do Dia, diferença no Vale Alimentação pode chegar a 379% no estado.
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2: Bom, agora são 7h12, conforme destaquei aqui no início do programa Show do Rádio. Hoje, entrevista ao vivo com o prefeito Sorato, a partir das 8h, 8h05 aproximadamente. São vários assuntos de interesse da comunidade, né? Serão debatidos nessa entrevista. E claro, a gente deixa o espaço aberto também para vocês estarem interagindo, tá? Então, no momento da entrevista, quiser fazer algum questionamento, pode se utilizar tanto do WhatsApp. Peço que sempre por mensagem de texto, fica mais fácil aqui para a gente identificar. Áudios fica difícil eu conseguir, ou difícil não, impossível de ouvir antes, né? Então, para ter ciência de que de fato é uma pergunta, um questionamento ao prefeito Sorato, então faça por escrito, mande no WhatsApp da rádio 36265177 e nas lives no Facebook e YouTube também, que a gente abre esse espaço aí para vocês na entrevista de hoje, ok? 7:13 agora, programa Banco de Alimentos por meio da Secretaria de Assistência Social Mulher e Família, em parceria com a Central de Abastecimento do Estado, o CEASA, unidade de Tubarão, atingiu a marca de 11,5 mil quilos doados a instituições de Tubarão até o momento. A parceria entre a CEASA e o Conselho Municipal de Segurança Alimentar e Nutricional, por meio da Prefeitura de Tubarão, desde a implantação do Banco de Alimentos no final do ano 2023, segue ampliando a sua rede de doadores, que são produtores rurais e permissionários da Central, e fortalecendo as ações de segurança alimentar no município, que tem gerado resultados bastante expressivos. Através do programa Banco de Alimentos, desde a sua implantação, já foram distribuídos cerca de 44 mil quilos de hortifruti granjeiros para 9 instituições da cidade, beneficiando centenas de famílias em situação de vulnerabilidade social. Para o gerente do mercado da CEASA e membro do Conselho, o Edmilson Costa Moreira, a iniciativa demonstra a importância da união entre diferentes instituições em prol do bem comum. A parceria fortalece a integração entre município, estado e CEASA, criando uma rede de apoio organizada e eficiente, reafirmando o seu papel como agente ativo de transformação e responsabilidade social, comprometidas com o bem-estar coletivo. 7:15 agora, vamos falar de festa, né? Mais de 4 mil pessoas são esperadas na festa junina na comunidade do Santo Antônio de Pádua, uma das mais tradicionais de Tubarão, que inicia nesta quinta-feira, dia 11. A programação de 4 dias conta com as apresentações culturais, música ao vivo, recreação infantil, almoço festivo take-away, missas, procissão, movimento de barracas com quitutes típicos também. Cerca de 100 voluntários estão engajados na organização do evento, que vai até o domingo, dia 14, e acontece na praça da paróquia Santo Antônio de Pádua. A festa acontece há mais de 40 anos na cidade, e embora tenha um caráter religioso de fé ao santo casamenteiro, cujo dia é celebrado no sábado, dia 13, a festividade também é uma confraternização entre diversas famílias tubaronenses. Santo Antônio é um exemplo inspirador pela simplicidade e ardor missionário, como levou sua vida. A festa é uma manifestação de fé no padroeiro e também um espaço, um encontro de integração e alegria, afirma assim o padre Mateus Scremin Maganin, pároco da recém-criada paróquia Santo Antônio de Pádua. Entre quitutes e pratos típicos, a gastronomia da festa junina ganha destaque. Vai ter pinhão, quentão, canja, cachorro-quente, espetinho, milho cozido, batata frita, roleta de frangos, amendoim, canjica, além de doces como maçã do amor, algodão doce, cocada, bolo e muito mais. Tudo feito de forma artesanal e solidária pelas mãos de voluntários. No cardápio de bebidas tem quentão, sucos, refri, cervejas e chocolate quente. Bom, a programação aqui da festa, então, iniciando no dia 11, às 19h, a procissão com saída do Lar da Menina. 19h30, missa celebrada pelo padre Jean, com animação do coral infantil Nossa Senhora da Piedade. Após a missa, movimento de barracas com todos os quitutes e música ao vivo com Tom Ávila. No dia 12 de junho, sexta-feira, 19h, missa celebrada pelo padre Eduardo, com a animação do coral Divina Pietá. Após a missa, movimento de barracas e show com a banda Rota Zero. No dia 13 de junho, sábado, dia de Santo Antônio, às 17h30, tem a missa celebrada pelo padre Sérgio Jeremias, com animação de Tiago Bento. Às 19h da noite, tem a transmissão do Jogo do Brasil, com o movimento de barracas e quitutes. Às 21h, show com cavaquinho de ouro. No dia 14 de junho, domingo, 10h30 da manhã, missa celebrada pelo padre Mateus, com animação do Ministério de Música Filhos do Céu. A partir das 11h30 da manhã, retirada do almoço no formato retire e leve, take away. A partir das 13h30, movimento de barracas e tarde de talentos, com apresentações do Instituto ProMúsica, Escola de Dança do Sesc, Banda Deon, Vivance, Escola Ana Olímpio e Banda Coração Feliz. Às 5h da tarde tem o Bingão e às 19h da noite, encerrando com a missa celebrada por Dom Adilson Pedro Buzin, com a animação do coro pontifical Nossa Senhora da Piedade. São 7h18 agora, acionando o Lucas Marques. Luciane Cereta completa um ano na Secretaria de Estado da Educação e faz balanço dos investimentos e projetos da pasta.
7: Saudações a você que acompanha a programação da Rádio Tubá. Dessa vez, a nossa pauta fala sobre educação. Vamos falar sobre o período em que Luciane Cereta está à frente da Secretaria de Estado da Educação aqui em Santa Catarina. Ela que ficou conhecida pelo período em que esteve reitora da Unesc aqui no sul de Santa Catarina e há um ano assumiu a Secretaria de Estado da Educação para conduzir os trabalhos no governo Jorginho Melo. Vamos fazer um balanço das atividades da PAS. Basta projetar o que fica para o futuro que vem sendo plantado nesse período em que ela comanda essa secretaria tão importante de Santa Catarina e outros assuntos que envolvem a nossa educação. Secretária, muito obrigado pela disponibilidade por atender a nossa Rádio Tubá aqui no sul do estado. Como é que tá por aí? Tudo bem?
8: Muito bom dia. É sempre uma alegria conversar com vocês, conversar com o nosso sul do estado. Sobretudo, um tema que eu gosto tanto e trabalho e me dedico tanto, que é a educação pública do estado de Santa Catarina.
7: Secretária, como é que você avalia este período que você está à frente da educação em Santa Catarina? Quais seriam as principais vitórias? O que você colocaria como os trunfos desse período que você está no comando da pasta?
8: Eu te diria que há um ano atrás, o governador Jorginho Melo, ao me convidar para assumir a Secretaria de Estado da Educação, me apresentou os projetos que ele considerava estruturantes para o governo dele e me perguntou se eu teria condições de fazer as entregas dentro do período necessário. Eu analisei e falei a ele, se me deres condições, o farei. E assim fizemos. Preciso ressaltar que foi um período de grandes entregas, muitos desafios que continuam, porque, por óbvio, a educação pública é um terreno que produz constantemente desafios, mas ainda assim, aquilo que nos propusemos a concluir e entregar, assim o fizemos, e devo dizer que acredito que com o grande time que nós temos por toda a educação pública no estado de Santa Catarina, foi possível fazer mudanças estruturantes, entregas de qualidade e preparar o território da educação pública para os próximos anos, com todo o apoio e liderança do nosso governador Jorginho Melo. Preciso deixar isso muito claro, não nos faltou na educação pública em nenhum momento, nem atenção, nem recurso e nem liderança do nosso governador, o que nos facilitou também esse processo de grandes entregas. Veja, nós nos propusemos em menos de 10 meses, nós concluímos todo o processo de climatização das nossas escolas, que era um problema antigo. As nossas escolas não tinham energia elétrica, rede elétrica que desse conta dos aparelhos de ar-condicionado. E foi necessário fazer uma subestação nova em cada uma das nossas 1.038 unidades escolares, e com uma força-tarefa gigantesca, com o apoio da Celesc, de todos os nossos profissionais, foi possível iniciar o ano com praticamente todas as nossas escolas com essa estrutura concluída. Uma outra pauta que envolve a infraestrutura foi o vídeo monitoramento nas escolas. Nós estamos concluímos semana passada, 100% das nossas escolas com câmeras de vídeo monitoramento, com botões de pânico, com sensores. Além disso, Todas as nossas escolas passam a ter agora, concluiremos agora em julho, internet de alto desempenho para que as tecnologias e todo o aprendizado com elas possa ser utilizado nas nossas escolas. E hoje nós estamos com mais de 600 escolas em processo de revitalização e pintura, com outras 200 que são aquelas mais frágeis, que ficaram historicamente há mais de 20 anos sem reforma, sem ampliação, em reforma e em ampliação. Veja, só em Tubarão nós inauguramos 3 novas quadras poliesportivas e temos mais em andamento. Nós queremos fechar esse ano com 100% das nossas 1.038 escolas, se não com as quadras poliesportivas fechadas e bem ambientadas, concluídas, pelo menos em andamento. Mas para muito além das questões da infraestrutura, nós também investimos aí com o apoio do nosso governador Jorginho Melo nas condições de trabalho dos nossos professores. Nesses 3 anos de gestão, e sobretudo nesse último ano em que eu estou presente, foram investidos mais de 1.100.000.000 de reais na descompactação da tabela salarial dos professores, só no último ano 330 milhões, e esse é um processo que continua, porque a projeção da carreira do professor, ela é uma projeção que tem que ser feita de imediato, como foi feito, mas de médio e de longo prazo, isso também está planejado. Ampliamos muito, em 4 vezes, o número de professores em mestrado e doutorado. Fizemos mais um concurso público agora, o governador fez um em 2024 com 10 mil vagas, fizemos outro agora, o resultado sai no dia 25 com mais 10 mil vagas, para que a gente possa inverter essa lógica de que nós temos 70% de professores com contratos temporários e 30% efetivos. Nós precisamos inverter isso, porque o professor precisa se enxergar na sua carreira, ser efetivo, ter segurança que no ano seguinte ele terá as mesmas disciplinas, ele terá a possibilidade de investir na sua própria formação. E além disso, constituímos uma escola de formação de professores, o antigo Centro de Eventos Luiz Henrique da Silveira, aqui em Canasvieiras. Ele se tornou a nossa escola de formação de professores presencial, com um núcleo formador, investindo fortemente nessa questão. E ainda nessa semana, nós estaremos agora na quinta-feira lançando os programas de fortalecimento da aprendizagem, porque esse é a outra dimensão que nos preocupa muito. Como fazer para que as nossas crianças, 100% delas, estejam alfabetizadas ao término do segundo ano, para que nós não tenhamos evasão por falta de aprendizagem, para que o nosso ensino médio integrado ao nosso ensino técnico seja aí o mais potente possível. Ampliamos aí, temos mais de 50 mil estudantes hoje no ensino técnico integrado ao ensino médio, ali em Tubarão e toda a região. Nós temos aí muitas vagas em parceria com o Senai. E também demos continuidade com todo o suporte necessário ao programa Universidade Gratuita. Então, eu te diria que foi um ano de grandes entregas, partindo das séries iniciais, indo até o ensino superior e ainda apoiando muito os municípios com transporte escolar, com merenda escolar e com todas as necessidades de apoio para a educação infantil.
7: A secretária comentou um ponto que está em debate em Santa Catarina há muito tempo, que é a questão do balanço entre professores ACTs e efetivos. Você falou do dado hoje de cerca de 70% ACTs. Estamos no caminho, secretária, com esses concursos para reverter essa pirâmide? E qual seria, na visão da secretária e da pasta, a porcentagem ideal para o equilíbrio entre efetivos e ACTs?
8: Eu não tenho dúvida que o único caminho é o concurso público. Você precisa efetivar o professor, ele precisa ter segurança da sua carreira, ele precisa construir carreira como qualquer outro profissional. E o efetivo dará a ele essa segurança. Ele é efetivo naquela escola, todos os anos ele pode elaborar o seu planejamento de ensino, o seu planejamento junto com o plano pedagógico da escola, para conseguir aí colocar todo o seu melhor potencial. Quando ele tem contrato temporário, ele tem uma insegurança muito grande. Cada ano ele está numa escola diferente. Às vezes ele tem que assumir duas ou três escolas para conseguir dar conta. Então, esse é o único caminho, eu não tenho nenhuma dúvida. E só nesses últimos 3 anos já foram 20 mil vagas que nós estamos colocando. O ideal é a gente ter 100% de efetivos, mas o cenário real de qualidade é você ter 70% de efetivos e 30% de contrato temporário. O contrato temporário teria que ser para substituição, para ampliação de cenários em que você não tem o efetivo à disposição, mas ele não pode ser o centro da profissão, que é o que acontece hoje. Então, isso nos preocupa bastante e é um dos grandes investimentos que foram feitos e também está projetado para quem no futuro estiver presente, dê continuidade a esse procedimento.
7: Secretária, sobre este último concurso que foi feito, eu não fiz a prova, mas acompanhei a repercussão nas redes. Alguns que fizeram o concurso falaram que a prova estava difícil, isso bombou bastante nas redes sociais. Qual é a avaliação da pasta sobre este último concurso e o que a secretária avalia até dessas questões levantadas? Se a prova estava difícil, se não estava, o que você pensa nesse sentido?
8: Eu penso três coisas. Primeiro, nós tivemos 115 mil candidatos inscritos. Isso é histórico. Desses 115 mil, talvez uns 100, 200, 300 tenham se manifestado com relação à prova difícil. Segundo, eu ficaria muito constrangida como candidata a professora da escola pública se a prova fosse fácil. Se eu fosse para a rede social dizer que a prova é fácil, eu, como gestora da pasta, ficaria muito preocupada. Por que que eu digo isso? Porque a escola pública precisa dos melhores. Ela precisa de professores preparados. Eu venho anunciando o concurso público desde o ano passado. Todos os componentes curriculares que estavam apresentados na ementa foram os que foram contemplados nas questões. Precisou capacidade de interpretação? Precisou. Precisou leitura? Precisou. Precisou responder com conhecimento? Precisou. Mas o meu filho, o teu filho, o filho do catarinense precisa desse professor em sala de aula. Então, eu entendo que uma prova para professor em concurso público que vai efetivá-lo na rede precisa ser uma prova que avalie condições adequadas para que os nossos filhos tenham o melhor aprendizado em sala de aula. Acho triste, né? Ter quantitativos reclamando do grau de dificuldade da prova. Mesmo que eu tivesse achado difícil, eu não me exporia desse jeito.
7: Muito bem, então as questões do concurso teve grande repercussão porque os concursos da educação sempre repercutem muito, né, secretária, com vagas à disposição, sim, com essa questão da carreira. E de maneira geral, a pasta avalia como positiva este balanço do concurso e as vagas disponibilizadas?
8: Eu não tenho dúvida, eu tenho uma perspectiva de que em média 70% dos 115 mil tenham uma ótima avaliação pela prévia que a gente tem, tenham recebido uma boa avaliação. A gente tem um quantitativo enorme de candidatos com 9,5, com 9, com 9,3, com 9,2, pela prévia que a gente já sabe. Então, são esses que têm que estar na rede, são esses professores que têm que estar na escola. Então, eu não tenho dúvida de que nós teremos um quantitativo bem grande de pessoas para serem chamadas.
7: Secretária, outra bandeira do governo Jorginho Melo, que você também encabeçou nesse último ano, é o programa Universidade Gratuita, que repercute muito desde o início do governo, passou por mudanças, foi se moldando ao longo dos últimos anos, até nesse começo de 2026. Como é que você avalia atualmente o funcionamento do Universidade Gratuita e, de maneira geral, o cenário do nível superior em Santa Catarina?
8: Analisando o programa Universidade Gratuita, um programa que não tem outro igual no país, em nenhum lugar, para você copiar e colar o que deu certo e o que não deu certo. Então, é um programa que foi construído a muitas mãos, avaliado pela Assembleia Legislativa, avaliado por todas as instituições e implantado. Na medida em que ele foi implantado em 2023, semestre a semestre, ele foi passando por ajustes. Em 2025, houve aí uma eclosão de grandes informações que até o momento elas não se efetivaram, porque eram inconsistências e não fatos reais. Logo, também advindo de todos esses processos, muitos ajustes foram realizados. Eu te diria que hoje o programa está no seu melhor momento. Nós constituímos, por orientação do governador Jorginho Melo, uma diretoria de ensino superior na Secretaria de Estado de Educação, que, além de outras dimensões, também cuida do programa Universidade Gratuita. O programa hoje está com mais de 67 mil estudantes, chegará ao término do ano com mais de 70 mil, que é o que está posto na lei, inclusive. O programa, tanto Universidade Gratuita quanto o Fundesc, né? Os programas, eles estão já com estudantes, já com concluintes, desenvolvendo suas atividades de contrapartida nas mais diferentes áreas e têm sido muito bem avaliados, muitos dos quais ainda permanecem nos serviços onde eles foram realizar a sua contrapartida, o que melhora muito a sua atuação. 85% desses estudantes são estudantes advindos do ensino médio da escola pública, o que também é muito positivo, porque são muitos estudantes que não estariam no ensino superior. O programa hoje consegue lançar o edital de chamamento dos estudantes, tanto para renovação quanto para

0: secretária falou também do Fundesc. E toda vez que a secretária Sereta pisa por aqui em Tubarão, acaba sendo perguntada sobre a questão do Fundesc, sobre a questão levantada pelos alunos da Unisul. Mas eu gostaria de trazer outro sentido nesse questionamento. Como é que a secretária avalia a questão do ensino superior aqui na nossa região da Amorel? A disponibilidade, as vagas, os cursos, como é que é a avaliação da secretária e da pasta sobre o ensino superior aqui na região?
1: Eu avalio que o ensino superior na região, ele tem uma boa oferta, uma oferta qualitativa, as instituições que estão ali, tanto a instituição Univinte, né? Quanto o Grupo Ânima, eles oferecem cursos qualitativos que atendem a demanda da região, mas por óbvio eu avalio que a Amorel precisaria ter, sem dúvida nenhuma, uma instituição comunitária de educação superior sem fins lucrativos e que pudesse, portanto, abarcar um número de estudantes com a possibilidade do acesso ao programa Universidade Gratuita. Vejo que essa é a grande falta ali na região. Não por uma questão qualitativa ou de demanda, mas sim por questão de constituição jurídica de uma fundação sem fins lucrativos que permita ofertar esse tipo de acesso aos nossos estudantes ali da Amorel. Tem um quantitativo muito grande de estudantes dali que se desloca para o sul do estado buscando outras oportunidades, né? Então, avalio que pro futuro a região precisa pensar nisso.
0: Sobre o DESC, secretária, até lideranças políticas aqui da região falam sobre atrair um novo campus da UDESC. Prefeito de Pescaria Brava fala que disponibilizou um terreno, a Prefeitura de Laguna fala sobre a expansão para um curso de medicina, enfim, está no plano da pasta essa expansão das atividades da UDESC aqui na região?
1: Sim, veja, a UDESC, ela pertence à Secretaria de Estado de Educação. Ela é uma bandeira muito importante nossa. Eu tenho com o reitor Fragale e todo o seu time a melhor relação. Estivemos reunidos há 15, 20 dias com o governador Jorginho Melo falando sobre os processos de expansão da UDESC. O governador é um dos entusiastas também ali do curso de medicina para a Laguna. No entanto, a UDESC é uma instituição com autonomia e uma autonomia de seus colegiados. Portanto, todo projeto de expansão precisa ser aprovado pelos seus colegiados, todo processo de constituição de novos cursos precisa ser aprovado por seus colegiados, os colegiados precisam atestar as condições adequadas dos territórios onde esses cursos estarão instalados. Eu pessoalmente tenho envidado muitos esforços no sentido de dizer ao grupo de Laguna, por exemplo, vocês têm todo o meu apoio desde que as condições para o ensino de um curso de medicina sejam aquelas devidamente adequadas e estruturadas. Nós temos uma visita agendada em breve ali para a gente avaliar também as condições, porque um curso de medicina exige uma formação com bastante seriedade, né? Todos os cursos exigem, mas aqueles que lidam com a questão da saúde, que é muito diferente de você substituir um objeto, né? Você não substitui um ser humano, então eles requerem ainda maior especificidade, maior responsabilidade, maior organização. E eu tenho certeza que no momento em que isso estiver pronto, tanto em Laguna, quanto em Pescaria Brava, quanto em qualquer outro lugar ali da região, terá todo o apoio do governo do estado, bem como dos próprios colegiados da instituição.
0: Uma própria secretária fala, o processo não é fácil, exige um estudo e uma preparação, mas o prognóstico é positivo, secretária, sobre a medicina em Laguna?
1: Muito positivo, tem a minha defesa, inclusive.
0: Importante, somos muito questionados sobre essa questão e é um cenário que seria muito benéfico aqui para a educação da nossa região. Secretária,
1: Eu não tenho dúvida, só para concluir, tenho o meu apoio, tenho o apoio do governador Jorginho Melo, apoios já publicizados, O único senão é as condições adequadas, adequadíssimas, né, para que a gente seja responsável ao colocar na rua um curso de medicina. Somente isso. Afora isso, apoio total para a medicina e para outros cursos que, porventura, a região também demande, né, da nossa UDESC.
0: Muito bem. Secretária, você não fez a desincompatibilização no período eleitoral? Não estará na disputa da

0: eleição 2026 segue até o fim deste ano no comando da pasta. Caso de reeleição do governador Jorginho Melo, você planeja seguir na pasta da educação? Já conversaram sobre isso? Está muito cedo? Qual é o cenário nesse sentido?
1: Não, eu tinha um compromisso com o governador Jorginho Melo de estar um ano para reestruturar a secretaria. Assim eu fiz e prorrogamos um pouco mais esse período até concluir outras entregas que foram surgindo no meio do caminho e que nós consideramos muito importantes e que representam muito aquilo que eu acredito para a educação pública, e avalio que a minha presença nesse momento ela é importante para que esses projetos do governador Jorginho Melo sejam efetivados. Agora, nem sei se isso será até o final do ano, para te falar a verdade, tudo depende de como que o governador também olha para esse processo. Não converso com ele sobre vou sair, não vou sair, né? Ele sabe que no momento em que ele precisar da função ou eu concluir também está resolvido. A minha intenção é retornar para a reitoria da Universidade do Extremo Sul Catarinense, a UNESC, lugar que me acolhe, lugar que eu estou há mais de 30 anos. Eu abri um espaço autorizado pela instituição para contribuir com a educação pública do estado de Santa Catarina, mas o meu compromisso é de retornar e não em nenhum momento conversamos sobre uma permanência num possível segundo mandato do governador Jorginho Melo.
0: Hoje é mais para não do que para sim, então.
1: Hoje eu trabalho sempre com a realidade, com aquilo que eu tenho. Eu não gosto de fazer promessas ou dizer coisas que porventura não se efetivem. Hoje eu preciso respeitar muito essa relação que eu tenho com o governador, e ela é uma relação de muita franqueza, muita honestidade. Eu tenho com ele esse compromisso de continuar nesse mandato até que se concluam as atividades que eu tenho para concluir. Possivelmente até o final do ano? Sim, possivelmente. Não conversamos sobre o ano seguinte, até porque a gente tem muito trabalho para fazer. Então, o governador está muito focado no trabalho, nas suas entregas, e eu também, de modo que nem penso assim nessas questões. Eu tenho um compromisso também com o retorno para a universidade. Então, é o que eu posso te dizer hoje.
0: Muito bem. Secretária, sobre esses assuntos que abordamos, a educação de Santa Catarina, as questões da infraestrutura, do concurso, do ensino superior, algum ponto que não foi tratado e você gostaria de trazer à audiência da Rádio Tubá, microfone à sua disposição.
1: Muito obrigada. Eu avalio que a gente falou o que precisava ser falado muito sucintamente, porque se você me deixar, eu passo um dia inteiro alugando o microfone da rádio falando sobre as coisas da educação pública, tal a paixão que tenho pela educação pública. Uma questão que eu avalio que as pessoas precisam ter ciência, né? Do quantitativo de profissionais, que esse foi um dos grandes presentes que o governador Jorginho Melo me deu, de profissionais da educação superior, de qualidade, empenhados, comprometidos. Esse é um número muito maior do que qualquer outro que nós temos em todo o território catarinense. Então, a gente não faria nenhuma entrega, nós não teríamos a educação que nós temos hoje com 539 mil estudantes na rede pública estadual, com 1.038 escolas, se nós não tivéssemos os profissionais da educação em todas as áreas que nós temos hoje. Veja, no último ano, agora, para 2026, nós tivemos quase 30 mil novos alunos ingressando na rede, e não ingressaram mais porque a gente não conseguiu absorver, porque há um quantitativo muito grande de estudantes procurando a rede pública. Isso também é um ponto muito positivo e é devido a toda a reestruturação e a reorganização e a motivação dos nossos profissionais. Então fica a eles aí todo o meu reconhecimento, todo o meu agradecimento, e o nosso interesse é que a gente reestruture a Secretaria de Estado da Educação de modo que ela caminhe com um projeto muito bem organizado, um projeto de futuro que independa das pessoas, né? Que siga com os projetos e a estrutura que a gente tem. Essa sempre é a orientação, inclusive, do nosso governador Jorginho Melo.
0: Muito bem.
1: É sobre isso.
0: Muito bem. Secretária de Estado da Educação de Santa Catarina, Luciane Cereta, conversando conosco aqui na Tubá. Secretária, obrigado pela conversa, pela disponibilidade, uma gama de assuntos abordados por aqui. Seguimos acompanhando os trabalhos da educação, sempre seguindo um foco maior aqui na nossa região da Amurel. Um abraço, viu?
1: Sempre à disposição. Muitíssimo obrigada. Toda vez que vocês nos oferecem a oportunidade de falar é uma forma de nós levarmos para a população o que a gente está fazendo, com, como diz o nosso governador, com os recursos que são da população. Então, muito obrigada por nos ajudar a cumprir a nossa missão. Um grande abraço a todos, a vocês e a todos os nossos ouvintes.
0: Muito bem. Luciane Sereta, secretária da Educação de Santa Catarina, conversou conosco aqui na Rádio Tubá sobre uma gama de assuntos, desde a infraestrutura dos colégios aqui de Santa Catarina até o nível superior, o concurso público para professores da rede do estado, assuntos abordados aqui na reportagem da Rádio Tubá.
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3: As informações foram repassadas pela CAT. Atendimentos adultos na emergência foram 190, no pronto atendimento 41. Atendimentos pediátricos na emergência 54 e no pronto atendimento 4. Nascimentos foram 14, 8 meninos e 6 meninas e 7 óbitos, infelizmente, foram registrados nas últimas horas.
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3: Vamos então com as informações do setor policial nas últimas horas, iniciando com o cumprimento de mandado de prisão, Campo Duna Garopaba, ontem às 10:07 da manhã. A Polícia Militar realizou o cumprimento de um mandado de prisão na manhã desta segunda-feira, dia 8, bairro Campo Duna, em Garopaba, após receber informações sobre o paradeiro de um homem de 40 anos com mandado de prisão ativo. A guarnição localizou e abordou o veículo em que ele se encontrava como passageiro, confirmando sua identidade e a existência da ordem judicial expedida pela vara criminal da comarca de Imbituba. O mandado foi expedido em decorrência de sentença condenatória transitada em julgado com pena de 20 anos de reclusão em regime fechado pelo crime de estupro de vulnerável. Diante dos fatos, foi dada voz de prisão ao abordado, que foi cientificado sobre os motivos da medida e posteriormente encaminhado para os procedimentos legais cabíveis. O condutor do veículo não possuía pendências judiciais e foi liberado no local. Cumprimento de mandado de prisão no centro de Capivari de Baixo ontem às 12:22. A Polícia Militar cumpriu neste horário então mandado de prisão no centro em Capivari de Baixo, após informações repassadas pela agência de inteligência. Os policiais localizaram um homem de 51 anos com mandado de prisão preventiva, expedido pela vara única da comarca de Capivari de Baixo pelo crime de estupro de vulnerável, previsto no artigo 217-A do Código Penal. A ordem judicial foi confirmada nos sistemas policiais e o homem foi informado sobre o mandado em seu desfavor, sendo preso e encaminhado ao sistema prisional para os procedimentos cabíveis. Tráfico de drogas, bairro Aeroporto, em Tubarão, ontem às 2:28 da tarde. A Polícia Militar prendeu um homem de 24 anos por suspeita de tráfico de drogas no bairro Aeroporto, aqui em Tubarão. Ontem, após monitoramento em um local conhecido por denúncias relacionadas ao comércio de drogas, os policiais observaram diversas movimentações características da venda de drogas. Durante a abordagem, foram localizadas porções de crack com o suspeito, além de dinheiro em notas fracionadas. Com apoio do cão de faro, também foram encontradas outras porções da mesma substância escondidas nas proximidades. Ao todo, foram apreendidos aproximadamente 5,4 gramas de crack e R$ 28,00. Diante dos fatos, o homem recebeu voz de prisão e foi encaminhado à Delegacia de Polícia Civil para os procedimentos cabíveis. Tráfico de drogas, bairro Fábio Silva, em Tubarão, ontem às 5:56 da tarde. Nesta segunda-feira, a Polícia Militar prendeu um homem flagrante por tráfico de drogas no Fábio Silva, em Tubarão. onde policiais do 5º Batalhão de Polícia Militar deslocaram-se até uma residência após denúncias e flagraram pela janela do imóvel o suspeito fracionando entorpecentes. No quarto, foram apreendidas porções de crack, além de balança de precisão, celular e embalagens para droga. O envolvido de 21 anos, que já possui antecedentes pelo mesmo crime, realizava atividade ilícita nas proximidades de uma escola pública. Ele recebeu voz de prisão e foi conduzido à delegacia de Polícia Civil com todo o material apreendido para as providências cabíveis. Mais uma ocorrência de cumprimento de mandado de prisão, Porto da Vila, em Imbituba, ontem às 3h50 da tarde. A Polícia Militar cumpriu mandado de prisão às 3h50 da tarde no bairro Porto da Vila, em Imbituba. Durante policiamento ostensivo, os policiais abordaram um homem de 38 anos e, após consulta aos sistemas policiais, constataram a existência de um mandado de prisão preventiva em seu desfavor, expedido pela vara criminal da comarca de Farroupilha, Rio Grande do Sul, em procedimento relacionado ao crime de tráfico de drogas, previsto no artigo 33 da Lei número 11.343/2006. Após a confirmação da ordem judicial, o homem foi preso, cientificado sobre o mandado e encaminhado ao presídio regional de Imbituba, onde permaneceu à disposição da justiça. Cumprimento de mandado de prisão no centro de São Ludgero ontem às 18h17. A Polícia Militar, em ação conjunta com a Polícia Civil, cumpriu um mandado de prisão contra um homem de 37 anos, investigado pelo crime de tentativa de roubo. A prisão foi uma ação conjunta entre as forças de segurança, tornando ainda mais eficiente a atuação das forças de segurança. O homem foi abordado em frente à sua casa. Após a confirmação do mandado judicial em seu desfavor, os policiais deram voz de prisão e o conduziram ao presídio regional de Tubarão, onde permaneceu à disposição da justiça. Tráfico de drogas, bairro Rio Pequeno, Braço do Norte, ontem às 8h20 da noite. A Polícia Militar prendeu dois homens de 49 e 21 anos por suspeita de tráfico de drogas às 8h20 da noite desta segunda-feira, no Rio Pequeno, Braço do Norte. Durante rondas, os policiais abordaram um automóvel em atitude suspeita e localizaram porções de cocaína no interior do veículo. Questionado, um dos envolvidos informou que realizaria a entrega do entorpecente e indicou outro local onde haveria mais drogas armazenadas. Com apoio de outra guarnição, os policiais realizaram diligências e localizaram novas porções de cocaína, uma balança de precisão, 3 aparelhos celulares e R$720. Ao todo, foram apreendidos aproximadamente 45,3 gramas de cocaína. Diante dos fatos, os dois homens foram presos e encaminhados à Delegacia de Polícia Civil, juntamente com os materiais apreendidos para os procedimentos cabíveis. O veículo utilizado na ação também foi removido ao pátio. Será sepultado na manhã de hoje em Orleans o corpo de Pietro Rodrigues Figueiredo, de 13 anos, vítima de um grave acidente registrado na tarde de domingo na SC-390, no bairro São João, margem direita, em Tubarão. O adolescente estava em um Renault Sandero com um padrasto e um irmão de 4 anos quando o veículo perdeu o controle, rodou na pista, invadiu a faixa contrária, colidindo lateralmente contra um Ford Ka que seguia no sentido oposto, segundo a Polícia Militar Rodoviária. Com impacto, o Sandero capotou. Pietro sofreu ferimentos graves e entrou em parada cardiorrespiratória. Equipes do Corpo de Bombeiros e do SAMU realizaram manobras de reanimação no local e conseguiram reverter o quadro antes do encaminhamento ao hospital. Apesar dos esforços, ele não resistiu aos ferimentos. O padrasto e o irmão mais novo sofreram ferimentos sem gravidade. A motorista do Ford Ka também foi atendida e encaminhada ao hospital. De acordo com a Polícia Militar Rodoviária, O acidente ocorreu por volta das 17h35 em uma curva fechada da rodovia. No momento da colisão, havia chuva fraca e a pista estava molhada. Os testes de alcoolemia realizados nos motoristas apresentaram resultado negativo. Uma jovem de 20 anos ficou ferida após ser atacada por um pitbull nas proximidades da Escola de Educação Básica João Guimarães Cabral, no bairro Vila Nova, em Bituba, ontem pela manhã. Segundo informações, o animal entrou no pátio da escola após o portão permanecer aberto momentaneamente e chegou a ameaçar um estudante. Vigilantes da unidade conseguiram expulsar o cão antes que ele atacasse alguém dentro da instituição. Pouco depois, já na área externa, o pitbull atacou a jovem que caminhava em direção à escola. A vítima foi derrubada e mordida diversas vezes. O ataque foi interrompido com a ajuda de um pai de aluno que conteve o animal até a chegada do apoio. Um agente de trânsito colocou uma coleira no cão, que foi amarrado em um terreno próximo. A jovem recebeu atendimento do SAMU e foi encaminhada ao Hospital São Camilo. Em nota, a direção da escola informou que o animal não pertence à instituição e destacou que os vigilantes agiram rapidamente para retirar o cão do pátio. O caso gerou ainda mais preocupação porque o mesmo pitbull já havia atacado uma menina de 12 anos no último sábado. A adolescente sofreu mordidas na coxa e precisou ser encaminhada ao hospital. Foram estas as informações do setor policial nas últimas horas aqui no Show do Rádio.
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3: Ok, são 7h56 agora, intervalo rápido, eu volto na sequência com mais informações.
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5: Você já sentiu aquela sensação de cabeça leve, desequilíbrio ou insegurança ao caminhar? Muitas pessoas chamam tudo isso de tontura, mas é importante entender que esse sintoma pode ter diferentes causas e merece atenção. Eu sou Ana Paula Nandi, fonoaudióloga do Complexo Médico Provida. A tontura pode estar relacionada a alterações no sistema vestibular, localizado no ouvido interno e responsável pelo nosso equilíbrio. Além disso, fatores como estresse, ansiedade, problemas circulatórios, alterações metabólicas e até o uso de alguns medicamentos podem contribuir para o surgimento do sintoma. Quando a tontura acontece com frequência, vem acompanhada de náuseas, dificuldade para caminhar ou interfere nas atividades do dia a dia. É fundamental procurar avaliação especializada. O diagnóstico correto permite identificar a origem do problema e definir o tratamento mais adequado para cada caso. Se você sente tonturas frequentes, não espere o problema se agravar.
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0: Ok, são 7:59. Sol saindo, Everton Luiz? É, o sol saindo então. Já choveu, tá friozinho, agora o sol deu as caras também. Enfim, mas há a previsão de mais chuva. Aliás, quem vai trazer a previsão do tempo bem detalhada aí para os amigos ouvintes da Rádio Tubá é o Daniel Panobianco. Depois a gente retorna então com mais informações. Já na sequência, então, a entrevista com o prefeito Sorato já está aqui no estúdio. Já falei anteriormente aqui, você pode aproveitar também fazer o seu questionamento através, principalmente do WhatsApp, né? E mensagens de texto, fica mais tranquilo pra gente aqui, tá? Então só mandar um questionamento aí que a gente repassa ao prefeito durante a entrevista também, mas agora na previsão do tempo.
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2: Nesta terça-feira, áreas de instabilidade se espalham pelo estado e, a partir da tarde, pancadas de chuva com trovoadas são previstas em alguns municípios. Os eventos ainda ocorrem de forma localizada e não possuem caráter acumulativo. As temperaturas sobem mais com relação aos últimos dias, mas não chega a esquentar. A tendência para amanhã ainda vai ser de tempo mais estável, com variação de nebulosidade e temperaturas baixas, mas a formação de áreas de instabilidade a partir do Paraguai e da Argentina traz movimentação de nuvens também sobre nós. Por isso, pelo menos até o próximo sábado, a tendência de pancadas de chuva com trovoadas em vários pontos da nossa região, com expectativa de acumulados mais importantes, principalmente no setor oeste. Temperatura máxima hoje estimada de 22 graus e mínima na próxima madrugada de 13 graus em Capivari de Baixo, Cocal do Sul, Criciúma, Forquilinha, Grão-Pará e Tubarão. Daniel Panobianco, da agência PD Radar, com exclusividade para a Tubá FM.
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0: Ok, agora 8:01.
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0: Ramon Silveira chegando aí rapidamente trazendo as informações do trânsito. Diga aí, Ramon, bom dia.
2: Vamos então, Bruno, com o boletim de trânsito. Neste momento, nós temos o trânsito moderado na Rua Canadá, em Tubarão. Rua Canadá movimentada, trânsito parado bem na entrada da rodovia Ivani Freta Moreira, na marginal da BR-101, acesso norte bem movimentado. Também, trânsito parado na Rua Padre Nóbrega. Temos o trânsito movimentado e parado na Rua Januário Correia Bittencourt, em Tubarão. Trânsito também intenso na SC-370. Trânsito com vilas na Rua São João, como acontece todos os dias. Trânsito parado na Rua Silvio Carlin, em Tubarão. Moderado na Rodovia Alfredo Anacleto da Silva, em Tubarão. Temos vias interditadas para obras. Já interditadas, a vereador Adolfo Machado, Antônio Labolio Sobrinho, também interditada a Rua dos Ferroviários, ainda Hermínio de Menezes e Afanor de Freitas aqui em Tubarão. E a senador Arno Damiani também. Falei de trânsito, volto com você aí no estúdio, Bruno.
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0: Ok, valeu, Ramon, obrigado pelas informações. Agora 8:03. Vamos à nossa entrevista então, recebendo aqui nos estúdios Stener Sorato da Silva Júnior, prefeito de Tubarão. A gente falar sobre vários assuntos de interesse aí da comunidade, né? Já destacando novamente, se você tem algum questionamento, você pode participar aqui da nossa entrevista também através do WhatsApp 36265177. Mande por escrito a sua pergunta aí que fica mais tranquilo pra gente. E tem as lives também no Facebook e YouTube. Sorato, bem-vindo novamente aqui ao Show do Rádio. Bom dia, tudo certo?
3: Bom dia, Bruno. Bom dia a todos os ouvintes da Rádio Tubarão. Prazer estar falando com você aqui e principalmente sobre as ações da nossa Prefeitura de Tubarão.
0: Pois é, e nessas últimas semanas a gente voltou a ter alguns probleminhas relacionados ao lixo. Teve notificação. Isso. Tem transporte coletivo também, que é algo que vinha se arrastando também. Vocês já estavam esperando que fosse acontecer algum tipo de problema e agora tem que readequar também o transporte coletivo aqui em Tubarão. Vários assuntos bem importantes, mas eu quero começar com um tema mais leve aqui, falando sobre festa, né? Porque o mês de maio ele foi bastante festivo para Tubarão, vários eventos, shows, feira agropecuária. Qual é a avaliação de vocês desse mês festivo, né? Tudo certo? Algum ponto ali que de repente não tenha saído como planejado?
3: Olha, Bruno, é uma avaliação bastante positiva. Eu e o Denis, a gente conversou e discutiu, né? A gente tem dado o nosso melhor, trabalhado bastante para cada vez mais melhorar a saúde, a educação, a segurança, a infraestrutura da cidade, mas também nós não podemos deixar de lado o lazer, a cultura para a nossa gente. Então, por isso que no mês de maio a gente fez uma programação extensa, ela foi exaustiva para toda a nossa equipe da prefeitura, que trabalhou muito para fazer o melhor para os tubaronenses. Começou lá no dia 9 de maio e foi até o dia 31. Muitos eventos, recorde de público em todos eles. E, obviamente, que a gente tem que fazer aqui um destaque, né, para o presente que a Unisul nos deu, que foi o Rock Legend, foi o recorde de público, deu mais de 10 mil pessoas. Depois, nós tivemos um outro destaque, que foi a feira agropecuária, cerca de 50 mil visitas. E por que a gente fala visitas? Porque às vezes a mesma pessoa entrou mais de uma vez na feira agropecuária, que é dessa forma que se faz a contabilização.
0: Sim.
3: Mas foi um recorde de público. A carreata, né, do carro de boi foi um sucesso, mais de 70 carros de boi.
0: A chuva atrapalhou um
3: chuva,
0: pouquinho,
3: com tal, tudo.
0: Mas ainda foi bonito, né?
3: Foi fomos abençoados lá pelo padre Edson, foi fantástico, resgatando essa cultura, né, do campo, que a gente tanto precisa resgatar e incentivar, porque é coisa boa, que é bom a gente tem que sempre resgatar. E outro destaque foi, obviamente, o próprio aniversário do município, cerca de 5 mil pessoas passaram por lá. A gente fez uma programação de shows com a banda Cátia Flávia, com a banda Mr. Jones e com o Simão Wolff, que deu um espetáculo. Ele também deu uma aula para os alunos da Orquestra Santa Terezinha, do Menino Jesus, durante a tarde. E nós conseguimos no aniversário de Tubarão, dia 27 de maio, aliar duas coisas muito importantes. A primeira, a gente ganhou um patrocínio da Bali e a gente pôde trocar então os chopps por alimentos. Então foi arrecadado cerca de 2 toneladas de alimentos. E a outra coisa foi, a gente pediu autorização para o governo do estado, para a Secretaria de Estado da Saúde, para fazer antecipar a vacina para todos as pessoas, não só para os grupos prioritários, mas para todas as pessoas. E conseguimos um recorde de vacinas aí num único evento, foi 1.502 vacinas. A gente sabe o quanto é importante a vacinação para a gripe, para a gente não sobrecarregar o nosso hospital Nossa Senhora da Conceição. Então, a gente conseguiu essas duas atividades muito importantes, ainda assim no aniversário do Tubarão. Então foi um sucesso, foi um destaque. Então a gente tem uma avaliação bastante positiva. Claro que detalhes tem que se consertar aqui e ali. Isso a equipe da secretaria, da gerência lá de comunicação, a pessoal, a coordenação de eventos já está trabalhando nisso.
0: Pois é, a estrutura ali em si, ela ficou o dobro do tamanho do que foi ano passado, né? Então a feira já teve o dobro do seu tamanho, e aquela estrutura permaneceu ali o mês inteiro, né? Para outros eventos
3: pra
0: também. Para
3: a gente otimizar o recurso público, né? A gente fez com que a estrutura pudesse ficar ali para vários eventos.
0: Uhum. Pois é, não, de repente não é de se estudar uma estrutura fixa naquele
3: local ali? Já estamos estudando.
0: Evita custos de locação e tudo mais.
3: Isso, né? A gente tem uma avaliação de outros municípios que fizeram algo parecido. Aqui próximo nós não temos, né? Nós estamos avaliando outros municípios até fora do estado de Santa Catarina para ver a melhor forma, a melhor construção para a gente, quem sabe, ter uma estrutura fixa ali no estacionamento da Arena Mutioso.
0: Uhum, perfeito. Sorato, mudando de assunto, então, falando sobre a questão do lixo também, a gente infelizmente voltou a receber recados aqui de ouvintes, em oficinas não está passando, no meu bairro, aqui na minha rua também, há uma semana não, vocês notificaram a empresa, enfim, a Hackler, ela já respondeu a essa notificação?
3: Né? Já respondeu a notificação, a alegação é da falta de mão de obra, também há um problema que teve no presídio, já que a Hackley também utiliza a mão de obra, cerca de 10 detentos aí da nossa penitenciária aqui de Tubarão. Então ela alegou esse problema da mão de obra, o que para nós não interessa. A gente quer o serviço executado,
0: se paga por um trabalho,
3: e a empresa tem que ir atrás. Ela tem um contrato com a prefeitura, um contrato atualizado, com regras claras, com pagamento estritamente em dia, não atrasa um minuto. Aliás, não é só o pagamento da Hackley, todos os nossos pagamentos são feitos em dia, e por isso que a gente notificou a empresa para que isso não aconteça, que a segunda vez ela será multada, porque nós não vamos aceitar que o serviço seja defasado aqui. Ela tem que encontrar outra maneira, tem que a única maneira é aumentar o salário dos profissionais, dos colaboradores, tem que se fazer isso.
0: Se tornar mais atrativo, então, para
3: exatamente
0: trazer essa mão de obra para si, né? Uhum. Tá, e vocês têm, de repente, um prazo para notificar por uma segunda vez? De repente, pode notificar semana que vem ou mês que vem? Enfim, tem algum prazo para isso?
3: As ocorrências mais graves que a gente encontrou foi na quinta-feira retrasada. Uhum. Não essa última agora que foi feriado, mas na outra. Coincidentemente, foi exatamente ali no dia de pagamento de salário, e a empresa também argumentou sobre essa situação, e a gente disse, olha, uma segunda vai ser multada, nós vamos aplicar a penalidade do contrato e não só multar. Então, essas inconsistências que a gente encontrou lá na quinta, que se perdurou por sexta e sábado da semana retrasada, nós fizemos essa notificação e a próxima vez será multa.
0: Bom, são duas empresas que fazem a coleta aqui em Tubarão, a Hackley, o Lixo Comum, e a Transrecol, a seletiva. A gente notou também que algumas inconsistências estão acontecendo na seletiva também, né? Vocês estão atentos e de repente podem notificar a empresa também?
3: Sim, também notificamos a Transrecol. Ainda está tendo a população ainda não entendeu exatamente o dia do lixo reciclado, qual é o dia que passa, qual é o dia que não passa. Antigamente era não só o dia, mas era horário. Isso no novo contrato não tem mais horário, então é o dia. A empresa, durante o dia, ela vai passar para recolher, que pode ser de manhã, pode ser à tarde ou pode ser à noite. Então, tinha alguns horários no contrato anterior que dizia assim: quinta-feira após as 18. Então, é isso que foi abolido, porque a empresa justamente alegou que não dá para fazer por horário, porque agora é outro serviço. Antes era a Hackley que fazia os dois. Então ela acabava recolhendo os dois. Agora não, são duas empresas diferentes, então não dá para ser por horário e sim o dia. Então essa é uma das coisas que a gente identificou. A gente trabalha também, obviamente, sempre na melhoria do sistema. Estamos estudando a possibilidade de distribuir para a população um saco colorido para identificar claramente qual é o lixo reciclado. Então a gente distribuir para a população isso, para que a população e vai se acostumando ao longo do tempo e também vai incentivando a reciclar mais, para que a gente consiga separar. O que a gente está contente é que a gente já dobrou o índice do que se recolhia de reciclado em 2024, por exemplo. Em 2024 a gente recolhia 2,8% do lixo era reciclado. Nós já estamos em 5%. Isso é um número bastante interessante. Ainda é muito baixo, né? Mas a gente dobrou e a gente quer seguir nesse crescimento para chegar até o final do mandato com 30% do lixo de Tubarão sendo reciclado.
0: Mas o não funcionamento pleno também acaba desmotivando o cidadão a fazer essa divisão do lixo.
3: Isso,
0: né?
3: Então é uma série de coisas para que a gente possa ir melhorando o sistema.
0: Está tudo bem redondinho para que a gente atinja melhores índices ainda, né?
3: Exatamente.
0: Essa empresa, a Transrecol, ela acaba afirmando mesmo que a Hackley falta de mão de obra ou não existe
3: isso? Mesma coisa.
0: Porque atuam com menos caminhões, menos servidores, mas mesmo assim tem esse problema.
3: Isso. Os caminhões são novos, tanto a Hackley deu uma renovada na frota, a Transrecol, os dois caminhões são zero quilômetro. Então, não é o equipamento, a alegação sempre é a questão da mão de obra, que a gente está acompanhando, obviamente, né? Quem conversar com um empresário aí vai saber a dificuldade que a gente encontra, e a gente sabe também que é uma classe profissional bastante vulnerável. Então, na nossa opinião, tem que melhorar o salário para tornar mais atrativo e não ter essa perda de colaboradores frequentes, né?
0: Sorato, outra questão importante também é o transporte coletivo, né? A gente sabe, muita gente, claro, já dependeu mais de transporte coletivo. Hoje, grande parte das pessoas tem o seu automóvel, a sua moto, bike elétrica, que está na moda também, ou se utilizam de transportes por aplicativo também, mas tem aqueles que necessitam e utilizam e muito o transporte coletivo aqui em Tubarão ainda, né? Consórcio que atua aqui na cidade, então ele permanece com as suas operações até o dia 12 de junho. Isso. Depois um contrato emergencial e depois uma efetivação de uma nova empresa para atuar aqui em Tubarão, né? É garantia que o cidadão tubaranense não vai ficar nem um dia sem transporte coletivo aqui em Tubarão?
3: Vamos lá, eu preciso primeiro pedir para você um tempo para explicar.
0: Bom, conta essa história primeiro
3: para a gente chegar nesse ponto. Em 2019 foi feita uma nova concessão. Para o transporte coletivo, venceu um consórcio composto pelas empresas TCL e Transgeraldo, que é a Transportes Forquilinha. Essas duas empresas então se juntaram, se uniram e formaram um consórcio e venceram a concessão do transporte coletivo. Quem se lembrar vai identificar o que eu vou falar aqui. Foi anunciado que teria bilhetagem eletrônica, que teria uma série de melhorias no sistema. Infelizmente isso não aconteceu. Logo em seguida veio a pandemia. Depois da pandemia, a empresa entrou em 2022 com uma ação judicial objetivando a rescisão do contrato, né? Esse consórcio entrou com uma ação judicial para rescindir, acabar com um contrato em 2022, alegando o quê? Bem resumidamente, para que as pessoas que estão nos ouvindo entendam, que infelizmente em Tubarão eles não conseguiram restabelecer todos os passageiros que eram transportados antes da pandemia. Eles conseguiram restabelecer 53% somente do que se transportava na pandemia.
0: Ou seja, faltou demanda.
3: E então alegaram que o tubaronense encontrou outras formas, uhum, de se locomover. A gente sabe que a nossa cidade é uma cidade plana, é uma cidade mais fácil de se locomover com bicicleta, com patinete, enfim, seja ela elétrica ou não. As pessoas também identificaram meios de compartilhamento do veículo, transporte por aplicativo. Sim. E fato é que aí, com esse fundamento, eles entraram com essa ação para rescindir o contrato. Em 2024, saiu a primeira decisão, aqui de primeira instância, dizendo que eles teriam o direito de rescindir por esse motivo. Em 2025, saiu a segunda decisão, já em segunda instância, dizendo, mantendo a decisão de primeiro grau, certo, rescindindo o contrato, e agora, no mês de maio, saiu a decisão, então, definitiva, permitindo que eles rescindissem um contrato. Nós conversamos com a empresa, pedimos para eles nos dar um tempo para que a gente pudesse fazer o contrato emergencial, porque a gente não poderia fazer enquanto o outro estivesse vigente. Nós fizemos esse contrato emergencial, ele está em andamento agora, nesse momento, avaliando as propostas das empresas e também a habilitação, né? Se as empresas têm certidões negativas, saúde financeira, toda aquela questão que é preciso fazer.
0: Não tem uma definição de uma empresa ainda.
3: Ainda não, a gente deve ter aí até quarta-feira, mais tardar quinta, uhum, para que a empresa que vai tocar até o dia 12, né, o consórcio vai tocar até o dia 12, na próxima segunda já a nova empresa possa estar atuando aqui na nossa cidade.
0: Mas há tempo hábil para isso, prefeito?
3: Há tempo hábil para isso. Acredito que, se tudo correr bem, como nós estamos planejando, o único dia que nós ficaremos sem o transporte coletivo será no sábado. Uhum. Já que domingo já não existe transporte coletivo em Tubarão. O que nós já estamos fazendo nesse contrato emergencial? A gente já está solicitando algumas coisas para modernizar o sistema, mesmo num contrato emergencial, como a própria bilhetagem eletrônica para facilitar para as pessoas, o pagamento por PIX, enfim, uma série de coisas para já melhorar no contrato emergencial. A gente está pedindo também alguns circular a mais para que as pessoas possam ter maior mobilidade, e aí sim, logo em seguida, preparar uma concessão em definitivo do transporte coletivo aqui em Tubarão, e aí nessa concessão em definitivo, a gente tentar tornar mais atrativo o sistema para que a gente diminua os veículos. Vou dar um dado para você aqui, para todos que estão nos ouvindo. Nós temos hoje, oficialmente em Tubarão, dados do IBGE, 116.700 habitantes. E aí, a gente contesta muito esse número de habitantes, porque não bate com outros números, né? Na nossa visão, Tubarão tem muito mais do que 116.700 habitantes. Vários, mas oficialmente é isso.
0: Vários prefeitos estão reclamando.
3: Isso. Nós temos aqui em Tubarão provas de que esse número não está correto. E por isso que a gente estuda até uma ação judicial. Nós temos em Tubarão veículos, entre motos, carros, caminhões e ônibus, nós temos 91 mil emplacamentos ativos.
0: Em Tubarão.
3: Bruno, se você tirar desses 116.700 habitantes as crianças, os idosos que já não dirigem mais, que não tem carro, significa que a gente tem mais de um carro por habitante motorista, uhum, que dirige, uhum, efetivamente. Não, carro não, vamos corrigir aqui. Veículo, porque pode ser moto, uhum, carro ou caminhão. Então, a gente precisa tornar um transporte coletivo mais atrativo para que o usuário possa sentir vontade de utilizar ele e utilize menos o carro. Alguém aqui é contra carro? Não. Eu, inclusive, gosto de carro, tenho um carro antigo, gosto, tenho o meu Fusquinha lá, minha Kombi, mas é fato que esse meio de transporte ele é muito mais caro do que o próprio transporte coletivo. né? Você manter, custear um carro é muito maior do que o próprio transporte coletivo. Então a gente tem que tornar o transporte coletivo atrativo, porque se a população usar um transporte coletivo atrativo, ela vai economizar recurso, vai economizar dinheiro, e esse dinheiro ela pode utilizar em outras fontes, né? Na saúde, na educação, enfim, no lazer, que torna a qualidade de vida da pessoa melhor. Certo. Então, nisso que a gente está trabalhando, está focado, né? O nosso gestor do trânsito e mobilidade, que é o Daniel Machado, tem se dedicado aí, desde que assumiu, nesse ponto, está se dedicando também em outros pontos, né? Da própria trânsito e mobilidade, mas também no estacionamento rotativo, para que a gente torne a nossa cidade com uma maior mobilidade e maior qualidade de vida.
0: Bom, linkando esse problema com o problema do lixo também, por quê? Porque do lixo foi feito contratos temporários, duas empresas estiveram aqui, eu acho que se demorou muito a construção desse contrato, essa licitação para contratação de uma empresa em definitivo aqui em Tubarão, né? Vocês, no mesmo tempo em que constrói essa construção, esse contrato temporário, já estão construindo algo em definitivo para que não se arraste por muito tempo?
3: Sim, a gente já vem construindo, é um pouco ainda mais complexo que o do lixo, porque você tem que calcular rotas atrativas, você tem que fazer um sistema integrado, a gente pretende ter uma volta do circular constante entre a rodoviária e o centro da cidade, enfim, várias coisas estão sendo trabalhadas nisso. A gente também aprendeu muito com todo esse problema do lixo e sabe que um contrato emergencial curto não atrai boas empresas para tocar, né? Como o que a gente fez de 3 meses. Então a gente está fazendo um contrato emergencial de 1 ano para que as empresas se motivem a se mobilizar, a equipe, um pátio, enfim, aqui para a cidade de Tubarão. Então, aprendemos muito com o outro para não errar nesse agora. Então, acredito que vai ter a gente vai ter uma melhoria significativa aí no transporte do que estava sendo executado e o que vai ser executado daqui para frente.
0: Bom, temos alguns questionamentos aqui, né? Como eu falei que os ouvintes poderiam participar, eu vou abrir essa possibilidade, né? O Rudinei Cardoso Anselmo aqui manda o seguinte: bom dia, Bruno, ao prefeito Surato. Prefeitura de Tubarão está fazendo a limpeza das bocas de lobo, limpando as valas existentes em nossa cidade, até aí tudo bem. Minha preocupação é que os dois principais rios de Tubarão, o Rio da Madre e o Rio Tubarão, nada feito, e também a Barra do Camacho, bem assoreada. Minha preocupação é com o fenômeno El Niño, que vem com força total. Bom, essa limpeza, esse trabalho de vocês acaba influenciando de forma positiva nessa questão envolvendo o Rio Tubarão, Rio Seco da Madre também, não?
3: Olha, dizer para o Rodinei que essa é uma preocupação que a gente tem desde o primeiro dia de mandato, lá em janeiro de 2025. Nós já limpamos mais de 140 quilômetros de valas. Nós alugamos, a partir de fevereiro desse ano, um caminhão hidrojato e a gente está fazendo a limpeza de boca de lobo, de rede de drenagem. Só para ter uma noção, ali na rua Ângelo Zamparete, atrás do campo do Noroeste, o caminhão hidrojato tirou dali 12 toneladas de areia e, enfim, plástico. Então só que esse é um trabalho da rede de drenagem, esse é um trabalho que eu chamo de formiguinha, porque a gente consegue limpar 1 a 2 ruas por dia. E olha quantas ruas nós temos em Tubarão. Sim. É um trabalho também extremamente caro, é um trabalho que não aparece. Esse caminhão hidrojato custa R$750 a hora de trabalho dele. Mas a gente está investindo pesado porque sabe que é uma coisa que nunca foi feita em Tubarão e tem que ser feito. Limpeza de vala e limpeza de drenagem tem que ser feita. Esse caminhão hidrojato a gente alugou, enquanto não chega um nosso, que a gente comprou com um recurso que o governador Jorginho Melo nos deu, compramos uma escavadeira hidráulica anfíbia e um caminhão hidrojato, que deve estar chegando aí nos próximos 60 dias. E a gente inicia, já entregamos a ordem de serviço, as máquinas começaram a chegar ontem, a limpeza do Rio da Madre, né? Já também recurso do governo do estado, o governador nos presenteou um investimento lá de aproximadamente R$1,5 milhão. Nós vamos limpar todo o Rio da Madre, 20 quilômetros de extensão. Tenho certeza que nós vamos tirar muito mais do que só a vegetação que está lá. Nós vamos tirar chassi de carro, chassi de moto, vai ter muita coisa que vai sair lá, pneu velho, enfim. mas para deixar ele limpo, para nos dar maior segurança e também dar vida para o rio. A gente trabalha num projeto de limpeza também do Rio Tubarão, esse bem mais complexo, porque interfere em uma série de questões, estudo de hidrodinâmica, o que que vai acontecer se a gente tirar uma ilha aqui, como é que fica lá mais na frente, enfim. Então esse a gente está fazendo o projeto, o estudo, esse estudo hidrodinâmico que o estado de Santa Catarina está fazendo deve ficar pronto em novembro e dezembro desse ano. Então ninguém está parado, está todo mundo trabalhando e dando o seu melhor para que a gente consiga minimizar prejuízos caso o El Niño realmente aconteça e seja tudo como estão falando. Então a gente está preparado para isso, se preparando, melhor dizendo. Vamos ter agora uma reunião na assistência social para mais uma vez treinar todos aqueles responsáveis pelos abrigos. Na semana passada nós tivemos um fórum de defesa civil em Tubarão, 148 municípios estavam aqui para tratar de defesa, proteção e defesa civil, mais de 440 participantes, todos eles aqui em Tubarão, ficaram por 3 dias estudando junto com a nossa equipe aqui da Secretaria de Proteção e Defesa Civil, liderada lá pelos secretários, o Rafael Marques e o Marcão. A gente também fez a avaliação por 2 vezes já de todas as 32 comportas, agora 33, porque foi instalada mais uma ali na rua Sérgio Fernandes Pereira. Todas as comportas estão revisadas para que, caso o rio suba, elas realmente bloqueiem a água do rio para os bairros. Nós também fizemos toda sexta-feira, sem exceção, a revisão de todas as bombas de sucção que nós temos nas margens do rio Tubarão. A bomba que ficava a céu aberto ali na frente do 8º comando, na beira rio, na rua Luiz Pedro Oliveira, nós recondicionamos ela inteira, reformamos ela inteira e fizemos uma cobertura decente, como tem que ser. E a gente também, junto com o Conselho das Entidades de Tubarão, o CONSET, a gente definiu o melhor modelo de estação elevatória e modelo de bomba para a gente comprar e instalar ali na rua Luiz Pedro de Oliveira e também no terminal urbano. Esse modelo que foi trabalhado em conjunto, né, entre prefeitura e o Conselho das Entidades, já está em licitação para a gente construir essas 2 estações elevatórias e colocar ali 2 bombas para dar maior segurança e minimizar prejuízos. Isso é um pouco do que a gente está fazendo. Tem muito mais coisas ainda, depois até seria interessante conversar com o secretário Rafael Marques para ele vir aqui e passar mais dados. A secretaria está bem mais estruturada, com novos equipamentos. Nós chamamos um engenheiro do concurso específico para a Secretaria de Proteção e Defesa Civil, que atua nesses projetos. Então, estruturamos, porque a gente tem que pensar em proteção e defesa civil não só em dias de chuva, mas também em dias de sol, e é o que a gente está fazendo. Tenho a convicção de que estamos no caminho certo e coloco a minha cabeça no travesseiro e descanso todos os dias à noite com a certeza que estamos fazendo e dando o nosso melhor para proteção e defesa civil em Tubarão.
0: Bom, vou abreviar a pergunta do Marcos aqui, é bem extensa, mas ainda sobre essa questão de proteção e defesa civil, El Niño e tudo mais, né? Uma obra que certamente traria mais segurança e tranquilidade aos moradores, diz ele aqui, a macro drenagem do bairro Fábio Silva, né? Tem recursos garantidos?
3: É o Marcos?
0: Isso, Marcos.
3: Então, Marcos, antes de entrar no Fábio Silva, só para dizer que também fizemos um enroncamento nas margens do rio Tubarão, que estava caindo, prestes a cair a própria pista que fica na Avenida Getúlio Vargas. Então fizemos todo o enroncamento para dar segurança ali para a população, um enroncamento que saiu caríssimo, um investimento também do governo do estado. Agradecer mais uma vez o governador Jorginho Melo, foi 3,5 milhões de reais. Poderia ter sido cerca de 30% mais barato, mas o projeto que fizemos ali para preservar todas as árvores possíveis, A gente retirou o mínimo possível de árvores dali, num projeto buscando isso também, não só o enroncamento, mas também a preservação. E também já estamos em licitação, em breve vamos conhecer qual vai ser a empresa que vai fazer a macrodrenagem do bairro Fábio Silva, um investimento de cerca de 3 milhões de reais também, onde nós vamos fazer a macrodrenagem do bairro Fábio Silva. A Secretaria de Proteção e Defesa Civil trabalha num projeto para fazer a macrodrenagem do São João Margem Direita. O que acontece com o bairro São João Margem Direita? Ele é um bairro com uma cota em relação ao nível do mar muito baixa, qualquer chuva já alaga o bairro, e essa água fica muito represada porque tem cerca de 10 ruas que foram acontecendo ali, loteamentos irregulares que foram feitos, e aí essas ruas elas trancam uma vala de drenagem que tem ali. E nessas ruas eles botaram um tubinho de 80, na outra está um tubo de 1. Quando dá fortes chuvas, todas essas ruas elas trancam a drenagem, porque a água, quando dá uma forte chuva, a água quer correr para uma vala, a vala quer correr para o rio e o rio quer correr para o mar. Se isso tiver estrangulado em algum ponto, causa o alagamento, aumenta o alagamento. E é o que nós estamos fazendo nesse projeto ali do São João. Nós vamos colocar galerias, aduelas, que transformam-se em galerias em todas essas 10 ruas, e o engenheiro da Secretaria de Proteção e Defesa Civil trabalha nesse projeto, recurso também dado pelo governo do estado. Graças a Deus, a gente tem um excelente relacionamento com o governador Jorginho Melo. Tubarão hoje tem uma dívida enorme, uma dívida estratosférica. Quando eu assumi era 774 milhões de reais. No primeiro ano a gente conseguiu pagar 82 milhões, hoje essa dívida está em 691. Essa dívida consome praticamente tudo que a prefeitura arrecada de IPTU, ITBI, ISS, e a gente consegue fazer obra, ações, melhorar a estrutura da prefeitura com esse apoio do governo do estado. Por isso que eu sempre digo e falo o quanto que é importante esse nosso relacionamento com o governador Jorginho Melo, porque tudo que eu citei aqui, Bruno, enroncamento da Beira Rio, as bombas na Luiz Pedro de Oliveira e no mercado público, a macrodrenagem do Fábio Silva,

0: E, enfim, e se está sendo feito da forma adequada ou não, tem muito erro, como é que está a situação?
1: A gente tem uma relação contratual, né? A prefeitura lá em 2012 fez uma licitação que foi vencida pela Tubarão Saneamento e nesse contrato tem regras ali e a gente primeiro precisa deixar bem claro que nós estamos satisfeitos com a qualidade da água e também o fornecimento dessa água que a Tubarão Saneamento faz para a nossa população, água de qualidade, e ela chega para a população. Nós estamos satisfeitos também com o tratamento do esgoto. Esse tratamento está sendo feito de forma muito profissional, muito correta, e o resultado desse tratamento, a gente acompanha também os níveis, os índices, e está saindo correto, como tem que ser.
0: Chegamos a quantos por cento já de...
1: Nós chegamos de disponibilização cerca de 52% e de tratamento efetivo 42%. Tá. E a gente tem uma discussão enorme com relação ao reparo de quando passa esse cano, o reparo do pavimento, e às vezes quando encontram-se drenagens, as tubulações. Para a população entender, né, nós temos uma rede de drenagem, que é a rede pluvial, que a gente chama, que é a água da chuva. Então nós temos a rede de drenagem pluvial, que é a rede da prefeitura. E nós temos a rede de esgoto, que é essa que a Tubarão Saneamento está fazendo. E às vezes essas redes se encontram e a gente não está satisfeito com a forma que a Tubarão Saneamento está fazendo para atravessar essa nossa rede de drenagem.
0: Mas não há fiscalização.
1: Foi a reclamação,
0: no momento
1: não havia até a nossa chegada. Nós estamos fazendo essa fiscalização intensa, a agência reguladora está fazendo um grande trabalho, nós já notificamos inúmeras vezes, entramos com duas ações judiciais já, com muito embasadas, muito fundamentadas, graças a um relatório, dois relatórios que a agência, a AGR, fez para a prefeitura, e aí a nossa procuradoria entrou com essa ação. E a gente ainda não está satisfeito com a forma que o reparo, tanto da rua de paralelepípedo, quanto da rua de lajota, quanto da rua de asfalto, como eles estão ficando. A gente está discutindo, a gente está conversando, a gente está tentando encontrar meios. A nossa equipe da prefeitura e da GR já visitou Joinville, que tem um modelo bastante parecido com o nosso de concessão desse serviço, e também é uma cidade plana como Tubarão, então a gente tem que encontrar situações que estão mais na frente que a gente para copiar e trazer para cá, e por isso, e é isso que nós estamos fazendo, e nós não vamos descansar enquanto não ficar como a gente deseja. É um problema grave, porque o buraco vem depois, o dano no veículo acontece, acidentes acontecem, e a gente não quer que isso aconteça, e por isso dessa discussão, por isso dessas ações judiciais que a gente entrou.
0: Sim, a Damari Felizbino, bairro Congonhas, faz a seguinte pergunta: tem projeto para manutenção da rua Rui Barbosa, sentido Congonhas? Eu sei que ele está naquele teu plano para repavimentação.
1: Isso,
0: né?
1: a gente tem um recurso assegurado já também do governo do estado, de 5 milhões de reais para revitalização da Rui Barbosa. Num primeiro momento a gente ia fazer só uma fresa e capa, como foi feito aqui na Cândido Freire Leão, como foi feito na Conselheiro Mafra, como foi feito na Teodoto Tonon. Porém, a nossa equipe de engenharia avaliou que na Rui Barbosa não seria suficiente somente isso. Nós temos um solo mole ali, então a gente vai precisar mexer na base. A gente pretende fazer passeio e ciclovia junto, dada a característica, muitos usuários de bicicleta, inclusive já deu morte ali em 2020, se eu não me engano.
0: Mas ali, pelo que eu estou vendo, os loteamentos que estão sendo construídos, eles estão vindo até a margem da rodovia, da estrada. Não deveria ter um recuo maior?
1: Deveria ter, infelizmente aqueles que me antecederam aprovaram dessa maneira e a gente não tem como mudar essa realidade. Então a nossa equipe trabalha num projeto para manter exatamente a mesma largura de via, mas incluir passeio e ciclovia, para para dar maior segurança para a população.

0: são principalmente aqueles que andam a pé e de bicicleta. Como eu falei aqui, a gente identificou que é um número bastante expressivo. Então, a gente ainda trabalha no projeto, Mari, em breve a gente vai estar iniciando. O mais importante é que a gente já sabe, né, a nossa equipe já sabe como desenvolver o projeto, eles já sabem o que tem que fazer, e a gente já tem um recurso que é bastante significativo. Já identificamos também que os 5 milhões não serão suficientes, provavelmente uma obra que vai ultrapassar aí os 7, 8 milhões de reais, mas o nosso objetivo é fazer bem feito, porque um dos bairros que mais crescem aqui em Tubarão é o bairro Congonhas.
1: Já teve gente que me questionou em relação aos caminhões que estão trafegando por lá direto, né? Porque, bom, os loteamentos sendo construídos, então caminhões bem pesados, bem carregados. Isso. Algum tipo de fiscalização para ver o peso desses caminhões também?
0: Não, não há. Nós não temos esse tipo de fiscalização, não temos balança, não temos condições de avaliar. Só lembrei de mais uma coisa, o que a gente está fazendo ali, vocês já devem ter identificado, quem mora lá, a gente começou a aterrar as laterais justamente para ganhar espaço ali, para poder fazer o passeio no futuro, e aí a gente está fazendo o aterro com material que a gente tira de outros locais, né, que a gente precisa remover em outros locais, e já está fazendo o aterro para diminuir o custo da obra depois no futuro, porque se fosse incluir mais o aterro, ficaria mais cara ainda a obra. Então, a gente trabalha, a nossa equipe da Secretaria de Infraestrutura, intensamente e sempre buscando aproveitar ao máximo os materiais, aproveitar ao máximo aquilo que Deus nos deu. Por exemplo, a gente retira areia lá do rio Congonha, até para uma questão de defesa civil, né, para que o rio Congonha esteja sempre desassoreado. A gente está extraindo agora seixo do rio Tubarão para poder colocar lá na estrada da Barra do Norte, que nós estamos em construção lá da pavimentação, previsão para ficar pronto em dezembro, se o tempo e o clima não trazerem nenhum percalço. Em dezembro aí a Barra do Norte já vai estar toda pavimentada.
1: Bom, a gente questiona aqui também sobre a rua Manuel Antunes Teixeira, atrás da Milhão. É um trechinho bem curto ali, de uns 100 metros, eu acho que não tem pavimentação, né?
0: Tá,
1: tem
0: algum projeto? Na programação a gente pavimentou duas ruas ali, e a Manuel Antunes Teixeira é a terceira. A gente só está aguardando, que infelizmente dessa daí não tinha o projeto ainda e nós estamos fazendo o projeto. O ano passado a gente pavimentou 52 ruas e esse ano a gente tem uma meta ousada de pavimentar 150 ruas, e essa rua está nessas 150.
1: As galerias da Aldo Wilson são refeitas ali?
0: Estão refeitas, a gente está aguardando chegar os guard-rail e para depois, para colocar o guard-rail e também fazer uma mureta ali para dar a maior segurança possível ali para aqueles que por ali trafegam. Mas as galerias estão prontas, estão funcionando muito bem. Para quem não sabe, ali na Aldo Wilson,
1: eu me refiro à parte lateral da via, onde tem que ser refeito também, né? O senhor tinha a ambição de fazer o projeto?
0: Sim, nós não estamos satisfeitos com o... Ah, tá, tu tá falando da galeria...
1: Lateral à via Aldo Wilson.
0: Lateral, isso era um projeto que está sendo desenvolvido lá pela Murel. É um projeto um pouco mais complexo, para que a gente, assim que tiver o projeto pronto, vá em busca do recurso.
1: Tá, mercado produtor, tá andando legal?
0: Tá andando legal.
1: Tem uma inconsistência na parte elétrica ali, né?
0: Já foi resolvido, já foi solicitado também para a Celesc o aumento da carga, da demanda, para quando ele tiver pronto, a gente não precisar depender de mais isso ainda. Então já foi solicitado a Celesc e a gente está com muita expectativa para ir agosto, no máximo aí setembro, tá abrindo o mercado produtor.
1: Posto avançado do Corpo de Bombeiros, as obras
0: em
1: estão
0: andamento,
1: tá fluindo bem agora?
0: Fluindo bem, graças a Deus. A gente agora tá só fazendo alguns ajustes que não interferem em nada no Corpo de Bombeiros, mas na parte de trás, onde é a praça, a gente tá fazendo alguns ajustes, porque, por exemplo, a praça ali, a quadra de esportes, Bruno, era no projeto estava só cimento e as faixinhas brancas delimitando as áreas, enfim, o meio da quadra. A gente quer fazer a quadra exatamente como é a da praça de oficinas, a quadra toda colorida, fica muito melhor, mais fácil de jogar, e também fica mais bonito. Então, a gente está fazendo algumas melhorias nesse sentido na praça, que não interfere em nada o tempo da obra, porque a empresa está dedicada na parte frontal ali, que é o Corpo de Bombeiros. Então, caminha no cronograma satisfatório, a gente está bem satisfeito. Os nossos colegas vereadores também estão sempre lá fiscalizando, olhando a obra para que saia melhor possível.
1: Bom, indo para a área da educação, os seis Leonor Lima Brasil e professor José Santos Nunes, né? Foram anunciados as reformas, ampliações, né? Enfim, as obras já foram iniciadas em alguma delas?
0: O Leonor Lima Brasil segue, fica pronto agora, acredito que no final do ano, tá ficando lindo, dobramos o tamanho, um parquinho para as crianças, como tem que ser, coberto, uma área nova de refeitório. Então, Leonor Lima Brasil fica pronto no final do ano. O José Santos Nunes, nós tivemos algumas discussões das empresas que estavam participando do certame, né, do processo licitatório, que disseram que tá faltando isso ou isso aqui, não vai dar certo. Então, nós tivemos que fazer melhorias no projeto e o edital já está na rua com essas alterações para contratar a empresa. Nós também estamos em construção com o posto de saúde do bairro Recife e Vila Moema. Vai ser o maior posto de saúde do município, obra também satisfatória, deve ficar pronta no prazo.
1: O prazo é?
0: Dezembro.
1: Dezembro.
0: Isso. Nós estamos com a UPA também em construção, agora com uma nova empresa, vários sapos sendo desenterrados ali. Né? Nós tivemos diversos problemas, problema no piso, problema no telhado, problema de documento, problema com fornecedor, e agora caminha aí para um final. Acredito que no segundo semestre a gente consegue abrir a UPA. A nossa força, tarefa, tudo é para abrir esse ano de uma vez por todas a tão importante unidade de pronto atendimento 24 horas.
1: Pois é, algo que está bem travado também, isso já há muito tempo, né? Aqueles dois CIs, São Martinho e São João, se eu não me engano, isso. Né? Parece que teve até uma repactuação, né? Uma verba do governo federal. Enfim, como é que está aquela situação ali?
0: Então, recapitulando, né? Foram duas creches que foram conveniadas com o governo federal em 2014.
1: Nossa!
0: Né? O governo federal, à época, não sei por que razão, não sei se é porque não tinha dinheiro ou se porque deu mais do que podia abraçar, não repassava o recurso para a prefeitura, construir. Nós assumimos, refizemos toda a atualização da planilha de valores, fomos para cima do governo federal para reabilitar essas duas obras, conseguimos já reabilitar, reativar, né, esse convênio com o governo federal na creche São João Margem Esquerda, e estamos aguardando para reativar o São Martinho. A minha primeira proposta para lá era rescindir o contrato das duas e pediu dinheiro para o Estado para a gente terminar. O governo federal não aceitou a rescisão, disse que só aceitaria a rescisão se a Prefeitura de Tubarão devolvesse o que eles já tinham colocado lá de recurso. Nós não tínhamos condições de fazer isso, cerca de mais de R$1 milhão em cada uma das obras. Então, isso nós não aceitamos, a gente queria a rescisão propriamente dita. Olha, encerra como está aqui agora e a gente assume daqui para frente sem precisar mais disso. Mas não aceitaram, então a gente está tentando reativar. O do São João Margem Esquerda foi autorizado agora, recentemente, e a gente vai iniciar um processo licitatório para contratar uma empresa que queira terminar aquela obra. E aguardamos a aprovação do São Martinho.
1: O ouvinte aqui, o Paulo Rodrigo, questiona se tem projeto para pavimentar aquelas ruas de chão batido nas proximidades da Angara Eventos.
0: Na parte de trás da Angara. A nossa equipe está trabalhando, nossa proposta é pavimentar ali, até porque tem uma área muito comercial ali, com circulação de veículo pesado, inclusive. Então a gente está trabalhando nesse projeto. Tem que fazer a abertura de uma rua ali, que agora não me recordo o nome, para melhorar isso, e a nossa equipe trabalha nesses projetos.
1: Perfeito. Quero falar sobre o 13º do Vale Alimentação também, porque foi uma novidade, né? Eu queria entender se teve que ter alguma lei específica que passasse pela Câmara, que fosse criada para ter essa possibilidade. Como é que o servidor passa a receber agora o 13º do Vale Alimentação?
0: Como eu disse aqui, a prefeitura passa por enormes dificuldades financeiras, mas a gente conseguiu fazer com que os anos, né, do nosso mandato, por exemplo, 2025, a gente terminasse no azul, pouca coisa, né? A prefeitura terminou com R$1 milhão no azul, né? Frente todos os recursos que a gente gira na prefeitura, é pouco, né, isso, mas pelo menos terminamos ela no azul. Esse ano a gente caminha para isso, para a mesma coisa, mas a gente identificou que tinha algumas coisas que a gente poderia melhorar para o servidor da prefeitura que está trabalhando muito, entendeu o nosso propósito de se dedicar um pouco mais até do que a jornada de trabalho para a gente tirar de uma vez por todas a prefeitura desse buraco, e como ele correspondeu, a gente também está dentro das nossas possibilidades correspondendo. E aí a gente fez a atualização inflacionária, né, dos salários. Nós conseguimos até dar um pouquinho mais do que a inflação deu 4,11%, a gente arredondou para 5% nessa recomposição, e a gente também objetivou pagar o 13º no Vale. Aí nessa lei que a gente mandou para a Câmara, tivemos lá a aprovação, né, por unanimidade dos nossos vereadores, que são parceiros, que estão fazendo muito mais até do que a própria tarefa do vereador, que é legislar e fiscalizar, também estão conseguindo recursos para a Prefeitura de Tubarão. A gente teve aprovação, então, total, e agora a gente coloca em prática. Com uma só diferença, que é importante a gente falar aqui, o 13º do Vale a gente vai pagar em parcela única lá no final do ano. A gente não divide, como é o 13º, que a gente paga agora metade no meio do ano e a outra metade em dezembro.
1: Vai ter alguma empresa que vai gerir o Vale Alimentação ou vai ficar
0: não,
1: como
0: está?
1: Não,
0: a gente está numa discussão jurídica, né? Avaliando, né? Com os pareceres dos nossos tribunais de contas, para talvez continuar pagando em folha. Se a gente não tiver a autorização, aí a gente volta para o pagamento em cartão. Mas o que a gente está recebendo dos nossos servidores é o pedido para que se mantenha o pagamento em folha.
1: Uhum. Perfeito. Uma última pergunta, uma pergunta política. A gente até debatia ontem, eu e o Dura aqui no Papo Reto, sobre pré-candidaturas aqui na Murel, e sentimos falta de alguém do Partido Liberal, né? E a pergunta é, né? Porque o Sorato não abraçou ninguém, não incentivou uma candidatura de alguém da região aí para deputado, tanto estadual quanto federal?
0: Então, nós tínhamos uma candidatura bem definida, que era do ex-prefeito de Imbituba e também secretário de Portos, Aeroportos e Ferrovias, que é o Beto Martins. Ele era o candidato da Murel, isso já estava palavrado com o governador Jorginho Melo, mas infelizmente lá aos 47 do segundo tempo ele declinou. Depois seria do nosso vice-prefeito de Armazém, o Guilherme Penacho, mas que também, como o prefeito de Armazém acabou ficando doente, precisou passar por uma cirurgia, o Penacho acabou assumindo o governo e aí fica impedido de ser o candidato. Nós não teríamos tempo hábil de preparar um candidato, e também não, o Partido Liberal não queria. Nós não queremos chegar a lançar um por lançar, então nós temos que preparar um candidato, e é isso que a gente vai fazer para as próximas eleições. Mas nessa agora a gente tem vários parceiros que ajudaram a Prefeitura de Tubarão, e que são aqui do sul do estado também e até de outros lugares, e por isso que a gente vai ficar assim. Nós temos também deputados federais que nos ajudaram, e o deputado federal ele tem uma área de abrangência muito maior, e por isso que a gente acabou não lançando nem deputado estadual, nem o federal.
1: Ok, 8h53, fim da entrevista. Agradeço, Sorato, pela presença, pela disponibilidade. Vários assuntos importantes, relevantes foram debatidos aqui. A gente agradece muito, uma boa semana e até uma próxima.
0: Eu que agradeço, Bruno, sempre à disposição. Acredito que a gente pôde fazer um bom balanço. Sempre tem muito mais coisas para a gente falar e trazer de informação aqui para os nossos cidadãos. E eu sempre me coloco à disposição, se quiser chamar em outras oportunidades, a gente estará aí para ir debatendo.
1: Ah, surgiu uma última aqui, né? Copa Bora? Do Mundo está chegando.
0: Ah, legal.
1: Vocês vão ter um espaço destinado ali no DEC, ali com transmissões, né?
0: Isso, a gente conseguiu acessar um recurso do governo do estado para turismo, para fomentar equipamentos turísticos, e a gente propôs, né? E fomos aprovados, um agradecimento ao governador Jorginho Melo, à secretária de turismo, a Catiane Seif, que permitiram que a gente acessasse esse recurso. Então a gente vai colocar dois telões no deck, nas extremidades do deck, vai ter também banheiro químico nas praças, brinquedo para as crianças, tanto na Praça Centenário, que é a Praça do Chafariz, quanto na Praça Orlando Francalassi, brinquedo para as crianças, e ali a gente vai fazer então a Tubarão Fan Fest, fica todo mundo convidado a partir de sábado até o fim da Copa a poderem assistir os jogos da seleção lá. Nós fizemos também no último domingo a pintura ali da Rua Lauro Miller, ficou muito legal, muito bonito, colorido, a criançada toda participou, deu vontade até de fazer de novo em outro trecho ali da Lauro Miller, que dá para fazer, quem sabe a gente vai fazer também nesse próximo final de semana.
1: Ok, valeu prefeito, muito obrigado.
0: Obrigado Bruno, um forte abraço a todos.
1: Um abraço, 8h55 agora, intervalo, na sequência tem o repórter do bar.
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1: Ok, de volta, são 8 horas com 58 minutos.
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1: Vem aí a segunda noite de vinhos e queijos em prol da Rede Feminina de Combate ao Câncer de Tubarão. A presidente da rede, Rosimere da Cunha Galvani, tem as informações.
7: Olha, vem aí a segunda noite de vinhos e queijos da Rede Feminina de Combate ao Câncer de Tubarão. Será no dia 23 de junho, às 20 horas. No Clube de Campo. Então, dia 23 de junho, é uma terça-feira, às 20 horas. O valor do convite é R$150. No cardápio teremos vinhos, queijos, sopa de capelete e risoto. Uma delícia. E a animação do DJ Léo Gazola. Então, inclusive. Nós queremos destacar que É um evento beneficente em apoio à Rede Feminina de Combate ao Câncer de Tubarão, que está realizando uma pequena reforma. A frente da rede está sendo toda pintada, aliás, está quase pronta, ficou bonita, mas em breve a rede estará pretende se mudar, terá uma casa nova, mais ampla, com um melhor espaço aí para atender as mulheres que necessitam dos atendimentos, dos serviços gratuitos realizados por parte da Rede Feminina de Combate ao Câncer de Tubarão. Eu conversei aí com a presidente, a Rosimere da Cunha Galvani, e ela traz mais detalhes aí sobre esse evento. Mais um evento em prol da rede, que é a segunda noite de vinhos e queijos. Vamos adquirir o convite, porque ao mesmo tempo você estará ajudando aí para manter a nossa Rede Feminina de Tubarão. Olá, presidente Rosimere da Cunha Galvani.
8: Olá, Ramon, tudo bem? Bom, Ramon, a Rede Feminina está realizando no dia 23 de junho uma noite de queijos e vinhos. Vai ser no Clube de Campo a partir das 20 horas. E a gente gostaria de estar divulgando esse evento, que é um evento beneficente da Rede Feminina, né? Aonde a gente estamos vendendo 200 ingressos, a R$150 o ingresso individual. A pessoa terá direito à janta, né? Queijos e, né, os quitutes, né? A água e o vinho. Gratuitamente, né? Dentro dos R$150. Então a gente gostaria dessa divulgação, né? Que a nossa comunidade tubaranense sempre foi uma comunidade que nos ajuda, que viesse prestigiar esse evento comprando o ingresso. Temos o ingresso à venda na rede e com as nossas voluntárias. Aguardamos vocês nessa divulgação. Quem sabe a gente consegue vender os 200 ingressos e a gente faz um evento bonito para a rede. Estamos dando uma reformada na nossa rede, né? Porque a gente vai sair daqui, mas vai demorar um pouco ainda. Então a gente está dando uma melhorada na nossa rede e precisamos então desse dinheiro, né? Desse queijo e vinho, para que a gente possa terminar os nossos trabalhos da rede.
7: Ok, presidente da Rede Feminina de Combate ao Câncer de Tubarão, Rosimere da Cunha Galvani. Uma outra pergunta: eu notei que a rede está mais bonita, foi toda reformada a frente, pintada, e também este evento é para a sequência aí da manutenção aí da sede da Rede Feminina de Combate ao Câncer de Tubarão. E lhe pergunto ao mesmo tempo, como é que estão aí, né, os exames? As mulheres têm vindo pegar o resultado dos seus exames?
8: A Rede Feminina está passando por vou dizer assim, a gente não é a reforma, é uma pintura, né? Porque estava com o reboco caindo, então a gente está dando uma ajeitada, né? Até porque não adianta a gente fazer coisas novas, porque a gente vai sair dali daqui a um tempo. Então a gente está dando uma melhorada. E quanto aos atendimentos, está tudo normal. E os exames estão sendo pegos, sim, Ramon. As pessoas estão mais atentas, né? E estão pegando os exames na rede.
7: Então venha participar da noite de queijos e vinhos para ajudar a Rede Feminina de Combate ao Câncer de Tubarão. A segunda noite de queijos e vinhos e queijos, como queira, será no dia 23 de junho, 23 de junho agora, inclusive, né, daqui a 2 semanas, né? Quase 2 semanas. É uma terça-feira à noite, às 20 horas, no Clube de Campo, aqui em Tubarão. Valor R$150 no cardápio: vinhos, queijos, também sopa de capelete e um delicioso risoto. E teremos animação de DJ. Será às 20 horas, valor R$150, evento beneficente em apoio à Rede Feminina de Combate ao Câncer de Tubarão. Vale a pena participar, né, por esta entidade que tanto, né, trabalha aí em prol de uma causa muito, mas muito especial. Rede Feminina de Combate ao Câncer de Tubarão. Agradeço ao presidente Rosimere da Cunha Galvani aí pelas informações. Volto com vocês nos estúdios.
1: Ok, valeu, Ramon. 9:04 agora, Giovanni Martins. Brasileiros preferem bons salários e estabilidade do que home office e jornada reduzida, aponta pesquisa.
9: Profissionais brasileiros valorizam mais salários altos, estabilidade e perspectivas de crescimento na carreira do que trabalho remoto e jornada reduzida. É o que revela pesquisa Retratos da Sociedade Brasileira, Futuro Profissional, divulgada pela Confederação Nacional da Indústria, a CNI. O levantamento investigou quais características os trabalhadores consideram mais importantes para a ocupação que desejam exercer nos próximos 5 anos. Entre os principais diferenciais apontados estão salário mais alto, com 28,7%, estabilidade no emprego, 22,4%, perspectiva de crescimento profissional, com 20,1%, flexibilidade de horário, com 19,3%, possibilidade de trabalhar de casa, home office, 15,9% e jornada reduzida com 9,8%. Segundo a especialista em políticas indústria da CNI, Cláudia Perdigão, fatores tradicionalmente associados à segurança profissional continuam orientando as escolhas dos trabalhadores.
10: Apesar de uma crescente discussão envolvendo alguns benefícios não pecuniários, né, quando nós falamos ali de um home office, de algum teletrabalho, esses elementos mais tradicionais, eles continuam sendo valorizados e orientando o trabalhador na consolidação do seu plano de carreira, do seu plano a mais a médio e longo prazo.
9: De acordo com o levantamento, 43% dos brasileiros não sabem dizer em qual profissão estarão trabalhando daqui a 5 anos. A insegurança é ainda maior entre os trabalhadores mais velhos. Segundo Cláudia Perdigão, as rápidas transformações tecnológicas, especialmente o avanço da inteligência artificial, ajudam a explicar esse cenário. Entre os entrevistados que conseguiram projetar o futuro, 13,9% afirmaram que pretendem ter o próprio negócio, principalmente em atividades ligadas ao comércio varejista e ao setor de serviços, como salões de beleza, bares e restaurantes. Repórter Giovanni Martins.
1: Ok, valeu, Giovanni. 9:06, intervalo, e volto na sequência com mais informações.
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3: Agora 9:10, entrevista realizada pelo Gabriel Rodrigues, Evandro Almeida, coordenador do CPC da Paróquia de Morrotes, detalhando então a programação da festa dos 40 anos.
4: Agora conversamos com o coordenador do CPC da Paróquia do Morrotes, Evandro Almeida. Vamos falar ainda dos 40 anos da paróquia, da festividade, da programação festiva também na paróquia e depois das reformas que estão acontecendo aqui no entorno da Igreja Matriz, enfim, no salão da Igreja Matriz. Evandro, seja bem-vindo aqui à reportagem da Rádio Tubá. Fala um pouquinho da programação desses 40 anos da paróquia. É uma programação diversa, com bastantes atrações para um público aqui que seja do bairro, seja do entorno, do Deon, do Maitá, do Bom Pastor, enfim, para todas as comunidades também.
5: Quero cumprimentar todos os ouvintes da Rádio Tubá, satisfação poder estar conversando com todos vocês e poder falar da nossa comunidade, da nossa igreja, da Imaculada Conceição, onde é uma comunidade que as pessoas participam bastante e que nós temos um carinho enorme e a gente se doa todos os dias.
4: Perfeito. Fala um pouquinho sobre a programação dos 40 anos da paróquia. A gente já conversou com o Padre Tamar sobre a origem, a fundação, as missas. Agora tem as festividades, tem show, vai ter quitutes, vai ter o que mais que vai ter aí nesses 40 anos?
5: Então, para comemorar os 40 anos, nós vamos iniciar no dia 4 de julho com o show nacional com o DJ católico, o DJ Moisés. É um DJ onde ele é conhecido nacionalmente, internacionalmente, e vai estar aqui junto com a gente. Vai ser uma festa gratuita, com os portões abertos, onde a gente vai poder trazer toda a comunidade, os outros, de toda a cidade de Tubarão e ao entorno da nossa cidade, para que venham participar com a gente. No dia, todas as comunidades estarão participando com a gente, que fazem parte da paróquia. Cada uma vai estar ali com um movimento de barraquinhas para poder atender todo o público que vem aqui com a gente. Então, dia 4 de julho, onde a gente dá o início, vai ser uma missa campal. O Padre Jerônimo vai fazer a abertura, o Som do Céu vai estar tocando aqui junto com a gente e termina esse grande evento com a participação do DJ Moisés. E após isso, passa a semana, vamos iniciar a nossa festa em honra aos 40 anos, que inicia no dia 9, uma quinta-feira, onde nós vamos ter aí a celebração da missa. Logo após, começamos os movimentos de barraquinhas, onde tem tudo, né? Brinquedo para as crianças, vai ter os espetinhos, maçã do amor, que não tem nenhuma maçã do amor melhor do que a nossa aqui do Morrotes. Tudo que é feito com muito amor, com muito carinho, com a nossa comunidade, as mulheres da nossa comunidade que participam e fazem toda essa parte da alimentação para ser vendido no dia. E depois, na sexta-feira, nós vamos ter aqui toda a movimentação do grupo do nosso Sim, que vem aqui com a noite de adoração, evangelização, para participar aqui na comunidade. A escola de dança Sônia Severo, a gente está concluindo a organização para que eles possam vir aqui apresentar a dança também, para todo o público que vai estar presente. E depois continuamos com toda a movimentação das barraquinhas, vai ter todo esse pessoal envolvido. No sábado nós temos o nosso bingão. Vai ter também a missa, que é com o padre Jean, e vai ter o bingão e continuamos com toda a movimentação das barraquinhas. E no domingo vai ser aí uma grande festa, onde a missa será presidida pelo nosso pároco, o padre Tamar, e todas as comunidades envolvidas da paróquia vêm participar dessa missa, trazendo a história da sua comunidade, trazendo o seu padroeiro, que vem em carreata de cada comunidade para a missa às 10 horas da manhã. E após a missa, nós vamos ter um delicioso almoço, a galinha com polenta tradicional, né, com coxa, sobre coxa assada, um almoço festivo muito bacana. E também vai ter aí a participação do Giovanni e o seu filho tocando aí para animar. E encerramos no dia 13, que aí sim é o dia mesmo que forma os 40 anos da paróquia, e vai ser uma missa presidida pelo bispo, e vai estar participando também os padres que passaram aqui pela comunidade, para que as pessoas possam relembrar e conversar e participar com a gente, e comemorando no final da missa aí com os parabéns e um grande bolo no salão aqui para nós comemorarmos todos juntos.
0: Coisa boa, então vai ter bastante coisa aí. Sobre o bingo ali, a premiação como é que é?
5: A premiação é R$10.000. Opa. O cartão cheio, primeira e segunda linha R$1.000, com um valor de apenas R$20. Então, nós estamos buscando, nós temos vários patrocinadores, as pessoas que estão nos ajudando, para que realmente a gente possa conseguir os recursos suficientes para que a gente possa concluir as nossas obras aqui na igreja.
0: R$10.000, dá para fazer um churrasquinho então?
5: Dá para fazer um churrasquinho bem bom, né? Já dá para preparar as férias do final de ano.
0: Fechou. E sobre as reformas que estão acontecendo aqui na paróquia, fala um pouquinho para a gente também, para atentar aos nossos ouvintes sobre o que está acontecendo também de outras atividades, né?
5: Então, a nossa igreja, a matriz, ela tem um patrimônio muito grande. Nós temos a igreja, nós temos um grande salão de festa, nós temos as salas de catequese, né, que faz toda a parte, de funcionamento aqui da nossa igreja, né, que acontece aqui. Então, nós temos uma estrutura enorme e tudo requer manutenção. E nos últimos anos, devido à pandemia e tudo o que aconteceu, acabou que as coisas foram, né, se deteriorando mais, a gente não foi conseguido manter muito todo o patrimônio, e agora tudo que a gente vem fazendo é para poder ajustar, arrumar, reformar aquilo que precisa ser melhorado. E nós tivemos aí um tempo atrás um problema na estrutura do nosso salão, então a coordenação anterior teve que fazer uma grande manutenção na parte de baixo do salão, e isso acabou danificando muitas coisas, e aí quebrou piso, teve que mexer em parede, muita coisa, e que quem trabalha com construção civil sabe que a mão de obra e o material é muito cara, então foi uma lambida assim, né? O dinheiro foi sumiu dentro daquilo que foi realizado, porque realmente as coisas são muito caras. E aí, quando nós entramos, a gente veio agora para concluir aquilo que começou. E nós estamos colocando todo o piso novo, nós fizemos todo o reboco novo, nós estamos trocando, fazendo contrapiso, melhorando toda a parte da estrutura, parte elétrica, pintura, tudo. É uma grande reforma. E agora, para o dia da festa, nós estamos aí num ritmo acelerado para que a gente consiga fazer já a festa nessa área nova, onde falta alguns detalhes para concluir a parte de colocação de piso, assentamento de piso e pintura e a parte elétrica. As outras coisas nós vamos dar continuidade após a festa, até porque a gente sabe que não vai dar tempo de terminar tudo, mas nós trabalhamos muito consciente, um passo de cada vez, para não ficar devendo nada e tudo que a gente fazer, pagar e deixar as coisas tudo certinho.
0: Evandro, alguma pergunta que faltou aqui que você gostaria também de responder para os ouvintes da Rádio Tubá?
5: Apenas convidar a população para que venham participar com a gente, que venham, né, na missa do bairro Morrotes. O padre Tamar é um pároco no qual a gente tem um carinho muito grande e a comunidade acolheu, e que tem um jeito de lidar com as pessoas muito legal, e é bom as pessoas irem aqui participar e da nossa festa também. Cada um que vem, que participa, com certeza está aqui plantando uma sementinha, né, da sua fé e da sua vontade de ver a nossa paróquia crescer.
0: Perfeito, Evandro. Muito obrigado por atender a Rádio Tubá e sucesso desde já para a festa dos 40 anos da paróquia do Morrotes.
5: Agradeço a Rádio Tubá por essa oportunidade e deixamos aqui o convite para que vocês possam estar participando com a gente e vir comer a melhor maçã do amor que tem na cidade de Tubarão.
3: Ok, agora 9h19, mais um intervalo comercial, na sequência então mais uma edição do quadro Nutrição em Foco com a nutricionista Daniela Nandi.
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0: Ok, de volta, 9h22, vamos ao Nutrição em Foco.
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0: O tema de hoje é pão integral, saudável ou apenas marketing? Hein, Daniela, bom dia.
2: Bom dia, queridos ouvintes da Rádio Tubá. Eu sou a Daniela Nandi, nutricionista, e estamos começando mais um quadro Nutrição em Foco, o seu espaço semanal para educação em saúde e combate à obesidade aqui na Rádio Tubá. Hoje nós vamos falar sobre um alimento que está presente diariamente na mesa de milhões de brasileiros. Um alimento que ganhou fama de saudável, que muitas pessoas passaram a consumir, acreditando que ajudaria no emagrecimento. Mas que também gera muitas dúvidas. O tema de hoje é pão integral, saudável ou apenas marketing? Será que pão integral emagrece? Será que ele é realmente melhor que o pão branco? Será que pode fazer parte de uma alimentação saudável? Ou será que estamos diante de um dos maiores mal entendidos da nutrição moderna? E mais importante, por que tantas pessoas trocam o pão francês pelo pão integral e continuam sem conseguir emagrecer? É sobre isso que vamos conversar hoje. Durante muitos anos, a indústria alimentícia conseguiu criar uma associação muito forte. Pão branco virou o vilão, pão integral virou o mocinho. E a mensagem era simples: se trocar o pão branco pelo integral, estará fazendo uma escolha saudável. Mas a nutrição raramente é tão simples. Vocês já estão aqui tendo uma noção, né? Toda semana aqui com a gente na rádio, estão vendo que não é bem assim. Então, por que existe uma enorme diferença entre um alimento ser um pouco melhor do que o outro e ser realmente saudável? Tem muita diferença nisso. E muita gente confunde essas duas coisas. Acha que porque é um pouco melhor, é saudável e, na verdade, não é tão saudável assim. O que é um pão integral? Bom, vamos começar pelo básico. O pão integral é produzido utilizando parte ou toda a farinha integral. Isso significa que o grão é menos refinado. Em teoria, ele preserva mais as fibras, mais as vitaminas, mais minerais, e por isso ele costuma apresentar maior saciedade, menor velocidade de absorção, maior teor de fibras, e até aqui tudo parece ótimo. Mas existe um detalhe que quase ninguém observa. A maioria dos pães integrais vendidos atualmente não é composta exclusivamente por farinha integral. Muitos possuem farinha branca, açúcar, óleos refinados, conservantes, melhoradores de farinha, corantes, sim, corantes, para parecer escurinho de integral, e diversos aditivos industriais, ou seja, nem todo pão integral é realmente integral. Quando uma pessoa olha a embalagem e vê escrito integral, automaticamente imagina que está diante de um alimento saudável, mas nem sempre é assim. Em muitos casos, a farinha de trigo refinada continua sendo o principal ingrediente. E a farinha integral aparece apenas em menor quantidade. E para deixar o pão mais escuro, algumas empresas utilizam caramelo, malte, corantes, e o resultado, o consumidor acredita estar levando um produto muito diferente. Mas muitas vezes leva apenas uma versão levemente modificada do mesmo, do pão comum. Agora vamos responder à pergunta principal: pão integral engorda? A resposta correta é: o pão integral não engorda sozinho, mas ele também não emagrece. Quem determina ganho ou perda de peso é o contexto alimentar como um todo. O problema é que muitas pessoas acreditam que, por ser integral, ele pode ser consumido sem limites. E é aí que começam os problemas, porque as calorias continuam existindo, carboidratos continuam existindo, a resposta glicêmica continua existindo. Uma cena muito comum no consultório é esta: a pessoa substituiu o pão francês pelo pão integral, o açúcar refinado por açúcar mascavo, inclusive diabéticos, tá? Tem esse problema que às vezes acha que o açúcar mascavo pode ser utilizado, não pode, né? Bolacha comum por bolacha integral, mas continua ganhando peso. Por quê? Porque trocou produtos, mas não mudou o comportamento e não mudou a quantidade. Não mudou rotina, não mudou o metabolismo. O corpo não funciona baseado em marketing. O corpo responde aos nutrientes que chegam até ele. Então, o problema não é apenas a caloria. Aqui entramos em um ponto muito importante. Durante muito tempo disseram que emagrecer era apenas contar calorias. Hoje sabemos que a história é mais complexa do que isso. Alguns alimentos provocam mais fome, mais compulsão, mais picos de glicose, mais produção de insulina, mais inflamação, e isso influencia diretamente o emagrecimento. O pão integral continua sendo um alimento predominantemente rico em carboidratos, e para muitas pessoas, especialmente aquelas com resistência à insulina, ou obesidade abdominal, ou pré-diabetes, ou enfim, nessas doenças aí que vêm de um corpo inflamado, o excesso pode dificultar o processo de perda de peso. E agora chegamos a uma discussão bem importante. O trigo de hoje não é o mesmo trigo de antigamente. Muitas pessoas lembram dos avós consumindo pão diariamente e permanecendo saudáveis. Mas existe uma diferença enorme. O trigo de hoje não é o mesmo trigo consumido há décadas. Ao longo do tempo, ocorreram diversos processos industriais, né, de modificação e genética, né, os transgênicos, para fazer a seleção agrícola. O objetivo era aumentar a produtividade, a resistência, rendimento industrial, e isso realmente aconteceu. Mas o resultado foi que foi criado um trigo muito diferente daquele utilizado pelas gerações anteriores. Além disso, o processamento industrial moderno transformou completamente a forma como consumimos os derivados do trigo. E hoje encontramos o trigo em praticamente todas as refeições. Outra coisa é o glúten moderno. Outro fator frequentemente discutido é o aumento da exposição ao glúten. Nem todo mundo possui doença celíaca, ok? Mas isso não significa que todos respondam igualmente bem ao glúten. Muitos estudos hoje já comprovam que mesmo as pessoas que não têm doença celíaca, elas ficam mais, digamos, hipersensíveis, digamos assim, ao glúten. Então, as pessoas relatam inchaço, desconforto abdominal, gases, retenção de líquido, sonolência, maior dificuldade digestiva. E não significa que todas tenham a intolerância à doença celíaca, mas mostra que existe uma enorme variação individual. E muitas vezes na alimentação, quando a gente diminui essa exposição a esse trigo, a esse glúten moderno, isso melhora muito, demais. Dentro do método 3D, nós trabalhamos com três pilares, vocês já sabem: desinflamar, desinchar e desintoxicar. E por isso o trigo está classificado na nossa tabela vermelha, ou seja, o que isso significa? Significa proibição? Não. Significa uso ocasional, não na maior parte do tempo. A lógica é simples. Quando o objetivo é reduzir a inflamação, melhorar a sensibilidade à insulina e acelerar o processo de emagrecimento, existem escolhas mais favoráveis. Por isso, priorizamos no método 3D alimentos mais naturais, menos transgênicos, mais proteínas, vegetais, as sementinhas, né, linhaça, chia, tudo vira farinha para fazer ali as preparações, frutas selecionadas, oleaginosas e fontes menos inflamatórias de carboidrato. O pão integral gera saciedade? Bem, comparado ao pão branco, geralmente sim, as fibras ajudam. A digestão costuma ser um pouco mais lenta, mas existe um detalhe importante. Poucas pessoas comem apenas uma fatia ou duas. Normalmente o pão vem acompanhado de manteiga, muitas fatias, né? Requeijão, geleia, mel, queijo, presunto, enfim. E logo o valor calórico aumenta significativamente. E por que é tão difícil comer apenas um? Essa é uma pergunta interessante, né? O pão, ele possui características que estimulam fortemente a palatabilidade. Textura macia, cheiro agradável, quer ver se está saindo do forno, né? Aquele cheirinho, facilidade de mastigação, combinação perfeita com diversos recheios, e isso favorece o consumo repetido, e muitas vezes a pessoa come mais do que pretendia. Quando falamos de emagrecimento, precisamos falar também de insulina. A insulina é um hormônio responsável por ajudar a glicose a entrar nas células, mas também é um hormônio de armazenamento. Quanto mais frequentes os estímulos glicêmicos ao longo do dia, maior tende a ser a necessidade de produção de insulina. Para quem já possui resistência à insulina, isso pode representar um obstáculo importante ao emagrecimento. E pão integral para diabéticos? Outra crença comum é que diabéticos podem consumir pão integral sem preocupação. Não é bem assim. Embora o pão integral geralmente tenha resposta glicêmica um pouco menor que o do pão branco, ele continua sendo uma fonte significativa de carboidratos. Portanto, quantidade e contexto continuam sendo fundamentais. E existem pessoas que podem consumir? Claro que sim, nem toda pessoa precisa retirar pão integral. Um indivíduo metabolicamente saudável, ativo fisicamente, com boa composição corporal, pode incluir ocasionalmente sem grandes problemas. O ponto principal é entender que integral não significa consumo livre. E o que colocar no lugar? Né? Essa pergunta aparece frequentemente. Se reduzir pão integral, o que consumir? Bem, existem diversas alternativas. Ovos, omeletes, queijo, iogurte natural, com granolas de boa qualidade, granolas que a gente trabalha mais com oleaginosas, né, do que exatamente com flocos de milhos e coisas que vão aumentar muito o índice glicêmico aí dessa granola. Pinhão, batata doce, mandioca, frutas, enfim. A gente faz panquequinhas, faz preparações com coco, panquecas essas que a gente pode estar utilizando farinha de linhaça, farinha de chia, enfim. O objetivo não é criar restrição, é ampliar possibilidades. Talvez a maior reflexão aqui do programa de hoje seja essa, né? Que o problema é a dependência. Muitas pessoas não comem pão porque gostam, comem porque não conseguem imaginar outra opção. Pão virou automático, já come no piloto automático, virou hábito, virou dependência alimentar. E quando um alimento ocupa espaço excessivo na rotina, vale a pena questionar se ele está realmente contribuindo para a saúde. E o que realmente emagrece? Bom, não é trocar pão branco por integral, não é comprar produtos com rótulos mais bonitos, não é seguir modismos. O que realmente promove emagrecimento sustentável é reduzir a inflamação, controlar a insulina, priorizar proteínas, dormir melhor, hidratar, manter atividade física e consumir alimentos mais próximos da natureza. Aquela história de descascar mais e desembalar menos. Ter consistência nisso. Bem, então, para finalizar aqui, vamos responder à pergunta inicial. Pão integral engorda? Pode contribuir, sim, para o ganho de peso quando consumido em excesso. Não é um alimento mágico para emagrecer. Não é necessariamente saudável apenas porque está escrito integral na embalagem e, principalmente, não deve receber um selo automático de alimento para consumo livre. Isso não significa terrorismo alimentar. Significa

0: beijo da Nutri, um excelente dia para você e até semana que vem no nosso próximo Nutrição em Foco aqui na Rádio Tubá.
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2: Ok, agora 9:34, encerrando mais uma edição do Show do Rádio, agradecendo a audiência e participação de todos vocês. Na sequência, permaneço com os amigos, tem o Camarote da Tubá e eu volto à tarde também no Informalizando. E amanhã, claro, às 7 horas, mais uma edição do Show do Rádio para vocês. Grande abraço.
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2: 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A hora certa.
4: Hora certa na Tubá, 9:37.
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0: Fala aí, galera, muito bom dia pra vocês. Tô chegando, hein, tô na área, iniciando mais um Camarote da Tubá aqui na Super Tubá FM 104.9, a melhor, a mais ouvida, a mais tradicional, a mais potente. Terçou, hein? Hoje, dia 9 de junho de 2026, galera. Hoje é dia da imunização, hoje é dia do porteiro, é dia do tenista e dia internacional dos arquivos. Muito prazer, muito bom dia, sou Bruno Vandres, hein? Estou aqui na apresentação e sonoplastia do Camarote, que conta com as gravações de Lucas Marcos Carvalho e a direção geral do padre Rafael Liano.
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É, galerinha, estamos outono, tempo nesse momento bom, né? Opa, abril aí, rapaz, dia bonito. Temperatura marcando agora 20 graus e a umidade relativa do ar em 93%. Vem junto, participa aí, pede a tua música também através do WhatsApp 36265151.

Meu cardápio do dia hoje traz Padre Fábio de Melo nas asas do Senhor. Alô, Joana Ribeiro Felipe, pra você. Almir Sater, pagode bom de briga, pra Vina de Morro da Fumaça. Teodoro Sampaio, água no leite, pra Arina de Pedrinhas. Kiss, Forever, alô Andrei. Osvaldir e Carlos Magrão, querência amada, pra Isauro e Paulo Carola. Bezerra da

Padre Fábio de Melo, o caderno da Joana Ribeiro Felipe, duas pra ela hoje. Amado Batista, princesa pra Cidinha e a dona Natalina. Zé Neto e Cristiano, barulho do foguete. Quem pediu essa aqui foi quem? A dona Dionísia. Dudu Queiralvan, rastros na areia pra Maria de São Martinho. E é isso. Se der tempo também, Grupo Morada e tudo sobre você pra Glênia, tá? Participa aí, tá? 3626-5177. Pode pedir a música que você quiser, fique bem à vontade. Vamos com a primeira então, pra você, Joana Ribeiro Felipe, aí em Santa Cruz, 13 de maio, Padre Fábio de Melo e Celina Borges, nas asas do Senhor. Bom dia!

É, galerinha, que música linda pra começar os trabalhos hoje aqui, né? Já começou um pouco atrasada, então já vou trazer alguns recados que já estão chegando aqui, ó. A turma já pediu música. Aproveita aí também, pede a sua, tá? Nosso

0: WhatsApp é o 3626-5177, embora.
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0: Áudiozinho chegando aqui no Arts.
2: Bom dia.
0: Oi, Vanilda.
2: Como é que é, Vanilda?
0: Bom dia.
2: Da passagem, peço música para mim, minha filha Maria Eduardo, seu esposo Bruno, minha filha Rafaela e seu esposo Adriano, meu netinho do coração, o Pietro, minhas vizinhas, a Rosa, a Nilda, meu sino reboredo, meu pai na cabeçuda, a dona Cleusa, a dona Terezinha, a tia Marli, o Tebaldo no Campestre e todas as minhas amigas da Legião de Maria. Peço a música, Bruno. Caminho no Deserto, com Soraya Moraes. Bom dia.
0: Beleza.
2: E obrigado.
0: Vai atender o telefone aí, ó. Estão te ligando. Um abraço a Marilda também, sempre na sintonia. A Fabiola mandando bom dia. Bom dia pra você, Fabiola. Bom dia, Bruno. Terçou, uma ótima terça-feira a todos. Bota na lista. Fundo da Grota, pra Turma do Arroz, tamo junto. Alô, Ricardo Damian e a Turma do Arroz.
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0: Fala aí, Pepinho, bom dia.
4: Bom dia, Tubar. Bom dia, meu amigo Bruno. Manda lá, pessoal aqui de São Martinho.
0: Alô, Turma.
4: Bruno, minha tia tá fã. A dona Custodinha do, aqui de São Martinho.
0: Ô, dona Custodinha, um abraço pra você, querida.
4: Pepinho. É, tá vindo Bruno e Marrone.
0: Bruno e Marrone. A próxima é pra você, Vina, em Morro da Fumaça, curtindo sempre Almir Sater, Pagode Bom de Briga, 9:51 agora.

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1: O bloco já foi. Daqui a pouco são de duas em duas. A primeira dobradinha musical, rapaz, que mistura. É só o camarote mesmo pra fazer essa misturança de ritmos aí, cara. Até acabar. Dobradinha musical na sequência com Teodoro Sampaio e Kiss. Vou ficar aqui, traz mais uma aí, que eu sou inimigo. Depois nós vamos misturar Oswaldir e Carlos Magrão e Bezerra da Silva. Melo e Amado Batista. Zé Neto Cristiano e Dudu que Dalvan. Dica, o programa aqui é o programa mais eclético do Rádio Sul Catarinense, tá aí a prova.

0: Vamos saber agora como é que fica o tempo nas próximas horas aqui em Tubarão e também na região com Daniel Panobianco. Depois do intervalo eu volto já. Não dá outra, é só risada.
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2: Nesta terça-feira, áreas de instabilidade se espalham pelo estado e, a partir da tarde, pancadas de chuva com trovoadas são previstas em alguns municípios. Os eventos ainda ocorrem de forma localizada e não possuem caráter acumulativo. As temperaturas sobem mais com relação aos últimos dias, mas não chega a esquentar. A tendência para amanhã ainda vai ser de tempo mais estável, com variação de nebulosidade e temperaturas baixas, mas a formação de áreas de instabilidade a partir do Paraguai e da Argentina traz movimentação de nuvens também sobre nós. Por isso, pelo menos até o próximo sábado, a tendência de pancadas de chuva com trovoadas em vários pontos da nossa região, com expectativa de acumulados mais importantes, principalmente no setor oeste. Temperatura máxima hoje estimada de 22 graus e mínima na próxima madrugada de 13 graus. Em Capivari de Baixo, Cocal do Sul, Criciúma, Forquilinha, Grão-Pará e Tubarão.
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0: De volta, moçada, agora 10 horas com pontualidade. Seguimos em frente. Muita música boa, muita música legal pra vir ainda até as 11 horas da manhã. Antecipando aí o Bola em Jogo, né? A partir de agora, vamos de duas em duas. Só vou trazer mais alguns recados antes aqui de vocês, ó. Bom dia, Bruno. Depois de dias nublados, o sol voltou a brilhar. Põe pra nós a música Campo da Eira com o Velho Dom. Um abraço. Valeu, um grande abraço a você, Joana Ribeiro Felipe. Santa Cruz, 3 de maio. Alô, Lucas. Um abraço pra você também, meu querido. Pedro Henrique. E pra toda a família aí, tá? Áudiozinho chegando.
1: Bom dia, Bruno.
0: Bom
1: Tudo certo? Que a gente tenha uma abençoada semana, né?
0: Será?
1: Eu queria ouvir Evidências com Chitãozinho Chororó.
0: Evidências.
1: Tá bom? Hoje tá saindo docinho de abóbora com coco.
0: Docinho de abóbora com coco eu curto, tá, o Conceição? Só pra te saber.
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0: Evidências, é evidente que eu rolo. Dona Dionísia.
3: Bom dia, Bruno.
0: Bom dia.
3: Estou aqui de novo. Te passando uma mensagem. Bota uma música aí. O vento levou.
0: E agora?
3: Não. É outra.
0: E agora?
3: Quem manda no mundo é a mulher. Tá bom? Essa música. Quem manda no mundo é a mulher. Essa aí. Quem vai mandar no mundo é a mulher. Tá bom?
0: Tá bom.
3: Essa música que eu quero pra todas as mulheres do nosso bairro. Tá bom, Bruninho?
0: Tá certo.
3: Que Deus abençoe tu sempre e tua família e todos da Rádio Tubã.
0: Tá bom, dona Dionísia Mendes Vidal, um grande abraço pra senhora. O André veio com a lista dele aqui, ó. Love Hurts, Nazaré. Brian Adams, Heaven. Bon Jovi, Always. Guns N' Roses, Patience. Black Sabbath, Chager. Ou Chager, não sei. Pode deixar que eu vou anotar os teus pedidos, ô meu querido, um abraço. Fala, Guarese.
4: Ô, bota uma música legal aí, uma música gospel aí pra mim. Tá bom, querido? Um abraço.
0: Pode crer.
4: Tranquilão.
0: Tranquilão.
4: Sossegado.
0: Só de boa.
4: Beleza.
0: Valeu, Guarese. Tamo junto. Dobradinha musical chegando então pra vocês, tá? Teodoro Sampaio, Água no Leite. Quem pediu foi a Arina de Pedrinhas. E depois pra você, Andrei, Kiss Forever.

Vamos que vamos, moçada. Agora 10 horas e 11 minutinhos. Trazendo mais recado da galera aqui, ó. Oi, queria saber se vocês podem tocar alguma música do Julio Iglesias. Claro que sim, Luigi. Aquele abraço aí, obrigado pela tua participação, tá? Julio Iglesias pra você, tá na fila. Ficar de boa. Bom dia, Bruno. Manda uma música aí pra mim. Pode deixar a dona Margarete Stephanie Spader. Um abraço pra você. Bom dia, Bruno. Manda um abraço pro Jaquinho. Valeu, Jaquinho. Já eu sou um Dé da Casan, toda a família. Bom dia, Bruno. Manda um alô aqui pra Alto Pedrinhas. Tamo repicando Muda de Fumo. Toca aí Nosso Amor é Sucesso com Trio Parada Dura. Bom trabalho pra vocês aí, Reginaldo Ribeiro e a Jaqueline em Alto Pedrinhas.

tentando ler esse recado aqui, mas não tô entendendo nada. Ô, francês. Bom dia, Brunão. Tudo na Santa Paz. Toca. Toca não. Que não, você não deve saber. Toca essa. Meu Deus, ó. Que isso, rapaz? Tem um tilt. Depois aqui, ó. Chitãozinho, Chororó, fogão de lenha. Feliz meu amigo Todinho. Todinho? Lá de Congonhas. É Toninho, né? Ele botou Todinho. O Toninho de Congonhas, vulgo velhinho. Chitãozinho, Chororó, fogão de lenha, agora sim. Valeu, francês, um abraço pra ti e pro velhinho lá também, tá? Vamos com mais duas. Vamos, né? Oswaldir e Carlos Magrão chegando agora com a música Querência Amada pra Dona Isaura e o seu Paulo Carola. E depois, alô francês, aqui é pra ti, ó. Candidato Caô Bezerra da Silva, 10 horas e 13 minutos agora.

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Vamos que vamos, moçada. 10 horas e 25 minutinhos agora. Mais meia horinha de camarote aí pela frente. Hora do normal. Mais recado aqui, ó. Bom dia, Bruno. Toca aí Fat Family para o Sadi, Borges, Valmir. Valeu, Juliano. Quilômetro 60, tamo junto. Bruno, se eu colocar essas músicas que eu te pedi aí no celular, não fica tão bom quanto ouvir na Tubai. É verdade, tens razão, Andrei. Vamos mandar aí, tranquilo. Bom dia, Bruno Vandresa, hein? Bom dia, Dona Ilse, Quitéria, seu louro, Cris. Bom dia, Bruno. Tudo bem? Favor tocar a música com Christian e Ralph, Vida Dividida. Vilmar Anselmo, aquele abraço pra você. Obrigado aí pela participação, tá? Alô, turma da Padaria da Guarda, né? A Gorete. Um abraço lá pra Julinha também. Ô, Marcel, tá aí, ô, Vadil? Vai trabalhar, ô, Vadil. Neguinha, o Johnny, Regi, o Renanzito. A toda a galera. Aquele abraço. A Thaís tá por aí também, né? Bom trabalho pra vocês, tá? Vamos com mais duas, então. Padre Fábio de Melo com a música O Caderno para Dona Joana Ribeiro Felipe, lá de Santa Cruz, 3 de maio. E essa aqui para você, Cidinha. E para nossa princesa, Dona Natalina. Princesa, com Amado Batista. 10 horas e 26 minutos agora.

colega, seus problemas ajudar a resolver. Lhe acompanhar nas provas bimestrais, você vai ver.

Eu não sei se você se recorda do seu primeiro caderno. Eu me recordo do meu. Com ele eu aprendi muita coisa. Foi nele que eu descobri que a experiência dos erros, ela é tão importante quanto a experiência dos acertos. Porque vistos de um jeito certo, os erros, eles nos preparam para as nossas vitórias e conquistas futuras. Porque não há aprendizado na vida que não passe pela experiência dos erros. Caderno é uma metáfora da vida. Quando os erros cometidos eram demais, eu me recordo que a nossa professora nos sugeria que a gente virasse a página. Era um jeito interessante de descobrir a graça que há nos recomeços. Ao virar a página, os erros cometidos deixavam de nos incomodar e a partir deles, a gente seguia um pouco mais crescidos. O caderno nos ensina que erros não precisam ser fontes de castigos. Erros podem ser fontes de virtudes. Na vida, é a mesma coisa. O erro tem que estar a serviço do aprendizado. Ele não tem que ser fonte de culpas, de vergonhas. Nenhum ser humano pode ser verdadeiramente grande sem que seja capaz de reconhecer os erros que cometeu na vida. Uma coisa é a gente se arrepender do que fez. Outra coisa é a gente se sentir culpado. Culpas nos paralisam. Arrependimentos não. Eles nos lançam para frente. Nos ajudam a corrigir os erros cometidos. Deus é semelhante ao caderno. Ele nos permite os erros para que a gente aprenda a fazer do jeito certo. Você tem errado muito? Não importa. Aceite de Deus esta nova página de vida que tem nome de hoje. Recorde-se das lições do seu primeiro caderno. Quando os erros são demais, vire a página. O que está escrito em mim?

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7: 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Meu celular tocou na missa, bem na hora da consagração. 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Será que tem alguém mais importante que Jesus? Hã? Vê se desliga o celular antes da missa aí, ô sem noção. Eu nem vou trazer mais meu celular pra missa. Tô passada.
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Eu vou contar pra vocês que ainda dá tempo de participar. Dá tempo de pedir a sua música. Através do nosso WhatsApp, 36265177, exatamente 40 músicas anotadas agora. 41, na verdade, que eu esqueci de anotar uma aqui. Tá bombando, valeu, gente! Voltinha lá em Congonhas, agora mandar um abraço pra dona Carmen, a Damari, o Marcioni, toda a galera lá em Congonhas, aquele abraço. Dona Doraci, na rua São José, bem pertinho da gente aqui, ó, sempre dançando com o rodo, com a vassoura, o que tiver pela frente, ela sai dançando pela casa. Grande abraço pra senhora aí, tá? Ô, baiano, como é que estão as coisas aí? Tudo certo? Tamo de férias do Grêmio, graças a Deus, né? Ia ficar um

3 meses sem jogo do Grêmio, já não estressar. Um abraço pra Ionete também, né? A Ionete, uma guerreira, aguenta o baiano. Um abraço, valeu. Arnoldo, motora de Uber, sempre na sintonia. Alô, Rodinei, taxista, tamo junto. Sandro lá no Capiva, a esposa Sirlei. Ah, a Pedrinha e a Leia lá na Santa Luzia. Ô, Leia, vai até o chão aí. A Sandra lá no Sombrio, a prima do Pepinho. A Leninha em oficinas, a Nica de Alto Pedrinhas. O Juarez lá por lá também. A Darlene e a sua mamãe, Dona Ruth, aqui no centro da cidade, sempre ouvindo também, né?

Então, né? Misturando sempre os ritmos aqui no camarote. Agora chegando o Zé Neto e Cristiano, Barulho do Foguete, pra dona Dionísia Mendes Fidal e depois Duduca e Dalvan, Rastros na Areia, pra Maria do São Martinho.

0: Obrigado.
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0: É, galerinha, 10h49 já. Galera do camarote, a dona Carmen aqui agradecendo a lembrança. Ó, Eliette chegou, rapaz, nossa musa, Eliette 2.0, fala, mulher.
1: Bruno, bom dia, aqui é Eliette,
0: bom dia.
1: E aí? Bota uma música aí, Moreninha Linda.
0: Moreninha Linda.
1: Se você puder hoje, põe amanhã.
0: Tá bom.
1: Eu lhe agradeço, eu ainda tô fazendo as químicas, mas tudo já deu certo. A graça de Deus e do Espírito Santo, Bruno. Deus que te abençoe, dê força, coragem, saúde pra ti, pra tua esposa, tua menina. Eu conheci você, foi pelo celular do neto do meu marido, do Bruno. Dá um alô lá pra Zenaide, ali no Bananal, a Tânia, a minha irmã Ivonete, meu irmão Luiz Carlos lá do Parobé, pra todas as minhas amigas aqui, a Cátia, a Bete, a dona Rosilda. Tá bom, Bruno? Desejo tudo de bom pra ti, pra mim, que Deus vai me abençoar, vai me dar força, vai me dar coragem. Eu vou sair dessa, Bruno.
0: Vai
1: em nome do Espírito Santo. E o Santo Antônio dos Anjos, Bruno.
0: Vai dar tudo
1: certo.
0: Um bom
1: dia pra ti, pra todos os ouvintes da Rádio Tubar. Tchau, Bruno. Amanhã tu coloca a música pra mim, Moreninha Linda.
0: Tá bom, já anotei aqui, ô Eliette, tá? Não vai amanhã também, mas tá na lista, tá na fila. Vai chegar a vez, tá? Grande abraço pra você, pra toda a família, pra toda a galera aí, tá? Bom, vou deixar uma última música pra vocês, até porque essa música aqui é grandinha, rapaz. Quem pediu ela foi a Glênia. Lá em Floripa, quando ela pediu, ela tava aqui pelas bandas de Gravatal. Grupo Morada, é tudo sobre você, tá? Bom, depois da música vai ter o Tubar Notícias com Lucas Marques e logo depois, então, o Giovanni Martins chega com Bola em Jogo. À tarde eu volto no Informalizando. Gente, grande abraço. Tchau. Fui.

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0: dia. 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A Procuradoria-Geral da República também pode negar nesta terça-feira a proposta de delação de Daniel Vorkaro. O ex-banqueiro já recebeu uma primeira recusa da Polícia Federal e passou a tentar uma segunda proposta, que também deve ser negada à PF. No caso da PGR, ainda não há negativa declarada, mas nos bastidores da investigação, aceitar a delação é considerada a hipótese menos provável. Isso porque, segundo apurou o G1, ou Vorkaro não entrega o fato inteiro ou não tem as provas para corroborar o que ele diz. As versões contadas por ele vão perdendo embasamento a cada operação deflagrada sobre o caso Master e a cada nova descoberta de informações a partir do celular dele. Investigadores afirmam que uma parte da documentação que poderia confirmar alguns pontos da delação de Vorkaro, ele não tem mais acesso. Isso porque esses documentos estão na contabilidade do Master, banco que foi liquidado e saiu do controle de Vorkaro. Agora, ele está sob a gestão de uma liquidante. Arena Multiuso, o prefeito Estener Sorato da Silva, em Tubarão, receberá mais uma vez um grande evento esportivo internacional. No dia 7 de julho, uma terça-feira, a seleção brasileira B de vôlei enfrentará a seleção do Chile em um amistoso que promete movimentar a cidade e reunir torcedores da região. A partida colocará frente a frente atletas de alto nível no principal espaço de eventos esportivos do município, reforçando a tradição de Tubarão em sediar competições de relevância nacional e internacional. Em julho de 2025, a Arena Multiuso recebeu um amistoso internacional entre Brasil e Coreia do Sul, evento que atraiu grande público e teve ampla participação da comunidade. Neste ano, a expectativa é repetir o sucesso da edição anterior. O horário da partida e o link para a aquisição dos ingressos serão divulgados em breve. Você encontra mais notícias em radiotubá.com.br. Com as informações, quem falou foi Lucas Marques.
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2: Onze horas com mais 2 minutos. Hoje é terça-feira, dia 9 de junho. No ar, o Bola em Jogo pela Tubá FM 104.9, no Radiosnet, para quem usa o aplicativo, e lá no YouTube, com imagens no canal da Rádio e TV Tubá. 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Vamos falar do nosso futebol caseiro. Ercílio Luz inicia a preparação para enfrentar o Jaraguá no final de semana em Jaraguá do Sul. Atlético Tubarão se prepara para enfrentar o Blumenau. Aliás, fiquei sabendo de uma coisa que eu não concordo e daqui a pouco eu vou falar aí. São coisas que acontecem no estádio Domingos Gonzalez que eu não consigo entender. Eu quero entender, eu quero apoiar, mas eu não dá. Mas daqui a pouco eu vou falar sobre isso. Vamos destacar então o nosso futebol caseiro, algumas do futebol estadual, futebol nacional. Poucas, né? Porque agora o foco está na Copa do Mundo. Neymar vai se recuperar? Como está o Neymar? Vai estrear? Vai poder estrear na primeira partida? Acho que não. Mas é a grande expectativa para a seleção brasileira que estreia na Copa do Mundo no próximo sábado. E a Copa do Mundo começa na próxima quinta-feira com México e África do Sul. Algumas da Seara Amadorista, enfim, vamos juntos. Você participa pelo 3626-5177, mensagem de áudio ou de texto. Ou pode também deixar a sua mensagem lá no chat, no YouTube, no canal da Rádio e TV Tubá.
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2: Tempo bom em Tubarão, 24 graus. A temperatura, 67%. É a umidade relativa do ar. Baiano Filho, seja bem-vindo. Qual é a boa ou qual é a ruim? Tudo bem? Bom dia mais uma vez.
4: Bom dia a você que nos acompanha. Bom dia, o Tom, que é o craque de deixar a gente levando as informações com esse som maravilhoso que tem a Tubá para todo esse mundão de meu Deus. E a boa é que nós estamos vivos, estamos com saúde, não é? E a ruim é para aquele que não pode fazer o que a gente está fazendo aqui e vai fazer. E muitos fazem, não é? É poder caminhar, falar.
2: Beber.
4: Beber água.
2: Claro, beber água.
4: Beber água, claro.
2: É o que eu estou fazendo.
4: Então a boa é essa situação. Além de nós estarmos aqui falando de algo importante do nosso futebol, não só brasileiro, mas nossos campeonatos aqui regionais, que a gente tem os municipais aí em andamento, e também a dupla tubaronense que disputa a Série B do Campeonato Catarinense.
2: Sabe com quem eu conversei ontem? Ontem eu estava no mercado e o cara chegou, me cumprimentou. Sabe quem é o seu? Claro, sei quem você é. O como que é? O Fischer, como que é? Massagista?
4: Ah, Ratinho. Edson Espíndola.
2: Ratinho, ontem troquei uma ideia.
4: Ficha amarela. Com ele está Ratinho. Nos ouvindo, pô. Mandar um abraço aí pra ele.
2: Por isso que eu já tô fazendo.
4: Pode mandar um abraço.
2: Você sempre acompanha. A gente falava sobre a Série B do Campeonato Catarinense, me passou que acompanha, tem acompanhado os jogos, nível técnico lá embaixo dessa Série B. A gente resenhou, falou sobre futebol, e aí eu conversei, o Ratinho, eu sei que tu não gosta, tens que ir ao programa resenhar. Ele disse, não, eu sou falador, daqui a pouco vou soltar umas coisas, mas abraço ao grande Ratinho, baita profissional massagista, né? Muito conhecido, né? Pessoas de toda a região procuram o Ratinho, né?
4: terapeuta, né? E assim, ó, falar pro Ratinho que o futebol catarinense de muitos anos, ele não só o da Série B, mas eu encaro assim como campeonatos de baixo nível. Eles dizem, ah, é muito concorrido, porque as equipes entram querendo levar o título, enfim, Ratinho. Mas você vai lembrar junto comigo que campeonato de nível alto era quando tinha o Tubarão Futebol Clube.
2: Oh,
4: porque
2: aí sim.
4: É porque todas as equipes, não era só o Figueirense e o Avaí, que é da capital, todas as equipes tinham medo de vir no Aníbal Costa, onde era disputado os jogos do Tubarão Futebol Clube, e tinha medo de vir jogar ali.
2: Era respeitado
4: o Tubarão.
2: Os clubes do estado, opa, hoje é contra o Tubarão, é lá em Tubarão, meu Deus.
4: É.
2: Vão ser dificuldades. Ou época boa que o futebol tubaronense...
4: Até o Edson Luiz, que era jogador da Chapecoense, né? Até o Edson Luiz queria saber como é que ia ser... Além dos amigos da imprensa, Baiano, como vai ser formado? O Matador de Índio vai jogar? Sim. Foi o apelido que a gente deu pro Eduardo, né? E eles tinham medo de enfrentar o Tubarão. E se o Eduardo jogasse mesmo, aí era que era um negócio complicado.
2: Vamos mudar de assunto, porque senão eu vou começar a chorar. Então, não quero chorar. Não quero.
4: Pode chorar, que ali...
2: Tubarão Futebol Clube, aí eu começo...
4: Pode chorar, que tem lenço ali para enxugar as lágrimas. Aproveitar que a gente falou no Tubarão, tem três amigos meus que são torcedores do Fluminense e merece aquele grande e forte abraço. Antônio da Silva, Frederico, Luizinho, o Luiz Jeremias foi atleta e jogou junto. A gente teve participação junto no Sertão dos Correios por muito tempo. E eu não posso esquecer do William Goulart. Aquele grande e forte abraço. Esse é corintiano, esse não é... É torcedor do Fluminense.
2: Corintiano e torcedor do Tubarão, né?
4: Do Ercílio.
2: Ah, não é?
4: É torcedor do Ercílio. Vamos respeitar o negócio, porque é torcedor do Ercílio, Luz. E o outro torcedor do Fluminense é o Carlos Salvador.
2: Tem quatro, né? Torcedores do Fluminense. Tem quatro torcedores aqui na região. Tu já não, falou os quatro. Então já
4: se eu for nominar aqui, tem
2: não,
4: muito
2: não,
4: mais,
2: não,
4: rapaz.
2: Nada, torcida pequena. Não. Quem tem mais é Vasco e Flamengo. Essa é a verdade. Mas, o Baiano, os times de Tubarão jogaram no final de semana, jogaram no domingo, né? Agora, eles vão jogar, um joga no domingo e outro joga apenas na quarta da semana que vem. O Ercílio Luz inicia hoje a preparação para entrar em campo no final de semana, no próximo domingo, pela 10ª rodada, primeira do retorno. O jogo será no João Marcato, em Jaraguá do Sul, contra o Jaraguá. Aliás, não precisa nem treinar, né? Para esse jogo, não precisa nem treinar e para descansar, talvez, os jogadores, o Ercílio poderia entrar em contato com o Broa, com o Samuel Broa, e mandar o sub-15 da escolinha do Broa, do Pequenos Siloninos, representar o Ercílio, que mesmo assim ganha do Jaraguá. Mas, se não for possível, pode ir tranquilo, que é jogo para fazer um saldo. O Ercílio Luz tem que fazer um saldo nessa partida contra o Jaraguá no próximo domingo. Menos de 3 eu não comemoro.
4: Eu acho que você está faltando com respeito com a equipe do Jaraguá.
2: O quê?
4: Porque essas equipes que entram na competição, agora que a gente está chegando...
2: O Jaraguá já está rebaixado.
4: Agora que a gente...
2: Saco de pancada.
4: Agora que nós estamos chegando na metade do campeonato.
2: Ah.
4: Né? Então a gente tem que respeitar essas equipes aí, porque todas entraram com o mesmo objetivo.
2: Não.
4: É lógico que os resultados...
2: Não concordo.
4: Não, você concordar ou não...
2: Todas. O Jaraguá já entrou sabendo que vai cair.
4: Todas.
2: O Guarani não tem condição de acesso. O Juventus não tem condição de acesso. Nação não tem condição de acesso. Algumas entraram sim com o objetivo de subir. Outras meio de tabela. E outras sabendo que...
4: Eu tenho...
2: Vão pro limbo.
4: Eu tenho e gosto e costumo respeitar a opinião das pessoas.
2: Eu também?
4: Não.
2: Estamos debatendo?
4: Não. Você não está respeitando a minha opinião, não.
2: Estamos debatendo.
4: É que...
2: Eu acho que o Jaraguá não tem condição e é o time para ser goleado.
4: É... Pode ser, porque já aconteceu.
2: Tem estrutura, tem um ponto na competição, então é jogo pro Ercílio Luz lá meter um taco, 3-4.
4: Pode ser, porque já aconteceu de outras equipes entrarem em campo e serem goleadas. nesta mesma competição. Então, por que que não pode acontecer? Claro que pode. Não estou discordando de você que não pode. Agora, falar que já está rebaixado, às vezes pode...
2: Jaraguá está na segunda divisão.
4: Possa acontecer resultados que vá lhe favorecer e ele acabar não estando no ano que vem na segunda divisão. Agora, o fato de o Ercílio Luz ir lá jogar e conquistar uma vitória... É um grande feito e a grande possibilidade que tem.
2: O Jaraguá tem 1.8 jogos, um empate, 7 derrotas, marcou 4 gols, sofreu 26, tem um saldo de menos 22 gols.
4: E é por esse motivo...
2: O Jaraguá tem 1 ponto, é o último, tá 8º do 8º colocado, sem contar que amanhã ele vai jogar contra o Blumenau, em Blumenau, vai tomar mais um saco de gols.
4: Isso aí que você colocou, eu falo do Ercílio Luz contra a equipe do Jaraguá, que a probabilidade é muito grande de vencer o jogo, é justamente por
2: qual
4: isso.
2: Qual jogo?
4: O jogo contra a equipe do Jaraguá.
2: Quem?
4: O Ercílio Luz.
2: Rapaz, eu venho de saia. Eu venho de saia se o Ercílio não vencer o Jaraguá.
4: Então, o que que ocorre? É um jogo, o jogo é jogado, Lambari é pescado, é 11 contra 11, o Ercílio tem a grande chance de ir lá vencer o jogo, tem que fazer isso se tiver com vontade de continuar com as pretensões entrou dentro na competição, então...
2: Tem que vencer todos os jogos em junho, Ercílio. Não? Eu projetei, são 4 jogos em junho. A gente já falou sobre isso na semana passada. Eu falei que o Ercílio tem que vencer os 4 jogos e eu acho que
4: falamos.
2: E eu acredito que ele vai conseguir 4 vitórias. Já venceu na ação, vai jogar contra o Jaraguá. Depois ele tem o Metropolitano aqui e tem o Fluminense aqui. Então são 12 pontos que o Ercílio tem que fazer nesse mês de junho.
4: É, mas hoje você já está falando diferente.
2: O quê?
4: Porque a semana passada...
2: Vai fazer.
4: Você disse que ia fazer.
2: Vai fazer.
4: Agora hoje você está dizendo que então, tem a grande probabilidade. Tá certo, tem
2: mal. Vai fazer 12 pontos.
4: Tem a grande probabilidade, sim.
2: Pode anotar
4: porque
2: aí.
4: Porque são equipes que, tecnicamente, o futebol que vem apresentando a equipe do Ercílio Luz é bem mais qualificado, não é? Agora, o que me chama bastante atenção... É que se o Ercílio jogasse em um campo que tivesse uma condição melhor, esse time estaria muito mais acima da tabela de classificação. Porque o toque de bola que eles têm, os jogadores do Ercílio Luz, é para jogar num campo que dê a condição para que
2: Gramado
4: eles façam
2: horrível,
4: isso.
2: Né?
4: Não, o Aníbal Costa, infelizmente...
2: Ontem eu estava observando algumas imagens, eu sinceramente não sabia que estava assim. Claro, eu fiquei... Olha, preocupado com o que eu vi, as imagens, a situação do gramado do estádio Aníbal Costa.
4: Horrível.
2: Cara. Sem condição, horrível.
4: É por isso que eu estou falando para você que está nos acompanhando que se a equipe do Ercílio Luz jogasse num campo, tivesse disputando a competição em casa e o campo fosse diferente, com condição de dar a condição dos jogadores fazer com o que eles têm de bom, com mais galhardia e usasse o que tem de bom, o campo desse condição de dar uma qualidade melhor, o time estaria com uma pontuação bem melhor do que se encontra hoje, porque o campo
2: assim,
4: não ajuda tanto.
2: Só perdeu para o Blumenau, que não poderia perder.
4: Mas andou empatando.
2: Não, em casa não, né? Ele goleou o Jaraguá, goleou o Guarani, quem mais?
4: Ah, não, em casa?
2: Cara, ele ganhou do Tubarão,
4: em casa,
2: apesar do gramado estar ruim demais, ele perdeu um jogo que não era pra perder, contra o Blumenau, ok?
4: Só pro
2: o problema
4: Blumenau.
2: Dele foi fora de casa, perdeu pro Fluminense, empatou com o Metropolitano com um a mais, então a gente pegaram e deu umas tropeçadas fora de casa.
4: Mas aí você há de convir comigo que o gramado não ajuda muito
2: tá
4: os
2: muito
4: jogadores,
2: ruim,
4: não ajuda a equipe.
2: Feio, né? Tá feio.
4: Então, é uma colocação que eu faço aqui, porque a gente vê o time do Ercílio Luz jogando e tecnicamente você analisa que jogando num campo que dê uma condição melhor, eles fazem muito mais do que vem fazendo quando jogam em casa, diante de qualquer adversário. Esse jogo contra a equipe do Nação, por exemplo, que é uma meninada que corre...
2: Curizada.
4: Eles correm assim, todos atabalhoados, mas eles têm a condição de marcar muito forte por causa o condicionamento físico que eles têm e correm muito. Então atrapalhou muito a equipe do Ercílio Luz e o campo também foram dois adversários nesse jogo contra a equipe do Nação, foram dois adversários, o próprio time e o estado do Aníbal Costa, que não favoreceu com que o time conduzisse de forma técnica como os jogadores são para poder conseguir um placar diferente. Ganhou o jogo 2-1, mas o trabalho que passou para poder empatar o jogo já foi uma situação bem complicada.
2: Dito isso, Jaraguá 0-5 para o Ercílio no próximo domingo lá em Jaraguá do Sul.
4: 1-0 só eu gostaria que acontecesse, que é uma vitória.
2: 1-0 para mim vai ser uma derrota.
4: Uma vitória interessante, é 3 pontos somados e tem que fazer isso.
2: Vamos chamar o intervalo. Na volta, informações do Atlético Tubarão. Tubarão tem o jogo, o próximo jogo vai ser contra o Blumenau. Vocês sabiam que o Blumenau não vai jogar no final de semana pela Série D? Só vai jogar pela Série D no... passa esse final de semana no outro. Sábado 20 ou domingo 21. E o Tubarão tinha a possibilidade de jogar contra o Blumenau no próximo final de semana aqui em Tubarão. Porque o Blumenau não vai jogar pela Série D. Mas isso não vai rolar. Tubarão vai jogar numa quarta-feira, 3 da tarde. Quarta-feira, 3 da tarde. Contra o Blumenau, com o estádio vazio, sem o torcedor poder comparecer. Você sabe por quê? Daqui a pouco. Intervalo.
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0: 11 horas com mais 21 minutos. 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Aqui no WhatsApp da Tubarão 3626577. Bom dia, Giovanni, manda um abraço ao Agenor Dagan, que está também sempre ligado na Super Tubar. Abraços, Rodrigo, top.
1: Agenor, torcedor do Tubarão. E por falar em Tubarão, a gente vai entrar nos detalhes daqui a pouquinho, já, aqui na situação do Clube Atlético Tubarão.
0: Sim.
1: Aproveitar e mandar um abraço para a dona Ilse, esposa do Louro, que é mãe do Cris, da Fran e da Ana Kelly, madrinha do Jeff. Todos torcem para a equipe do Tubarão e obrigado pelo carinho da sintonia aí, tá? Um grande abraço e forte para vocês e uma ótima terça-feira. Que são torcedores também, igual o Agenor, do Clube Atlético Tubarão.
0: Bom dia, Giovanni. O Tubarão não aceita jogar domingo só de birra. O Blumenau vem com o time titular. O CEO do Beck falou: serão prioridades os dois campeonatos, o Arno de Blumenau. Bom dia a todos da mesa. Respeito o Fluminense, Giovanni. O Estopa, tô respeitando, só falei que tem alguns torcedores aí na região. Áudios aqui. Não sei se o ouvinte vai nos elogiar, vai descer a lenha, mas eu boto aqui no ar. Nem ouvi antes. Fala.
2: Pra saber que vai cair.
3: Ô, Baiano, bom dia. Baiano, o Giovanni tá certo. Pra concorrente se dá água salgada e quente.
0: Aí, ó. Concordo com o Tiago.
2: Já por esse luz lá, meteram.
3: Baiano, bom dia, Baiano. O Giovanni tá certo.
0: Aí,
3: para concorrente se dá água salgada e quente.
0: Clóvis ou não?
1: Grande Clóvis, aquele abraço, Clóvis.
0: Giovanni, por que o teu time empatou com eles? O Jadir, meu time empatou. Tubarão empatou com o Jaraguá. Então, pois é, até hoje eu não aceito, até hoje eu não admito. Tanto é que o Tubarão pra mim não briga pelo acesso, porque empatou com o Jaraguá em casa. Bom dia, Giovanni. Bom dia especial para o Baianinho. Leão do Sul, Jorge Eugênio do Monte Castelo.
1: O grande Jorge, torcedor de São Paulo também.
0: Um abraço pro Adriano Mariano. Bom dia, Giovanni. Manda um abraço ao Sandro da Zofa e seus amigos. Pois é, o Sandro e companhia. Vão ou não vão na sexta-feira lá no Bar dos Amigos em Armazém, hein? Tô esperando a confirmação. No YouTube, dê o seu like lá na página da Rádio e TV Tubá Curta, dê o seu like. Ayrton José Machado, já sei mais ou menos o que você vai falar do Tubarão. É lamentável, não sei. William Goulart, bom dia dupla do Bola em Jogo. O que vocês projetam do Ercílio para os próximos confrontos? Já falamos sobre isso no último bloco. Giovanni, tu quer inflamar o vestiário do Jaraguá? Não. No futebol diz que tem que respeitar jogando. Então o Ercílio tem que ir lá e meter um taco no Jaraguá. Carlos José Lima, bom dia, Giovanni, Baiano. Tubarão não está morto. Ernesto Antunes, bom dia, Giovanni. Não deixa o Baianinho nervoso. Ele não pode se incomodar. Daqui a pouco a gente fecha o pau ali. Dirceu Teixeira, grande Baianinho, foi o jogador mais disciplinado que eu conheci. O Baianinho, eu acho que nunca jogou bola, como que foi? Teve disciplina no futebol. É o seguinte, senhoras e senhores, Tubarão, próximo jogo do Tubarão, pela 10ª rodada, será contra o Blumenau. E esse jogo está marcado para quarta-feira, não amanhã, para outra, próxima quarta, dia 17. 3 da tarde, porque não, o Domingos Gonzalez não tem iluminação. E o Blumenau, ele não vai jogar no final de semana pela Série D do Campeonato Brasileiro. Ele vai, da Série D, vai começar agora o mata-mata. Só que nesse próximo final de semana tem grupos que vão decidir a situação dos classificados. O Blumenau jogou já no último final de semana, se classificou, fez a melhor campanha. O Blumenau vai jogar contra o São Luís de Juí. O primeiro jogo vai ser no dia 20, sábado, ou dia 21, domingo, lá em Juí, no Rio Grande do Sul. Nesse meio, ele tem um jogo contra, vai ter um jogo contra o Tubarão aqui. E a volta do Blumenau vai ser no sábado, dia 27, ou domingo, dia 28, em Blumenau. Então, O Blumenau não vai jogar nesse final de semana, vai estar de boa, tá? Joga amanhã contra o Jaraguá, nem vai fazer força, e no final de semana não vai jogar. Então tinha a possibilidade de o Tubarão no final de semana jogar em casa contra o Blumenau. Tinha a possibilidade de o Tubarão jogar no domingo 3 horas contra o Blumenau, mas não vai rolar. Eu fui buscar algumas informações de bastidores, mas por que não tem essa possibilidade? Por que não faz o jogo no final de semana? Um jogo legal, um jogo grande contra o Blumenau, para ter o torcedor, para que mais pessoas pudessem acompanhar, possam acompanhar. Não, eu fiquei sabendo que a comissão técnica acha melhor que o jogo seja no meio de semana. A comissão técnica, quando eu falo, é comissão técnica, o Gerson Zato, técnico, o Nazareno Silva, diretor de futebol, eles acham melhor que o jogo seja na quarta-tarde e não no domingo, tá? Foi o que eu busquei nos bastidores. Sinceramente, gente, por quê? Ah, porque se for agora no domingo, o Blumenau vem com os titulares. Ah, se for na quarta-feira, vamos fazer na quarta-feira, porque a tendência é que, como o Blumenau vai jogar no final de semana lá em Juí, ele possa vir aqui a Tubarão com um time mesclado, com um time alternativo. E aí, vale a pena? Será que vale a pena fazer o jogo na quarta, 3 da tarde, do que fazer o jogo no domingo agora, 3 horas? Sinceramente, gente, é o planejamento. Mas quem paga as contas do Tubarão? É a SAF ou é a comissão técnica, é o departamento de futebol? Ah, eu sei. Ah, eu sei que não é fácil. Mas, pelo amor de Deus, se tinha a possibilidade de fazer o jogo domingo, 3 da tarde, não. A comissão técnica, os ATA, enfim, o pessoal quer que seja na quarta-feira contra o Blumenau. Não concordo. Cada um tem a visão que a gente está falando aqui. É um debate, como a gente tem um debate, cada tu tem uma opinião, eu tenho uma opinião. Eu não concordo. Claro. Se existia a possibilidade de fazer o jogo domingo, para mim deveria ser domingo, e não na próxima quarta-feira. Eu sou sincero, às vezes alguns não gostam de mim, devido às minhas opiniões, mas para mim o Blumenau com o time reserva titular é melhor que o Tubarão. Então eu não sei até que ponto é melhor.
1: Aí é a tua opinião,
0: claro,
1: né, Giovani?
0: Claro que é a minha opinião.
1: E com relação...
0: Isso não é assim, o espaço está aberto para a comissão técnica por departamento de futebol Tubarão, se eles não querem que seja na quarta, não, se eu estou viajando o que eu estou falando aqui.
1: E com relação também ao jogo, é a opinião sua também.
0: Do quê?
1: Só que, de o jogo, você está opinando que fosse no final de semana.
0: Claro.
1: Só que a comissão técnica tem o planejamento deles e eles não querem...
0: Ah, o planejamento está sendo bem interessante, né?
1: E eles não querem fugir.
0: Bem.
1: Não querem fugir disso.
0: Tá muito bem.
1: Então a gente tem que respeitar o projeto que eles têm.
0: Ah, se eu tivesse
1: dinheiro para
0: comandar uma SAF.
1: Aham, ainda bem que tu não tem.
0: Ô, técnico, vai ser nesse dia e pronto. Vai ser domingo e deu. Não. É domingo e tem que ser domingo, tem que jogar. Tem que jogar bem e vencer o Blumenau. Não importa.
1: Giovani, mas olha só uma coisa aqui. Você tem convicção de que o Juliano não está participando dessa conversa também, para que esse jogo aconteça na quarta-feira?
0: A palavra final deveria ser do Juliano, deveria bater o pé e fazer um domingo.
1: Mas você tem a convicção de que ele não está participando dessa decisão de o jogo ser mantido na quarta-feira?
0: Já falei, Juliano é muito bonzinho, tá? Não vai, no futebol, meu amigo, quando tu é muito bonzinho, amém, amém, amém, não dá certo. A bronca sobe para ti, sempre arrebenta na SAF, é teu dinheiro. Ah, tem algumas opiniões, preciso sim. A comissão técnica dá a sua opinião, a sua visão, o departamento de futebol, a sua visão, mas eu acho que no final vale a palavra final da SAF.
1: Mas aí é que eu digo para você, a participação da conversa chega no final numa decisão e que a gente não pode estar aqui exigindo que deveria ser essa situação resolvida e ser tomada a decisão da forma que a gente acha. Por quê? Porque são pessoas que estão em um grupo e ninguém define nada sozinho. O Zata não define nada sozinho, o Nazareno não define nada sozinho.
0: Tu acha melhor ser na quarta, 3 da tarde, que no domingo, 3 da tarde?
1: Não é que eu acho.
0: Não,
1: eu não tenho
0: a tua opinião.
1: Eu não tenho que achar nada. Então, aí é onde eu vou chegar. Eu tenho que achar que o jogo tem que acontecer. E aí as decisões tomadas dentre a comissão técnica, presidente da SAF, e quem possa participar e definir se o jogo será mantido no horário que foi definido pela Federação Catarinense de Futebol ou ser mudado, caso eles aceitem, então é esse grupo que comanda que vai definir. Então, tá. E se no projeto está assim, foi feito, eu acredito muito, uma conversa entre todos e chegaram a uma conclusão que o jogo não seria mudado para domingo, sábado, sei lá, então, tá. E que fosse mantido para a quarta-feira.
0: Então, quarta-feira o time vai voar, né? Já que o Zata quer que seja na quarta, o departamento de futebol, então, quarta-feira não tem desculpa, né? Time, então, se domingo seria ruim, então tem que ser na quarta e tem que voar, né? Tem que voar em campo, porque esse problema era o dia. Então, quarta-feira é melhor. Vamos lá. Difícil, difícil. Eu, Tubarão, pra mim, ele cumpre tabela a partir de agora. Ele não tem elenco pra subir, pra brigar pelo acesso. O futebol dele é ruim hoje, felizmente. O técnico não encaixou o esquema. Infelizmente, essa é a minha opinião. Eu sou o pessimista. Eu costumo errar, mas hoje é a minha opinião.
1: E os jogadores, entendendo que essa situação tem que ser mudada e os jogos daqui para frente favorecerem o Tubarão e ele chegar lá em cima na tabela, o que você vai falar?
0: Vou falar que eu estava errado, que eu viajei e os jogadores deram a resposta.
1: Então tá bom.
0: Eles estão ali para fazer melhor.
1: Então tá bom.
0: Tu confia nesse elenco?
1: Eu confio. Nessa bola que confio o muito jogando? Porque tem muitos jogos a serem disputados.
0: O time não ganha do Jaraguá, não ganha do Guarani, não ganha do Nação.
1: Sim. Mas
0: vai ganhar do Blumenau,
1: já terminou a competição.
0: Do Metropolitano Carvalho.
1: Já terminou a competição?
0: Não, mas depois falar depois da obra da engenheiro de obra pronta, né?
1: Não é isso, engenheiro de obras prontas. É porque o campeonato vai continuar e pode virar a chave, vai chegar peças para que isso ocorra.
0: Vai chegar?
1: Vai.
0: E vale a pena chegar? Gastar mais?
1: Vale. Porque a competição está na metade agora, Giovanni. Você tem que entender que você tem que entender que as coisas poderão serem mudadas. O elenco pode se incorporar, verem que o que foi feito até agora tem que ser mudado e as coisas mudarem com mais peças que vão chegar e os resultados positivos acontecerem e a equipe chegar na frente. E os resultados positivos irem acontecendo. Aí é melhor você analisar e ver dessa forma de que depois tem que estar aqui nos microfones pedindo desculpas.
0: Não, eu peço, se for o caso, com certeza. Eu quero que o melhor aconteça, só que eu, pelo que eu vi até agora, eu não boto fé. Não boto?
1: Eu boto fé e não. Se não acontecer, é uma situação de jogos que aconteceram dentro de uma competição. É a situação de uma competição. A gente sabendo que sobe
0: 200 mil.
1: Ponto, não tem um
0: não
1: time
0: joga
1: apenas.
0: Uma coisa de 50. O investimento é alto e as coisas não acontecem. Um abraço pro meu amigo Maicon Boy. Não sei se ainda tá acompanhando. Ô Maicon, fica tranquilo. Eu vou tomar um remédio em breve. Sobre isso que tu falou, tá bom? Um abraço aí pra ti. Relaxa que em breve eu vou tomar um remedinho.
1: É bom mesmo.
0: Quero emagrecer 20 quilos.
1: É bom mesmo.
0: Um abraço pra ti, ô Maicon, o Rodrigo, o seu Alceu, Dona Albertina.
1: Não, é bom tomar um remedinho mesmo, que você está muito exaltado.
0: É, por isso não estamos fazendo bem.
1: E querendo que as coisas aconteçam antes de iniciar aquilo que vai ser feito dentro de campo.
0: Antes do intervalo aqui, ó, falta um áudio aí. Do Mário, aquele mesmo.
4: Bom dia, Giovanni. Bom dia, Baiano. Ah, Tubarão com este meio não sobe, rapaz. É que não tem dinheiro pra contratar jogador bom, né? O técnico também não tem culpa, rapaz.
0: Ah, tá.
4: Coitado lá do presidente do Tubarão, tá sozinho lá, tá sem. Não é fácil manter um time desse aí, rapaz.
0: Não é fácil.
4: Contratar um jogador bom tem que ter grana, rapaz. Não é fácil. Vamos torcer, né? Quem sabe, né? Mas eu acho difícil. Falou, rapaziada.
0: Valeu, Mário. Qual Mário? Aquele. Bom dia, amigos. Um abraço pro Baiano. É o Fio.
1: Ô, Fio.
0: Antônio Carlos, Fio, tá te mandando.
1: Tô te devendo uma visita, né, Fio? Grande abraço mesmo.

0: Um áudio aqui.
1: Bom dia, Giovanni. Rapaz, é o Sapão. Eu não entendi isso aí do Tubarão querer jogar na quarta, às 3 da tarde. Uma que não dá torcedor nenhuma. Né? Bom trabalho. E com medo de jogar com o Blumenau. Por que bota time no campeonato, cara? Entendi isso aí.
2: E o Giovanni, o Michael Boy tá tomando Gardenal, marvado.
0: Será? Alô, Michael Boy, traz com esse remédio aí, rapaz. Rodinei, o Sapão, tá por aqui. Gostei da tua moto, Rodinei. Intervalo, na volta mais aqui no Bola em Jogo.
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4: Nesta terça-feira, áreas de instabilidade se espalham pelo estado e, a partir da tarde, pancadas de chuva com trovoadas são previstas em alguns municípios. Os eventos ainda ocorrem de forma localizada e não possuem caráter acumulativo. As temperaturas sobem mais com relação aos últimos dias, mas não chega a esquentar. A tendência para amanhã ainda vai ser de tempo mais estável, com variação de nebulosidade e temperaturas baixas, mas a formação de áreas de instabilidade a partir do Paraguai e da Argentina traz movimentação de nuvens também sobre nós. Por isso, pelo menos até o próximo sábado, a tendência de pancadas de chuva com trovoadas em vários pontos da nossa região, com expectativa de acumulados mais importantes, principalmente no setor oeste. Temperatura máxima hoje estimada de 22 graus e mínima na próxima madrugada de 13 graus. Em Capivari de Baixo, Cocal do Sul, Criciúma, Forquilinha, Grão-Pará e Tubarão. Daniel Panobianco, da agência PD Radar, com exclusividade para a Tuba FM.
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0: com mais 39 minutos, 11:39, retornando com Bola em Jogo desta terça-feira, dia 9 de junho. O ouvinte mandou um áudio aqui, vou colocar no ar, Sandro.
1: Bom dia. Então, se o Tubarão for jogar com o time titular do Blumenau, não ganha. E se tem a possibilidade de Blumenau vir com um time reserva, né? Não, o time misto. Se for no domingo, claro que o Tubarão tá certo.
0: Tá.
1: Porque se for com o time principal, se for no domingo, provavelmente o Tubarão vai perder, porque o time do Blumenau é bom. E o time do Tubarão, ele tem restrições, né? Então o Tubarão tá certo de passar o jogo pra quarta-feira mesmo. Se eles vierem com o time reserva, aí fica mais parelho.

0: Então tá, um abraço, opinião do Sandro, nosso ouvinte aqui, no 36265177. Tem mais um áudio por aqui. Alô, Giovanni Tonon, sexta-feira, hein? Fala, Lucas.
1: Bom dia, Giovanni, bom dia, Baianinho, meus queridos. E aí, como é que vocês estão? Vocês estão bem, meus queridos?
0: Mais ou menos.
1: Olha só, gente, se o Tubarão, ele não ganhou do Jaraguá, não ganhou do Nação, não ganhou do Guarani, como é que agora ele vai ter força para ganhar de Blumenau, Metropolitano, Ercílio e Caravaggio, né? Sendo que o Caravaggio ele ainda jogou em casa e ainda empatou, o time só empata. É assim, ó, não vai dar mais, gente, tá? Assim, eu sou torcedor do Tubarão, mas infelizmente, para mim, na minha opinião, a realidade é essa, não vai dar mais. É, trabalhar para se manter e já começar a planejar o ano que vem, que vai ser mais difícil ainda que esse, apesar de ser duas vagas, ainda vai ser mais difícil, mais concorrido. Abraço, meus queridos.
0: Então tá, um abraço ao Lucas Melo, sempre por aqui, ligado no Bola em Jogo.
2: O Lucas falou uma coisa, parabenizar você, Lucas, porque você falou uma coisa bastante interessante e é muito importante mesmo que as equipes se atentam para o ano que vem, quem ficar para a disputa da Série B do Campeonato Catarinense. Por quê? Porque tem aí Joinville e Figueirense que vão ser duas equipes.
0: Joinville tá na draga, vice?
2: Que vai.
0: Passou na primeira fase da Série B, Joinville. Caiu esse ano para a Série B do Catarinense e agora não passa da primeira fase para a segunda fase.
2: Pois é, mas então nós estamos falando aqui da Série B do ano que vem. Joinville e Figueirense disputando a Série B. A probabilidade grande, na minha concepção, é que esses dois times aí serão os times que irão disputar e serem donos dessas duas vagas que tem na próxima temporada para voltar à elite do futebol catarinense. Então, como o Lucas falou, por aí o caminho, Lucas. Tem que ficarem bem ligados mesmo, porque esses dois times vão lutar para estarem no ano seguinte disputando a elite do futebol catarinense.
0: Bom, algumas aqui, ó, do nosso amador, Municipal de Tubarão, né, definiu os semifinalistas. Tivemos no final de semana no Principal América do Andrino 2, 1 Vila Real, Santos 1 para o Olímpicos, Juniores América 1, 11 para o Vila Real, Santos 0, 1 para o Olímpicos. Na semi do principal, teremos Olímpicos contra a União Operária. Rapaz, que jogo, hein? Clássico. E o Santos de São Martin contra o América do Andrino. Nos juniores, Olímpicos contra a União Operária, Vila Real contra o Santos. O Baiano, eu ouvinte, sabia que vai começar no sábado, dia 13, a terceira Copa Tubarão, Taça Newton Carara Nandi. Saudoso desportista Newton Nandi. Amanhã o pessoal da CAT, o pessoal estará aqui no Bola em Jogo destacando a Copa Tubarão. O jogo de abertura será entre Gatorade e Palmeiras de Congonhas.
2: Newton,
0: jogo grande, hein?
2: O Newton merece muito. Eu falo sempre que as homenagens serão bem feitas quando você lembra da pessoa quando em vida. Mas o Newton não está em nosso meio, mas é bem feito a CAT fazer essa saudação aí para o Newton, que era uma pessoa do bem, gente da melhor qualidade, fez muitos gols jogando pela equipe do Caeté, disputando as competições, então é muito merecido. E esse campeonato aí, outro dia alguém perguntou para mim, por que, Baiano, que tem essa competição que disputam umas equipes e da Liga Tubaronense de Futebol outras equipes?
0: O pessoal gosta de...
2: É, porque gostam de...
0: No amador, né?
2: Gostam...
0: Deveriam se unir, mas enfim, cada um...
2: Gostam de polêmica, né? Não tem... uma união que eu acho que deveria, mas eles tomaram essa decisão, a CAT ter a sua competição e a LTF ter a sua competição, então vamos ter que acompanhar e respeitar, né? Por isso que outro dia eu parabenizei o Nando, lá em 13 de maio, porque ele organiza uma competição há vários anos e é na região a única cidade, o único município que disputa sempre com 8 ou mais times as suas competições. Nessa 20ª edição, por exemplo, ele está lá com 8 times que começou a competição, chegando aí na fase final também.
0: Em Pescaria Brava, começou a semifinal do Municipal de Pescaria Brava no final de semana, no domingo. O Água Verde goleou o Juventude fora de casa, 4-1 para o Água Verde. Os gols da equipe foram marcados por Igor duas vezes, Beto Cachoeira e Denner. O gol do Juventude foi contra. O Igor, esse Igor do Água Verde é o Igor lá do Indaial. Vou levar o Igor para o Canoas. O Canoas está montando a equipe forte, vai montar uma equipe forte para o regional da Liga Tubaranense de Futebol. E eu vou ajudar o pessoal lá a desbancar esse Água Verde aí no regional. E na outra semi, o Botafogo de Santiago 3, 1 para o Catarinense. Os gols foram marcados por Urbano, João Henrique e Sebastian. Marlon descontou para o Catarinense. No final de semana teremos jogos da volta do Municipal de Pescaria Brava.
2: Já que você vai levar o Igor para lá, leva o Beto Cachoeira também.
0: Ah,
2: os dois,
0: é bom, mas é caro.
2: Os dois se dão bem jogando juntos.
0: Ó, o Hercílio Luz divulgou agora há pouco o seguinte: o Hercílio Luz informa que os atletas Yuri Marley e Marcos Vinícius não integram mais o elenco profissional. A decisão foi tomada em comum acordo entre as partes. Não tinha mais espaço. Começaram o título na equipe principal, mas depois chegaram outros jogadores, o Vinícius, o Dudu. Então o Orsiluz acha melhor enxugar, fazer algumas mudanças. Faz parte, né? Futebol é assim mesmo. Não tava rendendo nada, não tava jogando, então bola pra frente, né?
2: Futebol não é diferente. Tem que ser assim mesmo para poder fazer com que os jogadores respiram novos ares e também vai na folha de pagamento lá tem uma redução, não é? Se bem que tem um gasto para poder você contratar e depois tem outro gasto para poder você fazer as rescisões de contrato dos atletas, mas os atletas não é preciso ficarem, se não estão jogando e querem ter novos ares, ficar em uma equipe por muito tempo ou o restante de uma competição, o restante de ano, enfim. Parabéns pela decisão tomada aí entre jogadores e também a direção do Hercílio Luz.
0: Abraço para o meu amigo Marcelo de Souza em Armazém, acompanhando o Bola em Jogo. O Luizinho aqui da Floricultura disse que o baiano foi o melhor batedor de falta que ele conheceu. Eu não sabia desse.
2: Foi meu volante. Ah. Jogava muito, Luizinho. Abraço, obrigado pelo carinho da sintonia aí, Luizinho.
0: Intervalo.
2: Corintianos.

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2: Horas e 49 minutos, 11h49. Os times de baixo têm que parar o Blumenau e o Metropolitano, senão não adianta ganhar os jogos. Janice, Tubarão fez um time para não subir e nem cair, só para iludir os torcedores. A opinião aqui do ouvinte do Antônio Carlos, o Fio. O Lucas Marques, colega, já mandou aqui sobre o Ursi Luz, a nota que fala sobre dois jogadores que foram liberados. O Estopa lembra aqui que a semifinal do Municipal de Tubarão LTF. União Operária entra em campo na sexta, dia 12, 7 da noite, sub-20, 9 da noite, principal. E no domingo, no sábado, como a gente falou, tem Gatorades contra o Palmeiras de Congonhas pela Copa Tubarão. Ô, Estopão, tu vai, tu é pé frio, né? Não sei, cara. Vamos ver.
3: Copiou de ti, né?
2: Hã?
3: Copiou de você.
2: Por aí. Alô para o José Medeiros, o Reginaldo Corretor de Imóveis. Bah, faltando 9 rodadas e os caras já estão entregando a toalha, complicado. É o baiano, eu não. Rosiane Aguiar, o Igor é do Indaial, sim. Alô, Rosiane Aguiar, irmã do Cri. O Igor é bom jogador, né? Tá lá no Água Verde, um guri bom, que joga aí pela região. Vou levar pro Canoas, mas não tá fácil, o guri tá valorizado. Um abraço aí, Rosiane. Vou levar ele pro Canoas. Um abraço aí pra vocês. Então é isso. Teremos amanhã o complemento da nona rodada da Série B do Catarinense, com dois jogos. Amanhã vamos ter o Blumenau contra o Jaraguá no César, em Blumenau, 3 horas, né? 8 da noite, em Joinville, o Fluminense contra o Metropolitano. O Caravaggio tem 18 pontos. Tem um jogador que está sendo muito elogiado, Caravaggio, o Evaristo, ao meia. O pessoal está de olho.
3: Faz gol, em todos os jogos, né?
2: Tá muito bem. O pessoal está de olho nesse jogador. Caravaggio montou um elenco bem, com bons jogadores. O Silvio Cristiúma tem esse time na mão, treinando muito bem. O Caravaggio está sendo elogiado. O Ursi Luz é o segundo com 17. O Blumenau tem 16. Joga amanhã. Amanhã o Blumenau vence o Jaraguá, vai a 19. O Metropolitano pega o Fluminense em Joinville. Acho o Metropolitano favorito. Vencendo vai a 19. E o Tubarão tem 14 pontos. Então o Tubarão vai terminar a rodada a 5 pontos do primeiro colocado.
3: Quando você fala da fragilidade que é os dois times de Jaraguá, né?
2: Pois é, esse Juventus, pra minha decepção, não esperava. Eu não imaginava mas, ser tão ruim assim.
3: Mas o mais fraco da competição é o Jaraguá, não é? Eu vejo assim, Giovanni, todos os times, quando tem a capacidade de fazer, como o time é bem treinado, você vê menos dificuldade em cada jogo que a equipe participa. E eu digo sempre, o time não precisa ser uma seleção de grandes jogadores, mas que ele seja bem treinado para evitar levar tantos gols, se puder complicar a vida do adversário, melhor ainda. E aí a gente percebe que no campeonato catarinense dessa segunda divisão são poucos times que têm, assim, eu, pelo menos particularmente, tenho a percepção de que seja uma equipe bem treinada. Então, é uma coisa que influencia muito nos resultados que você possa conseguir até chegar ao final de uma competição.
2: Um abraço ao César, o homem que cuida do gramado, Domingos Gonzalez, também tá ligado.
3: Grande, por aqui. Grande César. Esse aí merece os parabéns, porque ele é ali afinco, trabalhador.
2: É.
3: Não é só torcedor.
2: Baita
3: não.
2: Profissional, gente boa e um baita profissional. Abraço para o Brás, de Gravatal, sempre convida, nos convida para ir à pizzaria lá em Termos do Gravatal, mas a gente só fica num papo, não evolui, né?
3: Eu uma vergonha para nós. Tenho dois amigos aqui que são torcedores do Ercílio Luz e eu estou devendo um abraço para eles desde a semana passada, que é o Brás, é o outro Brás, aqui no bairro de Humaitá, e o Danga, o João, que é o sobrinho desse senhor Brás, dois amigos que eu tenho, e sabe o que eles me oferecem de vez em quando?
2: Não.
3: Limões.
2: Limão,
3: é. É, de vez em quando eu vou
2: caipirinha,
3: lá.
2: Caipirinha, é bom.
3: É. É bom na água, caipirinha com água.
2: É isso aí, ó, hoje tem amistosos internacionais, hoje tem 10 da noite, Argentina contra a Islândia. Como eu sou argentina, vou acompanhar pra ter uma noção dessa minha Argentina, né? Argentina que estreia na próxima terça-feira, na semana que vem, na Copa do Mundo.
3: E a Argentina ganha?
2: É, sei, vamos ver. 11h54, ficando por aqui com Bola em Jogo, produtivo hoje o programa, Baiano, legal ter a sua participação. Eu volto amanhã e o Baiano volta na quinta-feira, a gente vai debater mais nosso futebol local e também vamos debater o início da Copa do Mundo. Vamos simular aqui os jogos, enfim, o pau vai comer aqui.
3: E escalar.
2: Escalar?
3: É.
2: É o Neymar mais 10.
3: Que Neymar mais 10?
2: Um abraço. Valeu.
3: Até quinta.
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2: 9 de junho, terça-feira, dia de São José de Anchieta, o apóstolo do Brasil. Fundador da cidade de São Paulo, também do Rio de Janeiro, evangelizou junto aos índios logo no início da colonização brasileira. Mateus 5, 13 a 16 é o Evangelho. Disse Jesus: vós sois o sal da terra. Se o sal perder o seu sabor, com que se salgará? Não serve para mais nada, senão para ser jogado fora e ser pisado pelas pessoas. Vós sois a luz do mundo. Uma cidade construída no alto de um monte não pode ficar escondida. Não se acende uma luz para colocar debaixo de um móvel. Pelo contrário, é colocada no candelabro, de modo que brilhe para todos os que estão na casa. Assim deve brilhar vossa luz diante dos homens, para que vejam vossas boas obras e glorifiquem o Pai que está no céu. Jesus deixa claro que somos responsáveis por todos e não apenas por nós mesmos. Temos de ser sal e luz. Devemos ter luz e levar luz para todos. A verdade sempre nos liberta. Mostrar como é bom viver como Ele nos ensinou. Precisamos ser esse sal, fermento para curar, transformar, afastar o pecado do mundo, dar leveza, sabor à vida. E hoje, no dia de São José, nos perguntamos: por que será que existe ainda tanta treva e podridão no mundo, né? Esse apóstolo do Brasil nasceu nas Canárias, na Espanha, chegou à nossa pátria em 1554. Adentrou o espírito e a cultura dos índios, evangelizou os índios de um modo que eles compreendiam na língua deles. Escreveu bastante, porém era grande o seu amor para com a Virgem Maria. Dedicou a ela poemas à Virgem Maria. E com o padre Manuel da Nóbrega, fundou a cidade de São Paulo. São José de Anchieta, rogai por nós, por todos os catequistas do nosso Brasil. Em nome do Pai, do Filho e do Espírito Santo. Amém.
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8: Boa tarde. Meio-dia e 3, 9 de junho, está no ar o Jornal das 12 pela Rádio Tubá. A apresentação é de Lucas Marques e Ramon Silveira. Os trabalhos técnicos de Everton Luiz, com gravações de Lucas Carvalho. E a direção geral do padre Rafael Liano.
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8: Lucas Marques, muito boa tarde. Como é que está o tempo agora em Tubarão?
10: Boa tarde, Ramon. Um abraço a todo mundo que nos dá o privilégio da audiência aqui na Super Tubá. A temperatura agora em Tubarão é de 20 graus. A mínima prevista para hoje, 15. A máxima, 20. Tempo predominantemente nublado, temos uma leve possibilidade de chuva no início da tarde, mas coisa pouca, cerca de 1 milímetro. E, é claro, a tarde nublada após esse pequeno período de chuva, 73% é a umidade relativa do ar em Tubarão e região.
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8: Você vai ouvir hoje no Jornal das 12, Arraiá do Porto de Imbituba. Acontece neste sábado, com programação gratuita e ações beneficentes. O presidente do Porto, Cristiano Lopes, conversa conosco ao vivo.
10: Também hoje, Acampando com Cristo está com inscrições abertas na reportagem de Gabriel Rodrigues.
8: No Repórter Tubá, redução no preço do diesel anunciada pela Petrobras chega ao consumidor final.
10: Deputado propõe isenção de IPVA para motoristas de aplicativo em Santa Catarina.
8: No boletim da polícia, homem é preso por tráfico de drogas no bairro Fábio Silva, em Tubarão.
10: E no esporte, faltam 2 dias para o início da Copa do Mundo de 2026.
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8: Boa tarde, bem-vindos, bom almoço, que Deus abençoe a sua refeição, ligado, ligada aí, com a mais ligada, 10 mil watts de potência em todos os lugares do mundo, pelo Rádios Net, primeiro lugar de audiência, mais uma vez a Rádio Tubá, o Lucas e ouvintes, é a mais ouvida, tá na Tubá, tá na melhor, tá no coração em primeiro lugar do ouvinte, tá no primeiro lugar no rádio 104.9 FM, tá em primeiro lugar pela internet também.
10: É verdade, a mais ouvida e mais querida da região e a Tubá que te acompanha neste horário de almoço, pessoal que já tá sentado à mesa, a turma que tá voltando pra casa, tá no trânsito agora, vem conosco no Jornal das 12 com Ramon Silveira e Lucas Marques. Vamos até a 1:30 com muita informação com a nossa reportagem, atualizando também as principais manchetes do estado, do Brasil e do mundo, as informações do trânsito, tudo isso e muito mais aqui na Super Tubá. Já temos, Tom, estão conosco na ponta da linha e com imagens para quem acompanha o programa através do YouTube, está o presidente do Porto de Imbituba, Cristiano Lopes de Oliveira, acompanhado também da senhora Zila Gil, da Rede Feminina, e também a dona Ivone, da Casa de Repouso Imaculada Conceição. O assunto é o Arraiá do Porto, tradicional arraiá realizado no Porto de Imbituba, que está marcado neste ano para o dia 13 de junho, neste sábado, que tem, além da recepção, além do arraiá, tem ações beneficentes, tem as visitas à estrutura do porto, tudo isso e muito mais no Arraiá do Porto, que acontece neste sábado em Imbituba. Presidente Cristiano Lopes de Oliveira, conversa conosco agora na Super Tubá. Como é que tá, presidente? Bem-vindo ao Jornal das 12.
12: Bom dia, Lucas, bom dia, Ramon, prazer estar com vocês, participando novamente, hoje para falar um pouquinho de uma ação que não é muito a autoridade portuária, mas que não deixa de ser uma atividade que a gente também fomenta muito aqui no Porto de Imbituba, que é essa relação Porto-Cidade, um evento que já faz parte aqui das comemorações do aniversário do município de Imbituba.
10: Pois é, presidente, como é que está esse planejamento do já tradicional Arraiá do Porto, que é esse momento de reforçar a conexão do Porto de Imbituba com a comunidade, ter um momento aí de celebração, essa época de festa junina que o pessoal gosta, época de Copa do Mundo, o pessoal também está sempre mais festivo. Como é que está essa preparação para o sábado, presidente?
12: Exatamente, Lucas. Estamos indo para o nosso quinto arraiá, já se torna uma festa tradicional, bastante esperada pela comunidade de Imbituba, de toda a região. E os preparativos estão intensificados. O evento acontece, né, nesse sábado, dia 13 de junho, a partir das 11 horas da manhã. E a expectativa é muito boa, o tempo parece firmar, parece que no dia a gente vai ter um tempo bom aqui, que ajuda bastante também para que o pessoal possa vir. É uma festa muito familiar, desde da criança até o idoso, é uma festa que contempla todos e a gente espera um grande público.
8: Presidente do Porto, Ramon falando, boa tarde, Cristiano Lopes. Olha, a questão aí da área, né, das tendas, da estrutura, tudo já está preparado, mais ou menos, nós que não conhecemos aí, para quem não conhece, né, aí o espaço do Porto, aonde vai ser, para você realmente orientar a todos os nossos ouvintes aqui de toda a região da Murel, por favor.
12: Então, para quem não conhece muito o local exato do evento, vindo para Imbituba e procurando a Praia da Vila, que é o nosso ponto turístico mais famoso da cidade, né, onde por muitos anos foi feito o Campeonato Mundial de Surf, a Praia da Vila. Então, na via de acesso à Praia da Vila, estará instalada as tendas do evento, um evento que tem se ampliado a cada ano e fica muito fácil de chegar até aqui. Então, sendo bem específico, é o acesso à Praia da Vila, as pessoas já vão encontrar a festa, é ao lado da sede do Corpo de Bombeiros também. Então, é um local muito fácil de acesso, quem vir de fora, quem vir nos prestigiar, vai facilmente encontrar o local.
10: Presidente, é necessário inscrições adiantadas para participar do Arraial? Como é que funciona toda essa questão? Vai ter visita também para conhecer melhor o Porto? Como é que vai ser nessa parte?
12: Essa é uma boa pergunta, Lucas. Então, para participar da festa não precisa inscrição, uma festa aberta, uma festa sem portões, sem cobrança de ingresso, é uma festa, como falei, livre, com acesso a toda a família. Agora, para as visitas no Porto, como a gente tem uma limitação de ônibus, né, para fazer as visitas, como a gente tem que passar a relação dos visitantes para a Receita Federal do Brasil, já que as pessoas vão adentrar uma área alfandegada, a gente precisa fazer as inscrições com antecedência e por isso as inscrições estão acontecendo nesse momento pelo link do Porto. Quem quiser ainda se inscrever, é só entrar no site do Porto de Imbituba ou no Instagram, pegar lá o link de inscrição e vai poder, com a informação do seu nome e CPF, se inscrever para poder fazer um passeio na área interna do Porto de Imbituba, conhecendo toda a nossa operação, conhecendo toda a nossa estrutura. Então, para esse ponto de visitação, precisa sim a inscrição prévia, que nesse momento estamos com as inscrições abertas, mas quem vir só curtir a festa, terá portões livres e sem qualquer custo de entrada.
8: Pois é, a gente quer saber também a questão aí, é a primeira festa que é realizada, todo ano é realizada, né? A questão dos quitutes da época, vamos ter apresentações culturais também, né? Típicas da festa junina, como é que vai ser o roteiro da programação, hein, ô presidente?
12: É isso aí, Ramon, a gente tá indo pro quinto arraial, é o quinto ano que a gente faz, então é uma festa, como falei, vem se consolidando a cada ano, recebendo mais público. E a gente vai ter sim toda essa pegada, né, de festa junina, com bastante comidas típicas dessa época do ano, cocada, pé de moleque, quentão, pipoca, pinhão, é uma extensão bem grande de alimentos que é comercializado durante a festa. Vamos ter também as apresentações culturais de dança, de boi de mamão, apresentações musicais, artesanato, tudo isso contempla a festa. Além de tudo isso, tem também as brincadeiras para as crianças, e aí está aqui ao meu lado a Zilá, que hoje representa a Rede Feminina de Combate ao Câncer de Imbituba, que é a entidade que ficou responsável por organizar essas brincadeiras de pescaria, enfim, todas as brincadeiras, a golinha, que as crianças que participam da festa podem participar, com um custo bem pequeno de participação, e todas elas que participam ganham um brinde, um brinquedo para poder serem contempladas durante o evento. Então, está tudo preparado, sim, cultura, alimentação, brincadeiras, tudo se preparando para bem receber a quem vir participar do Arraiá com a gente.
10: Para quem está nas lives conosco, consegue ver, além do presidente Cristiano Lopes, está ao lado dele a dona Zilá Gil, que é da Rede Feminina de Combate ao Câncer de Imbituba. Como falou o presidente, está cuidando das brincadeiras desse Arraiá. A dona Zilá faz esse trabalho importante na Rede Feminina, a gente conhece a importância deste trabalho, mas também participando como sociedade civil nesse momento no Arraiá do Porto. Dona Zilá, como é que está sendo essa preparação das brincadeiras, essa participação da Rede Feminina junto ao Porto de Imbituba?
13: Bom dia, Lucas, bom dia, Ramon, e a todos os ouvintes da Rádio Tubá. Nós estamos muito ansiosas pelo dia 13, né, que será o dia do Arraiá do Porto, e a Rede Feminina estará presente através dessas brincadeiras que serão organizadas na hora e será cobrado um valor simbólico para manutenção da rede, para fazer exames das nossas voluntárias que estão com problemas de saúde, né? E estaremos lá, já estamos organizando turnos para a cada 2 horas ter 6 voluntárias de plantão e se renovando até as 10 da noite.
8: Dona Zilá, presidente da Rede Feminina aí, da região de Imbituba, a questão sempre tem um objetivo, né? O lucro da festa, até pergunto esta pergunta também para o presidente do Porto, Cristiano Lopes, se quiser responder no lugar da senhora. Qual o objetivo, né, desta festa? Será revertida algum valor, inclusive para a Rede Feminina?
12: Então, eu respondo primeiro, depois a Zilá me complementa aqui. Sim, a parte de alimentação da festa será feita pela Associação Lanche da Amizade, que é a associação que mantém a Casa de Repouso, o Asilo de Imbituba, que é uma associação também bem consolidada na cidade, uma associação que presta um trabalho há mais de 30 anos, mantendo uma casa de idosos aqui em Imbituba. Então, toda a parte de alimentação, quem vai comercializar vai ser a associação Lanche da Amizade, e tudo que ela comercializar, todo o lucro das vendas dos alimentos, se reverterá para a Casa de Repouso. E com relação à Rede Feminina de Combate ao Câncer, também. A Rede Feminina, então, ficou responsável pelas brincadeiras do evento, então as crianças se inscrevem nessas brincadeiras e todo o lucro proveniente desses eventos, né, que as crianças participarão, será revertido para a Rede Feminina de Combate ao Câncer aqui de Imbituba. São duas entidades com muito prestígio, que fazem um grande trabalho em Imbituba, e é um dos motivos que o Porto vem a cada ano se esforçando para que o Arraiá venha crescendo, para que a gente possa, de alguma forma, contribuir para essas importantes entidades que estão aqui instaladas. E a Zilá vai falar, então, um pouquinho da arrecadação, que se reverte já há alguns anos para a rede, e que esse ano a gente fomentou mais brincadeiras para que o lucro possa ser um pouco maior e colaborar mais com a entidade.
13: Então, a Rede Feminina, ela é uma empresa sem fins lucrativos, né? E já está na cidade há 38 anos. E nós administramos dessa forma, né, para poder ajudar as pacientes oncológicas e a própria rede, que é como se fosse uma empresa que precisa, no dia a dia, de manter as suas despesas, né, de água, luz, telefone, e além de pagar a enfermeira médica para fazer os exames e também os exames que são feitos em outros laboratórios, em Tubarão, das pacientes oncológicas.
10: Presidente,
13: então, ele será pedido para a própria sociedade imbitubense, para a Rede Feminina de Combate ao Câncer.
10: Muito legal esse momento de conexão com a sociedade do Arraiá, das atrações e também este lado social, a participação importantíssima da Rede Feminina de Combate ao Câncer e também do Asilo de Imbituba. Então, presidente, a gente aproveita a oportunidade para reforçar o convite com as informações, data, horário, local, passar o serviço completo para o pessoal que está ouvindo em toda a região aqui, a Super Tubá, marcar presença nesse Arraiá do Porto, presidente Cristiano.
12: Obrigado, Lucas, Ramon, muito obrigado à Rádio Tubá por sempre permitir que a gente possa estar falando das atividades do Porto. Essa tem um carinho todo especial por ser um evento que a gente contempla importantes entidades filantrópicas da cidade, fornece um momento de diversão, de se encontrar, né, da população de Imbituba na festa, também um evento de abertura da comemoração do aniversário da cidade. Então isso tudo realmente faz com que a gente participe e organize esse evento com muito carinho e com muita vontade que dê certo. Então faço o convite oficial, né, para toda a região que venha prestigiar, venha conhecer o Arraiá. É uma festa tradicional, uma festa junina, decorada, bonita, com vários alimentos típicos do período, e que realmente quem vir não vai se arrepender, que é um momento de bastante integração, de bastante alegria.
8: Pois é,
12: Lucas, pode falar, Ramon.
8: Nós queremos aquela, né, degustar aquela deliciosa canjica, aquele pinhão, aquele quentão, enfim, as comidas típicas da época. E, inclusive, a gente sabe aí que vocês capricham aí no cardápio da festa de vocês, não é mesmo?
12: É isso tudo e mais um pouco, Ramon. A gente tem carreteiro, batata frita, calabresa, espetinho, pastel, pipoca, cachorro quente, pinhão, milho verde, canja, canjica, bolo, cocada, pé de moleque, cuscuz, rosca. Olha, tem para todo gosto. Quem gosta da comida, né, de junho, né, de julho, das festas juninas, pode vir que vai encontrar todo tipo de opção aqui no nosso Arraiá.
8: Como é que é, amor? E com os precinhos até melhores, né?
12: Isso mesmo. A gente, além de se preocupar, né, em reverter esses recursos para entidades filantrópicas da cidade, a gente também toma o cuidado de ter um valor bem acessível para que todas as famílias que venham, né, independente do poder aquisitivo, possam com seus filhos desfrutar de todos esses quitutes, sem que isso comprometa o orçamento das famílias.
8: Exatamente. Então, eu tive a informação que vocês aí, o diferencial de vocês também são nos valores, né? Não tem valor abusivo na cobrança de cada quitute, é bem acessível e tem que ser assim mesmo, presidente.
12: É isso aí. Bolo R$5, cocada R$5, pé de moleque R$5, rosca R$5, cavaquinho R$5, maçã do amor, cachorro quente também a R$10, pinhão a R$7. Então são preços bem acessíveis para que as famílias que venham possam desfrutar de todas essas opções.
8: Vamos reforçar o convite e reforçar o horário, né, que começa a festa, né, neste sábado, dia 13, né? Inclusive, vai ter telão aí para o Jogo do Brasil?
12: Bom, Ramon, eu queria também ressaltar isso. O evento começa às 11 da manhã, com uma missa. A gente, no local do evento, a gente tem uma capela, talvez uma das capelinhas mais antigas de Santa Catarina, que fica aqui dentro da área portuária. Então vai ter uma missa às 11 horas, uma missa de abertura. Em seguida já começa a festividade com almoço carreteiro, com apresentação musical. No decorrer da tarde, várias apresentações, quiz portuário, apresentação de dança, banda mirim da Polícia Militar, apresentação do Circo Ventania e Perolinha, Boi de Mamão, e aí isso tudo vai com bandas musicais até às 19 horas. Às 19 horas a gente pausa as apresentações, porque a gente contratou também um grande telão que vai fazer com que quem esteja no evento possa acompanhar o primeiro jogo do Brasil na Copa do Mundo, né, agora dia 13, às 19 horas, e acompanhar o evento. Quem estiver aqui acompanhando o evento vai poder continuar desfrutando de todas as comidas, de todas as bebidas que serão servidas no local. E na sequência, depois do jogo, a gente já está convicto da vitória, da primeira vitória do Brasil na Copa, e a gente já contratou uma banda também de pagode, de samba, para que a gente possa comemorar a primeira vitória. Então, logo em seguida a partida, começa essa última apresentação da banda Afro Mandela, uma banda muito conhecida aqui de Imbituba, para quem tiver acompanhando o jogo com a gente também poder finalizar o sábado com uma grande apresentação musical.
10: Show de bola, pagode confiante na vitória do Brasil para esticar essa comemoração. Ô, presidente, e se tiver um tempo adverso, digamos assim, tô de olho aqui na previsão, tem uma possibilidade de chuva mais pro final do dia, comecinho da noite ali. Como é que tá a estrutura? A estrutura é coberta? Tem tenda? Como é que vai ser pro caso da chuva dar as caras nesse sábado?
12: Sim, Lucas, a gente também tá acompanhando aqui a questão do tempo, mas quem vir pode vir tranquilo, mesmo que o tempo não seja o ideal, né, de dia limpo, mas quem vir pode vir tranquilo, porque toda a área do evento ela é coberta com tenda. Então quem vir participar do evento, não se preocupe que o evento é tudo coberto e a gente consegue dar esse conforto, mesmo que a temperatura e a chuva compareça durante o evento.
8: Ok, a presidente da rede quer também reforçar o convite, destacar mais alguma coisa, presidente Zilar?
13: Sim, gostaria de convidá-los a todos, né, desde Tubarão, Criciúma, Laguna, Imbituba, para participar do evento. E nós agradecemos o Porto de Imbituba, que sempre nos convida, ele insere essas entidades no contexto do Porto de Imbituba para participação, né? E estaremos
12: maior número de voluntárias.
13: Voluntárias em cada horário para atender todas as crianças e pais, é uma festa de família e lá estaremos todos.
10: Muito bem. Presidente Cristiano, um abraço, obrigado pela conversa e que seja um arraiar e muita festa, também de uma boa arrecadação nesse âmbito social, quem sabe fechar o dia também com a vitória do Brasil. Abraço, presidente.
12: É isso aí, nosso desejo, Lucas, mais uma vez, né? Agradeço a vocês, agradeço a toda a comunidade portuária, porque esse evento também só acontece em razão do patrocínio de todos os sindicatos de trabalhadores, operários aqui do Porto de Imbituba, operadores. Então, realmente é uma grande festa da comunidade portuária e fica aqui o meu agradecimento a todos eles, as entidades, né, Rede Feminina e o Asilo, que mais uma vez confiaram no evento do Porto, e a vocês da imprensa e em especial de vocês aí da Rádio Tubá, que nos ajudam a divulgar o evento e que nos ajudam a ter o maior número de pessoas presentes durante todo o dia 13, a partir das 11 da manhã até as 11 da noite, com uma grande festa de comemoração à primeira vitória do Brasil na Copa do Mundo, que assim seja. Obrigado, meus queridos, até uma próxima e a gente aguarda toda a população aqui para fazer um grande evento.
8: Valeu, presidente do Porto de Imbituba, Cristiano Lopes, a presidente da Rede Feminina, Zilá, nosso muito obrigado, mais uma vez agradecemos. Meio-dia 25, o pessoal tá confiante aí na vitória do Brasil, né, Lucas?
10: É verdade, agora a turma tem que mostrar no campo, né? Rafinha, Vinícius Júnior, a festa tá tendo, tudo quanto é canto, né? Pintamos ruas, tudo, tem que ver o pessoal do campo, né?
8: Não é só o Rafinha e Vinícius Júnior, não, tem que ser o conjunto todo, senão, né? Tem que ser a defesa, tem que estar boa, né? O meio de campo, o ataque, você sabe melhor que eu.
10: É verdade.
8: Meio-dia e 25, e os goleiros é que tem que se antenar também, né? O pessoal da zaga ali, o gol que, o último gol aí que nós vimos do adversário, nossa, que bobeira danada ali.
10: É verdade.
8: Mas vamos ver. Meio-dia e 25, é hora, né, do intervalo, daqui a pouquinho o repórter Tubar.

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0: volta, meio-dia 28, tá na Tubá, tá na melhor, sempre junto de você, Jornal das 12. Boa tarde, Ramon e Lucas, é um prazer ouvir estas vozes maravilhosas, parabéns para ambos, boa tarde, abração, é a nossa ouvinte Marilda, boa tarde também para Pidi da Toca, que está ligadinha aí também com a Mais Ligada.
1: Muito bem, informações agora do repórter Tubá, a redução no preço do diesel anunciada pela Petrobras chega ao consumidor final? Quem traz as informações é o Giovanni Martins.
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3: No dia 31 de maio, a Petrobras anunciou uma redução de 9,59% no litro do diesel A para as distribuidoras. A ação passou a valer no dia 1º de junho. Mas será que essa redução chegou aos consumidores? Eu fui buscar a resposta em conversa com o presidente do Sindópolis, Vicente Santana. Ele me enviou uma nota do sindicato que diz que, em razão do reajuste promovido pela Petrobras no preço da gasolina A, num importante aproximado de 48 centavos por litro, o sindicato considera importante esclarecer à sociedade, à imprensa e aos órgãos públicos alguns aspectos fundamentais sobre a formação de preços no setor de combustíveis. Embora a portaria número 1496 preveja subsídio estimado em aproximadamente 44 centavos por litro sobre a gasolina A, gerando a percepção de que o reajuste da refinaria seria praticamente neutralizado, é necessário destacar que a formação do preço final ao consumidor envolve diversos outros componentes econômicos, operacionais e tributários que impactam diretamente o valor praticado nas bombas. Inicialmente, é importante esclarecer que os postos revendedores não adquirem combustíveis diretamente da Petrobras. A aquisição ocorre por intermédio das distribuidoras responsáveis pelo repasse dos produtos ao mercado varejista. Assim, qualquer alteração de preços anunciada pelas refinarias depende da efetiva política comercial adotada pelas distribuidoras, dos custos logísticos, do frete, dos estoques existentes e das condições regionais de mercado. Além disso, o combustível comercializado ao consumidor final é a gasolina C, composta atualmente por aproximadamente 30% de etanol anidro, cujo preço possui dinâmica própria de mercado, sujeita a variações sazonais, custos agrícolas, logística de transporte e tributação específica, independentes do preço da gasolina A, refinada pela Petrobras. A composição do preço final dos combustíveis resulta de uma cadeia complexa que envolve, entre outros fatores, preço do petróleo e do refino, política comercial das distribuidoras, custos de frete e logística, custos operacionais do setor. Dessa forma, não é tecnicamente correto presumir que eventual compensação tributária ou subsídio incidente sobre a gasolina A elimine integralmente os impactos econômicos do reajuste anunciado pela refinaria no preço final ao consumidor. Vicente Santana, presidente do Sindópolis, destaca essa nota e traz outros esclarecimentos.
4: Eu fiz essa nota para a imprensa aqui no geral, quando saiu o subsídio ali da gasolina, né? Ele, pelo o decreto ali, ele era um gatilho caso fosse usado na um aumento da Petrobras viesse, como aconteceu, ele seria usado, né? Então, e isso sempre são para as distribuidoras, tá? Sempre as distribuidoras. Então a gente como posto que acaba comprando o produto das distribuidoras, não Petrobras e nem importado como vem para completar o consumo nacional, isso tudo acontece via distribuidora. Então, são os três fatores ali que eu pontuei. É o dólar, o barril internacional e a oscilação do anidro, para quem importa, né? É o que oscila. E a Petrobras, como ela está sendo a maior fornecedora do produto consumido aqui, faixa de 80%, 85% na gasolina, então essas distribuidoras, quando importam com esses valores mais altos, eles botam para dentro seus estoques e fazem um preço médio, é isso que acontece. Então esse preço médio, mais ou menos, o governo está compensando. A gente também teve notícia que não estavam pagando, não tinham pago ainda esse subsídio para as distribuidoras, elas estavam arcando. Então a gente não sabe até quando se pode segurar, né? Isso, como é um ano de eleição, então envolve política, tem todo esse contexto aí que acaba dando norte diferente da realidade. Mas por enquanto o mercado ele está estável. O barril de petróleo hoje ele está, hoje ele caiu ontem, na sexta ele caiu um pouco e hoje ele já abriu com um pouquinho a coisa de aumento, está na casa aí de 94 o barril. Então o dólar é que está subindo, então isso na importação é que acaba impactando ali no preço para as distribuidoras. Mas eles têm administrado, sabe? Eles têm administrado aí para não chegar na bomba, na compra dos postos, para não chegar na bomba. Por enquanto está estável, né? A guerra, a gente está com a expectativa que ela realmente acabe. E aí tendo essa liberação dos navios, enfim, eu acho que o mercado tende a se acalmar e entrar dentro da normalidade, né? A expectativa é essa.
3: Muito bem, então esse é o cenário dos combustíveis no mês de junho de 2026. Repórter Giovanni Martins.
0: O mais bem informado, repórter Tubá. 12:34. A questão ali, o Lucas, dos furtos da fiação elétrica, né, furtados na rodovia Ivani Freta Moreira, né, e Norberto Brunato. Olha, as autoridades aí, eu sei que estão, né, já providenciando resolver juntamente com os técnicos. Até os técnicos eletricistas estão, né, admirados com a ousadia dos ladrões roubar, né, fio, a fiação elétrica, né, são cabos aí que custam um alto valor e né, para menos, e até, né, que corre grande perigo para quem faz esse tipo de coisa. A gente já viu vários vídeos aí na internet, né? Bandidos serem eletrocutados, morrerem na hora, né, do roubo. Agora, não dá, né? Por isso que ontem teve tudo a ver a reclamação do ouvinte ali. Olha, parte da Ivani Freta, ou toda a Ivani Freta, ou uma parte, né? Se não me falha a memória, estava às escuras.
1: Sim.
0: Está acontecendo um roubo de fiação elétrica, infelizmente.
1: É verdade, um prejuízo grande ao erário público e até pelo entendimento das autoridades, quem faz isso tem conhecimento de rede elétrica, porque passa uma voltagem muito alta ali, se não me engano, cerca de 13 mil volts, muito forte. E se a pessoa não tem o conhecimento, ela pode sofrer uma descarga elétrica que leva ao falecimento em questão de segundos. Em poucos segundos, esse contato com a rede elétrica pode ser fatal. Então, pelo entendimento da própria Secretaria de Serviços Públicos e Zeladoria e da COSIP, o autor ou os autores desses crimes são pessoas que têm conhecimento desse trabalho da rede elétrica e que acabam gerando um grande prejuízo.

0: que precisam da iluminação, ainda mais para o tráfego de veículos à noite. Olha o gasto,
1: pois é,
0: que poderia estar sendo aplicado em outras áreas da gestão pública, mas tem que consertar essa questão por conta desses furtos que, novamente, a gente volta a falar. Vai ser necessária uma fiscalização, uma nova operação nos estabelecimentos, nos ferros velhos aqui no município. Não dá para fiscalizar todas as ruas, todas as rodovias ao mesmo tempo, mas a gente sabe para onde vai, quem adquire esse tipo de fio.
1: Tem que bolar uma estratégia aí, né, de segurança, de monitoramento ou, né, enfim, dificultar cada vez mais. Tem que pensar uma estratégia, repito.
0: Né, para fechar o cerco, não tem
1: como. Fechar o cerco na questão de, né, dificultar, né, de eles roubarem os cabos. Ah, mas não tem onde passar a fiação, não tem como, não tem outro caminho.
0: O foco tem que ser em quem compra.
1: Mas assim, ó, com tanta tecnologia tem que, né, e também tem que fiscalizar conforme você disse aí. Inclusive esse trecho da Ivani Freta está dando prejuízo à Prefeitura de Tubarão, porque é trecho que pertence ainda, é de competência aqui da Prefeitura de Tubarão. Os casos mais recentes foram registrados entre o feriado de Corpus Christi e o último fim de semana nas rodovias Ivani Freta, no bairro Maitá, e Norberto Brunato, no São João, segundo aí a Secretaria de Serviços Públicos.
0: Muito bem. Ao meio-dia e 37, previsão do tempo. Vamos com Daniel Panobianco, a informação do clima nas próximas horas. Ainda hoje tem informações importantes, tem um possível desconto no IPVA para motoristas de aplicativo, tem mais informações também da política, muita coisa ainda hoje no Jornal das 12.
1: Inclusive passou o caminhão do Corpo de Bombeiros, infelizmente, lamentavelmente, está acontecendo um incêndio agora no bairro São Clemente, parece que é numa residência, não temos o local certo, ainda são informações preliminares.
0: Exato, a gente ouviu o comboio dos bombeiros passando aqui e já temos a informação que é no bairro São Clemente. Através do Corpo de Bombeiros, a gente aguarda para trazer mais detalhes aqui no Jornal das 12.
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3: Nesta terça-feira, áreas de instabilidade se espalham pelo estado e, a partir da tarde, pancadas de chuva com trovoadas são previstas em alguns municípios. Os eventos ainda ocorrem de forma localizada e não possuem caráter acumulativo. As temperaturas sobem mais com relação aos últimos dias, mas não chega a esquentar. A tendência para amanhã ainda vai ser de tempo mais estável, com variação de nebulosidade e temperaturas baixas, mas a formação de áreas de instabilidade a partir do Paraguai e da Argentina traz movimentação de nuvens também sobre nós. Por isso, pelo menos até o próximo sábado, a tendência de pancadas de chuva com trovoadas em vários pontos da nossa região, com expectativa de acumulados mais importantes, principalmente no setor oeste. Temperatura máxima hoje estimada de 22 graus e mínima na próxima madrugada de 13 graus em Capivari de Baixo, Cocal do Sul, Criciúma, Forquilinha, Grão-Pará e Tubarão.
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0: 30, meio-dia e 43. Olha, só para lembrar aqui que imunizados, né, há mais de 21 dias contra a dengue, podem ficar absolutamente descansados, afirma diretor do Butantan, após a suspensão da vacina. Quem já tomou a vacina da dengue, produzida pelo Instituto Butantan, está protegido contra a doença e não deve se preocupar. Isso é o que afirmou o diretor do Butantan, o Esper Calas, em entrevista à Globo News nesta terça-feira. Então, né, a suspensão foi adotada após o registro por meio da farmacovigilância de 42 casos de reações severas possivelmente ligadas à vacina, entre elas duas mortes que estão sob investigação. Então, repetindo, né, imunizados há mais de 21 dias contra a dengue podem ficar absolutamente descansados, afirmou o diretor do Butantan.
1: Muito bem, ainda a neste assunto
0: da dengue.
1: Ainda neste assunto, Santa Catarina diz ter recebido 36 mil vacinas da dengue do Butantan. Olha só, a Secretaria de Estado da Saúde de Santa Catarina informou na segunda-feira que acompanha a decisão do Ministério da Saúde de suspender temporariamente a aplicação da vacina contra a dengue produzida pelo Instituto Butantan em todo o país. A medida foi adotada de forma preventiva para permitir a investigação de eventos graves, incluindo duas mortes registradas após a vacinação. Segundo o Ministério da Saúde, a suspensão ocorre após a notificação de 3 casos graves em investigação, entre mais de 500 mil doses aplicadas desde o início da Estratégia Nacional de Imunização em 2026. Entre os casos analisados estão duas mortes registradas em São Paulo e um caso grave no Ceará. Até o momento, as autoridades de saúde afirmam que não foi estabelecida a relação causal entre os eventos e a vacina. Então, há uma investigação sobre possíveis eventos adversos que não é confirmada, mas por precaução, o Ministério da Saúde suspendeu a aplicação das doses da vacina da dengue, fabricada pelo Instituto Butantan. A gente aguarda para entender se realmente foi isso ou se não há uma relação, pode ser algum evento que não tenha relação algum com a vacina, mas é importante essa precaução das autoridades com relação à vacina da dengue, fabricada aqui no Brasil pelo Instituto Butantan.
0: Boa tarde para o Giovanni Weber Espíndola, aqui no Facebook, Vianney Jasper, Marli Machado Domingos, Roque Mendes Machado, também Eduardo Viola, no bairro Santa Luzia, em Criciúma, também aí assistindo pelo Facebook, o Jornal das 12, o Luiz Nunes da Jaguaruna, né? Boa tarde, Ramon e Lucas. Peço para dar um alô para os meus parentes que moram no bairro aqui em Jaguaruna.
1: Muito bem. Eu conversei, Ramon, com o deputado estadual Fabiano da Luz, e ele está encabeçando na Assembleia Legislativa uma proposta de criar uma isenção no IPVA para motoristas de aplicativo aqui em Santa Catarina. O benefício que já existe para os taxistas e ele pode ser equiparado aos motoristas de aplicativo, Uber, o 99, esses aplicativos onde são feitas as corridas. Proposta que está começando a tramitar na Assembleia Legislativa e eu entrevistei o deputado estadual Fabiano da Luz, que falou sobre o assunto.
2: Vamos ouvir. Saudações a você que acompanha a programação da Rádio Tubá. Dessa vez, a nossa pauta vai à Assembleia Legislativa de Santa Catarina. A gente trata de um projeto que está em tramitação, que traz, em caso de ser aprovado, a isenção do IPVA para motoristas de aplicativo no estado de Santa Catarina. Proposição essa feita pelo deputado estadual Fabiano da Luz, da bancada do PT. É ele mesmo que conversa conosco agora na Tubá, fala sobre este projeto e como ele pode auxiliar os motoristas de aplicativo aqui no nosso estado de Santa Catarina. Deputado Fabiano, obrigado pela disponibilidade para atender a Rádio Tubá aqui no sul do estado. Como é que tá por aí? Tudo bem?
3: Tudo certo, eu quero cumprimentar todos os ouvintes da Rádio Tubá, toda a população que está nos acompanhando nesse momento. E esse projeto de lei que visa isentar o IPVA dos motoristas de aplicativo, ele já é hoje atendido com os taxistas e nós estamos estendendo esse benefício também aos motoristas de aplicativo. Claro que aqueles que já estiverem no mínimo há 6 meses na profissão, que estiverem cadastrados como MEI, que o veículo estiver registrado para esse fim, para esse trabalho de atendimento dos aplicativos. E a gente acredita que com isso você cria um incentivo para essas pessoas assim como o governo do estado faz incentivos para grandes grupos, grandes empresas, grandes setores, para produtos, para itens, é possível também atender esta camada da sociedade. São em torno de 30 mil motoristas que nós temos em Santa Catarina hoje cadastrado nos aplicativos, e isso permitiria que esta economia do que ele pagaria com o IPVA, ele consiga fazer a manutenção do seu veículo, que é muito importante para ele e para a segurança das pessoas que usarem o carro do aplicativo.
1: Deputado, de onde surge esta demanda? Foi um diálogo com a classe? Foi uma percepção até de uma possível equiparação com a classe dos taxistas? De onde surgiu essa demanda para que nascesse este projeto de lei?
3: Bom, isso já vem sendo discutido em alguns estados brasileiros, porque está ocorrendo uma lógica, principalmente nas pessoas de terceira idade, que estão vendendo seus veículos, porque entre manutenção do veículo, combustível, seguro, IPVA e mais o valor do veículo, para quem roda pouco dentro da cidade, não está valendo manter seu veículo. Então, eles vendem, colocam esse dinheirinho na poupança e utilizam mais os veículos de aplicativo. Então, esta é uma modalidade, é uma profissão que surgiu e está numa grande crescente. E ainda existem algumas cidades, pouquíssimos motoristas de aplicativo. E a gente pode criar esse incentivo para que mais pessoas utilizem dessa forma e desse trabalho. Então, como já existe hoje este incentivo para os taxistas, não há por que não estender este incentivo e também atender a esta classe dos aplicativos. E com um detalhe, né? O valor que isso envolta por ano é em torno de 45 milhões de reais. Só para se ter uma ideia, o estado tem incentivos fiscais para grandes empresas que chega a mais de 22 bilhões de reais por ano. Então, esses 45 milhões não vai fazer falta para o governo do estado diante de tudo que ele incentiva e de um incentivo que ele pode criar agora para os motoristas de aplicativo.
1: Deputado, você mesmo falou dos critérios, que um deles é ter um MEI, um microempreendedor individual cadastrado. Esta classe de motoristas de aplicativo são profissionais liberais, né, que tiram sua renda ali do aplicativo, que não tem um vínculo formal de trabalho. O que o estado pode estar pensando, trabalhando nesse sentido, a exemplo desse seu projeto, para cuidar desses profissionais que trabalham de forma liberal através do MEI?
3: A gente sabe que as grandes empresas hoje de aplicativos, Uber, o 99, já estão discutindo com montadoras de veículos, principalmente os veículos elétricos, a possibilidade de ter uma linha de crédito especial para que os motoristas de aplicativos adquiram esses veículos que são mais econômicos e ambientalmente corretos, né, que diminui o uso dos combustíveis. E também é uma forma de o estado começar a criar de alguma forma um incentivo para essas pessoas através dessa isenção do IPVA. Não parece, mas hoje girando em torno de 500 a 2 mil reais, que é o que se paga conforme o valor do veículo, né? Porque o IPVA você paga 2% sobre o valor do veículo. Então, o veículo mais caro, o veículo mais barato, vai girar em torno de 500 a 2 mil reais a média, porque os veículos utilizados para aplicativos não são veículos de grandes valores. Normalmente são carros populares, né? Ou alguns SUVs. E isso cria também um incentivo para as pessoas melhorarem o seu veículo e assim terem a condição de oferecer um conforto maior para os passageiros, mas um grande incentivo para ele também nessa profissão.
1: O deputado falou deste balanço orçamentário aí na casa dos 45 milhões de reais. É uma questão que não faz cócegas no orçamento do estado, até pelos outros incentivos que o deputado deu de exemplo. Como é que está sendo a tramitação desse projeto? Você espera que ele passe com mais tranquilidade na Alesc e seja sancionado pelo governador? Vai ter um debate um pouco maior? Como é que está essa tramitação e a sua expectativa?
3: Então, esse projeto está começando a ser debatido agora na Assembleia Legislativa. A gente tem uma expectativa, sim, de que ele tramite rápido e seja aprovado. Claro que tem o interesse do governo também não antecipar muito essas votações. O governo vai tentar segurar o máximo possível. Nós vamos trabalhar para sensibilizar os deputados sobre a importância desse projeto, e a gente tem uma expectativa de que ele seja aprovado ainda esse ano.
1: Muito bem. Trabalho com relação aos motoristas de aplicativo. É um foco, deputado, a ser pensado a nível estadual também nos próximos anos, essa questão dos motoristas de aplicativo, como você falou, até dos incentivos podendo ser a carros elétricos que fazem, sejam mais benéficos ao meio ambiente. É uma pauta a ser trazida na Alesc e no governo do estado nos próximos anos, na sua visão?
3: Sim, nós temos vários projetos para discutir na Assembleia Legislativa com relação a estas novas profissões, as novas tendências, as mudanças que estão acontecendo também no cenário econômico. A gente precisa estar muito atento a isso. E eu acredito que não só esse projeto de lei, como outros virão conforme as categorias que se sentirem que há uma necessidade de investimento ou de falta de mão de obra em alguma área, vai ter que se criar incentivos para isso. Se nós pegar a linha da terceira idade, por exemplo, dos cuidadores de idosos, que isso é uma coisa que vem aumentando muito a demanda, tem poucas pessoas hoje capacitadas, habilitadas, treinadas para isso. Então, estão surgindo profissões que vão precisar de incentivos, porque senão nós vamos estar muito carentes. Eu acho que muita coisa nova vem por aí.
1: É verdade. Para fechar, então, sobre este projeto, são alguns critérios, né, deputado? 6 meses, o mínimo de trabalho como motorista de aplicativo, tem algumas questões colocadas como critério dentro desse projeto, é isso?
3: É isso, é possível que tenham algumas emendas, que deputados façam algumas alterações, mas hoje, no princípio da lei, ele tem que estar pelo menos há 6 meses cadastrado como motorista de aplicativo, ele tem que estar registrado como MEI e o carro dele tem que estar registrado também, né? Não é a pessoa já começar e já ter o benefício, não, ela tem que já estar atuando na área para ela ter acesso a esse benefício. E claro que pode ser que nesse período de tramitação, tanto o governo quanto algum deputado possam fazer alguma alteração, incluindo algumas obrigações a mais ou reduzindo alguns tempos nessas obrigações para se adequar melhor à realidade.
1: Muito bem. Deputado Fabiano, sobre este assunto, o projeto que traz isenção do IPVA a motoristas de aplicativo em Santa Catarina e outras questões que conversamos também desse debate das profissões do futuro aqui na Assembleia de Santa Catarina, algum ponto que não abordamos e você gostaria de trazer à audiência da Rádio Tubá, microfone à sua disposição.
3: Eu acho que uma preocupação que nós estamos tendo é justamente com as previsões de mudanças climáticas, do fenômeno El Niño, e nós estamos fazendo uma cobrança muito forte sobre o governo do estado, porque veja bem, o governo tinha um orçamento na defesa civil de 50 milhões de reais para investir em programas de defesa. O governo investiu em 2025 7 milhões. De 50 investiu 7. Nas construções das barragens, o investimento foi de 0,66%. Então nos preocupa porque nós não estamos fazendo o dever de casa, o trabalho de prevenção, e a gente torce para que a previsão não se concretize de todas as alterações climáticas que possam acontecer, porque nós temos que admitir que o governo do estado não fez o seu papel de casa. Nós estamos devendo muito no trabalho de construção de barragens, de desassoreamento de rios e de prevenção a enchentes, e se as previsões estiverem certas, a gente pode sofrer muito com isso. Então, essa cobrança para cima do governo do estado nós estamos fazendo, porque nós não podemos ficar sempre à mercê de rezar e esperar que a natureza não venha a nos castigar por falta dos investimentos que a gente acabou fazendo de não estar prevenido para isso.
1: Muito bem, até aproveitando sobre este assunto, temos um decreto de alerta climático aqui em Santa Catarina, deputado. Desta forma, na sua visão, o governo do estado poderia acelerar alguns investimentos, poderia tentar tirar um pouco desse atraso, até para prevenir um pouco as questões climáticas antes da chegada desse El Niño?
3: Não, exatamente, né? O governo tem um orçamento para isso. O governo tem um orçamento de 50 milhões na defesa civil, que ele poderia utilizar justamente para fazer o trabalho de prevenção. No entanto, ele só utilizou 7, ou seja, ele tratou meio que com desprezo essa questão da proteção do estado. E agora o susto está aí, os alertas estão aí, então, assim, o governo ainda tem tempo de fazer alguma coisa. A gente espera que ele faça antes que alguma coisa aconteça de ruim com o nosso estado.
1: Muito bem. Deputado estadual Fabiano da Luz, deputado pela bancada do PT de Santa Catarina, obrigado pela conversa, pelos assuntos abordados aqui na entrevista, e seguimos à disposição aqui na Rádio Tubá para o que for informação do seu mandato na Alesc. Um abraço, deputado.
3: Valeu, um abraço a todos vocês, e precisando a gente está aqui à disposição.
1: Show de bola. Conversamos com Fabiano da Luz, que é autor de um projeto que gera a isenção do IPVA para motoristas de aplicativo em Santa Catarina. Outras questões da Alesc, como também a preocupação climática com o alerta do El Niño que chega aqui para Santa Catarina e as ações necessárias por parte do governo do estado para a prevenção da nossa população. Assuntos que você ouviu aqui na Rádio Tubá.
0: Ano de eleições, né? E aí esperamos que mude, né, esse comportamento, que não seja só esse ano de eleição, é que seja, né, sempre, todo ano, que os senhores deputados, né, que aqueles que vão pela primeira vez disputar, aqueles que vão para a reeleição, né, tem que fazer o ano todo, né, para a população.
1: E o jogo é assim, né, Ramon? O deputado propõe no ano de eleição já com a expectativa de que o governo do estado vá pedalar até a última. Porque se ele aprova esse projeto agora, comecinho de junho, daqui a pouco cai no esquecimento, né? Ele vai deixar para aprovar lá no final de agosto, para dar a sanção na cara do gol da eleição. O jogo a gente conhece bem, né? A gente sabe bem como é que funciona.
0: Mas falando lá em Brasília, em 40, nunca me esqueço, 45 segundos, eles aumentaram o salário deles. Nunca me esqueço aquela votação, em 45 segundos, aumentaram o salário deles. Foi rápido.
1: E as proposições que interessam à população, tem que passar na comissão disso.
0: Ah, daquilo, não vai para prorrogação.
1: E aí tem que voltar, porque tem emenda e duas
0: pra
1: votações.
0: Para nós tem que ser assim. Agora, para o salário deles, não. É votado no mesmo dia, em 45 segundos, né? E fim de papo. É, esquerda, direita, centrão, ninguém fala nada. Ficam quietinhos, né? Tudo, não, nesse momento é o único momento que eles estão todos unidos. Vocês podem notar, ouvintes, né? E aí tem gente que fica brabo quando eu falo isso, né? Fica puxando no saco lá de político, tanto da esquerda, da direita, do centrão, né? Fica brigando por causa de, né? Tem político bom? Tem, claro que tem, né? Com todo respeito aí. Mas brigar lá, ir lá em Brasília, quando é para votar a favor deles, então é dessa maneira, rapidinho, para aumentar o salário dos senhores deputados e senadores.
1: É verdade. Uma hora em ponto. A gente tem ainda hoje o Acampando com Cristo, que está com inscrições abertas. O Gabriel Rodrigues vai trazer as informações. Daqui a pouquinho a gente volta e já traz essa informação na reportagem do Gabriel.
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8: 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A hora certa. São 13 horas e 2 minutos na Rádio Tubá.
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1: Muito bem, 1:02, 1:02, Jornal das 12 de volta, para você ligado aqui na Super Tubá 104.9 FM, Lucas Marques e Ramon Silveira na apresentação. As informações para você que tá ligado aqui na Super Tubá, já passando do horário do almoço, pessoal já voltando pro trabalho, pessoal já de volta no trânsito, mas curtindo as informações aqui na Super Tubá.
0: Ontem eu presenciei ali um motociclista que acabou escorregando, né? Depois o pessoal acabou ajudando ali. Né? Tem dias de chuva, não adianta. Foi no Morro do Canudo, na Prudente Moraes, na curva, né? Ali, né? Do início da Aldo Wilson. Pessoal, motociclista, dia de chuva, né? Tá com o pneu careca ainda, principalmente, o pneu tá meia boca, não tem outra, não dá, entendeu? O pessoal que tá aí dos, aquelas bicicletinhas chamados...
1: Os scooters, autopropelidos,
0: entendeu? Né? Tem que ter um cuidado. Pessoal, autopropelidos está entrando nas calçadas, na contramão, né? Não só crianças não, hein? Não só jovens aí, pessoal que estuda aí no ensino médio e tal, né? Ensino fundamental, né? Até donos de gente adulta aí andando, né? Em cima das calçadas, na contramão. Olha, isso aqui não é um trânsito da Índia, né? Tá virando um trânsito da Índia, tá? Vamos ter o cuidado aí, porque pode acontecer um grave acidente. E, repetindo, dia de chuva, vamos andar mais devagar, os motociclistas, principalmente, né? Quando chegam na, como a Pedro Zappellini, na principal, chegando próximo da rótula, todo mundo tem que aliviar, né? Chegando próximo da rótula, alivia, chega, né? Passa bem devagar para não acontecer, continuar aqueles acidentes ali da Teodoro Tonon com a Pedro Zappellini.
1: O último acidente ali, inclusive, foi assim, né? Foi. Um motociclista que vinha com uma velocidade um pouco acima, até notável pelas imagens, pista molhada, porque era um dia chuvoso, escorregou e bateu na lateral de um carro.
0: Tem tudo para dar
1: aí
0: errado.
1: Aí repercute, né? Mais um acidente na rotatória, aí vem a cobrança, pô, e a prefeitura, e o trânsito, mas aí vai ver as imagens, o erro totalmente do motociclista que vinha na velocidade até maior. Quando chove, tem que vir até abaixo, né, Ramon? Tem que vir bem na manhã, bem tranquilo. Tava acima ainda do permitido, aí fica difícil, né? Aí
0: complica. Você é o para-choque, tá? Você, motociclista, é o para-choque. Se bater, você tá ralado aí, né? 30 por hora, principalmente aí dias de chuva, complicado, né? Os entregadores de delivery aí andam de noite, é uma loucura.
1: É, a gente sabe que tem a meta, tem o horário ali, mas nada é mais precioso do que a própria vida.
0: Tem que ter mais fiscalização, né? Aí por parte aí da Polícia Militar, Polícia da Guarda Municipal, porque não são todos, claro, mas os entregadores de delivery têm a meta, mas estão abusando da velocidade, passando o sinal vermelho, etc., vindo na contramão, inclusive.
1: É verdade. Antes da matéria do Gabriel, tem informação da política. Antídio Lonelli confirma a pré-candidatura ao Senado em chapa de João Rodrigues. Olha só, o deputado estadual Antídio Lonelli, do MDB, confirmou que será candidato ao Senado nas eleições de 2026. Ele deve ficar com a segunda vaga na chapa, que terá como candidato ao governador o ex-prefeito de Chapecó, João Rodrigues, do PSD. Antídio confirmou a pré-candidatura nesta terça-feira. Segundo informações da assessoria do deputado, o anúncio oficial deve ocorrer em um evento neste sábado em Jaraguá do Sul. O anúncio de Antídio, na prática, encaminha os quatro nomes da chapa majoritária de João Rodrigues na corrida ao governo do estado. João deve ter como vice o deputado federal Carlos Chiodini, do MDB, presidente estadual dos MDBistas e que construiu a aliança com o PSD. A outra vaga para o Senado deve ser do atual senador Esperidião Amin, do Progressistas, que representará a Federação União Brasil e Progressistas nesta chapa. Então, o tabuleiro vai se encaminhando, né, Ramon? João Rodrigues e Chiodini na majoritária, Espiridião Amin e Antídio Lunelli, candidatos ao Senado. No outro lado vai ter Jorginho Melo e Adriano Silva com a Carol de Tone e o Carlos Bolsonaro. E a chapa mais à esquerda com Gelson Merizio, Angela Albino, o Alfrânio Bopré e o Décio Lima. É bem, bastante antecedência, na verdade, mas o jogo político já começa a se encaixar aqui em Santa Catarina com as chapas majoritárias se definindo.
0: Pois é, aí é mais uma pauta aí pro nosso amigo, o melhor comentarista político aí, né, do nosso, da nossa região e do estado também, o Haroldo de Oliveira Silva, Dura, que, né, ama o MDB, em falar sobre o MDB, porque o Antídio Lunelli é do MDB, né?
1: MDB, o Dura vai se desdobrar amanhã.
0: O Dura sempre fala, né, aqui, né, que ele adora falar do MDB. O MDB, aquela coisa, fica em cima do muro, né? Amanhã é mais uma pauta para você, mais uma pauta para você, Odura. Olha, 1:09, vamos então aí à próxima matéria?
1: Isso mesmo, reportagem do Gabriel Rodrigues, Acampando com Cristo, está com inscrições abertas.
10: Reportagem da Rádio Tubá conversa agora com o diácono Célio Correia, da paróquia Nossa Senhora de Fátima de Humaitá, porque vem aí o Acampando com Cristo, um acampamento com muita fé, também diversão e, claro, momentos oportunos para conhecer mais da palavra de Deus. Diácono Célio, seja bem-vindo aqui ao programa. Fala sobre esse acampamento, Acampando com Cristo, qual edição está, como é que vai ser esse ano?
11: Boa tarde, Gabriel. Boa tarde, ouvintes da Rádio Tubá. Nós estamos agora no sexto Acampando com Cristo. Já teve 8 edições, mas os anteriores nós fizemos só numa tarde. Então, para mim, um retiro é só uma tarde. Então, é um retiro, para mim, de ser uns 2 dias, né? Então, quando começamos a iniciar os encontros com 2 dias de retiro, nós iniciamos com o primeiro acampando. Daí foi 6 acampando. Mas nesse ano, nós temos um diferencial que esse ano os jovens, eles vão estar no encontro com a gente e os jovens vão dormir neste encontro. Ano passado, os jovens estiveram conosco, mas eles foram dormir em casa. Ano passado, nós tivemos 120 jovens participando do 5º Acampando com Cristo. Esse ano, as inscrições estão abertas e só marcamos somente 60 jovens, 60 inscrições. Mas por que isso? Porque são muitos jovens para nós trabalharmos. Apesar que a equipe nossa é composta de 27 pessoas, todas casadas, né? São pais de famílias também. Eu sempre friso para os pais dos jovens que nós estamos adotando os filhos deles. A partir do sábado de manhã, eles são nossos filhos e os entregamos no domingo à tarde. Ali onde vai ser o encontro, vai ser na paróquia Nossa Senhora de Fátima, na qual nós vamos utilizar toda a área física da igreja, juntamente com o ginásio de esportes do Humaitá.
10: Então, o pessoal, os jovens, eles vão para lá para a paróquia de Humaitá, eles ficam no ginásio, eles comem e dormem no ginásio, é isso?
11: Não, como é que vai funcionar? Como diz o jovem, é um spoiler, né? Vamos fazer spoiler, eu acho engraçado o nome. Mas tudo bem, vamos lá. Na sexta-feira, nós iniciamos às 19h30 com a celebração de abertura, da qual eu vou presidir a celebração, juntamente com os jovens e os seus familiares. Da parte daquele momento, os jovens já com as suas bagagens em mãos, né? Nos entregaram as bagagens, as quais serão etiquetadas com o nome do jovem, né? Qual é a comunidade, tudo certinho. A partir daquele momento, a bagagem vai ser colocada no salão. Os jovens não vão dormir no ginásio. Deixar bem claro para os pais e as mães que as meninas e os meninos separados. Os jovens meninos vão dormir no salão ali embaixo da igreja, do auditório, no centro catequético, ou lá em cima. Estão vendo melhor opção ainda. E as meninas vão dormir no outro prédio, numa sala acima da secretaria. Então, a partir do momento em que os meninos e as meninas forem dormir, né, vai ser sempre duas mães dormindo com as meninas e dois pais dormindo com os meninos. Tá ok? Para olhar certinho, né? A partir dali, a porta é chaveada. Tem que se pensar também que prezamos muito pela segurança. Ali no Humaitá Centro, nós temos a igreja toda cercada, com gradil, né? Ali começou o encontro. Na sexta-feira, Sábado de manhã, o portão é fechado. Somente sai ou entra com autorização do coordenador, que sou eu, ou do vice-coordenador. Tá ok? Quais as outras dúvidas que os pais me perguntam é: na sexta começa às 19h30. Ok, né? Depois a gente vai conversar um pouquinho com os pais, a gente faz a etiquetagem da bagagem e o jovem vai embora. Às 20h30 de sábado, o jovem retorna para iniciar o encontro. Daí eu falo sempre, os jovens a partir daquele momento são nossos filhos. Daí você pergunta também, ah, mas diácono, qual é a idade? A idade que nós colocamos é no mínimo 13 anos. Até os 20, 22 anos, né? Então a gente preza muito também pela pessoa que está participando desse encontro. Mas quem pode participar? Todos os jovens que gostam de estar na igreja. Sou bem enfático em dizer, jovens que gostam de estar na igreja. Por quê? Teremos um momento de espiritualidade, teremos um momento de adoração, teremos um momento de reflexão, teremos um momento de palestra, teremos um momento de brincadeiras, gincana, teremos um momento de luau, que é um encontro dos jovens. No luau é um encontro para o jovem mesmo. Não vai ser tocado música de igreja, nada. Claro que funk não, né?
10: Como diz não pode.
11: Não pode. Funk não pode. Como diz o Bruno à tarde, de manhã qualquer música, menos funk. A mesma coisa eu digo, né? Qualquer música, menos funk. Daí ali vai ter a fogueira, né? Os jovens vão conversar. Nós queremos fazer essa interação. A juventude conversando com a juventude. A conversa deles. Nós estamos ali apenas monitorando, preparando esse encontro deles. Vai ter momento em que eles vão sentar de grupos para conversar. As palestras que vai ter são palestras pequenas, porque eu já fui jovem, sabe que demora muito e o jovem cansa. Então são palestras do cotidiano do jovem. O jovem, por exemplo, uma palestra que eu nunca deixo de colocar nesses encontros. O jovem e a família. E a família, como diz a Câmara da Fraternidade, eu acho que de 78, como vai? Né? São questões que a gente sempre aborda nesses encontros.
10: São 3 dias, né, Diácono Célio? É em julho ainda, né?
11: É, 3 dias não, tá? Sexta-feira é abertura,
10: tá,
11: né?
10: Perfeito.
11: Abertura com os pais, né? Os pais e os jovens e a nossa equipe. O encontro em si, que o jovem entra para a casa de encontro, entra para o retiro, é no sábado de manhã às 20h30. Daí você pergunta, como é que eu faço a minha inscrição? Vou deixar com você agora, com vocês, o meu contato, tá? E você vai me ligar, ah, eu queria participar. Daí eu mando para você um link de inscrição. Naquele link ali, você vai ter tudo que vai precisar, o valor da inscrição e também a autorização do seu pai e da sua mãe para você estar participando. Porque a maioria dos jovens são menores de idade. Então tem a LGPD, a Lei Geral de Proteção de Dados. Com a autorização do pai, que ele assina digitalmente, o pai e a mãe, assim, igual eu, que é mais ultrapassado um pouquinho, que já não sabe de fazer digitalmente, imprime a folha, assina e me manda. Daí fica tudo tranquilo. Daí, aí vai o meu número de celular, Gabriel. 48 999 66 5609. 999 66 5609.
10: Perfeito. E ainda mais, é a abertura 8h30 da manhã no sábado. A gente está falando dias, a gente não falou os dias certinhos, né, Diácono?
11: Isso.
10: Em julho, aí.
11: Isso, Gabriel.
10: Qual o dia? Lembrado, 10, 11, 12, 13, 14, 15, vamos lá.
11: Lá vai. Então começa na sexta, né? Abertura dia 17 de julho. 17. Já é na segunda quinzena de julho. Dia 17, sexta-feira. Dia 18, sábado. E dia 19 no domingo. Estou me programando, preparando o roteiro ainda, né? Tá quase prontinho, mas possivelmente o encontro vai acabar umas 3 da tarde de domingo.
10: Legal.
11: É um encontro não muito longo e não muito cansativo.
10: Legal, ainda mais a paróquia de Humaitá ainda tem Santa Missa ainda em duas oportunidades, do sábado e domingo, né? Domingo de manhã, 9h30 da manhã, na matriz, sábado, 6h30, após o São Judas, às 5h da tarde, fora Santa Clara, São Francisco de Assis, que daí no domingo de tarde. Os jovens também vão participar da Santa Missa de sábado ou domingo?
11: Aí você quer saber demais. Aí nós temos que deixar só na expectativa. A missa vai ter.
10: Aham.
11: Qual horário vai ser? Surpresa.
10: Surpresa.
11: A missa é essencial do cristão, e mais no final de semana ainda, né? Não podemos deixar sem missa, mas vai ter. É uma missa que nós vamos preparar para a juventude, né? Então nós vamos preparar com muito carinho, mas não podemos deixar de prepará-los.
10: E o padre é surpresa também? Missa,
11: eu não conversei ainda com o nosso pároco, mas possivelmente vai ser o nosso pároco, né? Que ele também é muito bom.
10: Lendo
11: então a gente vai conversar com ele. Eu apenas vou servir o altar com ele nesse dia, se Deus quiser, né? Mas vai ser o Ministério de Música vai ser o que vai estar com a gente durante os dois dias do retiro, né? Uhum. Participando, e vamos fazer também o Ministério de Música da Santa Missa.
10: Certo. Mais algum detalhe que a gente deixou passar, Diácono Célio?
11: Há uma coisa que deixamos passar. Temos só 60 vagas, falei anteriormente, e também pode vir jovens de outras paróquias. Eu perguntei para o padre Lenoir, ele falou que não tinha problema, porque as nossas paróquias são quase uma lá da outra, né? Então, o que nós queremos é trazer o jovem para a igreja. Não importa se vai para a igreja do Maitá, ou para a oficina, ou para o Morrote. Nós queremos é trazer o jovem para a igreja. É isso que importa para nós.
10: Perfeito. Então, conversei com o Diácono Célio Correia, da paróquia de Humaitá, da comunidade do São Francisco de Assis, Humaitá de Cima, né, Diácono Célio? É importante também frisar essa... nas nossas comunidades da nossa paróquia também. Eu sou paroquiano, então posso falar assim aqui na Rádio Tubá.
11: Uhum.
10: Muito obrigado por atender a Rádio Tubá, falar dessa mais uma edição do Acampando com Cristo, trazer o jovem para a igreja. E é muito boa a participação, muito importante também a participação deles, seja no Ministério de Música, seja na equipe de liturgia. Também tem jovens na catequese, ainda ou fazendo catequese ou já dando catequese para crianças, ou também servindo o altar, sendo coroinha, corte. Tem tantas funções para o jovem ser na igreja, função é o que não falta, né?
11: O importante, Gabriel, sobre isso é dizer que eu comecei novo na igreja, mas também já participei de grupo de jovens, já fui catequista por 25 anos, e nós temos também na paróquia grupo de jovem. Nós queremos formar mais grupos de jovens da paróquia. É um dos objetivos nossos. E se nós trouxermos esses jovens a participar, melhor ainda, né? Porque quando falasse, tem jovem na catequese? Sim, tem jovem na catequese. Tem jovem da pastoral litúrgica? Tem jovem da pastoral litúrgica. Tem muito jovem da PASCOM? Tem. Que bom, graças a Deus. Mas temos que trazer mais jovens para a igreja, né? Como diz o Papa João Paulo II, uma igreja jovem, né? Então nós temos que ser uma igreja jovem também, com jovem. E tendo jovens do nosso lado, nós também se tornamos jovens, né? Como eu digo, sempre falo, a minha mente é de 25, mas é o corpo que não ajuda. Mas não tem problema. Vamos lá, vamos trabalhar para a igreja, trabalhar para a juventude. E a messe é grande e poucos são os operários.
10: Perfeito, Diácono Célio. Muito obrigado por atender a Rádio Tubá e sucesso nessa caminhada.
11: Um abraço, Gabriel. Um abraço aos ouvintes da Rádio Tubá.
1: Muito bem, obrigado, Gabriel, informações importantes, legal também o relato do Diácono Célio desse momento de buscar os jovens para perto da igreja. 1:20, a gente tem intervalo rapidinho aqui no Jornal das 12, na volta informações de segurança também do esporte, tem mais informações para você nessa reta final aqui do Jornal das 12, não sai daí.
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0: 1:24, 1:24, Jornal das 12 de volta para você ligado aqui na 104.9 FM, a Super Tuba. Vamos com as informações de polícia.
1: Antes, aqui só um recadinho.
0: Opa, diga lá.
1: Tem um recadinho aqui, o nosso amigo Emerson está ligado. Boa tarde pro Emerson aqui, boa tarde também aqui pro o ex-vereador de Tubarão, Hamilton Lemos, está ouvindo com a sua mãe, com toda a sua família, sua esposa, né? Enfim, um abraço aí, ex-vereador de Tubarão, Hamilton Lemos, é um ouvinte, é fã da Rádio Tubá, 104.9 FM. Um abraço ao amigo aí, Hamilton Lemos, sempre ligadinho no Jornal das 12 em toda a programação.
0: A audiência qualificada, a gente falou ali da questão do Antídio Lunelli, pré-candidato, o Dura tava ouvindo na hora, já me falou, ó, amanhã a gente vai se desdobrar sobre o assunto, então amanhã tem um papo reto e o Dura vai falar do MDB, eu quero ver o que vai falar o Dura.
1: Aqui também, boa tarde, Ramon e Lucas, grande abraço, sempre acompanhando a Super Tubá, Jornal das 12, Rodrigo Top Top, é a hora da polícia.
0: Isso aí, informações de polícia com Giovanni Martins.
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3: Na polícia, um homem de 24 anos foi preso traficando drogas na tarde de ontem no bairro Aeroporto, em Tubarão. De acordo com a polícia militar, a prisão ocorreu por volta das 2h28, após monitoramento em um local conhecido por denúncias relacionadas ao comércio de entorpecentes. Durante a ação, os policiais observaram movimentações típicas da venda de drogas. Na abordagem, foram encontradas porções de crack com o indivíduo, além de dinheiro em notas fracionadas. Com o apoio de um cão farejador, os policiais localizaram outras porções da mesma substância escondidas nas proximidades. Ao todo, foram apreendidos aproximadamente 5 gramas de crack e R$28 em dinheiro. O homem recebeu a voz de prisão e foi encaminhado até a delegacia de polícia civil. A polícia militar prendeu um homem em flagrante por tráfico de drogas na tarde de ontem no bairro Fábio Silva, em Tubarão. De acordo com a corporação, policiais do 5º Batalhão de Polícia Militar foram até uma residência após receberem denúncias relacionadas ao comércio de entorpecentes no local. Ao chegarem ao imóvel, os policiais flagraram pela janela da residência o indivíduo fracionando drogas. Durante a ação, foram apreendidas porções de crack, além de uma balança de precisão, um aparelho celular, embalagens utilizadas para armazenar os entorpecentes. Diante dos fatos, o homem foi preso em flagrante e encaminhado até a delegacia de polícia civil. A polícia militar cumpriu um mandado de prisão na tarde de ontem no bairro Centro, em Capivari de Baixo. De acordo com a corporação, a ação ocorreu por volta do meio-dia, após informações repassadas pela agência de inteligência. Os policiais localizaram um homem de 51 anos que possuía um mandado de prisão preventiva em aberto. A ordem judicial foi expedida pela vara única da comarca de Capivari de Baixo pelo crime de estupro de vulnerável previsto no artigo 217 do Código Penal. Após a confirmação do mandado nos sistemas policiais, o homem foi informado sobre a decisão judicial, recebeu a voz de prisão e foi encaminhado até o presídio regional. Um motorista ficou ferido após colidir o veículo contra um poste na madrugada de ontem na rodovia Ângelo Zilli, na localidade de Olho d'Água, em Jaguaruna. Os bombeiros voluntários foram acionados por volta das 3h30 e ao chegarem ao local, encontraram a vítima já fora do automóvel. O homem relatava dores no tórax e na perna direita, além de apresentar episódios de vômito. Após receber atendimento pré-hospitalar, ele foi imobilizado, estabilizado e encaminhado ao hospital de Jaguaruna para avaliação médica. A companhia de energia elétrica foi acionada devido aos danos causados ao poste. E teve cumprimento de prisão no centro de São Lugero. No início da noite de ontem, policiais militares do 35º Batalhão, em ação conjunta com a Polícia Civil, cumpriram um mandado de prisão contra um homem de 37 anos, investigado pelo crime de tentativa de roubo. A prisão foi uma ação conjunta entre as forças de segurança, tornando ainda mais eficiente a atuação das forças. O homem foi abordado em frente à sua casa após a confirmação do mandado judicial em seu desfavor. Ele foi conduzido ao presídio regional de Tubarão. Foram essas as informações da polícia no Jornal das 12.
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0: Muito bem, as informações das últimas 24 horas no Hospital Nossa Senhora da Conceição em Tubarão, repassadas pela Kátia, aqui para a Rádio Tubá. Atendimentos adultos na emergência tivemos 190. Atendimentos adultos no pronto atendimento tivemos 41. Atendimentos pediátricos na emergência 54. Atendimentos pediátricos, no pronto atendimento tivemos 4. E nascimentos tivemos 14. 8 meninos e 6 meninas, além de 7 óbitos registrados nas últimas horas no Hospital Nossa Senhora da Conceição em Tubarão.
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1: 1:31 segundo o portal Tubarão Bela Santa Catarina, uma família de Tubarão está vivendo momentos de desespero, né, após o incêndio atingir uma residência no bairro São Clemente. Segundo as primeiras informações, a casa era alugada e os moradores que enfrentam dificuldades financeiras teriam perdido praticamente tudo o que possuíam. Roupas, móveis, eletrodomésticos e lembranças de uma vida inteira teriam sido consumidos pelas chamas, deixando para trás apenas a tristeza e incerteza sobre como recomeçar. Equipes do Corpo de Bombeiros foram mobilizados aí para atender a ocorrência e evitar que o fogo se espalhasse, né? Lamentavelmente aí, né? O incêndio que aconteceu ainda por volta de 12 horas, ainda há pouco. 1:32 esporte no esporte aqui, ó. Faltam 2 dias para o início da Copa do Mundo de 2026, Giovanni.
3: Tá chegando a hora, faltam 2 dias para o início da Copa do Mundo 2026. Teremos na próxima quinta-feira, 4 horas, horário de Brasília, México contra a África do Sul, será o jogo de abertura. A Copa do Mundo de 2026 será disputada em 3 países, Estados Unidos, Canadá e México. Ainda na quinta-feira, 11 da noite, Coreia do Sul contra a República Tcheca. A seleção brasileira vai estrear no próximo sábado, dia 13, 7 horas da noite, horário de Brasília, Brasil contra o Marrocos. O Brasil está no grupo C, com Escócia, Haiti e Marrocos. Na segunda rodada, a seleção brasileira vai jogar no dia 19, uma sexta-feira, 9:30 da noite, horário de Brasília, Brasil contra o Haiti. E na terceira rodada, o Brasil joga contra a Escócia no dia 24, numa quarta-feira, 7 horas da noite. E a seleção brasileira já está há alguns dias nos Estados Unidos, realizando a sua preparação. São as informações com o repórter Giovanni Martins.
1: Olha, o Adenir Nunes, né? Perdeu carteira com todos os documentos, que cartão ainda. Em nome dele, de Adenir Nunes Mendes, ele mora em Pouso Alto, próximo a Collor Sud, foi perdido entre a rua da Igreja de São Martinho e Pouso Alto Gravatal. Se você achou documentos de Adenir Nunes Mendes, por favor, né? Entregue ali em Pouso Alto, na Collor Sud. 1:34.
0: Vamos ao final do Jornal das 12 desta terça-feira. Te agradeço de coração o privilégio da audiência, quem esteve ligado conosco nesse momento de muita informação, também interatividade com a nossa audiência aqui da Super Tubá. Eu volto na reportagem ao longo dos nossos programas jornalísticos e também amanhã, ao meio-dia, ao lado do Ramon Silveira, aqui no Jornal das 12.
1: E eu volto daqui a pouco às 12:30 com o Balcão de Negócios. Vem por aí, boletim de notícias da Rádio Vaticano. Depois a rapaziada alegre aí do Informalizando, o Bruno Everton e o Luquinha. A partir da 1:45, tá na Tubá, tá na melhor.
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7: Você já sentiu aquela sensação de cabeça leve, desequilíbrio ou insegurança ao caminhar? Muitas pessoas chamam tudo isso de tontura, mas é importante entender que esse sintoma pode ter diferentes causas e merece atenção. Eu sou Ana Paula Nange, fonoaudióloga do Complexo Médico Provida. A tontura pode estar relacionada a alterações no sistema vestibular.

0: cada caso. Se você sente tonturas frequentes, não espere o problema se agravar. 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
2: Louvado seja nosso Senhor Jesus Cristo.
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2: 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Esse é o Boletim de Notícias da Rádio Vaticano, Vatican News, em língua portuguesa, nesta terça-feira, 9 de junho, nos estúdios Silvana e José. O encontro do Papa com a comunidade diocesana de Madrid na tarde de ontem. Mariângela Jaguraba.
3: O Papa Leão XIV encontrou-se com a comunidade diocesana de Madrid no estádio Santiago Bernabéu na tarde desta segunda-feira, no âmbito de sua viagem apostólica à Espanha. O estádio Santiago Bernabéu, propriedade do Real Madrid Futebol Clube, deve seu nome ao histórico jogador e presidente do Real Madrid que presidiu o clube de 1943 a 1978. O estádio, inaugurado em 1947, reformado diversas vezes, pode atualmente acomodar mais de 80 mil espectadores e possui mais de 200 camarotes VIP.
4: Eu supongo que para um jogador de futebol, fazer um gol neste estádio é algo que lhes marca um pouco a vida. Mas, Dom José, hoje a Igreja de Madrid ha hecho um golaço para sempre.
3: Imagino que para um jogador de futebol, marcar um gol neste estádio seja algo que marca sua vida. Mas, Dom José, hoje a igreja em Madrid marcou um golaço para sempre. Assim, Leão XIV iniciou seu discurso à comunidade diocesana de Madrid. A seguir, disse que este encontro é um grande hino de fé e manifestou satisfação de estar ali e unir sua voz à da comunidade diocesana de Madrid para louvar a Deus e fortalecer os laços desta bela família eclesial que está aprendendo a arte da polifonia, ou seja, da diversidade na unidade. O Papa agradeceu ao arcebispo de Madrid, Cardeal José Cobo Cano, por apresentar a parábola do canto, que sugere que números, dados e fatos não bastam para gerar comunidade. De acordo com o Papa, o nosso coração precisa cantar, ou seja, interpretar os acontecimentos e as situações, celebrando com os outros o sentido que eles revelam. Para a Igreja, isso ocorre de modo singular na liturgia, o grande memorial da história que nos salvou.
4: Cantar é uma necessidade que impregna a convivência e interpela a cultura.
3: Cantar é uma necessidade que permeia a convivência e interpela a cultura, estimulando-a a permanecer aberta e em constante evolução. Vocês são a igreja diocesana no meio de um povo que ama a música, a dança e o convívio, mas que também conhece conflitos, resignação e, por vezes, o desespero, situações nas quais o evangelho pode abrir um caminho para a esperança. A alegria de vocês será contagiante se, deixando de ser uma emoção passageira, se tornar um modo estável de ser, um sentimento profundo que renova as pessoas, os grupos e a comunidade diocesana, disse ainda o Papa, recordando que o batismo muda verdadeiramente a vida.
4: Nossas sensibilidades, procedências e prioridades
3: Nossas sensibilidades, origens e prioridades encontram-se em Cristo e recebem da sua vida a seiva, como os ramos ligados à videira. Concretamente, isso significa que muito daquilo que já existia em nós é transformado, porque passa a ser orientado para o serviço, deixa

0: deixa de ser um dom privado e passa a servir ao bem comum. Recordando um trecho da sua encíclica Magnifica Humanitas, o Papa sublinhou que é preciso transformar a diversidade em um recurso e fazer da escuta e do diálogo o terreno comum no qual fazer crescer a justiça e a fraternidade. De acordo com Leão XIV, existe uma relação especial entre a igreja e a cidade que adquire ainda maior importância na mudança de época que estamos vivendo. Uma relação que naturalmente se concretiza entre pessoas de carne e osso, nas relações de trabalho e de proximidade, mas também nas diversas comunidades, associações e entidades de bairro. Torna-se cada vez mais evidente a especificidade da missão cristã no interior das grandes realidades urbanas, onde pulsa e se elabora uma cultura inédita. A clareza sobre esse ponto amadureceu muito ao longo do caminho sinodal, permitindo-nos conhecer-nos e escutar-nos com maior profundidade nos contextos em que a comunidade diocesana vive e se configura, disse ainda o Papa, convidando a cultivar o desejo de encontrar o ressuscitado que sempre vai à nossa frente, nos precede e talvez já esteja presente onde ainda não o procuramos. A propósito do papel dos conselhos paroquiais e diocesanos, o Papa sublinhou que eles têm o objetivo de transformar a sensibilidade de cada pessoa por meio de uma escuta mais profunda daquilo que o Espírito diz à Igreja. O Santo Padre convidou os presbíteros a reconhecerem a prática do discernimento comunitário como uma das maiores oportunidades que a sinodalidade oferece ao seu ministério. Leão XIV concluiu dizendo que quando reduzimos a vida eclesial a uma rotina na qual cada um permanece fechado em seus hábitos e em seu papel, o que nos falta é o Espírito. É ele quem suscita vocações e as une, provocando às vezes inquietação, debate e a busca de novos equilíbrios.
1: Antes de embarcar para Barcelona, o penúltimo compromisso do Papa Leão XIV em Madrid, nesta segunda-feira, 8 de junho, foi a visita à Catedral de Santa Maria la Real de la Almudena. O pontífice prestou homenagem à padroeira da capital espanhola e concedeu à imagem mariana a tradicional Rosa de Ouro, uma das mais antigas e importantes distinções honoríficas papais concedidas pela Igreja Católica. O gesto marcou a visita apostólica do Papa à Espanha e reuniu milhares de fiéis na catedral localizada em frente ao Palácio Real, no coração histórico da cidade. Leão XIV destacou a profunda devoção do povo madrilenho à Virgem de Almudena e utilizou a história da imagem para fazer um forte apelo à unidade, à fraternidade e à reconciliação em um mundo marcado por divisões. Logo no início de seu discurso, o Papa recordou que a Rosa de Ouro representa o amor filial do Papa à Virgem Maria. Hoje colocarei aos seus pés a Rosa de Ouro, símbolo do amor filial do Papa à Virgem Maria, afirmou. O Santo Padre recordou a tradição segundo a qual a imagem da Virgem de Almudena permaneceu escondida durante séculos em uma muralha da antiga cidade de Madrid para protegê-la durante períodos de perseguição à comunidade cristã. A imagem teria sido reencontrada intacta após o desmoronamento milagroso de parte dos muros. A partir desse episódio, o Papa desenvolveu a principal reflexão de sua mensagem. Foi graças a uma muralha derrubada que aconteceu o reencontro da mãe com o seu povo, destacou. Segundo Leão XIV, o fato possui um profundo significado espiritual para os tempos atuais. Num primeiro momento, uma muralha que cai provoca ruído, caos e desordem, mas também abre espaços, restaura possibilidades e impulsiona recomeços. O Papa observou que ainda existem muitas muralhas na sociedade contemporânea que, em vez de proteger, dividem, afastam e isolam. Muitas vezes, acrescentou, as pessoas preferem ignorá-las ou simplesmente sustentá-las para evitar enfrentar os desafios que sua derrubada poderia trazer. Em uma das passagens mais marcantes do discurso, Leão XIV afirmou que a construção de um futuro melhor exige coragem para superar barreiras e divisões. Nossa Senhora da Almudena nos diz que, para edificar algo novo, belo e duradouro, é preciso estar disposto a destruir os muros, porque para retomar o caminho, são necessários espaços que nos permitam vislumbrar o horizonte. O pontífice também incentivou os cristãos a perseverarem no testemunho da fé, da caridade e da esperança, destacando que Deus continua caminhando com o seu povo e acolhendo esforços em favor do bem. Ao dirigir-se aos fiéis da Arquidiocese de Madrid, pediu que se mantenham unidos como uma única família de irmãos e irmãs, que sejam promotores da comunhão em um mundo cada vez mais fragmentado. Na parte final da mensagem, Leão XIV invocou a intercessão de Santa Maria Real de la Almudena para que os cristãos fortaleçam o seu amor a Jesus e à Igreja. O Papa convidou os fiéis a se tornarem construtores de vínculos capazes de restaurar a linguagem universal da comunhão, do amor fraterno e da concórdia. Encerrando a celebração, retomou palavras do tradicional hino dedicado à padroeira de Madrid e pediu que a Virgem ajude os seus filhos a serem construtores da paz e da reconciliação. O ponto alto da celebração foi a entrega da Rosa de Ouro à imagem de Nossa Senhora da Almudena. A honraria possui origem medieval e está entre os mais antigos símbolos do apreço dos papas por pessoas, instituições e lugares de especial relevância para a vida da Igreja. Atualmente é concedida sobretudo a santuários e imagens marianas de grande importância espiritual. Confeccionada em ouro e solenemente abençoada pelo pontífice, a rosa de ouro simboliza a alegria da ressurreição, a realeza de Cristo e a profunda veneração da Igreja à Virgem Maria. Ao depositá-la aos pés da padroeira de Madrid, Leão XIV reconheceu oficialmente a importância da devoção à Virgem da Almudena para a vida religiosa da Espanha e reforçou os laços entre a Igreja local e a Igreja Universal. Mais do que uma homenagem, o gesto tornou-se um sinal de gratidão por séculos de fé do povo madrilenho e um convite para que as novas gerações continuem encontrando em Maria um caminho de esperança, unidade e reconciliação.
2: Um coro de mil vozes para espalhar a música do Evangelho. Ver um coro de mil vozes cantando em uníssono, como o que ouvimos no Santiago Bernabéu, no encontro do Papa Leão XIV com as igrejas de Madrid, Alcalá, Getafe, é uma prova evidente de que fazer as coisas juntos é possível na Igreja e na sociedade. Não nos esqueçamos de que a Igreja caminha com a humanidade, como disse o Papa em seu discurso histórico aos membros do Parlamento Espanhol. Tão histórico quanto os aplausos ao fim de suas palavras. Em um hemiciclo onde abundam os insultos, o fato de todos aplaudirem por vários minutos, independentemente de sua orientação política, a ponto de deixar o Santo Padre constrangido, ninguém duvida que esse momento entrará para a história. Uma Igreja que compartilha com respeito, esperanças e feridas, ouve questionamentos e se deixa interpelar, ou seja, se preocupa com quem está ao seu lado, que busca espaços de encontro, uma exigência proferida pela presidente do Congresso dos Deputados, Francina Armengol. A Espanha, reconheceu o Papa, vive de uma herança que moldou uma maneira de viver a liberdade, praticar a justiça e ordenar a vida em comum, e soube olhar para o ser humano como algo mais do que uma peça da ordem social, econômica ou política. O caminho juntos se torna mais fácil quando se concretiza uma comunidade humana mais ampla do que qualquer poder particular. Quando todo ser humano é reconhecido como sujeito de direitos e deveres. Também quando assumimos que toda sociedade autenticamente justa se constrói sobre o reconhecimento da dignidade inviolável da pessoa humana. E depois de Madrid, o Papa parte para Barcelona, pronta para dar benvenuti ao Papa Leão. Dinamismo cultural, turismo frenético, destino privilegiado para intercâmbios estudantis. Barcelona é arrebatadora. aberta, com uma luz suave e joias arquitetônicas em diálogo com um tecido urbano vibrante, ao mesmo tempo arcaico e futurista. Bem-vindo, o bem-vindo, é a saudação em catalão impressa em panos da cor do sol, pendurados nos postes de luz ao longo das principais avenidas da cidade. Paz é a palavra em destaque que acompanha a inscrição, junto com muitas outras, que desenha naquele pedaço de céu a silhueta de uma pomba com um ramo de oliveira. Esperança, humanidade, diversidade, respeito, dignidade, convivência, hospitalidade, solidariedade. Um concentrado de desejos e compromissos depositados naqueles lençóis que tremulam ao vento, esperando a passagem do Santo Padre.

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0: Rapaziada, boa tarde, Aguarada. Estamos chegando com mais uma edição do Informalizando, informação com humor no seu início de tarde, uma tarde de terça-feira.
1: Terçom.
0: Rapaziada, hoje dia 9 de junho de 2026, é dia da imunização. Hoje é dia do porteiro, hoje é dia do tenista e hoje é o dia internacional dos arquivos. Dia do tenista, parabéns aí ao Dan Stubak.
1: Ah, um baita tenista.
0: É.
1: Chega a ser um artista.
0: É, vocês têm como, vocês gostam de acompanhar tênis, não?
1: Não, velho. Faz tempo que eu não vou numa loja, nada.
0: É.
1: Não.
0: Eu tô falando do esporte tênis. Jogado com raquetes.
1: Eu sempre achei legal.
0: Que pode ser praticado em simples ou em duplas também, né? Vocês não acompanham, não?
1: Não, mas eu sempre achei legal, tá?
2: Ah, eu acompanho bastante, cara. Tenho. Inclusive, eu gosto muito de vir assistir
0: o
2: jogos
0: Guga.
2: De tênis.
0: O Guga, né?
1: O melhor isso. Que jogou na época foi o Phelps.
2: Isso,
0: não dá
2: cara.
0: Pra, não dá pra...
2: E o Verstappen?
0: Vocês são pessoas totalmente desligadas do esporte, de modo geral, né, cara?
1: Não, cara.
2: Não.
0: O que em termos esportivos, vocês curtem? Tá, eu sei, tu é futebol americano, não, beisebol, né? Beisebol e o outro lá, basquete. Mas temos expoentes... É, no esporte também, por exemplo, no tênis, tem um cara hoje que é muito bom, que é o João Fonseca. Tem acompanhado os jogos dele.
2: Eu gosto muito do João Fonseca, eu acho que ele de fato é um baita de um atleta, cara.
0: Qual é a posição dele hoje no ranking da ATP, tu sabe?
2: Sei, lateral direito, cara.
1: Sensacional essa dele, né? Essa aí foi genial.
0: Que baita sacada, ele saca no tênis, né?
1: E aí é que tu sabe que o cara não entende, né?
0: Porque não entende nada, não entende absolutamente nada. Mas enfim, não vou nem tentar discutir mais com vocês, porque não vai render nada, né?
1: Não, mas assim, eu vou te falar que desde que eu era criança, a minha tia, tia Miriam, um abraço pra ti, tá? Um beijão. Ela sempre acompanhou o tênis e ela era muito ligada quando era aquele Rafael alguma coisa, que esqueci o nome dele.
0: Nadal.
1: É Nadal mesmo? Eu achei que era esse, mas eu não queria chutar.
0: Rafael Nadal, né?
1: Tá. Ela era muito ligada na época que ele jogava. E aí eu vi alguns jogos com ela, assim. Tipo, vi alguns quatro, cinco.
0: Eu adoro.
1: São de sets também, né?
0: São sets, né? Grandes lãs são disputados em... Podem chegar a cinco sets, né? Porque é melhor de cinco.
1: Ah, bom.
0: Então, de repente, se chega lá 2-2, tem um set de desempate. Então, alguém vai ganhar de 3-2. Então, são jogos, cara, que podem perdurar aí por 4 horas, por 5 horas... Pra quem gosta, é um prato cheio. Pra quem
1: é muito massa,
0: não gosta
1: cara.
0: Tanto, é monótono. É, mas eu acho muito legal, cara. É massa,
1: É basicamente...
0: Tá. Mas tu é um cara do basquete. Tens acompanhado as finais da NBA?
2: Não, cara. Pior que esse
0: também
2: ano...
0: Também não?
2: Não, esse ano não tô acompanhando tanto, não. Eu tô mais pelos e-sports, né? Que são esportes
0: eletrônicos.
2: Jogos eletrônicos. E eu tô acompanhando bastante mesmo... Mas o basquete em si eu não parei, até porque a assinatura do basquete é muito cara, né? Então assim, eles vão transmitir jogo gratuito pelo YouTube. Cara, mas aí é um jogo que você não tá nem aí pra assistir.
1: É.
2: Tá ligado?
0: Uhum.
2: Então, é caro tu assistir, tu pagar a NBA Pass lá, né, cara? Que é pra você assistir todos os jogos... Pelo site deles, mas não compensa.
0: Basta tu ter ESPN também, né, cara? Eles transmitem, né?
1: É, tenho que acompanhar o
2: que é caro também.
0: Mas enfim, já que tu tá esperdidaço, né? Estamos nas finais da NBA, o New York Knicks contra o Spurs.
2: Uhum.
0: O Spurs é do Wembanyama, aquele baixinho lá de 2,90 metros quase.
2: Inclusive, não, cara.
0: 2,30, né?
2: É, inclusive.
0: Tá 2-1, né? O Spurs ganhou ontem, porém, tá 2-1 no geral pro Knicks.
2: Inclusive o Wembanyama aparentemente ele é mais alto, cara, porque eu vi ontem uma comparação dele com um rapaz que também tem aproximadamente 2,30 metros e ele tava um tanto quanto maior do que o cara.
1: Meu amigo.
0: Porque ele é muito magrão também, né?
2: É porque ele é novo, né? Muito novo. Ele tinha, se eu não me engano, ele tá com 23, 24 anos.
0: É.
2: A tendência é ele crescer mais um pouco. Tá ligado?
0: Crescer mais, tá louco, né?
1: Então. É impossível, irmão. Quantos anos ele tá?
2: 23,
0: 20 e poucos. 20 alguma coisa, né?
2: Uhum.
0: Então tá bom, né? Bah, a gente domina os esportes, né?
1: Não, total.
0: Que loucura.
1: Pelo menos eu tô tentando acompanhar então, onde é que tá a tabela.
0: Isso tudo
1: da
0: porque hoje é dia do tenista.
1: Parabéns ao tenista.
0: A gente foi longe. Falamos de tênis, falamos de quase nada de beisebol.
1: Nem vamos.
0: Nada, né? E um pouquinho também de basquetebol. Pode crer? Então tá, e hoje é dia... Eu já falei que é dia internacional dos arquivos também?
1: Não.
0: Já?
1: Já.
0: Ah, tá. Então, um arquivo aí.
1: Mas eu gosto... Eu queria ter arquivo em casa, tá? Aqueles físicos. Eu acho legal pra caramba.
2: Oh!
1: Eu acho legal.
2: Aquela montoeira de coisa lá pra tu guardar.
0: Mas não, eu acho mas legal. Mas é um... Aquele arquivo é interessante pra te organizar as tuas paradas.
1: É, né? Bonitão ali.
0: Em vez de tu deixar um pouco em cada canto da casa, concentra tudo ali, separa. Os arquivos bonitinhos.
1: É.
0: É. Então tá, né?
2: Tá bom.
0: Vamos lá, até as 12h27, 12h28 estaremos aqui. Sou Bruno Vandresen, estou com Everton Luiz e com Lucas Marcos Carvalho. Trabalhos técnicos do Everton, as gravações do Lucas e a direção geral do padre Rafael Liano.
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0: Pois é, galera, estamos outono, tempo agora nublou de novo, né, o Everton Luiz? O sol já deu uma escondida, né?
2: Tá nublado, tá nublado.
1: Ai, é triste.
0: Tá nuviado, né? Pai do céu, tá, a temperatura triste. Marcando nesse momento, né, 24 graus e a umidade relativa do ar em 53%. Você participa através do WhatsApp 36265177, lives no Facebook e YouTube também. Ô, meu jovem... Yes. Everton Luiz, boa tarde, cara.
2: Boa tarde, cara.
0: Tudo certo?
2: Bom, e contigo, tá bom ou não?
0: Um branco aqui, rapaz.
2: Bom, hoje é terça-feira e adivinhem.
1: Adivinho?
0: Ah, para, né?
2: Não. Para, não. Tô procurando alguma coisa aqui, mas é a princípio sem se comentar.
0: Não, faça isso.
2: Vamos lá, é isso aí.
0: Tá bom, maravilha, que alegria. Uhul. E aí, Lucas Marcos Carvalho, boa tarde.
1: Boa tarde, Bruno Vandresen, boa tarde, Everton Luiz, a todos os ouvintes de Formalizando, I'm very good. Tô me atualizando aqui, né? Já que faz tempo que eu não acompanho o beisebol. Tô atualizando como é que tá o meu time. E a gente tá numa lida legal aqui. Temos poucas derrotas, mas vitórias.
0: É?
1: É. Já enfrentamos dois jogos aqui. Jogos grandes. Vamos pro terceiro agora.
0: Então tá bom. Boa sorte pra vocês.
1: Obrigado, meu amigo.
0: E aí? Qual é a tua pauta? Ou pautas, hein? Espero.
1: São pautas.
0: Que depender do outro lá. Nós estamos ralados.
1: É. Vídeo de briga viraliza e internautas buscam motivo de confusão no Paraná. Isso aqui viralizou há muito tempo atrás, tá? Não viraliza mais, só tô pegando notícia antiga, só pra dizer. PM viraliza após ajudar idoso que vendia frutas no sol. Aí, ó. O idoso tava lá vendendo frutinha, ele ajudou. Influencer quase fica cega após coçar o olho com unhas feitas e rasgar a córnea.
2: Nossa!
0: Essa é uma... esperta, né?
1: É.
2: Mas lá é tança também,
0: coçar
2: né?
0: Coçar o olho, meteu-lhe a unha e quase arregaçou tudo as córneas.
1: É.
0: Deus do céu.
1: É.
0: Tá bom, é isso?
1: É.
0: Beleza. Seguinte, homem se passou por portador de síndrome de Down para convencer três cuidadoras a darem banho nele.
2: E ele conseguiu?
0: É, por um tempo.
2: Ah, tá.
0: Por um tempo ele conseguiu, tá? Vou trazer essa história aqui. É de um maluco de 31 anos. E esse fato aqui já é lá de 2018, cara, tá? Detalhes daqui a pouco. Além disso, tem o pensamento do dia, tem a charada, tem hoje na história, tem aniversariantes famosos do dia. Lucas Marcos Carvalho. Vai, cara, pensa aí. É raro? Pensa um pouquinho.
1: Agora... preciso falar algo difícil.
0: Algo difícil.
1: O mundo não gira em torno de você.
0: Não.
1: Por incrível que pareça, ele gira em torno do sol.
2: Muito bom.
0: E se o nome dela for sol?
2: É, daí...
1: aí, né?
0: É, ela pode dizer que o mundo gira em torno dela.
2: Na verdade, não.
0: É porque gira em torno do sol.
2: É, é gira sim, em torno do sol, mas não dá sol.
0: Não, mas pode ser também.
1: É, mas sim. Existem vários sols e sols.
0: Então, sóis.
2: Não, sóis.
0: Tá bom.
1: É. Irmãos.
0: Vai pro próximo.
1: Se a ignorância desse dinheiro, você já estaria na lista da Forbes.
2: Ah, eu acho que a gente estaria rico, né? Portanto, que a gente é ignorante aqui.
0: Verdade. Deu?
1: Deu.
0: Matou então dois pensamentos do dia, agora charadã.
1: Charada of the day. Qual é a cor
0: Vermelho.
1: É sempre, qual cor é sempre observada pelo otorrino?
2: O que faz otorrino?
1: É otorrino.
0: Tá, vai de novo ali a charada, por favor. É o otorrinolaringologista.
1: Qual cor é sempre observada pelo otorrino? Otorrino não é o ouvido? Não. É? Eu não sei. É?
0: Ele pode tratar do ouvido? É só do ouvido, será?
1: Não sei.
0: Otorrino? O que que faz um otorrinolaringologista, Everton Luiz? Você que é o nosso guru e entende de todos os assuntos existentes of the world.
2: Pesquisei aqui, eu tô rindo otorrinolaringologista.
1: Gostei de ti, cara.
2: Olha só, é o médico especializado no diagnóstico e tratamento clínico e cirúrgico das doenças dos ouvidos, nariz, garganta, laringe e pescoço.
0: Ah, eu ia falar isso.
1: Era isso aí.
0: Não com essas palavras, mas eu falo, não é só do ouvido. Acho que nariz, garganta também, essas paradas.
1: É tudo
0: mas
1: que
0: eu
1: sobra.
0: Não tinha certeza, então eu preferi ficar quieto.
1: Tudo que sobra do rosto, porque...
2: Cara, se muitas pessoas fossem igual você...
0: Só o olho que não.
1: É.
0: Só o olho que não.
1: E
0: o otorrino, fora isso.
1: É um neurologista.
0: Exatamente. Exatamente. Então. Por que a gente tá falando de otorrinolaringologista?
1: Por causa da charada.
0: Ah, da charada.
1: Meu!
0: E qual é a charada?
1: Qual cor é sempre observada pelo otorrino?
0: Não sei.
2: Ué.
0: Não sei.
1: 36265177, participe deixando um recadinho no nosso WhatsApp ou nas lives no Facebook e no YouTube.
0: Tá bom, participa aí, 2:06, bora faturar.
2: Bora.
0: A gente vai.
1: Mas.
2: A gente volta,
1: yes.
0: Volta sim.
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0: Pois então, galerinha, tamo de volta agora, 2:08. Um abraço pra toda a rapaziada, porque o tempo já tá indo.
1: O tempo está fechando.
0: Ô, oh, tá, só repete a charada aí, cara, e depois tu escolhe uma das duas, três aí, a mais legal.
1: Tá. Qual cor é sempre observada pelo otorrino?
0: Faz sentido, cara. Não tem.
2: Qual cor? Como assim? Olha qual cor?
1: A resposta é legal.
2: Vermelho. Vermelho, porque ele tá olhando pra dentro do. Das pessoas.
1: Tá, e se o cara for sujo? Aí não é preto?
2: Ué,
1: se
2: mas.
1: Se a orelha estiver putrefada, não é preto? Não é verde?
2: É. Cheio de cera.
0: Vermelho faria. Vermelho faria sentido se fosse oftalmologista. Vermelho, né? Entendeu?
1: Nossa,
0: a lógica.
1: Inteligente.
0: Mas como o otorrino não trata dos olhos,
2: cara.
0: Apenas das orelhinhas, do narizinho, da gargantinha e do pescocinho, eu não sei, cara.
2: Eu acho que o pensamento do dia, ele tá brilhando hoje, cara. A gente estaria muito rico, cara. Não, mas eu não tô falando da charada, tô falando do pensamento do Dia que falou que as pessoas que seriam ignorantes seriam ricas.
1: Concordo, você está certo. Eu que fui ignorante. Ah, você tem toda a razão.
2: Meu Deus, cara.
1: Tem toda a razão.
0: Vai, traz a tua notícia aí, vai.
1: Vou trazer a minha notícia sobre a briga. Aliás, tem rolado uma briga, vocês viram aquela treta que tá rolando aí agora? Agora é a atual mesmo, daquele cara que ele desce a mão na mina no estacionamento.
0: Eu vi um vídeo de um cara batendo na cara de uma menina. Ela foi atrás dele, assim, no estacionamento.
2: Estava
0: num restaurante, um lanchonete, não sei o quê. Isso. Rolou uma discussão, ela foi indo atrás xingando ele. Ele se queimou, ela botou o dedo na
1: cara dele.
0: Na cara, ele pegou e deu um supapo.
1: Ele desceu a lenha nela. É. Assim.
0: Mas que rolou?
1: Ao que dá a entender, porque tem alguns comentários, mas ninguém pronunciou ainda para dizer qual é a história certa.
0: Uhum.
1: Né? Mas o primeiro... O pior de todos, por incrível que pareça, é o amigo que tava com a câmera. Por que que a câmera tava ligada? Primeiro de tudo, qual é o motivo da câmera tá ligada?
0: Ah, eu vi no final do vídeo que foi premeditado a parada por parte dela.
1: Foi dela?
0: Não, sim, porque daí o que acontece? Pelo que eu vi do vídeo lá, não entendi qual foi o contexto da discussão e se eles eram um casal ou não, não sei. Mas daí no final, assim, ela começou a falar... A irritar o cara.
1: Ah, tá, aquele que falou que tá filmando, né?
0: É. Daí ela pegou assim, depois de levar os papos, né? Filmou isso?
1: Aham, lembro.
0: Então, parecia que ela tava querendo fazer com que ele de fato fizesse aquilo pra se, né, se complicar.
2: Pra que o cara perdesse a cabeça.
1: Eu não acho que seja exatamente o soco, tá? Eu acho que ela pode ter
2: premeditado
1: alguma coisa. Não acho que seja isso.
2: É porque, cara, mau caráter existe em ambos os sexos, né? Então,
0: exatamente.
2: Sexo masculino quanto feminino. Então,
0: de todas as idades e todos os...
2: Então, assim, ó, ela vai usar... esperamos que não seja isso, mas se for, ela vai usar do gênero dela pra poder sair por cima, infelizmente. Então, o que mais prende homem hoje em dia? Agressão. Então, se ele agrediu ela vai usar isso... Exatamente. Tá filmado. Então, ela vai usar isso contra ele. Espero que não seja isso e que, se não for, que ele seja penalizado por isso, né?
0: Tá, Lucas. Mas tu que começou esse negócio aí, rapaz, o que que rolou?
1: Então, o que eu tava explicando ali é que o que eu acho assim, ó. Por que que o pior de todos, na minha opinião, é o cara que tá filmando? Porque se tu entender um pouco do diálogo do que tá acontecendo... Primeiro já teve um momento em que ele estava filmando, vendo o vídeo mais completo, porque ele não está, ainda tem corte. O vídeo mais completo mostra que estava um cara na frente dele, que é esse que vai agredir a mina no final. A menina do lado desse cara que estava filmando. Então eles estavam em três.
0: Tá.
1: E já estava tendo uma discussão no momento em que ele filma, que o cara já começa a tocar um monte de desaforo brabo, pesado, para essa menina. E fica pedindo pro cara o celular. Ele dizendo assim pra ele, cara, tu quando fica... Uma coisa assim, fica na frente das meninas, tu sabe que tu fica se pagando, não sei o quê, uma coisa assim. E me dá meu celular aqui. Aí o cara não dá o celular. Ele, me dá meu celular, cara, tu vai me procurar, me dá meu celular. E aí, em um certo momento, ele fica mal virado e já perde a cabeça e joga tudo que tava na mesa no vidro. Isso é o que antecede a mulher, começa a ficar meio maluca assim com ele e pega o refri e joga nele. E aí, ele fica dizendo assim, você que fez isso, né? Você vai me procurar depois. E o cara assim, o que eu tô fazendo? Só tô rindo e tal. E ele já tava filmando. Ele já tava fazendo a treta já, ali no meio. E aí ele sai e aí corta o vídeo pro momento em que eles estão indo pro estacionamento, que daí rola todo o desentendimento acalorado ali. O que, na minha opinião, acontece é que assim, eu sempre vou priorizar por esse lado. Eu entenderia, apesar de que eu ainda acho errado qualquer tipo de violência, tá? Mas eu acharia extremamente mais compreensivo se essa desculpa de agredir o primeiro, vou agredir em seguida. Só que ela não fez isso. Ela não agrediu ele. Ela colocou a mão na cara, ele pediu pra ela parar, ela não parou, ele agrediu com uma força muito mais absurda que a dela. Muito mais absurda. Eu lembro de um vídeo que tem uma justificativa que é essa justificativa que todo mundo dá. Que é um outro vídeo que a galera tá lá na Rússia e a menina levanta, começa a provocar o cara e dá um lapaço na cara dele. E ele devolve e ela joga na trouxa. Ela sai, levanta e vai embora. Esse é o vídeo. Não foi exatamente assim que aconteceu esse. Ela tava com a mão na cara dele e ele simplesmente desceu a lenha nela e já foi. Não digo que... Não vou nem colocar por ela, tá? Porque só pro cara tá filmando já dá pra ver que de boa intenção ninguém ali tava. Entendeu?
0: É verdade.
1: Só que, cara, pra mim aí foi uma agressão completamente desmedida. Ele poderia ter simplesmente, tava pegando alguma coisa no carro, ele poderia ter pego e saído e aguentado aquilo ali, vai embora, vaza, uhum. Porque a vida dele foi completamente destruída daqui pra frente.
0: É.
1: Completamente.
0: Onde é que foi isso aí?
1: Não sei.
0: Mas foi agora, recente.
1: Foi agora, esse aí foi agora.
0: Tá bom. E esse aí do Paraná?
1: Vamos ver agora. Um vídeo que duas mulheres aparecem brigando na Avenida Arapongas, em Arapongas, no Paraná,
10: Arapongas,
1: viralizou na internet. As imagens mostram duas trocando supapos em dois endereços diferentes. Foi na quinta-feira, dia 2 de abril de 2025 ou 2022, não faço ideia. Elas são separadas por populares que caminhavam pela via. A reportagem do Rick entrou em contato com os comerciantes que testemunharam a confusão para tentar apurar o motivo de tanta agressividade. Entretanto, o que reinou foram as especulações, já que nenhuma das envolvidas parou para explicar a situação. O homem que aparece correndo em direção à briga trabalha com divulgações, está fazendo o papel dele, em uma das lojas na região. Ele explicou que a discussão começou após uma delas gritar para a outra, que passava na avenida e que estaria encarando. Ele segura uma delas pelos braços e precisa aguardar a outra soltar os cabelos da mulher. Sem conseguir separar definitivamente as duas, ele pede ajuda para outra senhora que estava atrás, acompanhada de uma criança. Ela entra no meio e consegue colocar fim na discussão, junto a outra jovem que segura a envolvida pela cintura. A criança não tem relação com nenhuma das mulheres que brigavam. Pela cidade, o que circula é que o quebra-pau foi por motivações passionais. Elas ainda trocaram agressões em outro ponto da avenida, tipo o segundo round, no caso. Dessa vez no chão, foi jiu-jitsu. A polícia militar não foi comunicada do fato e nenhuma delas registrou boletim de ocorrência. Só que daí, tu vai procurar o vídeo
0: já
1: e não
0: foi.
1: Tem.
0: Maravilha. É isso aí, assim que se resolve as coisas, né? Na base do diálogo.
1: É, diálogo.
0: É isso.
1: Igual tem o Cauê Moura, né?
0: Se ajeita.
1: É que tinha um taco, que era muito bom.
0: É, o nome dele era...
1: Diálogo.
0: Tá certo. 2h17 agora, e essa historinha aqui, ó. Em setembro de 2018, um homem de 31 anos foi detido após ser acusado de fingir possuir uma deficiência intelectual para conseguir acesso a serviços de assistência e cuidados pessoais prestados por mulheres. De acordo com as investigações, ele se apresentava como alguém com limitações severas durante visitas previamente agendadas, convencendo cuidadoras de que precisava de ajuda para tarefas básicas do dia a dia.
2: Ele realmente tinha limitações, né? Falta de vergonha na cara.
0: Exato. As autoridades afirmaram que o suspeito teria mantido a encenação por um período de tempo, levando diversas profissionais a acreditarem que ele realmente necessitava de acompanhamento especializado. O caso, aliás, ganhou enorme repercussão quando os detalhes vieram a público, deixando muitas pessoas impressionadas com a complexidade e a suposta manipulação envolvida na situação. Após a descoberta do esquema, os investigadores apresentavam acusações relacionadas a fraude e exploração, encerrando a farsa que, segundo os relatos, enganou várias cuidadoras.
1: Tá, agora o seguinte, eram profissionais. As profissionais caíram nisso. O cara era bom.
2: O cara era bravo.
0: Esse é o cara.
2: O cara era o Zuckerman.
1: Não é tanto, não. Não é tanto.
0: Então, não tipo tem. Assim,
2: o cara era o próprio Zuckerman. Né,
1: ele era o Zuckerman.
0: Este aqui era o cara.
2: Então,
0: ele fingia ter a síndrome de Down, né? Que tinha suas limitações e necessitava de amparo para tarefas básicas do dia a dia.
2: Eu vou te falar a real que se ele fizer... Ou se ele forçar um pouquinho o rosto dele, ele consegue imitar legal.
1: Fica... Mas assim... ele tem que dar uma de Jim Carrey. Senão não
2: mas
1: consegue.
2: Mas ele consegue, eu acho que ele consegue, cara.
1: Cara, mas é que assim, é muito difícil, pô. Porque daí, basicamente, tem que ficar várias horas do teu dia fazendo isso, irmão.
2: Ah, irmão. Pra fazer esse tipo de coisa, malandro vai longe.
1: Aí, é
2: malandro
1: é
2: vai longe. Hã?
1: Como é que é o nome dele?
0: Não sei.
1: Não deve ser João Carlos, alguma coisa assim, né? Porque não. Só pode ser brasileiro.
0: Não, não é Brazilian.
1: Fazer uma parada
0: não
1: dessa.
0: Não é Brazilian.
2: This is not Brazilian people, bro.
0: Não sei, mas enfim, deu certo por um tempo. Ah,
1: agora ele vai ficar meio para baixo, coitado.
0: É,
1: né?
0: Depois deu errado para ele, coitado. É. 2h20 agora, vamos ao Hoje na História.
1: Vamos lá!
0: Ô, Lucas Marcos de Carvalho, o que aconteceu, rapaz, no dia 9 de junho, em anos anteriores?
1: Foi sobre a criação do Tio Patinhas. Você gostava de Tio Patinhas?
0: É.
1: Eu gostava, cara.
0: Pelo menos.
1: Gostava. Quem traz as informações
0: é o professor Claudinho da Vazerbaz.
10: No dia 9 de junho de 1934, o personagem Pato Donald, criação de Walt Disney, estreou no curta de animação A Galinha Esperta, que chegaria aos cinemas brasileiros apenas em junho de 1937. Embora sua primeira aparição tenha ocorrido em 1934, o personagem já estava presente na imaginação do seu criador, que fez referência a ele em dois livros de ilustração sobre animais publicados nos anos de 1931 e 1932. No ano de 1934, o Pato Donald ganhou a sua própria história em quadrinhos, depois de ter aparecido inúmeras vezes como coadjuvante nas histórias do Mickey Mouse. A partir de 1936, o estúdio Disney começou a produzir séries estreladas pelo Pato Donald. A partir de então, Donald passou a ter uma casa própria, carro, pets, vizinhos, uma namorada, a Margarida, um primo arrogante, o Gastão, um tio milionário e sovina, o tio Patinhas, a doce e generosa vovó Donalda e tantos outros que cruzam sua trajetória. Nestas séries, aos poucos, a complexa personalidade do Pato Donald vai sendo apresentada aos seus admiradores. Numa delas, a personagem Clarabella o aconselha a controlar seu temperamento explosivo e o seu comportamento imaturo. Em 1937, chegam para morar com o Pato Donald seus sobrinhos, Huguinho, Zezinho e Luizinho. Os trigêmeos funcionam como contraponto do tio. Enquanto Donald é famoso por seu temperamento explosivo e rabugento, como alertou Clarabella, os sobrinhos trazem à tona o lado protetor e amável de Donald, aumentando também a responsabilidade que cumpre relativamente bem com seu jeito atrapalhado e voz quase incompreensível. Numa série de animação mais recente, Os Caçadores de Aventuras, lançada em agosto de 2017 e teve suas temporadas exibidas até março de 2021, os sobrinhos ganharam personalidade bem distintas. O Guinho passou a ser o cérebro nerd que planeja as ações do grupo. Zezinho, o aventureiro corajoso, e Luizinho, o malandro esperto, focado em se dar bem.
0: Ok, valeu, professor, um abraço e até amanhã. Meus caros ouvintes, o dia que tu se sentia um pouco tanso, que a gente às vezes pensa, hoje eu tô meio tanso hoje, né? Imagina essa cidadã que foi coçar o olho e quase ficou cega.
1: Yes!
0: É. Aí tu vai se sentir bem pra caramba.
1: A influenciadora, ela é influencer. O que que isso pode acarretar, né? Que as outras pessoas podem fazer a mesma coisa.
0: Fazer a mesma coisa.
1: A influenciadora Jéssica Cardoso machucou sua córnea enquanto coçava o olho com as unhas recém-feitas. A mulher contou sobre o acidente aos seguidores há um tempo nas redes sociais.
0: Aham.
1: Ela disse que tinha acabado de fazer as unhas e que elas estavam afiadas. Quando a gente faz... É triste porque essa mensagem é de uma mulher brasileira, não tem como fazer sotaque. Quando a gente faz qualquer unha que você fizer, fica afiadinha. Uhum. Isso é normal.
0: É.
1: Fui coçar o olho e acho que o movimento da minha mão foi mais rápido do que eu fechar ele direito. Porque na hora que eu passei a minha unha rasgou o meu olho.
0: Nossa, meu. Então, deve ter doído, hein?
1: É, dá pra entender, de fato, eu acho que o que aconteceu. Não é que ela não seja idiota, não tô passando pano, não.
0: Tá passando.
1: Foi um acidente. Foi, só que assim, ó, ela foi coçar o olho e ela foi extremamente inteligente pra já ir com a ponta, muito provavelmente, né? Ela foi coçar o olho e ela não fechou na hora certa. ela foi lenta na hora de fechar, então ela... Brau. Aí ela perfurou a corda.
0: Ela se perdeu, né? Ela pensou, meu Deus, primeiro tem que fechar o olho, ou primeiro levar o dedo até o olho pra depois fechar. Ela se perdeu nisso, nessa dúvida.
2: Nesse meio tempo, né?
0: Colocou o dedo lá sem fechar o olho, né?
1: E tu tem como fazer, na verdade, só com a ponta do dedo, né? Se tu for um pouco mais inteligente, dá uma virada aqui, ó. Né?
0: Coladinho do dedo, a lateralzinha, né? Com a lateral, não com a ponta do dedo, com a lateral do dedo. Aqui, porque daí não tem risco da unha acabar, né, danificando o olho, né? A córnea. Isso. Tá, e ela quase ficou cega do olho? Como é que ela corrigiu? Teve que operar?
1: Vamos ver aqui. A mulher estava junto com uma amiga e logo após o acidente foi para o hospital. O médico constatou o ferimento e advertiu que poderia ter sido mais grave e até causar cegueira.
0: Opa.
1: A unha arrancou uma lasca da minha córnea, foi o que o médico falou. Afirmou a youtuber que deverá ficar 3 dias de repouso usando um tampão ocular.
0: Tá bom, mas deu tudo certão, vai ficar bem.
1: Com certeza,
0: vai ficar bem.
1: Com certeza.
0: Então tá, só fica um pouco mais perto aí pra coçar o teu olho. Tá? Vamos lá, 2h26 agora, aniversariantes famosos do dia. Agora sim, Everton. Johnny Depp, ator, diretor e produtor de cinema norte-americano, 63 aninhos.
1: Parabéns.
0: Natalie Portman, atriz, ela é israelense, não sabia, 45 anos.
1: Teve uma época que ela bombava assim no...
0: Exato, não mais agora?
1: Não, faz tempo.
0: É,
1: tá, ela é uma ótima atriz, tá?
0: É, eu sei. Michael J. Fox.
1: Parabéns pra ele.
0: Ele tava doentinho, tá, ou já?
1: Não sei, velho.
0: É aquele que fez De Volta para o Futuro. Não? É ele, não é?
1: Não, Michael J. Não.
2: Ah, ele
1: não.
2: Tem. É, Michael J. Fox. É esse?
1: Não,
2: Michael sim,
1: J.
2: Sim.
1: Ah, é ele.
2: Ele tem Parkinson. Tem Parkinson?
0: Parkinson. É isso mesmo. É, então, pra ele, 65 anos.
1: Parabéns pra ele. Eu confundi com aquele que fez Django. Como é que é o nome dele? É Jamie Foxx, né?
0: Jamie Foxx.
1: É Jamie Foxx.
0: É. São bem parecidos, na verdade.
1: É. Tirando o J aqui, né?
0: Então tá, parabéns a essa galera aqui, tá? Ô, meu jovem, vai lá. Repete a charada e traga a resposta.
1: Qual cor é sempre observada pelo otorrino?
0: Ah, qual é?
1: Coriza.
0: Coriza. Boa.
2: Coriza.
0: Tá bom. Vambora?
1: Vamos.
0: Tchau, Lucas. Um abraço e até amanhã, cara.
1: Um abraço em Tete Mauro.
0: Valeu, Everton Luiz. Até amanhã, rapaz.
2: Ah, valeu, rapaziada. Obrigado pela galera aí que acompanhou a gente, que a gente não mandou mensagem, até tentamos
0: aqui. Assim, a gente é nojento mesmo.
1: Verdade. Boa tarde a Dona Marilda e a todo
2: Dona Marilda,
1: mundo.
2: Dona Marilda, o Digão e ao Jaquim. Alô, Jaquim. Aquele abraço pra vocês. Estamos juntos. Obrigado pela sua audiência, pela sua paciência aí. Tchau, obrigado.
0: Vambora, então. Na sequência tem Tubar Notícias e logo depois, Balcão de Negócios com Ramon Silveira. Tchau.

0: Boa tarde. Tudo o que acontece na região sul de Santa Catarina, você confere agora no Tubá Notícias. Defesa Civil segue com limpeza de córregos e valas de drenagem em Tubarão. A Secretaria de Proteção e Defesa Civil segue com serviços de manutenção da drenagem urbana e concentra nesta semana a limpeza de córregos e valas no bairro São Martinho, em Tubarão. O trabalho visa garantir maior eficiência do sistema de escoamento das águas pluviais e minimizar transtornos causados por chuvas intensas. E a cidade de Laguna viveu no último sábado um dia histórico para a cultura e a música, com a realização do segundo festival de bandas da Sociedade Musical União dos Artistas. O evento reuniu cerca de 400 músicos, representando 8 bandas de diferentes municípios de Santa Catarina. Acesse e leia essas notícias completas em radiotubá.com.br. O Tubá Notícias retorna às 13h50 da tarde com mais informações. Para a Rádio Tubá, Gabriel Rodrigues.
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0: Grande, tá na Tubá, tá na melhor, sempre junto de vocês. Está começando o Balcão de Negócios. A partir de agora, nesta tarde de terça-feira, dia 9 de junho de 2026. Vendendo, comprando, alugando ou até mesmo trocando. Com a apresentação minha de Ramon Silveira. Na mesa de áudio está o Everton Luiz. Também nós temos aí a direção geral do padre Rafael Liano.
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0: Em Tubarão, tempo bom. Algumas nuvens aí, né? Ameaçando, será que vai chover? Bem, estamos aí com 23 graus a temperatura. Varia 22, 23, enfim. Vamos lá, vendendo, comprando, alugando, aqui no Balcão de Negócios, vendo um lote que mede 12 por 35, fica no bairro São Martinho, em Tubarão, sentido Caruru. No sentido Caruru, bem na lomba, com ótima visão, tipo sítio. Inclusive aí, inclusive o valor é de R$80 mil e aceita-se proposta. 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Vamos ouvir aí o próximo anúncio com áudio. Coloca aí o Everton.
2: Ô Ramon, boa tarde, é o Genésio. E aí, tudo bem? Ô Ramon, quero dar reforçadinha na minha caminhonete. Eu tenho uma Fiat Toro, é uma picape, né? 2018, o ano dela, a cor dela é branca, tá? Motor 1.8 flex, a gasolina, né? Esse carro é completo, é top, tá, cara? Não tem nada para fazer nessa caminhonete, uma caminhonete de procedência. Não é carro de trabalho, de serviço, tá? Com 108 mil quilômetros, original, tá? Documentação, placa final 5, já foi pago também. É só transferir, tá? O carro é lindo, tá, cara? Pra quem enxerga aí que, entendeu? O pessoal se baba nela ali, é bonita mesmo. E eu tô vendendo, Ramon, por 85 mil. Aceito um carro de menor valor, até uns 40 mil por aí, tá? Aí a pessoa faz a volta, tá bom? Telefone, Ramon, é 99622-3375. 99622-3375 para falar com o Genésio. Ramon, obrigado, um abraço, uma boa tarde, fica com Deus.
0: E tem mais uma coisinha aqui, ó.
2: Ô, Ramon, eu esqueci de botar a minha sala aqui, a sala, uma sala comercial aqui no bairro São João, margem direita, na rodovia Norberto Brunato, né? Tive algumas propostas também, mas ainda não deu certo, tá? Uma sala 4x12, tá? Ela toda de vidro na frente, com grade de proteção, estacionamento próprio, tá? Tudo prontinhas, pintadinhas, certinhas, só chegar e colocar o comércio ali, tá? Uma barbearia, um instituto, qualquer coisa que a pessoa quiser, um escritório, né? Tá aqui. O preço é tranquilo, tá? O preço dela é R$1.000. Baixei o preço para R$1.000 aí, tá? Telefone é 99622-3375. 99622-3375, Ramon. Ramon, obrigado, um abraço e uma boa tarde. Fica com Deus.
0: Foi perdido aí na última quinta-feira, semana passada, no bairro de Oficinas, documentos em nome de Altair Cara da Silva. Quem encontrar, ligar no 48 999 27 0145. 999 27 0145 é o telefone de contato. Tá bom? Beleza. 2h37. 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

0: É, sempre toda terça-feira ele traz, não sei se é o neto ou a neta, né, Batista? Depois me corrija, não me recordo agora, né? Na catequese aqui, na paróquia da Catedral, e é sempre, ele sempre diz, ó, tô sempre ligado aí na Rádio Tubá 104.9 FM. Que legal, Batista, aquele abraço, né? Deus abençoe você e sua família, é isso aí, acompanhando, né? Sempre é, esse momento especial. Um abraço aí, Batista. E agora vamos ouvir o próximo áudio.
1: Vai, Servinho, beleza?
0: Vamos aqui, obrigado, ó, aqui, começo.
1: Boa tarde, Ramon, Rafael de Santo André. Eu queria fazer anúncio dos pneus que tem para vender. Ramon, é pneu de caminhonete, tá? São quatro pneus usados, caminhonete grande. Hilux, Ranger, S10, essas caminhonetes tudo grande dá. Pajero também dá, algum carro SUV grande também dá, tá? O pneu é 265-6517. São pneus... é para quebra-galho, tá? Não é pneu novo, é pneu usado para quebra-galho. Quem tiver interesse, da marca Continental, tá? Pneu também eu gasto, mas eu tô vendendo barato. É 100 pila cada um e eu entrego também. E até aceito cartão de crédito, tá? Quem tiver interesse, entra em contato com o Rafael. 489-91-50-0536, tá? 400 pila nos quatro pneus de caminhonete aí. É pneuzinho gasto, mas serve ainda, beleza? Obrigado, abraço.
0: Vamos lá, 2h39 aqui no balcão. O que que ele tá vendendo? Tá vendendo aqui, ó, um motor de geladeira por R$100, um forno elétrico Filco, tá? Forno elétrico, 17 litros, e ainda uma posta de peixe por R$20, tainha, já tá? E uma bicicleta novinha, freio de pé. Freio de pé. Antiga freio de pé, né? Por 650. Tá? Tá inteiraça aí a bicicleta também. Tratar com Gilberto pelo 998-27-4741. 998-27-4741. DDD 48. Próximo áudio chinês, vamos ouvir.
2: Boa tarde. Eu tenho um sítio para vender em Sanga Grande Alta, Jaguaruna. Ele tem 3 hectares, todo cercado, todo limpinho, todo de pasto, tem energia e fica na estrada geral da Sanga Grande, ali em Jaguaruna, né? É um terreno bem bom mesmo para quem quiser fazer um sítio, fazer uma casa, tem água, tem nascente de água, bem legal mesmo. E o telefone é 999-313815.
0: Tá certo. Então está aí, vamos ver aqui, vendo um sítio com tamanho de 0,5 hectare, com casa, açude, nascente de água, fica a 1 quilômetro do hotel do Rio do Pouso, aceito carro no negócio ou algo do meu interesse, valor 250 mil, tratar pelo 98855-4967. 98855-4967. É um sítio com tamanho aí, tamanho de 0,5 hectare. 250 mil. A 1 quilômetro do hotel do Rio do Pouso. Sensacional. Agora mais um áudio. Esse aqui é. A minha amiga mandou um áudio do tamanho do elefante. Vamos escutar aqui. Vamos escutar, peraí, deixa eu botar no começo, né? Porque senão não vai tocar direito aqui. Vamos lá.
3: Boa tarde. Amor, não tô ainda alugando, quero alugar minha casa. Ó, vai tanta gente, assim, se não for, Ramon, pra não querer ficar com a minha casa, que fale, a minha casa é uma casinha bem boa, lá no Rincão, que não pode pagar o aluguel, o Ramon, que nem vá lá olhar. Já foi 3 pessoas lá, mesmo com criança eu não alugo não. Eu liguei, aluguei em fevereiro, eles quebraram tudo minha louça, criança riscou as paredes da minha casa. Ela é toda de material, ela tem 2 quartos, tem sala, cozinha, um banheiro. Ela é bem bonitinha, minha casa, muito bonitinha. Que se as pessoas se interessarem, Ramon, eu mando até as fotos, Ramon. Bem bonita, ela é toda fechadinha, ela tem a garagem, o carro, e o carro pode ficar até desse outro lado assim, entendeu?

0: reversa para a garagem e guarda o carro assim. Cabe até dois carros, viu? E lá atrás é bem grande, pode botar no verão as cadeiras para sentar. O capim é todo cortadinho, nós tivemos final de semana, limpemos. Aí se alguém se interessar, Ramon, ligar pro meu WhatsApp. Ele só atende o WhatsApp, ligações, telefone, outro não atende. Só no outro número, o WhatsApp é o DDD48, aí depois é o 9 atrás, como vocês sabem, né, Ramon? Aí é 84, é 73-3909, ó. DDD48, assim você já sabe, né? Aí é 84, que é o nome do telefone, do WhatsApp. 84733909, tá bom, Ramon? Isso nós estamos conversando. Agora é o WhatsApp dele, tá bom? Falar comigo, com a Maria Alice. E se a pessoa também puder ligar, passar o WhatsApp, eu ligo. Tá bom? Tá. É, e o preço é pra combinar, Ramon. Tá bom, tá, muito obrigado, Fortini, tá, tchau, tchau. Eu tô lhe escutando direto, tá bom, tchau.
1: Pois é, alugar a casa tem isso aí, né, tem tudo isso. Claro que ao entrar, antes de entrar, tem que tentar conhecer, né, a pessoa que vai morar na sua casa, né, tem que pegar referência, tem que pegar informações. E aí com criança também não é fácil, né, arrisca. É, um monte de coisa. Você ouviu aí o áudio da nossa ouvinte. Vamos lá. Agora, próximo áudio, esse aqui.
2: Ô, Ramon, eu esqueci de botar.
1: Ah, dona Mara, deixa eu botar outro áudio aqui, o começo aqui. Vamos lá, dona Mara.
2: Boa tarde, Ramon. Aqui é a Mara. Ô, Ramon, eu ainda não consegui vender a minha casa, tá? Nós já baixamos o preço e tudo, está um preço razoável e eu estou precisando muito vender essa casa, tá? Porque a gente quer ir para Jaguaruna, a casa é muito grande. Ó, o terreno tem 400 metros quadrados, tem 2 quartos, sala, cozinha, área de serviço e na frente tem o salão de cabeleireiro do baixinho, tá? Aí a gente também tem a garagem e atrás de casa tem bastante pé de frutas, tá? Aí a gente tá vendendo por 500 mil, mas se tiver um chorinho, a gente abaixa um pouquinho, tá, Ramon? Obrigada e uma boa tarde para ti.
1: Ok, 2h46, valeu. Então entre em contato com a dona Mara, 99696-2001 é o telefone de contato. Vamos aqui com mais um áudio.
3: Ramon, boa tarde, tudo bom? Ramon, eu tenho uma guarapeira bem, não é da pequena, é uma guarapeira grande, motor de 1,5, ela está em ótimo estado de conservação. E eu tanto vendo como troco. Também tem um arado para trator, disco bom, roda guia boa. Se alguém tiver interesse, liga para mim, tanto vendo como troco por algo do meu interesse. E o meu telefone é 996946291. 996946291. Falou, Ramon. Um abraço, Deus abençoe.
1: Então tá, né?
3: Ô, Ramon, boa tarde. Ramon, eu tenho uma guarapeira.
1: Ah, é o mesmo anúncio. Tá certo, o anúncio da guarapeira. E enquanto isso, comerciais, 2h47, nós já voltaremos já em seguidinha.
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2: Duas e 49, né? Segura o telefone porque tem um monte aqui. Vamos lá, Everton. Olha, tem uma casa de alvenaria. Uma casa de alvenaria na praia de Campo Bom para vender com 3 quartos, 1 banheiro, sala e cozinha conjugado, garagem fechada, toda a morada. E tem uma casa mista em Criciúma para vender ou trocar por casa em Tubarão. Tem 3 quartos, 2 banheiros, garagem para 3 carros, toda a morada, portão eletrônico, é escriturado e averbada. Tratar com Jaime pelo 99864-9731. 99864-9731. Orienta o Jaime para que não apague as mensagens, porque daí fica aqui e depois outro dia a gente pode, né, lá embaixo pegar novamente e anunciar, tá bom? Vende-se um terreno na Barranca e outro no Siqueiro, Pescaria Brava. Tratar pelo 988467847. Vendo uma loja de produtos naturais em excelente ponto comercial no distrito de Morro Grande, cidade de Sangão, lugar com fluxo de pessoas. Em frente ao supermercado Moniari, próximo a Banco Academia e na estrada que dá acesso à praia de Campo Bom. Valor do investimento 120 mil. Com todos os móveis, refrigerador, freezer, ar-condicionado, balança, estoque, aceita-se propostas, loja funcionando, só entrar e trabalhar. Telefone para contato é 988-03-2150. 988-03-2150, falar com Cassiane. Vamos com o áudio. Chegou aqui áudio.
3: Ramon, boa tarde. Ainda estou vendendo essa bicicleta elétrica. É preta, né? Aro 14. É uma bicicleta assim que dá para usar, dá para tanto faz um adolescente como um adulto, porque tem regulagem no banco, tem regulagem no guidão ali. E tô vendendo essa bicicleta aí, tá na zeradinha, tá novinha, tá? Tá? E o valor dela é 2.100, tá? Se quem quiser interessado em comprar, pode ligar pro 36626214 ou 999918291. Tá bom, Ramon? Falou, abraço, tchau.
2: Vamos lá.
3: Ramon, boa tarde. Ainda tô vendendo essa bicicleta elétrica.
2: É a mesma, mesmo anúncio. Vendo ou troco uma máquina de costura reta industrial, seminova, marca Ciruba, valor 1.200, ou dou entrada em Honda Biz e faço volta à vista. Tratar pelo 996417641. 996417641. Tá? Vamos ouvir aqui o áudio, acho que é a Gisele.
4: Ramon, boa tarde. O meu sobrinho, ele tem um andador para vender de criança. Preço é a combinar. Quem quiser pode dar uma ligadinha para mim. O telefone é 3628-0057. Obrigada, Ramon.
2: 3628-0057. Boa tarde, Marilda. Tá ligadinha aí também? Vamos aqui. Vendo uma máquina de fazer picolés e sorvetes por 10 mil. Acompanha um freezer usado funcionando certinho. E também um Gol ano 94 por R$8.000. Por 8 mil. Tudo em dia, no GNV 1.6. Tratar pelo 48 98809 9746. 98809 9746. Tá bom? Vendo um quadro lindo de moldura e vidro na frente da Santa Ceia. Média 85 de altura por 1,5 metro de comprimento. Valor R$300. Um balcão com pia e também uma estante. Uma estante aí para TV, né? Isso, tratar com a Salete 996174260. Aqui tem um áudio. Vamos ver aqui o áudio.
5: Boa tarde, Ramon. Vendo uma cama de casal com colchão e tudo em ótimo estado. Interessados, ligar no 999-477506, falar com o Claudio Honor.
2: 999-477506. Mais um áudio.
6: Boa tarde, Ramon, tudo certo? Eu vi no celular um Motorola Moto G22 por R$200. Interessados, ligar no 99689-9874. Falar com o César. Valeu, obrigado.
2: Vamos lá, aqui ó, que nós temos, o que o ouvinte está anunciando, Tenho um terreno grande e uma casa de madeira tratada na Bela Vista, perto do campo do Termas, valor 600 mil. Aceita-se contra a proposta de alguém interessado. Tratar pelo 49 é o DDD. É 49 99145 2138. 49 99145 2138. Esta casa da Bela Vista tem terreno que mede 115 por 80 e também tem o terreno com escritura no bairro, no bairro Vermelho, medindo 72,5 por 421, é isso? O valor desse terreno é 650 mil. Aceita-se contra a proposta, tanto nesse terreno como da casa. Então 49 99145 2138, tá? Vamos com mais um áudio.
0: Boa tarde, Ramon. Tem uma casa em Capivari, de alvenaria, 2 quartos, sala, cozinha, banheiro. Terreno 11 por 15, 12 por 15, aqui no bairro Santa Lúcia. Uma casa para trocar. A pessoa não quer vender, a pessoa quer mais é trocar. Ela quer trocar numa casa mais assim, ela é a dela de alvenaria, mas ela quer trocar por uma casa de madeira. E aquela casinha pode ser aquela casinha menor, pequena, sabe? E aquela ali, ela só não quer assim morro, né? Ela quer ali no começo de Santiago, no Barreiros, ou 37, Laranjeiras, Pontinha da Laranjeira. Por aqueles lados lá. Ela quer aparecer uma de 1,60 km, mas ela não quer pra lá. Ela quer mais lá pro lado da laguna pra lá. Tá bom? Tá ligado? É uma casinha bem boa. Tá bom? Obrigada e uma boa tarde pra ti. Fique na paz do Senhor. Tchau, tchau. Telefone é 988-0315. 988-0315.
2: Tá certo. Vamos lá, o próximo áudio.
7: Boa tarde, Ramon. Eu tenho uma bicicleta masculina para vender e também tenho um violão. Quem tiver interesse aí, eu faço os dois R$400. Uma bicicleta masculina, né? Bem boa. E também tenho um violão. Os dois para vender, R$400, os dois. Interessado, liga 99953-3999. Repetindo, 99953-3999. Tá na Tubá? Tá na melhor, valeu, Ramon, um abraço.
2: É isso aí, Tuba tá na melhor.
8: Ramon, tenho, quero dar uma reportada na venda da minha Field, uma Field 2008, completa, automática, banco de couro, um carro bom, cor prata, eu tô vendendo ela barato, a Fipe ela é 43, eu tô dando até por 38 mil. Porque eu tenho um outro carro que me entrou em negócio. E aí, o outro carro é um Corolla 2018. Se alguém também quiser comprar ele, eu vendo tanto um como vendo outro, tá bom? Aí é ligar para José, 999-887-8621. Tá bom? Obrigado.
2: 2h58, salve Maria, vem aí consagração a Nossa Senhora Aparecida, depois Cine Clube com Gabriel Rodrigues e de banda com a Tubá. Continue conosco, a gente volta amanhã a partir das 2h30, tá na Tubá, tá na melhor.
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0: é bom estar na casa da mãe, na casa de Nossa Senhora. E a certeza que temos é que a mãe Aparecida é quem nos acolhe com muito amor e carinho em sua casa, em seu santuário. Uma boa tarde, Elaine, uma boa tarde aos romeiros e devotos de Nossa Senhora presentes aqui no Santuário Nacional. E você que reza conosco da sua casa, do seu trabalho, pelas estradas deste nosso grande Brasil, através da Rádio Aparecida e Rede Aparecida de Rádio. Nós rezamos com você, que reza conosco através da Rádio Alvorada FM de Londrina, Paraná, Rádio Arca da Aliança FM de Blumenau, Santa Catarina, Rádio Caraíba FM, da cidade de Senhor do Bonfim, na Bahia, Rádio Rural FM de Tefé, no estado do Amazonas, Rádio Mundo Melhor FM de Governador Valadares, Minas Gerais, Rádio Educador FM de Jacarezinho, no estado do Paraná, e todas as mais de 65 rádios que fazem parte da Rede Aparecida de Rádio. Nós nos reunimos em nome da Trindade Santa, por isso vamos saudá-la, traçando sobre nós o sinal da cruz. Em nome do Pai, e do Filho, e do Espírito Santo.
1: Amém.
0: A oração do Ângelus é uma oração na qual, certamente, diz um santo que Nossa Senhora fica muito feliz em ouvir, porque ela se recorda da grande graça de ter sido escolhida desde toda a eternidade para ser a mãe do Redentor. Por isso nós nos voltamos a ela e dirigimos a ela as mesmas palavras que um dia ela escutou do anjo. O anjo do Senhor anunciou a Maria,
1: e ela concebeu do Espírito Santo.
0: Eis aqui a serva do Senhor,
1: faça-se em mim segundo a vossa palavra.
0: E o Verbo se fez carne
1: e habitou entre nós.
0: Ave Maria, cheia de graça, o Senhor é convosco. Bendita sois vós entre as mulheres, e bendito é o fruto do vosso ventre, Jesus.
1: Santa Maria, Mãe de Deus, rogai por nós, pecadores, agora e na hora de nossa morte. Amém.
0: Rogai por nós, Santa Mãe de Deus,
1: para que sejamos dignos das promessas de Cristo. Amém.
0: Oremos. Infundi, Senhor, vos rogamos, a vossa graça em nossos corações, para que nós, que conhecemos pela mensagem do anjo a encarnação de Jesus Cristo, vosso Filho, cheguemos por sua paixão e morte de cruz à glória da ressurreição. Pelo mesmo Cristo e Senhor nosso.
1: Amém.
0: Você que está aqui na Basílica, pode se sentar por um pequeno instante. E você em casa, mais uma vez, seja muito bem-vindo ao Santuário, à Casa de Nossa Senhora. Chegamos ao santuário como peregrinos. Viemos de tantos lugares. Viemos sem nos conhecermos. Mas estar aqui na casa da mãe e ter a certeza de que todos somos seus filhos muito amados e queridos não nos torna indiferentes ou desconhecidos, mas nos torna irmãos. Somos irmãos e irmãs na fé. E aqui, juntinho de Nossa Senhora, neste dia em que nós contemplamos os mistérios dolorosos do terço, nós somos chamados a aprender de Nossa Senhora. Assim, o Papa São João Paulo II, em 1980, ao estar aqui neste santuário, disse que em Aparecida pulsa o coração católico do povo brasileiro. E nós recorremos a este santuário, a esta escola da fé, como nos lembrava o nosso querido e saudoso Papa Francisco, para aprendermos de Nossa Senhora, sobretudo, a permanecer fiel à cruz, estarmos perseverantes junto à cruz de seu Filho, para que possamos sempre ter a certeza de que jamais estamos e jamais estaremos sozinhos. nós chegamos aqui ao santuário, nós voltamos o coração para este santuário através da Rádio Aparecida, e nós queremos sempre depositar no coração materno de Nossa Senhora todos os nossos sofrimentos, todas as nossas alegrias, todos os nossos sonhos, as nossas esperanças, e a certeza de que tudo ela entrega ao seu Filho Jesus. Que Nossa Senhora Aparecida nos faça sermos mais perseverantes na vida e, sobretudo, no seguimento a seu Filho Jesus. Todos nós estamos sob o manto de amor e de carinho da Senhora Aparecida. Que assim seja. Amém.
1: Amém.
0: E agora a bênção da água para você que está aqui e você que está em casa rezando conosco através da Rádio Aparecida e Rede Aparecida de Rádio. A água, fonte da vida. E nós queremos agradecer a Deus, porque Deus fez a água ser a mãe da vida. A nossa proteção está no nome do Senhor,
1: que fez o céu e a terra.
0: O Senhor esteja convosco.
1: Ele está no meio de nós.
0: Deus eterno e todo-poderoso, quisestes que pela água, fonte de vida e princípio de purificação, as nossas almas fossem purificadas e recebessem o prêmio da vida eterna. Abençoai esta água para que nos proteja e renovai em nós a fonte de vida de vossa graça, a fim de que nos livre de todos os males e perigos, possamos nos aproximar de vós com um coração puro e receber a vossa salvação. Que ela recorde a água do nosso batismo como fonte que jorra para a vida eterna, por Cristo nosso Senhor.
1: Amém.
0: E agora o Brasil se consagra à padroeira do Brasil. Os nossos corações se voltam junto com os nossos olhares à pequenina imagem de Nossa Senhora. Nós nos consagramos a ela para imitar o seu jeito de amar e seguir o seu Filho Jesus. A nossa mão estendida em direção à pequenina imagem. Juntos, renovemos o nosso amor, a nossa consagração. Ó Maria Santíssima, pelos méritos de nosso Senhor Jesus Cristo, em vossa querida imagem de Aparecida, espalhais inúmeros benefícios sobre todo o Brasil. Eu, embora indigno de pertencer ao número de vossos filhos e filhas, mas cheio do desejo de participar dos benefícios de vossa misericórdia, prostrado a vossos pés, consagro-vos o meu entendimento para que sempre pense no amor que mereceis. Consagro-vos a minha língua para que sempre vos louve e propague a vossa devoção. Consagro-vos o meu coração para que, depois de Deus, vos ame sobre todas as coisas. Recebei-me, ó Rainha incomparável, vós que o Cristo crucificado deu-nos por mãe, no ditoso número de vossos filhos e filhas. Acolhei-me debaixo de vossa proteção, socorrei-me em todas as minhas necessidades espirituais e temporais, sobretudo na hora de minha morte. Abençoai-me, ó celestial cooperadora, e com vossa poderosa intercessão fortalecei-me em minha fraqueza, a fim de que, servindo-vos fielmente nesta vida, possa louvar-vos, amar-vos e dar-vos graças no céu por toda a eternidade.

0: vossa proteção recorremos, Santa Mãe de Deus.
1: Para que
0: não desprezeis as nossas súplicas em nossas necessidades, mas livrai-nos sempre de todos os perigos. Ó Virgem gloriosa e bendita. Amém.
1: Amém.
0: O Senhor esteja convosco.
1: Ele está no meio de nós.
0: Pela intercessão de Nossa Senhora da Conceição Aparecida, Mãe, Rainha e Padroeira do nosso querido Brasil, a Mãe do Belo Amor, a Senhora da Esperança, a Mãe do Bom Caminho, que desça sobre você, sobre a sua família, sobre a sua romaria, sobre você que está em casa, no trabalho, nos hospitais, rezando conosco através da Rádio Aparecida e Rede Aparecida de Rádio, desça e permaneça para sempre a bênção do Deus Todo-Poderoso. Pai e Filho e Espírito Santo.
1: Amém.
0: E com as nossas mãos lá no alto, vamos uni-las numa grande salva de palmas à padroeira do Brasil. Viva a Senhora Aparecida!
1: Viva!
0: Viva a Rainha e Padroeira do Brasil!
1: Viva!
0: Viva Cristo!
1: Viva!
0: Viva os romeiros e devotos de Nossa Senhora!
1: Viva!
0: Muito obrigado a você que rezou conosco aqui no santuário. Pode se aproximar aqui para a bênção dos objetos, a aspersão com água benta. E muito obrigado a você que rezou conosco através da Rádio Aparecida e Rede Aparecida de Rádio. Uma ótima tarde para você.

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0: Boa tarde, está no ar o Cineclube, seu espaço exclusivo sobre filmes e séries. O programa tem a apresentação de Gabriel Rodrigues, trabalhos técnicos de Davi Henrique, gravações de Lucas Carvalho e a direção-geral do padre Rafael Uliano. Hoje eu vou falar sobre Superman 2, a versão do diretor Richard Donner, que é a minha favorita, porque Superman 2 tem duas versões e o corte do Richard Donner é muito melhor. Temos a versão do Richard Lester, lançada para o cinema, e a versão do Richard Donner, lançada em 2006, depois de um compilado de, digamos, de um fã, e também a questão da produtora, que na época era Salkind. O longa-metragem teve a distribuição da Warner Bros. Teve um lançamento em 2006 nos cinemas, lá nos Estados Unidos, e no Brasil, em 2011. Essa mudança, eu digo, de direção em Superman 2, do Richard Donner para o Richard Lester, acabou causando um rebuliço demais no filme. E foi também uma questão de qualidade, decaiu demais. O Lester, ele era um tipo de um mediador, um produtor ali não creditado na franquia, já a partir de Superman 1 e Superman 2 também. Ele foi sondado para assumir a direção do filme, apesar da determinação do Richard Donner em terminar o projeto a qualquer custo, e o Lester acabou desmentindo as alegações. Mas depois, aí ele voltou e dirigiu o longa-metragem. Em Superman 2, a aventura continua? Não funciona. Portanto, a gente vai falar sobre a questão do corte do diretor Richard Donner. Tem bastante diferença, sim. Tem bastante explicação. E essa situação dos bastidores serem conturbados, olha, é uma história bem longa que eu aqui não vou entrar em detalhes, talvez fique para um outro dia. Então, em Superman 2, a versão de Richard Donner, três criminosos do planeta Krypton, condenados pelo pai do Super-Homem a vagar pelo espaço, escapam de sua pena e planejam controlar o planeta Terra, mas antes precisam enfrentar o Homem de Aço em uma guerra espacial. Enquanto isso, o super-herói continua escondendo sua verdadeira identidade por trás dos óculos e da timidez do repórter Clark Kent. Vamos lá, Superman 2, a versão do Richard Donner. Tem muita diferença de A Aventura Continua. A primeira é justamente na abordagem do personagem. O começo do projeto, o começo desse filme, acaba explorando a questão do Zod e dos outros comparsas do Zod, né, que era a Úrsula e mais um, que agora eu não me recordo o nome. Eles são condenados à Zona Fantasma, que é um tipo de prisão de Krypton, algum tipo de prisão que se passa no espaço em si, mas em uma outra realidade. E eles estão nessa Zona Fantasma e não conseguem sair. Depois eles acham uma brecha, conseguem sair e aí vão para a Terra quando descobrem que há mais um kryptoniano naquele planeta. Portanto, a partir deste momento, Zod e seus companheiros, eles ganham poderes como o Superman, visão de calor, super sopro, super força, o voo, e acabam fazendo uma destruição no interior de Metrópolis, né? Cidades do interior também, e em Metrópolis em si. E aí a gente tem toda uma situação que envolve o Lex Luthor, do Gene Hackman, porque o Lex, ele tenta se aliar aos personagens, e essa tentativa de fazer uma parceria, ela é bem fajuta, até porque o Superman já tinha um certo receio do Lex. O Lex odiava o Superman, porque ele acabou frustrando os seus planos no primeiro filme. E aí a gente tem toda a questão dessa parceria, essa união entre Lex Luthor e Zod, o General Zod. E também a gente vê um outro lado da questão do Superman, que aí envolve o Clark Kent. Clark Kent, ele precisa fugir da Lois Lane, jornalista investigativa. Em um momento do filme, a Lois acaba atirando no Clark com uma bala de festim. É claro, o Superman estufa o peito, né, para desviar essa bala. Mas depois ela informa a ele que era de festim. Então, não haveria, pelo menos, fazer algum machucado contra o Superman. Até porque não, nem conseguiria, né? A Lois descobre a identidade do Superman, que é o Clark Kent. Os dois estão apaixonados desde o primeiro filme. E aí tem toda uma estrutura montada aqui nesse longa-metragem que vai do super-herói até o humano Clark Kent, a retornada desse super-herói em se tornar um humano e depois, quando ele vê que Metrópolis precisa da ajuda dele, ele volta a fazer o plano para ser o Superman novamente, ganhar os seus poderes. Então, no primeiro ato, Clark Kent continua sendo Superman. No segundo ato, na metade do filme, Clark Kent é só o Clark Kent, sem poderes, e ele está apaixonado pela Lois Lane, vive a sua vida comum como repórter. No terceiro ato, depois que começa toda a destruição, o Superman retorna, e aí para até o alívio do Lex Luthor, quando ele invadiu a Fortaleza da Solidão, e aí o Zod também acabou sequestrando a Lois. Pelo sequestro da Lois, foi preciso o retorno do Superman. Foi preciso o retorno dos poderes. Toda essa estrutura que eu estou aqui comentando, já com spoiler, até porque é um filme dos anos 80, é muito bem compacta, porque explica o arquétipo do herói e também a sua motivação em poder fazer com que não somente Lois Lane seja resgatada, mas toda a humanidade, que não pode ser condenada pelo Zod em transformar esse planeta em Krypton também. E aí os espectadores acompanham ainda a questão do Superman em ser uma pessoa que agora ela foi descoberta pela Lois Lane. É claro, ele confia na Lois, sabe que a Lois não vai revelar a identidade, mas ele ainda interfere nas ações humanas. Em questão de estrutura, o filme funciona muito bem. O roteiro, ele é melhor amarrado aqui nessa versão do Richard Donner do que na versão do Richard Lester. Pelo fato também de que na versão do Donner, a Lois não ficava tentando a todo vapor descobrir a identidade do Superman. Já na versão do Lester, ela literalmente se joga nas cataratas. E ela vai, afunda nas cataratas e o Superman vai e resgata ela. Depois aí tem toda uma cena lá que o Superman se queima a mão, né? E aquela cena lá é bem espalhafatosa, enfim, foi bem forçado aquele momento. Aqui não, aqui como eu já expliquei, a descoberta da identidade foi mais inteligente. Então, para finalizar o meu comentário, somado às boas atuações, ao bom roteiro também e à trilha sonora, Superman 2, a versão de Richard Donner, ela consegue construir um pouco mais uma sequência do que seria a versão de Richard Lester. Então, essa sequência, ela é mais ajustada e também mais assertiva. Para Superman 2, a versão de Richard Donner, a minha nota é 8.
1: Ficamos por aqui com o Cineclube e você vai continuar acompanhando aqui a programação da Rádio Tubá no 104.9 FM. Um abraço e até mais.

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0: Boa tarde. Tudo o que acontece na região sul de Santa Catarina, você confere agora no Tubar Notícias. Secretaria de Agricultura de Tubarão segue com serviços na comunidade do Caruru. As equipes da Secretaria de Agricultura, em parceria com os moradores da comunidade do Caruru, seguem realizando obras de melhorias e manutenção na rua Pedro Manuel Silva, aqui em Tubarão. Os trabalhos tiveram início na última semana e a previsão é de que sejam concluídos nos próximos dias. E a Prefeitura de Tubarão confirmou o recebimento de R$ 600 mil para ações relacionadas à saúde. O valor é proveniente de uma emenda parlamentar destinada pelo deputado federal Ismael dos Santos e já está disponível para uso. O valor será aplicado integralmente no custeio da rede municipal de saúde. A verba garante a compra de medicamentos, insumos médicos, entre outros. Acesse e leia essas notícias completas em radiotubar.com.br. A partir das 5 horas da tarde de hoje, você acompanha o Tubar Notícias Última Edição. Para a Rádio Tubar, Gabriel Rodrigues.
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4: Nesta terça-feira, áreas de instabilidade se espalham pelo estado e, a partir da tarde, pancadas de chuva com trovoadas são previstas em alguns municípios. Os eventos ainda ocorrem de forma localizada e não possuem caráter acumulativo. As temperaturas sobem mais com relação aos últimos dias, mas não chega a esquentar. A tendência para amanhã ainda vai ser de tempo mais estável, com variação de nebulosidade e temperaturas baixas, mas a formação de áreas de instabilidade a partir do Paraguai e da Argentina traz movimentação de nuvens também sobre nós. Por isso, pelo menos até o próximo sábado, a tendência de pancadas de chuva com trovoadas em vários pontos da nossa região, com expectativa de acumulados mais importantes, principalmente no setor oeste. Temperatura máxima hoje estimada de 22 graus e mínima na próxima madrugada de 13 graus. Em Capivari de Baixo, Cocal do Sul, Criciúma, Forquilinha, Grão-Pará e Tubarão.
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0: louco. Meu celular tocou na missa, bem na hora da consagração. 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Hã? 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

0: Faz barulho pro gaúcho da fronteira aí! Não tenho palavras para agradecer esses grandes galos, como a gente chama no Rio Grande. Grandes galos, representante da cultura sertaneja. Obrigado, Chitãozinho. Obrigado, Chororó.
1: Obrigado a você, gaúcho, pelo convite. A gente apenas está aqui para retribuir o carinho que você nos concedeu, né, quando você nos deu a honra de participar do nosso DVD, de um CD também. Obrigado sempre pelo carinho, tá bom?
2: E hoje é um dia especial para nós também.
1: Eita!
2: Porque hoje é dia do gaúcho em São Paulo.
0: Exatamente, do Brasil inteiro.
2: A, né, gauchada invadindo a nossa capital aqui.
0: Aê! São Paulo.
2: Que maravilha!
1: O nosso carinho, a nossa salva de palmas para os nossos amigos gaúchos do Brasil.
0: Obrigado!

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5: O embaixador Thiago Brava.
6: Ao vivo em Mykonos.
7: No simples.
6: No simples. Igual a gente gosta de viver. Na simplicidade. A gente vai levando a vida. Bora, senhor.

0: feliz no simples.
1: Feliz no simples sempre. Obrigado, bebê, de coração.
0: Tamo junto, meu irmão.
1: Obrigado. Eu não esperava, mas a gente tem que estar sempre preparado.
0: Essa foi de surpresa.
1: De surpresa, obrigado.

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Você que tem um ex ou uma ex que você fez de tudo para essa pessoa gostar de você, ela não deu valor. Quando você resolveu tomar sua vida, essa pessoa volta só para criticar quem está com você. Sabe o que você tem que fazer com esse ex, com essa ex?

0: coisa boa, hein?
1: É orgulho demais carregar essa bandeira, né? Mundo todo. Bom demais. Vamos que tá só começando.
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3: Boa tarde, está começando o Tubá Notícias, última edição. Hoje é terça-feira, dia 9 de junho de 2026. O programa tem a apresentação de Gabriel Rodrigues, trabalhos técnicos e gravações de Lucas Carvalho e a direção-geral do padre Rafael Uliano. Você acompanha o Tubá Notícias, última edição, no 104.9 FM, Rádios Net e também nas nossas redes sociais. Reportagem da Rádio Tubá conversa agora com o diácono Célio Correia, da paróquia Nossa Senhora de Fátima de Humaitá, porque vem aí o Acampando com Cristo. Um acampamento com muita fé, também diversão e, claro, momentos oportunos para conhecer mais da palavra de Deus. Diácono Célio, seja bem-vindo aqui ao programa. Fala sobre esse acampamento, Acampando com Cristo, qual edição está, como é que vai ser esse ano.
4: Boa tarde, Gabriel. Boa tarde, ouvintes da Rádio Tubá. Nós estamos agora no sexto Acampando com Cristo. Já teve 8 edições, mas os anteriores nós fizemos só numa tarde. Então, para mim, um retiro é só uma tarde. Então, é um retiro, para mim, de ser uns 2 dias, né? Então, quando começamos a iniciar os encontros com 2 dias de retiro, nós iniciamos com primeiro acampando, daí foi 6 acampando. Mas, nesse ano, nós temos um diferencial que, esse ano, jovens, eles vão estar no encontro com a gente e os jovens vão dormir neste encontro. Ano passado, os jovens estiveram conosco, mas eles foram dormir em casa. Ano passado, nós tivemos 120 jovens participando do quinto Acampando com Cristo. Esse ano, as inscrições estão abertas e só marcamos somente 60 jovens, 60 inscrições. Mas por que isso? Porque são muitos jovens para nós trabalharmos. Apesar que a equipe nossa é composta de 27 pessoas, todas casadas, né? São pais de famílias também. Eu sempre friso para os pais dos jovens e nós estamos adotando os filhos deles. A partir do sábado de manhã, eles são nossos filhos e os entregamos no domingo à tarde. Ali onde vai ser o encontro, vai ser na paróquia Nossa Senhora de Fátima, na qual nós vamos utilizar toda a área física da igreja, juntamente com o ginásio de esportes do Humaitá.
3: Então, o pessoal, os jovens, eles vão para lá para a paróquia de Humaitá, eles ficam no ginásio, eles comem e dormem no ginásio, é isso?
4: Não, como é que vai funcionar? Como diz o jovem, é um spoiler, né? Vamos fazer spoiler, eu acho engraçado o nome. Mas tudo bem, vamos lá. Na sexta-feira, nós iniciamos às 19h30 com a celebração de abertura, da qual eu vou presidir a celebração, juntamente com os jovens e os seus familiares. Da parte daquele momento, os jovens já com as suas bagagens em mãos, né? Nos entregaram as bagagens, as quais serão etiquetadas com o nome do jovem, né? Qual é a comunidade, certinho. A parte daquele momento, a bagagem vai ser colocada no salão. Os jovens não vão dormir no ginásio. Deixar bem claro para os pais e as mães que as meninas e os meninos separados. Meninos vão dormir no salão ali embaixo da igreja, do auditório, o centro catequético, ou lá em cima, estão vendo melhor opção ainda. E as meninas vão dormir no outro prédio, numa sala acima da secretaria. Então, a partir do momento em que os meninos e as meninas forem dormir, né, vai ser sempre duas mães dormindo com as meninas e dois pais dormindo com os meninos, tá ok? Para olhar certinho, né? A partir dali, a porta é chaveada. Tem que se pensar também que prezamos muito pela segurança. Ali no Maitá Centro, nós temos a igreja toda cercada, com gradil, né? Ali começou o encontro. Na sexta-feira, sábado de manhã, o portão é fechado. Somente sai ou entra com autorização do coordenador, que sou eu, ou do vice-coordenador. Tá ok? Quais as outras dúvidas que os pais me perguntam é... Na sexta começa às 19h30. Ok, né? Depois a gente vai conversar um pouquinho com os pais, a gente faz a etiquetagem da bagagem e o jovem vai embora. Às 20h30 de sábado, o jovem retorna para iniciar o encontro. Daí eu falo sempre, os jovens a partir daquele momento são nossos filhos. Daí você pergunta também, mas diácono, qual é a idade? A idade que nós colocamos é no mínimo 13 anos. Até os 20, 22 anos, né? Então a gente preza muito também pela pessoa que está participando desse encontro. Mas quem pode participar? Todos os jovens que gostam de estar na igreja. Sou bem enfático em dizer, jovens que gostam de estar na igreja. Por quê? Teremos um momento de espiritualidade, teremos um momento de adoração, teremos um momento de reflexão, teremos um momento de palestra, teremos um momento de brincadeiras, gincana, teremos um momento de luau, que é o encontro dos jovens. No luau é um encontro para o jovem mesmo. Não vai ser tocado música de igreja, nada. Claro que funk não, né?
3: Como diz não pode.
4: Não pode. Funk não pode. Como diz o Bruno à tarde, de manhã qualquer música, menos funk. A mesma coisa de gusto, né? Qualquer música, menos funk. Daí ali vai ter a fogueira, né? Os jovens vão conversar. Nós queremos fazer essa interação. A juventude conversando com a juventude. A conversa deles. Nós estamos ali apenas monitorando, preparando esse encontro deles. Vai ter momento em que eles vão sentar de grupos para conversar. As palestras que vai ter são palestras pequenas, porque eu já fui jovem, sabe que demora muito e o jovem cansa. Então são palestras do cotidiano do jovem. O jovem, por exemplo, uma palestra que eu nunca deixo de colocar nesses encontros. O jovem e a família. E a família, como diz a Câmara da Fraternidade, eu acho que de 78, como vai? Né? São questões que a gente sempre aborda nesses encontros.
3: São 3 dias, né, Diácono Célio? É em julho ainda, né?
4: É, 3 dias não, tá? Sexta-feira é a abertura,
3: tá,
4: né?
3: Perfeito.
4: Abertura com os pais, né? Os pais e os jovens e a nossa equipe. O encontro em si, que o jovem entra para a casa de encontro, entra para o retiro, é no sábado de manhã às 20h30. Daí você pergunta, como é que eu faço a minha inscrição? Vou deixar com você agora, com vocês, o meu contato, tá? E você vai me ligar, eu queria participar. Daí eu mando para você um link de inscrição. Naquele link ali, você vai ter tudo que vai precisar, o valor da inscrição, e também a autorização do seu pai e da sua mãe para você estar participando. Porque a maioria dos jovens são menores de idade. Então tem a LGPD, a Lei Geral de Proteção de Dados. Com a autorização do pai, que ele assina digitalmente, o pai e a mãe, assim igual eu, que é mais ultrapassado um pouquinho, que já não sabe de fazer digitalmente, imprime a folha, assina e me manda. Daí fica tudo tranquilo. Daí, perfeito. Aí vai o meu número de celular, Gabriel. 489-99-66-5609. 999-66-5609.
3: Perfeito. E ainda mais, a abertura 8h30 da manhã no sábado. A gente está falando dias, a gente não falou os dias certinhos, né, Diácono?
4: Isso.
3: Em julho, aí.
4: Isso, Gabriel.
3: Qual dia? Lembrado, 10, 11, 12, 13, 14, 15, vamos lá.
4: Lá vai. Então começa na sexta, né? Abertura dia 17 de julho. 17. Já é na segunda quinzena de julho. Dia 17, sexta-feira. dia 18, sábado, e dia 19, no domingo. Estou me programando, preparando o roteiro ainda, né? Tá quase prontinho, mas possivelmente o encontro vai acabar umas 3 da tarde de domingo.
3: Legal.
4: É um encontro não muito longo e não muito cansativo.
3: Legal, ainda mais a paróquia de Humaitá ainda tem Santa Missa ainda em duas oportunidades, do sábado e domingo, né? Domingo de manhã, 9:30 da manhã, na Matriz, sábado, 6:30 após o São Judas, às 5 horas da tarde, fora Santa Clara, São Francisco de Assis, que daí é no domingo de tarde. Os jovens também vão participar da Santa Missa de sábado ou domingo?
4: Aí você quer saber demais. Aí nós temos que deixar só na expectativa. A missa vai ter.
3: Uhum.
4: Qual horário vai ser? Surpresa.
3: Surpresa.
4: A missa é essencial do cristão, e mais no final de semana ainda, né? Não podemos deixar sem missa, mas vai ter. É uma missa que nós vamos preparar para a juventude, né? Então nós vamos preparar com muito carinho, mas não podemos deixar de prepará-los.
3: E o padre é claro, surpresa também? Missa,
4: eu não conversei ainda com o nosso pároco, mas possivelmente vai ser o nosso pároco, né? Que ele também é muito bom.
3: Lendo
4: então a gente vai conversar com ele. Eu apenas vou servir o altar com ele nesse dia, se Deus quiser, né? Mas vai ser o Ministério de Música vai ser o que vai estar com a gente durante os 2 dias do retiro, né? Uhum. Participando, e vamos fazer também o Ministério de Música da Santa Missa.
3: Certo. Mais algum detalhe que a gente deixou passar, Diácono Célio?
4: Há uma coisa que deixamos passar. Temos só 60 vagas, falei anteriormente, e também pode vir jovens de outras paróquias. Eu perguntei para o padre Lenoir, ele falou que não tinha problema, porque as nossas paróquias são quase uma lado da outra, né? Então, o que nós queremos é trazer o jovem para a igreja. Não importa se vai para a igreja do Humaitá, ou para a oficina, ou para o Morrote. Nós queremos é trazer o jovem para a igreja. É isso que importa para nós.
3: Perfeito, então conversei com o Diácono Célio Correia, da paróquia de Humaitá, da comunidade do São Francisco de Assis, Humaitá de Cima, né, Diácono Célio? É importante também frisar essa, nas nossas comunidades da nossa paróquia também. Eu sou paroquiano, então posso falar assim aqui na Rádio Tubá.
4: Uhum.
3: Muito obrigado por atender a Rádio Tubá, falar dessa mais uma edição do Acampando com Cristo, trazer o jovem para a igreja. E é muito boa a participação, muito importante também a participação deles, seja no Ministério de Música, seja na equipe de liturgia. Também tem jovens na catequese, ainda ou fazendo catequese ou já dando catequese para crianças, ou também servindo o altar, sendo coroinha, corpo. Tem tantas funções para o jovem ser na igreja, função é o que não falta, né?
4: O importante, Gabriel, sobre isso é dizer que eu comecei novo na igreja, mas também já participei de grupo de jovens, já fui catequista por 25 anos, e nós temos também na paróquia grupo de jovem. E nós queremos formar mais grupos de jovens da paróquia. É um dos objetivos nossos. E se nós trouxermos esses jovens a participar, melhor ainda, né? Porque quando falasse, assim, tem jovem na catequese? Sim, tem jovem na catequese. Tem jovem da pastoral litúrgica? Tem jovem na pastoral litúrgica. Tem muito jovem da PASCOM? Tem. Que bom, graças a Deus. Mas temos que trazer mais jovens para a igreja, né? Como diz o Papa João Paulo II, uma igreja jovem, né? Então nós temos que ser uma igreja jovem também, com jovem. E tendo jovem do nosso lado, nós também se tornamos jovens, né? Como eu digo, sempre falo, a minha idade, a minha mente é de 25, mas é o corpo que não ajuda. Mas não tem problema. Vamos lá, vamos trabalhar para a igreja, trabalhar para a juventude, e a messa é grande e poucos são os operários.
3: Perfeito, Diácono Célio, muito obrigado por atender a Rádio Tubá e sucesso nessa caminhada.
4: Um abraço, Gabriel, um abraço aos ouvintes da Rádio Tubá.
3: E o mercado de trabalho de Santa Catarina abre 63 mil novos empregos no ano e fica atrás apenas de São Paulo e Minas Gerais.
5: O mercado de trabalho de Santa Catarina gerou 63 mil novos empregos formais no primeiro quadrimestre de 2026. O resultado corresponde a 9% das vagas abertas em todo o país e deixa o estado atrás apenas de São Paulo e Minas Gerais neste período no ranking nacional. O saldo advém de um total de 649 mil admissões e 586 mil desligamentos de empregados entre janeiro e abril no território catarinense. Os dados foram divulgados pelo Ministério do Trabalho e Emprego e são analisados no âmbito da administração estadual pela Secretaria do Planejamento. Responsável pela pasta, o secretário Arão Josino avalia.
6: O CAGED traz mais uma vez a diversidade e a potência da economia catarinense. Nosso estado tem uma grande diversidade industrial, também na área do serviço e do comércio, e os números mais uma vez demonstram o sucesso que é o nosso estado. Além do número de novas vagas que são abertas em Santa Catarina, nós também temos qualidade nessas profissões. Tanto que hoje Santa Catarina é o estado com a menor desigualdade social, maior longevidade, fazendo com que o nosso estado aí seja o segundo mais competitivo do Brasil.
5: Na análise mensal, Santa Catarina encerrou abril com saldo positivo de 3.510 postos formais de trabalho, resultado puxado por indústria, construção civil e serviços. A Secretaria de Estado do Planejamento consolida os resultados mensalmente por meio do informativo de emprego. O secretário Arão Josino destaca.
6: A Secretaria de Estado do Planejamento atua como um braço na assessoria técnica do governo e também com a inteligência de números do nosso território catarinense, acompanhada por uma equipe de especialistas que analisam todos os indicadores e, a partir desses indicadores, transformam os dados em informações para que sejam diretrizes das ações que são executadas no estado. E elas precisam ser fornecidas para todo o ecossistema, as associações empresariais, as prefeituras, associações de municípios, aos centros de inovação, para identificar os potenciais econômicos de Santa Catarina e contribuírem para que o nosso estado continue crescendo e se desenvolvendo.
5: Indústria e construção civil lideram a abertura de postos formais de trabalho em 2026 em Santa Catarina, com mais de 37 mil novas vagas. Na sequência, aparece o setor de serviços com 25 mil empregos gerados no quadrimestre. A agropecuária fechou o período com saldo positivo de 1.433 trabalhadores com carteira assinada, enquanto o comércio registrou decréscimo de 117 vagas. De Florianópolis, da Rede de Notícias Acaerte, Cadu Reis.
3: Vamos fazer um intervalo no programa e na volta o repórter Tubá com mais informações para você.
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8: Nesta terça-feira, áreas de instabilidade se espalham pelo estado e, a partir da tarde, pancadas de chuva com trovoadas são previstas em alguns municípios. Os eventos ainda ocorrem de forma localizada e não possuem caráter acumulativo. As temperaturas sobem mais com relação aos últimos dias, mas não chega a esquentar. A tendência para amanhã ainda vai ser de tempo mais estável, com variação de nebulosidade e temperaturas baixas, mas a formação de áreas de instabilidade a partir do Paraguai e da Argentina traz movimentação de nuvens também sobre nós. Por isso, pelo menos até o próximo sábado, a tendência de pancadas de chuva com trovoadas em vários pontos da nossa região, com expectativa de acumulados mais importantes, principalmente no setor oeste. Temperatura máxima hoje estimada de 22 graus e mínima na próxima madrugada de 13 graus. Em Capivari de Baixo, Cocal do Sul, Criciúma, Forquilinha, Grão-Pará e Tubarão.
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4: E estamos de volta aqui com o Tuba Notícias, última edição. Vamos ao repórter Tuba. No início deste mês, a Petrobras anunciou uma redução de 0,35 centavos no preço do diesel vendido às distribuidoras. O desconto já chegou ao consumidor final? Como está o cenário dos combustíveis atualmente? Reportagem de Giovanni Martins.
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6: No dia 31 de maio, a Petrobras anunciou uma redução de 9,59% no litro do diesel A para as distribuidoras. A ação passou a valer no dia 1 de junho. Mas será que essa redução chegou aos consumidores? Eu fui buscar a resposta em conversa com o presidente do Sindópolis, Vicente Santana. Ele me enviou uma nota do sindicato que diz que, em razão do reajuste promovido pela Petrobras no preço da gasolina A, num importante aproximado de 48 centavos por litro, o sindicato considera importante esclarecer à sociedade, à imprensa e aos órgãos públicos alguns aspectos fundamentais sobre a formação de preços no setor de combustíveis. Embora a portaria número 1496 preveja subsídio estimado em aproximadamente 44 centavos por litro sobre a gasolina A, gerando a percepção de que o reajuste da refinaria seria praticamente neutralizado, é necessário destacar que a formação do preço final ao consumidor envolve diversos outros componentes econômicos, operacionais e tributários que impactam diretamente o valor praticado nas bombas. Inicialmente, é importante esclarecer que os postos revendedores não adquirem combustíveis diretamente da Petrobras. A aquisição ocorre por intermédio das distribuidoras responsáveis pelo repasse dos produtos ao mercado varejista. Assim, qualquer alteração de preços anunciada pelas refinarias depende da efetiva política comercial adotada pelas distribuidoras, dos custos logísticos, do frete, dos estoques existentes e das condições regionais de mercado. Além disso, o combustível comercializado ao consumidor final é a gasolina C, composta atualmente por aproximadamente 30% de etanol anidro, cujo preço possui dinâmica própria de mercado, sujeita a variações sazonais, custos agrícolas, logística de transporte e tributação específica, independentes do preço da gasolina A, refinada pela Petrobras. A composição do preço final dos combustíveis resulta de uma cadeia complexa que envolve, entre outros fatores, preço do petróleo e do refino, política comercial das distribuidoras, custos de frete e logística, custos operacionais do setor. Dessa forma, não é tecnicamente correto presumir que eventual compensação tributária ou subsídio incidente sobre a gasolina A elimine integralmente os impactos econômicos do reajuste anunciado pela refinaria no preço final ao consumidor. Vicente Santana, presidente do Sindópolis, destaca essa nota e traz outros esclarecimentos.
7: Eu fiz essa nota para a imprensa aqui no geral, quando saiu o subsídio ali da gasolina, né? Ele, pelo o decreto ali, ele era um gatilho caso fosse usado na um aumento da Petrobras viesse, como aconteceu, ele seria usado, né? Então, e isso sempre são para as distribuidoras, tá? Sempre as distribuidoras. Então a gente como posto que acaba comprando produto das distribuidoras, não Petrobras e nem importado como vem para completar o consumo nacional, isso tudo acontece via distribuidora. Então, esses são os três fatores ali que eu pontuei. É o dólar, o barril internacional e a oscilação do anidro, para quem importa, né? É o que oscila. E a Petrobras, como ela está sendo a maior fornecedora do produto consumido aqui, faixa de 80, 85% na gasolina, então essas distribuidoras, quando importam com esses valores mais altos, eles botam para dentro dos seus estoques e fazem um preço médio, é isso que acontece. Então, esse preço médio, mais ou menos, o governo está compensando. A gente também teve notícia que não estavam pagando, não tinham pago ainda esse subsídio para as distribuidoras, elas estavam arcando. Então, a gente não sabe até quando se pode segurar, né? Isso, como é um ano de eleição, então envolve política, tem todo esse contexto aí que acaba dando um norte diferente da realidade. Mas, por enquanto, o mercado ele está estável. O barril de petróleo, hoje, ele está... Hoje, ele caiu ontem, na sexta-feira ele caiu um pouco. E hoje ele já abriu com um pouquinho a coisa de aumento. Está na casa aí de 94, o barril. Então, o dólar é que está subindo. Então, isso na importação é que acaba impactando ali no preço para as distribuidoras. Mas eles têm administrado, sabe? Eles têm administrado aí para não chegar na bomba, né? Na compra dos postos, para não chegar na bomba. Por enquanto está estável, né? A guerra, a gente está com a expectativa que ela realmente acabe. E aí tendo essa liberação dos navios, enfim, eu acho que o mercado tende a se acalmar e entrar dentro da normalidade, né? A expectativa é essa.
6: Muito bem, então esse é o cenário dos combustíveis no mês de junho de 2026. Repórter Giovanni Martins.
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4: Vamos fazer um intervalo no programa e você fica agora com a previsão do tempo com Daniel Panobianco.
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3: 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A hora certa. Na Super Tubá, 5 horas e 33 minutos. 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
4: E voltamos para mais informações aqui no Tubá Notícias, última edição que você está acompanhando no 104.9 FM, Rádios Net, YouTube e Facebook da Rádio e TV Tubá. E festa de São João Batista em Grão-Pará deve movimentar milhares de pessoas no município na próxima semana.
5: Converso com o padre Valdir Claudino Ribeiro, pároco da paróquia São João Batista do município de Grão-Pará. Padre Valdir, tudo bem?
6: Graças a Deus, Ramon, tá tudo bem, firme e forte aqui no Grão-Pará.
5: Que bom, Padre Valdir, nos fale aí. Fala, a expectativa da grandiosa, tradicional festa de São João Batista, esse grande padroeiro.
6: Então, nossa paróquia está animadíssima e muito bem se preparando para fazer acontecer mais uma festa de São João Batista aqui no município de Grão-Pará, né? Que vai acontecer do dia 19 até o dia 24, com algumas pausas, né? Então nós temos já toda a programação visando essa grande festa do padroeiro São João Batista aqui em Grão-Pará. E nós temos essa expectativa assim, muito grande de ser um momento de reavivamento da fé do povo de Deus daqui da nossa paróquia e também de toda a nossa região da Murel, onde a gente já está convidando você e a sua família para participar dessa festa, que eu digo que é uma festa muito familiar, né? Sendo que nós temos já a programação vista para o dia 19, quando nós damos início à festa em si. Então, no dia 19, nós temos a procissão motorizada com a imagem de São João Batista, saindo da gruta de Nossa Senhora de Aparecida, do Rio Pequeno, com a bênção dos veículos, né? Então, sempre se usa a imagem de São João Batista, e esse ano nós vamos usar, então, a imagem de São Cristóvão, né? O grande padroeiro da estrada. E aí temos umas mudanças ali que ocorreram durante a missa com as procissões. E às 19 horas, nós temos 19:30, nós temos a missa de abertura da festa com o padre Rodrigo José da Silva, o coordenador diocesano de pastoral da nossa querida diocese de Tubarão. E aí nós chegamos lá no dia 20, que é a noite, né? A noite da queima da fogueira, marcada aí para as 22:30, da qual nós inovamos esse ano, ao longo desses tempos todos, sempre se fazia um remate. A pessoa que mais dava o lance queimava a fogueira. Este ano nós achamos por bem dar oportunidade a tantas outras pessoas de queimarem a fogueira. E assim a gente lançou uma rifa no valor de R$10, aonde todos podem adquirir. Aliás, acho que nem tem mais essa rifa, que saiu muito bem, todos querendo queimar a fogueira. Então, isto acontece lá no sábado, dia 20, porém às 19 horas nós temos a missa com o celebrante, o padre Antônio Vander da Silva, reitor da Basílica Menor de Sagrado Coração de Jesus, misericordioso da Içara. E aí nós chegamos no dia 21, às 10 horas, nós temos a missa, celebrada pelos padres da paróquia. Aí nós paramos no domingo e só temos novamente a missa do padroeiro. Então são 3 dias de festa praticamente, e o dia do padroeiro aqui em nossa paróquia. Sendo que no dia 24 estará conosco o padre Jean Marcos Felisberto, coordenador diocesano da pastoral vocacional. E é a missa da unidade paroquial, onde todas as comunidades trazem a sua imagem para a igreja matriz, em determinados pontos das ruas. São João Batista vai passando como o grande patrono e pai, vamos dizer, de cada um dos seus filhos, de nossas comunidades.

0: tudo está sendo preparado com muito carinho, com muito amor. Eu digo que o grande tempero da festa de São João Batista é o amor e a dedicação de cada pessoa que aqui está se empenhando de todas as formas para a gente fazer uma grande festa, acolher bem os nossos visitantes que vêm vindo de nossas paróquias vizinhas, outros municípios. Já temos confirmação de pessoas vindo de Minas Gerais para participar dessa queima da fogueira. Então nós estamos assim bastante motivados também para a realização dessa festa de São João Batista aqui em Grã-Pará, Ramon.
1: Pois é, quando eu trabalhei na rádio Verde Vale, Braço do Norte, eu me recordo daquele bingão onde era sorteado um carro, um automóvel zero quilômetro. Agora é rifa, Padre Valdir, não existe mais aquele bingão de um grande, de uma grande premiação no cartão cheio?
0: Sim, nós temos sim o carro, a rifa já está sendo vendida também, bastante adiantada com a venda das rifas, temos. Essa é uma tradição aqui de Grã-Pará. A única coisa que mudou, porque às vezes estão fazendo confusão, porque aqui nós, antes, era feito leilão da fogueira. Então, esse ano, dando oportunidade para muitas pessoas que têm, sempre diziam, padre, eu tenho uma vontade imensa de queimar, botar fogo na fogueira, mas eu não tenho condições financeiras. Então, o que é que a gente pensou? Vamos lançar uma rifinha somente para a fogueira. E essa rifa, então, no valor de R$10, quem é o sorteado, aliás, o sorteado, além de colocar fogo na fogueira, ainda vai ter um prêmio de R$1.000. Mas nós temos a tradicional rifa do carro, que este ano é um kit, no valor de R$35. Nesses 3 anos que estou tocando a festa, sempre foi no valor de R$35, este ano não é menos, né? Então a gente está ali, não pode, se tem coisas que a gente não pode mudar numa caminhada de festa assim tão repetidamente. Então a gente vai dando os passos, alguma coisa a gente vai mudando daqui e acolá, mas a rifa, ela está ali. Se você quiser adquirir, a gente está levando para Tubarão também, tem vendedor por todos os lados, Ramon.
1: Muito bem, né? E quanto que custa o bingão aí? Quer saber o valor do bingão para concorrer esse automóvel, Padre Valdir?
0: R$35.
1: Olha aí.
0: Tu imagina, Ramon, com R$35 ganhando um carro de R$73.000.
1: Pois então.
0: Aí tem gente que diz assim, mas eu não tenho sorte, mas também nunca compra e nunca vai tirar nada, não é mesmo? Então a gente, primeiro passo que nós temos que dar é adquirir a rifa, o bilhete, os números, e depois deixar por conta da sorte. Eu sempre digo que a sorte, ela bate na porta da gente uma vez, depois que ela corre, é tão difícil a gente achar que ela é muito rápida, vai embora.
1: Verdade. Quem foi João Batista, Padre Valdir?
0: João Batista é o grande precursor, aquele que diante da caminhada sempre clamava ao povo, preparai os caminhos do Senhor. É aquele que preparou o caminho da chegada do nosso Salvador, aquele que veio por vontade de Deus para ser uma luz, um sinal da presença de Deus junto ao seu povo daquela época e também do nosso, que precisamos percorrer esse caminho de conversão, buscando sempre este caminho que nos leva à santidade, para que um dia as portas do céu se abram e a gente possa ser acolhido por aquele que tanto nos ama, que tanto quer o bem a cada um de seus filhos peregrinos nessa terra.
1: Para encerrar, gostaria que o senhor reforçasse aí o convite para que toda a diocese de Tubarão, de todos os cantos, né, compareça aí a grande festa de São João Batista no município de Grão-Pará, paróquia de Grão-Pará.
0: Então, querido povo de Deus da diocese de Tubarão, outras dioceses, por exemplo, aqui vem muita gente de Criciúma, Florianópolis, Joinville, e a rádio Tubate alcança muito bem este povo de Deus que peregrina neste mundo. Então quero convidar você, a

0: sua família para vir até Grã-Pará participar dessa grandiosa festa que nós temos aqui em Grã-Pará. E a única das maiores fogueiras do nosso país está aqui em Grã-Pará. É um espetáculo fora a parte, né? Então, convido de coração a você que quer participar desse momento familiar, dessa festa tão bela e bonita aqui em Grã-Pará, que você seja muito bem-vindo. Grã-Pará está preparado para acolher você de coração, pois queremos ser aqui um sinal de Deus também para você.
1: Um grande abraço, Padre Waldir, obrigado pela entrevista.
0: Obrigado a você.
2: Vamos fazer mais um intervalo aqui no programa e na volta o boletim de notícias da Rádio Vaticano.
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3: 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Estamos de volta para as últimas informações do Tubá Notícias, última edição, seu jornal de fim de tarde na Super Rádio Tubá, 104.9 FM. E a dor do Papa Leão XIV pelo assassinato do bispo de Quelimane, em Moçambique. As informações são da Rádio Vaticano.
4: O Papa Leão tomou conhecimento com pesar do grave ato de violência que causou a morte de Sua Excelência, Dom Osório Sitora Afonso, bispo de Quelimane e administrador apostólico de Beira, e une-se em oração ao povo da diocese de Moçambique neste momento de desorientação, para que o Senhor lhes conceda consolo, para que guardem seu amor cada homem e cada mulher e detenha a mão dos violentos. Assim, através do canal Telegram da Sala de Imprensa da Santa Sé, o diretor Matteo Bruni transmitiu ao mundo a consternação do pontífice em viagem apostólica na Espanha pelo assassinato do prelado, encontrado morto no sábado 6 de junho nas instalações da residência episcopal de Quelimane. Segundo informações divulgadas em uma coletiva de imprensa pelos responsáveis pelo Serviço Nacional de Investigação Criminal, o bispo teria sido atingido por vários tiros disparados na região do peito e do coração, que não lhe deixaram nenhuma chance de sobrevivência. Ainda são desconhecidas as causas desse terrível crime, sobre as quais os investigadores estão começando a aprofundar. A dor pela trágica morte foi expressada em nome de toda a igreja local, também por Dom Inácio Sauri, arcebispo de Nampula e presidente da Conferência Episcopal de Moçambique, que em um comunicado oficial fez um apelo neste momento tão difícil à fé e à solidariedade fraterna. Dom Afonso, que atualmente ocupava o cargo de secretário-geral da Conferência Episcopal, foi também oficial do Dicastério para Evangelização, sessão para a primeira evangelização e as novas igrejas particulares no período compreendido entre 2017 e 2023. Profunda dor e pesar também foram expressados pelo presidente da República de Moçambique, Daniel Francisco Chapo, que quis destacar que a morte do prelado representa uma perda irreparável, não só para toda a comunidade cristã, mas para toda a sociedade moçambicana.
3: E livro orienta gestores públicos sobre como evitar o uso da máquina em benefício de campanhas eleitorais.
5: O advogado e doutor em direito pela USP, o catarinense Isaac Kofi Medeiros, lançou o livro Condutas Vedadas na Administração Pública em Ano Eleitoral, uma obra voltada para gestores públicos, servidores, candidatos e assessores que precisam conciliar a continuidade dos serviços públicos com as exigências da legislação eleitoral. O livro funciona como um guia prático para orientar a administração pública durante os períodos eleitorais, quando a legislação impõe uma série de restrições para evitar o uso da máquina pública em benefício de candidaturas. Isaac Kofi Medeiros, que também é consultor da FECAM, a Federação Catarinense de Municípios, explica como isso funciona.
6: Em todo ano eleitoral, o poder público sofre restrições. A administração pública, ela não pode parar, ela tem que seguir fazendo licitações, concursos públicos e todas as suas atividades, seus serviços sociais. Porém, existem algumas limitações, e essas limitações existem para que o gestor público não se valha do seu cargo para obter alguma espécie de uma vantagem eleitoral em relação aos seus concorrentes. Então, por isso, em todo ano eleitoral, tem algumas restrições que se aplicam aos estados, aos órgãos federais, aos municípios quando for eleições municipais, e tem algumas restrições que se aplicam a todos os cargos, independente de qual for o cargo em disputa.
5: Entre os principais temas abordados estão as condutas proibidas pela legislação eleitoral, as sanções previstas na lei das eleições, que podem incluir multas e até cassação de mandatos. O livro também traz orientações sobre como manter a gestão administrativa sem comprometer o princípio da igualdade de oportunidades entre os candidatos. Isaac diz ainda que as mesmas sanções se aplicam aos parlamentares.
6: Essas regras, essas restrições também se aplicam aos parlamentares, com intensidades diferentes, são regras diferentes entre si. É mais aplicável à presidência das casas legislativas, porém, os parlamentares, individualmente falando, também têm que obedecer algumas restrições. Por exemplo, eles não podem utilizar os bens públicos, os equipamentos públicos que eles têm acesso, em favor da sua campanha. Ou seja, qualquer utilização da estrutura do Estado, seja ele pelo Executivo ou pelo Legislativo, em prol de uma campanha eleitoral, configura uma conduta vedada e que faz esse agente público estar sujeito desde a sanção de uma multa até perder o seu mandato.
5: A publicação também apresenta análises da jurisprudência mais recente dos tribunais superiores, oferecendo uma interpretação atualizada das normas que regulam a atuação dos agentes públicos em anos eleitorais. De Brasília, da Rede de Notícias Acaerte, repórter Rita Sardi.
3: E Judiciário Catarinense confirma a pena de homem que usava entrevistas de emprego falsas para aplicar golpes.
7: A segunda Câmara Criminal do Tribunal de Justiça de Santa Catarina manteve a condenação de um homem acusado de integrar esquema de falsas entrevistas de emprego para a obtenção de dados pessoais utilizados posteriormente em fraudes bancárias. Em primeira instância, ele havia sido condenado pelos crimes de estelionato tentado, uso de documento falso, falsidade ideológica e falsa identidade. O esquema consistia em atrair vítimas com processos de emprego por meio do agendamento de entrevistas em espaços comuns de trabalho. No local, eram coletados dados pessoais, documentos e informações biométricas dos candidatos para abertura de contas bancárias e obtenção de crédito em nome das vítimas. Os policiais monitoraram assim um trabalho deste tipo em Criciúma e realizaram a abordagem quando a primeira vítima estava prestes a ser entrevistada. A sentença de condenação inicial foi do juízo da segunda vara criminal da comarca de Criciúma, que estabeleceu ao réu pena de 4 anos de reclusão em regime inicial semiaberto, 3 meses e 15 dias de detenção e pagamento de 27 dias multa. O réu recorreu da sentença. O desembargador relator, entretanto, afastou os argumentos. O voto também destacou o modus operandi do grupo, oriundo do Paraná, que utilizava anúncios de vagas com remuneração atrativa para selecionar vítimas com maior capacidade de crédito, além do uso de documentos falsos e múltiplos números de telefone para dificultar a identificação. O voto foi seguido de maneira unânime pelos demais membros do órgão fracionário. Do Tribunal de Justiça de Santa Catarina, em Florianópolis, Marcelo Fernandes para Tubá.
3: Fim do Tubá Notícias, última edição. Vem aí os sinos da Catedral e depois o show de bola. Um abraço e até amanhã.
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O anjo do Senhor anunciou a Maria, e ela concebeu do Espírito Santo. Ave Maria, cheia de graça, o Senhor é convosco. Bendita sois vós entre as mulheres, e bendito o fruto do vosso ventre, Jesus. Santa Maria, Mãe de Deus, rogai por nós, pecadores, agora e na hora de nossa morte. Amém. Eis a serva do Senhor, faça-se em mim segundo a vossa palavra. Ave Maria, cheia de graça, o Senhor é convosco. Bendita sois vós entre as mulheres, e bendito o fruto do vosso ventre, Jesus. Santa Maria, Mãe de Deus, rogai por nós, pecadores, agora e na hora de nossa morte. Amém. E o Verbo Divino se encarnou e habitou no meio de nós. Ave Maria, cheia de graça, o Senhor é convosco. Bendita sois vós entre as mulheres, e bendito é o fruto do vosso ventre, Jesus. Santa Maria, Mãe de Deus, rogai por nós, pecadores, agora e na hora de nossa morte. Amém. Rogai por nós, Santa Mãe de Deus, para que sejamos dignos das promessas de Cristo. Oremos. Infundi, Senhor, como vos pedimos, a vossa graça nas nossas almas, para que nós, que pela anunciação do anjo conhecemos a encarnação de Cristo, vosso Filho, pela sua paixão e morte na cruz, sejamos conduzidos à glória da ressurreição. Por nosso Senhor Jesus Cristo, vosso Filho, que é Deus convosco, na unidade do Espírito Santo.

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0: Alô, meus amigos da Super Tubar, aquele abraço. Vamos começar o nosso show de bola com os destaques de hoje. CBF muda chefe da comissão de arbitragem. Sai Rodrigo Sintra e entra Sandro Meira Ritt. Botafogo sofre sexto transfer ban por dívida da compra de Lucas Villalba. Chegadas e saídas, como o Criciúma se prepara para a janela de julho. Cria do Nação e Atlético Mineiro se torna peça-chave em retorno do Shakhtar à Champions League. Catarinense Sub-20, com campanha invicta, barra, lidera a competição. Chapecoense demite auxiliar técnico Celso Rodrigues. A situação do Campeonato Catarinense da Série B. As informações de Ercílio Luz e Tubarão na preparação para a próxima rodada. O programa Show de Bola tem a apresentação de Paulo Garcia, trabalhos técnicos Lucas Marcos, com a participação de Antônio Faustino, direção geral da emissora Padre Rafael Uliano. Em nome de todos, para você, muito boa noite.
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0: Alô, Antônio Faustino, boa noite.
2: Boa noite, Paulo Garcia, boa noite ao Lucas lá nos estúdios, boa noite ao torcedor tubaronense e ao torcedor da região em geral.
0: Tubarão tem um tempinho aí agora para treinar, visando a sua próxima partida no Campeonato Catarinense da Série B, né? Nós temos aí o Tubarão folgando neste domingo e depois vamos abrir a tabela aqui.
2: Joga quarta-feira, né?
0: Joga na quarta-feira. O Tubarão enfrenta o Blumenau. Que jogo é esse, hein, de quarta-feira? Blumenau é um daqueles ali, cotados para chegar à Série A no próximo ano, né?
2: É, exatamente. Um cotadíssimo. E amanhã ele joga, pode assumir a liderança e pode vir líder aqui para enfrentar o Tubarão. E o Tubarão se preparando aí, porque precisa muito de um resultado importante contra o Blumenau. O Tubarão precisa melhorar aí a sua produtividade, né? Então, eu acredito que certamente o Tubarão tem aí uma semana e meia para preparar bem o time para encarar um possível líder, porque acho que dificilmente o Blumenau não chega aqui como líder. Ele enfrenta o Jaraguá amanhã em casa, vamos combinar, né? É bem provável que ele venha para cá com a liderança.
0: É, porque o futebol é assim, não tem lógica, tem, o futebol tem lógica, mas tem zebra também. Então, o Blumenau só não consegue uma vitória amanhã diante de Jaraguá por conta de uma grande zebra, né? Que, aliás, zebra que circulou aqui por Tubarão quando o Jaraguá veio aqui enfrentar o Tubarão, né? E empatou a partida.
2: É, exatamente, foi aqui que ele fez o único ponto do campeonato e talvez por isso também, né? É muito importante. Vamos ver, quem sabe, né? Quem sabe o Jaraguá amanhã faz mais um crime lá, alguma coisa, uma zebra parecida com um elefante, porque é mais ou menos por aí para que o Jaraguá tire pontos do Blumenau lá em Blumenau.
0: Agora, interessante que os dois que jogam amanhã, Blumenau e Jaraguá, enfrentam a dupla de Tubarão no final de semana, porque o Ercílio, no dia 14, que é domingo, enfrenta o Jaraguá lá em Jaraguá do Sul. No final de semana não, porque o Tubarão só joga na quarta-feira da semana que vem. Mas o Ercílio pega exatamente esse Jaraguá no domingo lá em Jaraguá do Sul e aí fica aquele negócio, né? O Jaraguá tem que vencer, se bem que o Tubarão não venceu aqui.
2: Ah, exatamente. Então é preciso ficar ligado aí. Você vê que a dupla já fica conectada com esse jogo. O Blumenau que joga em casa, que é a equipe que está lutando lá pela frente da tabela, enfrentando o Tubarão aqui em Tubarão, e ainda que não seja no mesmo fim de semana, mas é a mesma rodada, é a primeira rodada do retorno, com o Tubarão jogando na quarta e o Ercílio Luz jogando fora de casa contra o Jaraguá. E daí a gente já tem que dizer também o seguinte, já falando um pouquinho sobre o Ercílio Luz não tem desculpa, sequer lutar pela ponta da tabela, tem que ganhar do Jaraguá, não importa onde é que ele vai jogar, se é em Jaraguá, onde é que é, mas a gente sabe que o jogo é em Jaraguá, mas esse é o tipo de jogo que uma equipe que quer a parte de cima tem que ganhar em qualquer local que ele aconteça. Como você diz, Paulo, tem a zebra, tem, mas essa zebra aí, quem quer subir tem que afastar, tem que jogar essa zebra de lado e fazer o seu favoritismo, que é que o Ercílio tem que fazer. Aliás, a gente tem notícia do Ercílio Luz hoje, viu? Notícia interessante aí do Ercílio Luz, que a gente vai aprofundar depois, né? Quando a gente for falar mais sobre a dupla.
0: Perfeito. Bom, verdade é que amanhã a secação vai ser grande para cima do Blumenau. É Ercílio, é Metropolitano, é Caravaggio, na verdade todos, né? Todos aí vão secar o Blumenau no jogo contra o Jaraguá amanhã, por uma grande zebra, e tomara que ela venha.
2: É, agora, o Metropolitano, ele não... Bom, ele pode secar porque ele joga... O Blumenau joga à tarde e o Metropolitano joga à noite. Mas à noite também vai ter secação para cima dele lá, contra o Fluminense em Joinville. Então, tá todo mundo de olho nesses dois jogos. Porque se os dois vencerem, eles chegam a 19. Ficam lá na ponta, né? E se um deles tropeçar, ou os dois tropeçarem, o que seria bom para todo mundo que está no campeonato, seria ótimo. Mas vamos ver como é que as coisas acontecem, né? O Metropolitano com o Fluminense lá em Joinville deve ter sérias dificuldades. Esse Fluminense que começou lá atrás, chegou a liderar o campeonato, vem numa queda agora, mas veio aqui endurecer o jogo para o Tubarão, perdeu por 1-0, e o Metropolitano deve ter um pouco mais de trabalho lá em Joinville. Mas o Blumenau, contra o Jaraguá em casa, ele é muito favorito.
0: São 18:37 agora. Daqui um pouco tem mais Tubarão e Ercílio aqui no Show de Bola. E também Campeonato Catarinense, da Série B. Ó, o Celso Rodrigues, auxiliar técnico da Chapecoense, foi demitido pelo clube hoje. O profissional se destacou na Copa Sul-Sudeste, comandando o time alternativo da Chape, e também esteve à frente do Verdão em dois jogos da Série A do Campeonato Brasileiro. O motivo da demissão não foi informado. O auxiliar tem uma longa trajetória no clube do Oeste Catarinense, iniciou como jogador, depois passou a integrar a comissão técnica em 2007, participando da conquista do Campeonato Catarinense daquele ano em 2011. Já em 2014, Celso comandou a equipe pelo menos 18 rodadas do Campeonato Brasileiro, em um momento de transição, ajudando a evitar o rebaixamento da Chapecoense. No ano de 2016, deixou o clube. Celso Rodrigues retornou em novembro de 2023 para compor a comissão técnica permanente. Neste ano, se destacou com a melhor campanha da primeira fase da Copa Sul-Sudeste, comandando a equipe alternativa da Chape. No segundo duelo da semifinal com o Novo Horizontino, esteve à frente do time na Arena Condá, no empate em 2-2 que garantiu a vaga na final. Na Série A do Campeonato Brasileiro, comandou o Verdão na 10ª rodada no confronto da Chape com o Vitória, que terminou empatado em 1-1 em Chapecó, na transição entre a saída de Gilmar Dalpozo e a chegada de Fábio Matias. E aí hoje foi demitido o Celso Rodrigues. Será que é porque ele fez uma campanha boa demais na Copa Sul-Sudeste?
2: Ô Paulo, eu só tenho duas explicações para isso aqui. Ou ele cansou de ser quebra-galho, ou ele ficou chateado porque não deixaram ele levar até a final da Sul-Sudeste e a Chapecoense acabou perdendo a competição. Não duvido que ele não tinha dito, tá vendo? Ó, podia ter me deixado que eu dava um

0: chateou, Paulo.
1: Eu também. Chateou e reclamou muito, a ponto de a diretoria demiti-lo. Até porque, a essa altura, a torcida deve estar com ele também, né?
0: Ah, com certeza, porque ele fez uma grande campanha na Sul-Sudeste, com um time alternativo, e na hora que era para ele definir, e poderia ir até o final, porque ele foi o melhor time da primeira fase, aí tiraram ele fora, e eu acho que se tivesse sido campeão da Sul-Sudeste, ele não iria falar nada, mas como perdeu o título para o Avaí, ele aproveitou para dar umas alfinetadas lá na rapaziada da Chapecoense.
1: Aí então, Celso Rodrigues no mercado de técnicos em Santa Catarina. O Campeonato Catarinense Sub-20 chega à última rodada do primeiro turno amanhã. A primeira metade da competição contou com dominância de duas equipes, Barra e Avaí. O Pescador é o líder invicto, seguido do Leão, que também está invicto, mas atrás na pontuação. A partida entre Chapecoense e Concórdia, amanhã, às 15 horas, na Arena Condá, em Chapecó, fecha o turno da competição. O Barra é líder isolado com 23 pontos, tendo 7 vitórias, 2 empates e nenhuma derrota. O vice-líder, Avaí, tem 21 pontos com 6 vitórias, 3 empates e nenhuma derrota. No momento, fecham o G4, Criciúma com 16 pontos e Figueirense com 13. A Chape pode passar o Figueira caso vença na rodada, podendo ir aos 14 pontos. Os 4 primeiros ao final do retorno garantem vaga nas semifinais. Os semifinalistas do estadual se classificam para a Copa São Paulo de Futebol Júnior 2027. Então o Barra está fazendo aquilo que se propôs fazer, né? Trabalhar bem a base já está fornecendo material humano para o time profissional, também já está negociando jogadores da base no time do Barra. É isso, é um time de investidores e está no caminho certo, né?
0: O propósito do Barra é este, é a base. E aí esses jogadores, eles ficam por aqui mesmo, ou então vão parar lá na Alemanha, porque o contato, né, a parceria do Barra é com uma equipe da Alemanha. Então, esses jogadores podem ser colocados, inclusive, diretamente no mercado europeu. E o Barra vem se destacando, né? Não é só a base está aí, ó, liderando, e não é de... era de se esperar isto mesmo, mas também no time profissional ele vem aí se destacando ano a ano, é o atual campeão catarinense, já está na Série C do Campeonato Brasileiro, com grandes possibilidades de repente de chegar na Série B. Enfim, o Barra é daquelas equipes para se fazer escola, né?
1: O atacante Alisson Santana tem se tornado um dos destaques da equipe do Shakhtar Donetsk, da Ucrânia, nesta temporada. Aos 20 anos, o gaúcho, formado nas bases do Nação de Araquari e Atlético Mineiro, se prepara para disputar a primeira Champions League da carreira. No futebol ucraniano, ele tenta repetir o legado de craques brasileiros que por lá passaram. A temporada 2025-2026 foi de afirmação para o jogador, que teve maior minutagem em competições europeias, principalmente na campanha da semifinal da Conference League, após eliminação na fase de grupos da Europa League. Ele também teve participação no título da Liga da Ucrânia, que deu vaga na maior competição do futebol europeu. Ou seja, a exemplo do Barra, o Nação é um clube focado em fazer jogador. Tanto é que a base do time na Série B do Catarinense deste ano é de garotos. E aí já coloca jogador, inclusive, no mercado internacional, o que abre, querendo ou não, uma boa perspectiva para o clube de negociar outros jogadores, não só no Brasil, mas até no exterior, né?
0: Exatamente. O Nação também é uma dessas equipes que trabalha muito a base, está aí disputando o Campeonato Catarinense da Série B. Mas a gente sabe que se ele subir para A, subiu, ok, mas o objetivo deles não é não. O objetivo deles é formar o jogador. Ele está utilizando aí na Série B meninos de 17 anos, 18, tem a garotada que estão ali querendo vencer. E aí quando aparece um atleta deste numa equipe de alto nível, como ele está agora, é claro que chama atenção, porque todo mundo vai querer saber. De onde é que veio esse menino?

0: Ah, ele veio lá do Nação de Araquari, em Santa Catarina, depois ele foi para o Atlético Mineiro e agora ele está na Europa. Isso chama muito a atenção e faz com que os clubes comecem a olhar para cá também. Olhar para quem é esse Nação, o que ele está fazendo. Então, isso é muito importante, sim, para a história e para o futuro da equipe.
1: O Criciúma já está com os olhares atentos para a janela de transferência que inicia no dia 20 de julho. A diretoria trabalha com cautela quanto à chegada e saída de jogadores, além de renovações, já que mais da metade do elenco tem vínculo só até o fim da temporada. O executivo de futebol, Thiago Gasparino, destacou que possíveis reforços para o time de Eduardo Batista estão diretamente ligados às oportunidades de mercado, já que a situação financeira do clube catarinense vem sendo o principal motivo de cautela. Outro ponto de atenção da diretoria Carboeira é quanto aos contratos de atletas importantes para Eduardo Batista. Atualmente, o elenco profissional do Tricolor conta com 33 atletas e, de acordo com Gasparino, 21 têm contrato somente até o final de 2026. Desde o início da temporada, e especialmente na Série B, o Tigre passou a contar ainda mais atletas das categorias de base. O zagueiro Juan, o goleiro Pedro e o meia Tiaguinho foram os mais utilizados até o momento. A ideia, de acordo com o executivo, é que em breve negociações possam acontecer para garantir um alívio ao caixa do Tricolor. O próximo compromisso do Criciúma é contra o Ceará, na segunda-feira, no Heriberto Wilson. A bola rola às 21h pela 13ª rodada da Série B do Campeonato Catarinense. Ou seja, Criciúma não quer colocar
0: Série B do Brasileiro,
1: risco,
0: né, Paulo?
1: Hein?
0: Série B do Brasileiro. Catarinense ele já foi uma vez.
1: Já foi, mas eu não esqueci ainda. O detalhe é o seguinte, o Criciúma não quer pôr em risco uma situação financeira que até agora é boa, pelo menos ninguém fala nada ao contrário, né? Então, ele vai trabalhar com os pés no chão e já está pensando, porque pelo que eu senti aqui, em negociar alguns garotos da base para fazer caixa.
0: O Criciúma sempre fez isso, né? Desde lá de trás, o Criciúma sempre foi de trabalhar a base, de revelar alguns jogadores, depois estar repassando no mercado. E este presidente atual, o Canella, que na verdade é dirigido por uma comissão, mas ele é o líder desta comissão, o Canella, ele quando entrou ali, ele deu uma entrevista e ele disse: nós não vamos fazer loucura porque o Criciúma está redondinho há anos. Só que agora ele está chegando no momento em de que corre risco nessa questão de tudo certinho. Então, eles estão fazendo ali um trabalho para não ter problema financeiro. E há muitos anos não se fala, né, de problemas financeiros no Criciúma. E eles querem manter isso. Eu acho importante isso, é interessante. Porque daí os jogadores que querem vir para cá, a primeira coisa que o jogador pergunta hoje, quando alguém o convida para vir para algum clube, é assim: como é que é o negócio lá? As finanças. Não, tudo em dia, tudo certinho. O cara já se anima para vir. Aí quando tem alguém assim, cara, é assim, ó, de vez em quando dá 40 dias, daqui a pouco, quando vence a segunda, eles pagam aí o cara já pensa duas vezes se é vantagem vir ou não. E o Criciúma está dentro, né, da sua, dentro do seu padrão, e só que, olha aí, 21 jogadores que ficam sem contrato no final do ano. Ele não vai ter problema para esta competição, mas esses jogadores todos, a partir do mês que vem, já podem assinar um pré-contrato com alguma equipe do Brasil ou de qualquer parte do mundo. Então, o Criciúma está tomando as devidas providências.
1: Além do que, eles ficam super valorizados em caso de acesso do Criciúma. O Criciúma quer subir, mas aí, se subir com esses jogadores todos sem contrato no início do ano que vem, será que ele consegue a renovação?
0: Não, mas aí é difícil, né? Se ele não renovar agora, dentro deste período legal, se ele não fizer a renovação de alguns dos principais jogadores, a tendência é isso mesmo. Se ele subir, ele perder os jogadores, porque daí vão aproveitar e eles vão estar livres. Aí o Criciúma não vai receber mais nada, a menos que o jogador queira colaborar com ele e assinar uma renovação ali para poder o Criciúma obter vantagem. Mas isso não é uma garantia, e se for pelo lado legal, se o jogador quiser sair, ele sai sem o Criciúma levar nada.
1: Muito bem. 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Vamos falar de Ercílio Luz agora aqui no programa, lembrando que essa rodada de número 9, tem dois jogos ainda a serem disputados. Já tivemos Juventus 0, Caravaggio 3, Guarani 2, Tubarão também 2, Ercílio 2, Nação 1, Blumenau e Jaraguá jogam amanhã, 15h, e à noite, 20h, jogam Fluminense e Metropolitano. Ou seja, o Ercílio, vamos falar agora do Leão do Sul, está de olho aí nesses jogos de amanhã também, tanto o jogo do Blumenau quanto o do Metropolitano, né?
0: É, para o Ercílio Luz é muito importante que Metropolitano e Blumenau não vençam seus jogos, mesmo que não percam, mas que não vençam já é um fator importante para a equipe do Ercílio Luz e para todos, né, os que estão ali, o Caravaggio, o Tubarão, aquelas equipes que estão ali sonhando em brigar pela parte de cima da tabela, essas equipes todas vão estar aí secando o Blumenau, secando o Metropolitano, para seguir aí na luta pelo título da Série A, porque começa o retorno e é só o primeiro colocado que vai estar na Série A do ano que vem, né? Então, tem muita coisa para rolar e esta rodada próxima é a abertura do retorno e daí as coisas já começam ir clareando para um lado, escurecendo para o outro. Então, é uma situação que precisa o Ercílio Luz estar monitorando, assim como o Tubarão. Mas em relação ao Ercílio Luz, o Ercílio Luz nos trouxe hoje uma nota divulgando o seguinte: o Ercílio Luz Futebol Clube informa que os atletas Yuri Marley e Marcos Vinícius não integram mais o elenco profissional. A decisão foi tomada em comum acordo entre as partes. Agradecemos pelo empenho, profissionalismo e respeito demonstrado durante o período em que estiveram conosco. O clube deseja sucesso na continuidade de suas carreiras. Ercílio Luz Futebol Clube, SAF, portanto, Yuri Marley e Marcos Vinícius não fazem mais parte do Ercílio Luz.
1: Bom, o Yuri Marley, inclusive, no começo do campeonato era titular, depois acabou perdendo espaço, né? Hoje o Vinícius joga na posição, mas ele era um reserva de luxo, como se diz, né?
0: Era um reserva de luxo. Aí, a essas alturas do campeonato, às vezes aparecem equipes, né, que fazem algum tipo de proposta, ou o próprio jogador, por estar na reserva, não está contente. Enfim, essas coisas acontecem dentro de um grupo. É muito difícil você administrar um grupo com 30, 30 e poucos jogadores num vestiário. Não é mole. Então, essas coisas às vezes acontecem. Muitas vezes são convites de outras equipes, propostas, e às vezes há um desânimo do jogador, e aí ele acaba dizendo assim: bom, estou aqui, não estou jogando, estou longe da minha família, então vou acertar tudo aqui e seguir minha vida.
1: E o Ercílio pega o Jaraguá, então. Lá em Jaraguá do Sul, no próximo domingo, partida marcada para 15 horas, acho que não muda mais, né? Hoje já é terça-feira. Eu acho que confirmadíssimo aí para domingo, então, 15h, Jaraguá e Ercílio Luz, num jogo que a gente já tem falado aqui desde ontem, que é para a vitória do Ercílio, né? Pelo menos até agora, a grande decepção desse campeonato é exatamente o Jaraguá. Ah, mas ele empatou em Tubarão. Foi só, nada mais.
0: É, ele só tem um ponto, né? E aí, este ponto que ele levou aqui de Tubarão, isso faz uma falta danada aqui pro Tubarão, pro Clube Atlético Tubarão. E o Ercílio Luz, ele não pode nem pensar em tropeçar nesse tal de Jaraguá, porque a gente não sabe nem como é que ele vai chegar lá, se vai estar estraçalhado pelo Blumenau amanhã, e aí no domingo chega todo troncho, né? E com pouco tempo de treinamento, porque joga amanhã e no domingo já vai estar em campo de novo. O Ercílio Luz com a semana cheia para se preparar. Não dá para te pensar em dizer que empate é bom resultado em Jaraguá, não. É muito ruim resultado se porventura o Erciluz não ganhar o jogo no domingo lá em Jaraguá do Sul.
1: Bom, o Jaraguá, o técnico pedido a missão, o pessoal lá tá jogando assim, na vontade, os jogadores, né? São jovens atletas, a gente sabe, o próximo presidente já falou que para subir era muito difícil, mas brigaria forte pela permanência na Série B, mas pelo jeito vai para a Série C, não permanece, pelo menos pelo que rendeu até aqui. Agora, tem um retorno todinho ainda para jogar, vai que essa recuperação começa amanhã, né?
0: Pode ser, quem sabe ele faz uma graça aí para terminar o turno de maneira mais digna nesse jogo contra o Blumenau amanhã. Mas a situação do Jaraguá é muito difícil, né, Paulo? Porque no segundo turno, essas equipes todas aqui, Erciluz, Metropolitano, Caravaggio, Tubarão, Blumenau, essas equipes todas, ele vai ter que enfrentar essas feras todas, todo mundo querendo chegar lá na frente. Quer dizer, a vida do Jaraguá é muito complicada.
1: Bom, mas no caso aqui do Blumenau, eu imagino que o pessoal já esteja pensando aí na sequência da Série D do Campeonato Brasileiro. Tá todo mundo aí com a cabeça lá, né? Porque o Blumenau terminou em primeiro lugar no seu grupo. E aí, de repente, né, aquela... Bom, o Fluminense foi lá e fez o crime no Blumenau, lá dentro. Então, a gente tem que acreditar um pouquinho também aí nesse Jaraguá. Não pode ser tão ruim assim como se mostrou até agora. Porque aqui em Tubarão, pelo menos, ele veio aqui contra o Tubarão, jogou, empatou, fez gol, inclusive. O Tubarão tinha uma defesa que acho que não tinha nem tomado gol ainda e tomou contra o Jaraguá. Aí depois virou um negócio, né? Aí aquela que era a melhor defesa do campeonato hoje não está nem perto disso, né? Mas, já que estamos falando de Ercílio, então é isso. Então, já que esse Jaraguá vai jogar amanhã, quem sabe ele faz uma graça contra o Blumenau e depois venha mais motivado para jogar contra o Ercílio e aí pode estar morando o perigo também.
0: Mas é muito otimismo, né, para a gente dizer que o Jaraguá vai complicar para o Blumenau amanhã e até para o Erciluz no domingo. Como você já falou, o técnico foi embora, o presidente já disse que a ideia é se manter na Série B, pelo jeito não vai conseguir, porque realmente o time do Jaraguá, gente, é muito limitado. Eu não sei como é que esse time fez um gol no Tubarão aqui dentro com um jogador a menos, hein? O Jaraguá tinha um a menos quando empatou o jogo. Então, tem coisas assim no futebol. Bom, é aquilo que você falou, né? É a zebra, é a surpresa. Pode ser, quem sabe ele faça mais uma dessas amanhã.
1: E o Ercílio vencendo no domingo, ele permanece ali, mesmo que o Metropolitano e o Blumenau vençam amanhã as suas partidas, o Ercílio vencendo no domingo já encosta novamente nos líderes, né?
0: Vai ficar encostado, hoje, na verdade. Neste momento ele é o vice-líder com 17 e ele passa a ser o quarto colocado caso o Blumenau e o Metropolitano vençam seus jogos. Ele passa a ser o quarto colocado, no entanto, com 17 pontos e o Blumenau e o Metropolitano com 19. O fato é que o Ercílio Luz, ele vai enfrentar o Blumenau lá em Blumenau no retorno. O Metropolitano ele vai receber aqui na cidade. Mas o Blumenau é lá, em Blumenau. E pode até ser lá um jogo decisivo. Então, eu acredito que, neste momento, o Erciluz está de olho nesse jogo de amanhã mesmo. Se acontecer lá o Blumenau empatar ou perder, e o Metropolitano empatar ou perder, o Erciluz facilita um pouco mais a sua situação. Mas é claro que ele precisa estar focado no jogo de domingo contra o Jaraguá. Porque tem muita gente que faz as contas, seca aqui, seca ali, aí dá tudo certo, ele vai e não faz a sua parte. Tem muito disso também no futebol.
1: E aí o Ercílio já iniciou a preparação hoje para essa partida, tem uma semana para trabalhar, fogou ontem, depois do jogo de domingo, é claro, mas tem uma semana aí para ver se muda alguma coisa na equipe. Ele deixou Alan James e Luan Santos no banco de reservas no último jogo. Aí funcionou. Tem que ver, né?
0: Pois é. Com certeza o Rogério Correa vai ver o que... A verdade é que ele tem mudado muito por ali, né? Às vezes o Alan Santos fica no banco, às vezes ele começa, o Marley. Então, Tem os negócios ali do Rogério Correia, que a gente não sabe se ele, como é que ele, o que que ele faz ali, se é um propósito dele mesmo, fazer esses revezamentos, trocar um, trocar outro, mas ele faz, é sempre isso. A cada jogo ele muda pelo menos três e às vezes até quatro posições de jogadores. O Nando já começou jogando, já ficou no banco, tem uma série de situações que ele mexe na equipe ali. Mas ele é o treinador, ele trabalha a semana toda, ele sabe o que ele está fazendo.
1: Agora estamos com 19 horas, vamos ao intervalo, a gente já retorna mais com mais Show de Bola, falando também sobre o Tubarão daqui um pouquinho.

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0: minutos. 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Vamos em Tubarão. Antes do Tubarão, aqui a classificação do campeonato da Série B, que tem o Caravaggio em primeiro com 18 pontos. Em segundo está o Ercílio Luz com 17. Em terceiro, Blumenau com 16. Em quarto, Metropolitano com 16. Em quinto, Tubarão com 14. Em sexto, Guarani tem 11 pontos. Em sétimo, o Fluminense tem 10 pontos. Em oitavo está o Nação com 9. Em nono, o Juventus com 7. E em décimo, o time do Jaraguá com 1. Ou seja, os dois da cidade de Rio do Sul estão na última e na penúltima colocação. Que situação do futebol lá de Rio do Sul também, né?
1: Jaraguá, né, Paulo?
0: Jaraguá do Sul.
1: Não, isso, Rio do Sul. É verdade, as duas equipes estão ali na parte de baixo, né? O Juventus em nono com 7 pontos. O Juventus até tem ali alguma situação, porque ele tem 7, o Nação tem 9, o Fluminense tem 10. Mas é bem complicada também a situação do Juventus. E a do Jaraguá, um ponto, esta situação é desesperadora, né? Porque ele precisa simplesmente de 3 rodadas perfeitas para 4, né? 4 rodadas perfeitas para poder sair daqui do perigo. Então, é bem complicada a situação do Jaraguá e o Juventus, pelo jeito, está indo no caminho. A gente sabia que teria problemas lá em Jaraguá do Sul, porque esse Juventus aí, ele, na última semana, na penúltima semana antes de começar o campeonato, ele por pouco não desistiu da competição. É que apareceu lá um figurão que disse, não, vamos fazer esse campeonato, vamos assumir e fazer. Mas o Juventus, ele ia parar as atividades neste ano. E aí está nesta penumbra, aí nessa situação no campeonato.
0: Bom, o Tubarão então. Tubarão não joga domingo, joga só na outra quarta-feira, dia 17, 15 horas, no estádio Domingos Ferreira Gonzalez, e contra o Blumenau. Então, o Blumenau, querendo ou não, por estar na Série D do Brasileiro, fazendo uma grande campanha, é tido sempre como um adversário muito difícil, e não vai ser diferente aqui contra o Tubarão. Lembrando que o Beck veio aqui e ganhou do Ercílio. Gol no finalzinho do jogo, mas ganhou. Então o Tubarão tem que abrir o olho nesta partida da próxima quarta-feira. Não da próxima, a próxima é amanhã, mas da quarta-feira da semana que vem.
1: Exatamente. O lamentável disso é o jogo ter que ser à tarde, numa quarta-feira, né? Mas não tem outro jeito. O Domingos Gonzalez não tem a iluminação para jogar à noite, então tem que jogar às 3 da tarde mesmo. O Blumenau, ele tem os jogos do meio de semana, justamente por estar na Série D. Não sei quanto tempo ele vai continuar na Série D, porque começa agora os mata-mata, né? De repente ele pode sair já no primeiro adversário. Tomara que não, tomara que ele siga e tomara até que vá para a Série C do Campeonato Brasileiro. Seria muito bom para o estado de Santa Catarina. Mas enquanto isso, ele vai administrando a competição da Série D e da Série B de Santa Catarina. E é uma equipe forte, a gente sabe disso, a gente está vendo isso. No entanto, o Tubarão também sabe que se ele quiser pensar em chegar a algum lugar, e esse algum lugar é ser primeiro colocado para subir de divisão, ele precisa ganhar do Blumenau. Não que ele é obrigado a ganhar, não é obrigado, mas ele precisa ganhar. Se ele, para poder estar lutando, ele precisa ganhar. Porque ele pode chegar aí atrás deste Blumenau a 5 pontos. Hoje o Blumenau tem 16 e o Tubarão tem 14. Mas se o Blumenau ganhar o jogo de amanhã, ele vai a 19 e daí o Tubarão tem 5 pontos. Então é primordial para tirar esta diferença, para vencer e ficar a 2. Ainda não vai conseguir acompanhar, chegar no adversário, mas diminui a distância entre eles. Agora, se o Blumenau vencer amanhã e vier aqui ganhar do Tubarão, daí, meu amigo, aí a situação fica muito, mas muito complicada.
0: Então, o Tubarão, no primeiro jogo do campeonato, foi lá em Blumenau, lá no SESI, e empatou com o time do Blumenau. Ou seja, conseguiu um resultado interessante, importante. Empatar com o Blumenau naquela situação, para o Tubarão era muito importante. Ele foi lá e empatou. Agora, terminou o primeiro turno, e aí eu lembro quando o Nazareno chegou na apresentação dele aqui, disse o seguinte: o que que a gente vai fazer? Nós vamos começar o campeonato, avaliar jogadores e depois vamos ver no momento oportuno, né, quem que a gente, quais as posições, aliás, que a gente vai precisar reforçar. E agora o técnico Zata disse ontem na coletiva, né, concedida depois do jogo lá em Palhoça, que o Tubarão vai ao mercado para contratar. Então, a essa altura, tanto o técnico quanto o diretor de futebol e o Nazareno já sabem o que que o Tubarão está prestando para fazer melhor o retorno do que fez o turno, né?
1: Sim, eles sabem. Isso aí eles sabem e já sabem há alguns dias, tá? O Tubarão tem pedido aí de 4 a 5 jogadores, me parece que 5 jogadores o Nazareno teria mapeado para trazer para o Tubarão, segundo ele, para vir e jogar. Só que tem a questão financeira. E aí a palavra é do Juliano. E, pelo que eu sei, o Juliano, ele está meio temeroso, porque ele já tem uma folha dentro das possibilidades dele, uma folha quase que esticada, e ele, eu acho que a questão técnica também está pesando nesse momento, porque ele está pensando, toda aquela conta que nós fizemos há pouco, ele está pensando agora, ele está pensando o seguinte: se eu trago esses 5 jogadores, e aí o Blumenau vem aqui e ganha do Tubarão, e abre essas pontalhadas todas, eu não vou chegar mais. Então, ele está pensando é nessa situação também. É a situação financeira do clube. Se dependesse do Nazareno, do Zata e da comissão técnica, esses jogadores já estariam em Tubarão. Mas a questão financeira está pesando para eles virem.
0: Ó, aí o Tubarão tem que fazer o quê também? Dispensar alguns dos que estão ali que não renderam, né? Tem jogador ali que não rendeu.
1: Pois é, seria uma saída, mas também gera despesa, né? Porque se você for dispensar um jogador, você tem que pagar para ele a saída e tal. Então, tudo isso, a questão financeira hoje no Tubarão, para melhorar o time, a única coisa é a questão financeira. A gente sabe que o Nazareno tem um contato muito grande pelo Brasil afora e até fora do Brasil. Ele tem condições, ele sabe quem são os jogadores que estão para vir para cá, que precisam. Só que, por outro lado, eu ouvi alguém questionando o seguinte: peraí, se esses jogadores aí estão à disposição e eles resolvem o problema do Tubarão, por que que eles não estão aqui desde o começo? E aí eu respondi para esse torcedor o seguinte: porque lá no começo pode ser que eles não estavam livres e agora estão. Tem uma explicação, só pode ser essa, né?
0: Mas para o Zato dizer, né, abertamente e claramente que agora o Tubarão vai reforçar a equipe, certamente ele já conversou aí com o pessoal que manda no dinheiro, né? Com certeza.
1: Não, sim, eles conversaram, eles estão conversando com o Juliano diariamente. Eles estão buscando uma equação para trazer esses jogadores, sim. Agora, é aquilo que eu estou falando. Os resultados que o Tubarão fez no primeiro turno, e dependendo do encerramento deste primeiro turno, vai ficar muito apertada essa situação para chegar lá no topo da tabela. E daí ele vai analisar bem, vai avaliar bem se é necessário todo o risco financeiro, se o time estiver já com problemas para buscar a primeira colocação.
0: Vai começar o retorno, é bom que se diga, né? Terminou o primeiro turno. E agora o pessoal já
1: não terminou
0: vai
1: ainda, né, Paulo? O problema é que não terminou ainda. Faltam esses 2 jogos para terminar o primeiro turno, né?
0: Exatamente. Mas assim, pro Tubarão já terminou, que eu
1: sim.
0: quero dizer.
1: Tubarão,
0: e aí
1: sim.
0: O Tubarão já conhece todos os seus adversários. Jogou contra todos eles. E agora só vai repetir. Então, foi lá, empatou com o Blumenau, sabe quem que é o Blumenau. Perdeu o clássico aqui em Tubarão, já sabe quem é o Ercílio. Aquela coisa toda. Então, tem todo um retorno aí agora, não só o Tubarão, mas todos os clubes do campeonato, para buscar uma performance melhor, né? Nenhum fez a campanha, mesmo os líderes, não fizeram a campanha que esperavam, porque todos eles perderam em algum momento e não esperavam perder.
1: É, exatamente. Tem uma coisa que é muito importante, Paulo, que precisa ser dita também. No primeiro turno, o Tubarão fez 4 jogos em casa. No retorno, ele faz 5, porque são 9 jogos no total, e o Tubarão vai fazer 5 jogos em casa, ou seja, vai colocar em disputa 15 pontos dentro dos seus domínios.
0: Mas aí eu pergunto, onde é que está a vantagem nisso? Você empatou com o Jaraguá e empatou com o Caravaggio aqui?
1: Sim, mas é uma possibilidade maior, né? Há uma probabilidade maior, porque se tu pegar qualquer técnico aí no Brasil inteiro, você vai dizer, não, nós jogamos 4 jogos em casa no primeiro turno, agora nós vamos fazer 5, temos uma vantagem maior. Mesmo que não tenha, mas eles entendem, eles acham que tem.
0: Pois é, mas aí tem que jogar, tem que fazer valer o mando de campo, tem que fazer valer superioridade numérica, que as duas partidas que ele empatou, tanto quanto a Caravaggio quanto o Jaraguá, os dois lá tinham um jogador a menos. Então, o Tubarão tem que saber aproveitar isso aí. E para aproveitar, tem que jogar com muita vontade de ganhar, muita gana de ganhar.
1: É verdade.
0: E coisa que o Tubarão não mostrou nessas partidas aí.
1: É, e tem que ver, o Paulo também, se o Tubarão consegue trazer o torcedor de volta, porque o número de torcedores na Vila é muito pouco para o Tubarão. Eu, sinceramente, eu pensei que o Tubarão não baixaria de 1.000 de público em cada jogo em casa na Vila. Mas em virtude do que o time vem jogando, do que está acontecendo dentro da tabela, o torcedor se afugenta um pouco também. Tem este problema de ter que jogar à tarde num dia de semana, num dia útil, e tem os resultados. Isto tudo leva com que o público afaste um pouco do estádio.
0: Muito bem. Nós vamos ao intervalo agora e depois a gente volta para fechar o nosso show de bola de hoje.
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0: 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O Botafogo sofreu a sexta punição da FIFA nesta terça-feira. Desta vez, a punição é pela compra de Lucas Villalba, do Nacional, em janeiro. O uruguaio foi o primeiro reforço do clube para a temporada 2026. A contratação custou $3 milhões, R$16,3 milhões da cotação da época. No momento em que foi apresentado, o jogador não podia ser inscrito porque o Botafogo também estava sob transfer ban. As outras 5 condenações são por dívidas com Atlanta United, na contratação de Thiago Almada, também na contratação aí de Rian Cruz, contratação de Santi Rodrigues e por último aí essa agora. Então o Botafogo vive realmente um inferno astral, né? Inferno astral.
1: É muita velhacada, né? Vão esperar para jogar na Mega da Virada umas 10 vezes, aí bota em dia, porque é muita irresponsabilidade, né? Por isso que eu tenho falado aqui nos últimos tempos, SAF, ok, mas presta atenção em que SAF é que você está fazendo e que contrato é que você está fazendo, porque não é garantia de nada, viu? Muito pelo contrário, hoje é perigo de tudo.
0: A CBF decidiu pela demissão de Rodrigo Sintra, atual presidente da comissão de arbitragem. No lugar dele, outro ex-árbitro, Sandro Meira Ritti. A mudança foi anunciada pela diretoria de Samir Chaldi, presidente da CBF, há pouco mais de um ano. Sintra ocupava o cargo desde fevereiro de 2025, anunciado pelo então presidente Edinaldo Rodrigues. Ele foi um dos responsáveis por implantar a profissionalização da arbitragem que começou neste ano de 2026. Há 10 dias, ele fez palestra ao grupo de Carlo Ancelotti sobre as regras da FIFA na Granja Comari, em preparação da seleção para a Copa do Mundo 2026. Ex-árbitro FIFA, Ritti apitou a Copa do Mundo de 2018 na Rússia e se aposentou logo em seguida. Ele foi árbitro por mais de 15 anos, entre jogos de todas as divisões do futebol brasileiro e até Libertadores da América, Mundial de Clubes e Copa América. A nova troca passa por avaliações da direção da CBF, que fez algumas mudanças desde a saída de Edinaldo. Sintra não deve ser o único a cair da comissão de arbitragem. Boa parte da equipe de trabalho que chegou com ele vai deixar a CBF. Péricles Bassols segue como gerente técnico do VAR. Mineiro de Poços de Caldas, Ritti é o quarto nome à frente da arbitragem desde 2020. Todos com curto histórico. Ele trabalha como analista de árbitros na Liga Americana de Futebol. Ainda no ano passado, fez parte do Comitê Internacional de Especialistas, implantado por Sintra, porém de vida curta. Além de Ritti, os ex-árbitros Nestor Pitana e Nicola Risoli deliberavam sobre lances em partidas da Série A da Copa do Brasil também. Então, tá aí, mudança na arbitragem tão contestada nos dias de hoje, né?
1: Tomara que o Sandro Meira Ritti possa levar para um caminho diferente, né? Porque é muita reclamação. Algumas reclamações não procedem, porque tem gente que reclama também por reclamar, reclama quando perde, reclama de coisas miúdas. Agora, algumas procedem muito, né? Nós tivemos aí muitos problemas seríssimos, né? E agora é a vez do Sandro Meira Ritti, que se quiser pode levar a sua esposa junto, né? A Fernanda Colombo, ela também foi ex-árbitra e pode estar auxiliando o maridão lá na CBF.
0: Fernanda Colombo, que é aqui de Sara, né?
1: Isso, é daqui de Santa Catarina.
0: E o Ritti apitou Campeonato Catarinense aqui, trazido pelo Delfim de Pádua Peixoto Filho.
1: Isso, ele teve um período aqui em Santa Catarina e depois voltou lá para suas origens, né? Mas realmente, e ele parou cedo, né? Ele fez a Copa do Mundo e parou. Ele quis parar no auge, ele não arriscou, não quis ficar por muito tempo.
0: Ele não quis se incomodar mais.
1: Isso, não quis mais. E já tinha grana suficiente, né? Já deu, fez o pé de meia, disse, ó, quer saber de uma coisa? Eu vou fazer academia que tá melhor.
0: Seleção brasileira. Neymar continua lá naquela, vai, não vai. O primeiro jogo, com certeza, não atua. Aliás, o que tem de jogadores aí pelo mundo inteiro se machucando nesses dias pré-Copa do Mundo é uma festa, né?
1: Tem bastante. Tem muitos jogadores que estão se machucando aí antes de começar a Copa do Mundo, né? Um dos destaques do Marrocos teve uma lesão no joelho e não pega o Brasil. Então,
0: é o melhor jogador deles.
1: O melhor jogador do Marrocos. Ele não vai jogar contra o Brasil no sábado. Sobre o Neymar, se falou aí já em alguns setores de que ele estaria apto ao jogo contra o Haiti. Não sei se ele vai estar. O jogo contra o Haiti é o segundo, né? Segundo jogo do Brasil na Copa do Mundo. Mas eles não afirmam nada. Eles ficam apenas dizendo que está evoluindo, que está evoluindo. Mas esse evoluindo, porque depois tem que treinar, tem que ter um preparo físico, tem que estar entrosado aí com a rapaziada, é bem complicado. Eu acredito que o Neymar ele vai ser pouco utilizado na Copa do Mundo, mas que vai ficar lá, vai. A CBF bateu o martelo e disse que o jogador vai ficar no grupo.
0: Uma Copa do Mundo que, olha, não sei, tem muitos problemas. Um árbitro convocado pela FIFA foi entrevistado 12 horas lá pelo pessoal da Polícia de Imigração dos Estados Unidos e acabou reprovando a entrada do árbitro. O Irã só vai poder chegar nos Estados Unidos na véspera dos jogos que ele terá. 3 partidas na fase classificatória. Mas eles já disseram, inclusive, que vão chegar no dia do jogo. Não querem nem ficar de um dia para o outro. Então, tem umas coisas aí nessa Copa do Mundo. O protesto hoje, lá no México, em frente ao o estádio onde que vai sediar o jogo de abertura da Copa, na quinta-feira, do México contra a África do Sul, também lá parou tudo. Então, quer dizer, nós temos aí uma Copa com vários pontos de interrogação, na minha opinião.
1: É uma Copa além do futebol, né? Porque é para ser só futebol, mas não está sendo. Você falou contra o Irã só, os 3 jogos do Irã serão nos Estados Unidos, até o presidente dos Estados Unidos propôs a FIFA que tirasse os jogos do Irã do país, que fizesse em outro país, mas a FIFA disse que não ia fazer isso porque estaria abrindo um precedente. E aí não era Copa do Mundo, era uma guerra. Então, a FIFA não aceitou fazer isso. Por outro lado, quem estão credenciados para ir jogar lá do Irã, lá nos Estados Unidos? Os jogadores, o técnico e mais uns membros ali da comissão técnica. Os demais da comissão do Irã, do esporte, ninguém vai poder entrar nos Estados Unidos. Então, eu não sei até que ponto a FIFA está sendo conivente com essa situação. É uma Copa que não era para ser assim, né? Porque em outras oportunidades, sempre que tinha uma Copa do Mundo e tinha algum problema no país lá e tal, o pessoal resolvia tudo, jogava a Copa e depois voltava para a briga lá da maneira deles. Essa não está acontecendo. Eu acho que quando a coisa entra para o lado político, para o lado da guerra, a FIFA teria que tomar uma autoridade mais forte.
0: Muito bem, para fechar o programa, a Série B do Campeonato Brasileiro, hoje teremos 2 partidas, Náutico e Fortaleza já estão jogando, né? Começou 19 horas. E Ponte Preta e Cuiabá também. Então são os 2 jogos de hoje na Série B do Campeonato Brasileiro. Série A está parado por conta da Copa do Mundo e é o que teremos aí para hoje. Ok, Antônio Falcino, até amanhã com mais um Show de Bola.
1: Ok, Paulo Garcia, até amanhã com mais um Show de Bola e os 2 jogos da B estão 0-0. Ninguém abriu o placar ainda. Tchau, até amanhã.
0: Ninguém mexeu. Um abraço, galera. Muito obrigado. Amanhã.
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0: que vos foi transmitimos não é sim e não. Pois o Filho de Deus, Jesus Cristo, que nós, a saber, eu, Silvano e Timóteo, pregamos entre vós, nunca foi sim e não, mas somente sim. Com efeito, é nele que todas as promessas de Deus têm o seu sim garantido. Por isso também é por ele que dizemos amém a Deus para a sua glória. É Deus que nos confirma a nós e a vós em nossa adesão a Cristo, como também é Deus que nos ungiu. Foi ele que nos marcou com o seu selo e nos adiantou como sinal o Espírito derramado em nossos corações. Palavras do Senhor.
1: Graças a Deus.

0: Senhor esteja convosco.
1: Ele está no meio de nós.
0: Proclamação do Evangelho de Jesus Cristo segundo Mateus.
1: Glória a vós, Senhor.
0: Naquele tempo disse Jesus aos seus discípulos: vós sois o sal da terra. Ora, se o sal se tornar insosso, com que salgaremos? Ele não servirá para mais nada, senão para ser jogado fora e ser pisado pelos homens. Vós sois a luz do mundo. Não pode ficar escondida uma cidade construída sobre um monte. Ninguém acende uma lâmpada e a coloca debaixo de uma vasilha, mas sim no candeeiro, onde ela brilha para todos os que estão em casa. Assim também, brilha a vossa luz diante dos homens, para que vejam as vossas boas obras e louvem o vosso Pai que está nos céus. Palavra da salvação.
1: Glória a vós, Senhor.
0: Podemos sentar. O mês de junho vai avançando aos pouquinhos, e desde o primeiro dia nos foi apresentado o coração de Jesus.

0: apostolado da oração nessa paróquia. 60 anos, as pessoas vêm com a fita, muitas, já essa fita já levou para o céu, e outros estão. É o nosso convite. E você que quer fazer parte do apostolado da oração, não tem idade. Não tem idade. Né? Pode ser jovem, até criança, pode fazer parte. E esse Jesus hoje, falando para os discípulos, ele nos faz uma recomendação de sermos sal e luz. Nós sabemos para que serve o sal. Nós sabemos que o sal, numa panela de arroz, ele não dá para ver. Mas se você experimentar, você sente. O sal é muito discreto. É, só não é discreto quando é feito um churrasco com sal grosso. Aí dá para ver de longe, de longe. Mas assim devemos ser nós. A nossa presença deve dar, no local onde a gente vive, visita, deve dar aquele sabor. Ninguém vem para aparecer. Mas se você faltar, já alguém vai dizer, está faltando sal. Ou a gente olha para o grupo... Onde está aquela pessoa que não veio mais na missa? Ou, que bom que aquela pessoa não vinha, agora está vindo toda semana. Você, pela sua presença, dá um sabor especial. Nós somos convidados a sermos luz do mundo. Nós sabemos para que serve a luz, né? E ela, quanto mais... Ela ilumina, né? Uma luzinha só, aqui nesta grande igreja, pode ser bem escuro, mas coloque uma luzinha só no altar, você vai já ter uma noção da grandiosidade. Luz é referência. O pai e a mãe são convidados a ser luz para os filhos. Os filhos olhando para os pais dizem, meu pai sempre falou, faça isso. Minha mãe sempre me disse, faça aquilo. Então que a gente consiga, no local onde a gente vive, trabalha e convive, ser esse sal discreto e esta luz que ilumina. A primeira leitura que nós ouvimos da carta de São Paulo, ele é muito assim, incisivo. Nós não falamos sim, não. Vamos ver mais ou menos. Sim, é sim. A convicção. Convicção. É tão bom a gente viver com pessoas convictas. Aquelas pessoas que ficam em cima do muro, né? Não sei, vamos ver, né? Vamos ver se o tempo ficar melhor, quem sabe a gente vai. Sabe, aquela pessoa indecisa. Não é legal para nada. Nem para o mundo dos negócios, nem para a convivência. Se é sim, é sim. Se é não, é não. A gente tenha sempre essa posição bem radical. Creio em Deus Pai, Todo-Poderoso, Criador do céu e da terra.
1: Nasceu da Virgem Maria, padeceu sob Pôncio Pilatos, foi crucificado, morto e sepultado. Desceu a mansão dos mortos, ressuscitou ao terceiro dia, subiu aos céus, está sentado à direita de Deus Pai Todo-Poderoso, de onde há de vir julgar os vivos e os mortos. Creio no Espírito Santo, na Santa Igreja Católica, na comunhão dos santos, na remissão dos pecados, na ressurreição da carne, na vida eterna. Amém.
0: Dirijamos-nos confiantes ao Senhor nosso Deus, para que sejamos corajosos ao testemunhar nossa fé, assim dizendo, Senhor, fazei brilhar sobre nós a vossa face.
2: Senhor, fazei brilhar sobre nós a vossa face.
3: Para que a luz de Cristo brilhe nas ações evangelizadoras da Igreja, em favor de toda a humanidade, rezemos.
2: Senhor.

0: sobre nós a vossa face,
1: para que a luz de Cristo brilhe na sociedade mediante os pequenos e grandes gestos de justiça e partilha, rezemos.
0: Senhor, fazei brilhar sobre nós a vossa face,
1: para que a luz de Cristo brilhe na vida de cada um de nós e sejamos sal que dá sabor à nossa vida familiar, rezemos.
0: Senhor,
1: fazei brilhar sobre nós a vossa face.
2: Tudo isso, ó Pai, te pedimos através de teu Filho, na unidade do Espírito Santo.
0: Amém.

0: Orai, irmãs e irmãos, para que o meu e o vosso sacrifício seja aceito por Deus Pai Todo-Poderoso.
1: Receba, Senhor, por tuas mãos este sacrifício, para a glória do seu nome, para o nosso bem e de toda a sua santa Igreja.
0: Senhor, atendei benigno as nossas súplicas e livrai-nos de toda a culpa, para que, por vossa graça purificadora, sejamos perdoados pelos mistérios que celebramos. Por Cristo nosso Senhor.
1: Amém.
0: O Senhor esteja convosco.
2: Ele está no meio de
0: nós. Corações ao alto.
1: Nosso coração está em Deus.
0: E demos graças ao Senhor nosso Deus.
1: É nosso dever e nossa salvação.
0: Na verdade, é digno e justo. É nosso dever e salvação dar-vos graças sempre em todo lugar, Senhor Pai Santo, por vosso amado Filho Jesus Cristo. Ele é a vossa palavra pela qual tudo criastes. Ele é o nosso Salvador e Redentor, que se encarnou pelo Espírito Santo e nasceu da Virgem Maria. Ele, para cumprir vossa vontade e adquirir para vós um povo santo, estendeu os braços na hora da sua paixão, a fim de vencer a morte e manifestar a ressurreição. Por isso, com os anjos e todos os santos, proclamamos vossa glória, cantando a uma só voz.

0: Na verdade, ó Pai, vós sois santo e fonte de toda a santidade. Santificai, pois, estes dons, derramando sobre eles o vosso Espírito, a fim de que se torne para nós o corpo e o sangue de nosso Senhor Jesus Cristo.
1: Enviai o vosso Espírito Santo.
0: Estando para ser entregue, abraçando livremente a paixão, Jesus tomou o pão, pronunciou a bênção de ação de graças, partiu e o deu a seus discípulos, dizendo: tomai todos e comei, isto é o meu corpo que será entregue por vós.

Do mesmo modo, ao fim da ceia, ele tomou o cálice em suas mãos, deu graças novamente e o deu a seus discípulos, dizendo: tomai todos e bebei, este é o cálice do meu sangue, o sangue da nova e eterna aliança, que será derramado por vós e por todos para a remissão dos pecados. Fazei isto em memória de mim.

0: Mistério da fé.
1: Anunciamos, Senhor, a vossa morte e proclamamos a vossa ressurreição. Vinde, Senhor Jesus.
0: Celebrando, pois, o memorial da morte e ressurreição do vosso Filho, nós vos oferecemos, ó Pai, o pão da vida e o cálice da salvação. E vos agradecemos, porque nos tornastes dignos de estar aqui na vossa presença e vos servir.
1: Aceitai, ó Senhor, a nossa oferta.
0: Suplicantes, vos pedimos que, participando do corpo e sangue de Cristo, sejamos reunidos pelo Espírito Santo num só corpo.
1: O Espírito nos una num só corpo.
0: Lembrai-vos, ó Pai, da vossa Igreja, que se faz presente pelo mundo inteiro, que ela cresça na caridade, em comunhão com o Papa Leão, nosso Bispo Adilson, os bispos do mundo inteiro, os presbíteros, diáconos e todos os ministros do vosso povo.
1: Lembrai-vos, ó Pai, da vossa Igreja.
0: Lembrai-vos também da vossa misericórdia, dos nossos irmãos e irmãs que adormeceram na esperança da ressurreição. Cada um lembre de seu ente querido. Aqueles lembrados do começo da Santa Missa. Alguém falava assim: hoje está fazendo um ano que a minha mãe faleceu. E todos que partiram desta vida, acolhei-os junto a vós, na luz da vossa face.
1: Concedei-lhes, ó Senhor, a luz eterna.
0: Enfim, nós vos pedimos, tende piedade de todos nós, e dai-nos participar da vida eterna, com a Virgem Maria, Mãe de Deus, São José, seu esposo, os apóstolos e todos os santos, que neste mundo viveram na vossa amizade, a fim de vos louvarmos e glorificarmos, por Jesus Cristo, vosso Filho. Por Cristo, com Cristo e em Cristo, a vós, Deus Pai Todo-Poderoso, a unidade do Espírito Santo, toda honra e toda glória, por todos os séculos dos séculos.
1: Amém. Amém.
0: Pai nosso,
1: que estais nos céus, santificado seja o vosso nome. Venha a nós o vosso reino. Seja feita a vossa vontade, assim na terra como no céu. O pão nosso de cada dia nos dai hoje. Perdoai-nos as nossas ofensas, assim como nós perdoamos a quem nos tem ofendido. E não nos deixeis cair em tentação, mas livrai-nos do mal.
0: Livrai-nos de todos os males, ó Pai, e dai-nos hoje a vossa paz. Ajudados pela vossa misericórdia, sejamos sempre livres do pecado e protegidos de todos os perigos, enquanto aguardamos a feliz esperança e a vinda do nosso Salvador Jesus Cristo.
1: Vosso é o reino, o poder e a glória para sempre.
0: Senhor Jesus Cristo, dissestes aos vossos apóstolos: eu vos deixo a paz, eu vos dou a minha paz. Não olheis os nossos pecados, mas a fé que anima a vossa Igreja. Dai-lhe, segundo o vosso desejo, a paz e a unidade. Vós que sois Deus com o Pai e o Espírito Santo.
1: Amém.
0: Que a paz do Senhor esteja sempre convosco.
1: O amor de Cristo nos uniu.
0: Cordeiro de Deus,
1: que tirais o pecado do mundo, tende piedade de nós. Cordeiro de Deus, que tirais o pecado do mundo, tende piedade de nós. Cordeiro de Deus, que tirais o pecado do mundo, dai-nos a paz.
0: Felizes somos nós, convidados à ceia do Senhor. Eis o Cordeiro de Deus que tira o pecado do mundo.
1: Senhor, eu não sou digno que entreis em minha morada.
0: Mas dizei uma palavra
1: e serei salvo.
0: O corpo e o sangue de Cristo nos guarde para a vida eterna.
1: Amém. Amém.

0: Vamos nos dirigir à Nossa Senhora, nossa padroeira, hoje, primeira noite de uma novena. Nós esse ano já fizemos duas novenas, estamos na terceira novena. Pelo sinal da Santa Cruz, livra-nos Deus nosso Senhor Jesus Cristo de todos os nossos inimigos. Vinde, ó Deus, em nosso auxílio,
1: socorrei-nos sem demora.
0: Mãe querida, Senhora de Fátima, Mãe que jamais desampara
1: um filho ou uma filha triste, Mãe de ternura, cuja intercessão providente nunca falha, como não falhou no casamento em Caná da Galileia. Vós bem conheceis todas as minhas situações de aflição, tristeza, dor ou abandono. Hoje coloco em vossas mãos divinais a intenção pela qual estou fazendo esta novena.
0: E no silêncio do seu coração, coloque o seu propósito, uma necessidade pessoal, familiar, a sua empresa. Você que está sintonizado na Rádio Tubá, acompanha toda terça, faça também, de onde você estiver, esse seu propósito. Atendei-me, Mãe de Amor.
1: Na misericórdia do Espírito Santo, intercedei por mim diante do trono do Cordeiro Jesus, conquistando junto ao Pai Celeste as graças que tanto necessito. Amém.
0: Mãe da Divina Providência,
1: providenciai.
0: Mãe da Divina Providência,
1: providenciai.
0: Mãe da Divina Providência,
1: providenciai.
0: Mãe da Divina Providência,
1: providenciai.
0: Mãe da Divina Providência,
1: providenciai.
0: Mãe da Divina Providência,
1: providenciai.
0: Mãe da Divina Providência,
1: providenciai.
0: Mãe da Divina Providência,
1: providenciai.
0: Mãe da Divina Providência,
1: providenciai.
0: Mãe da Divina Providência,
1: providenciai.
0: Ó Senhora minha,
1: ó minha mãe, eu me ofereço por toda vós e em prova da minha devoção para convosco, eu vos consagro nesta noite os meus olhos, os meus ouvidos, a minha boca, o meu coração, inteiramente todo o meu ser. E porque assim sou vossa, ó incomparável mãe, guardai-me, defendei-me como bem e propriedade vossa. Amém.
0: Rogai por nós, Santa Mãe de Deus,
1: para que sejamos dignos das promessas de Cristo.
0: Nossa Senhora de Fátima,
1: rogai por nós.
0: Aqui no velário, se durante a bênção, alguém gostaria de acender uma vela, dizendo assim, ó, estou acendendo esta vela, mostrando que eu aqui estou, ilumina-me. Pode fazer esse gesto. Enquanto nós vamos receber uma bênção especial da saúde, porque se nós contamos com saúde e paz, o resto vem, a gente corre atrás. A nossa proteção está no nome do Senhor,
1: que fez o céu e a terra.
0: O Senhor esteja convosco.
1: Ele está no meio de nós.
0: Ó Pai de infinita bondade, olhai o teu povo reunido aqui, nesse final de dia, dia especial para Nossa Senhora. Atendei, e cada um necessita nesse momento e providenciai a saúde do corpo, da mente e do coração. Abençoai o que cada um traz em suas mãos, objetos. Abençoai aquela imagenzinha que está na telinha do celular que você gosta de trazer para ser abençoado, com as bênçãos do Pai e do Filho e do Espírito Santo.
2: Amém.

0: Então, lembrando, então, na sexta-feira, a nossa homenagem será para ele, o Sagrado Coração de Jesus. E notado que nas terças está vindo cada vez mais gente, e tem crianças, tem jovens, né? E como essa minha coroinha aqui veio de uniforme da escola, veio diretamente da escola para cá, tirou o uniforme, botou o branco, e agora que ela vai para casa, onde é que tu mora mesmo?
1: Do Bom Pastor.
0: Vai lá pro Bom Pastor, vai lá pro Bom Pastor. Ela primeiro veio aqui trabalhar, né? A servir o altar, agora vai voltar para casa fazer as tarefas. Tem tarefa hoje?
1: Tem.
0: Aproveita fazer a tarefa, tá? O Ivan tá aqui, o Ivan levanta o braço. Nós temos aqui no salão paroquial, no freezer, tem umas galinhas limpinhas, sabe? Congeladinhas. Só levar e faz a face, não precisa despenar, não precisa fazer nada, tá? Prontinha, a R$30. Tem carne de porco, sabe, serradinha, a R$8 o quilo. E tem também espetinho, né? Espetinho, como é que é o espetinho? Dá para fazer uma festa, né? Dá para fazer uma festa. Então, se vocês sentirem que, tranquilo, pode procurar o Ivan, ou senão depois, amanhã, na casa paroquial. Senhor nosso Deus, os sacramentos que recebemos alimentem em nós a mesma fé transmitida pela pregação apostólica de São José de Anchieta, guardou com solicitude. Por Cristo nosso Senhor.
2: Amém.
0: O Senhor esteja convosco.
2: Ele está no meio de
0: nós. Abençoe-vos o Deus Todo-Poderoso, Pai, Filho e o Espírito Santo.
2: Amém.
0: Uma boa noite, vamos em paz e o Cristo vos acompanhe.
2: Graças.

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0: Que coisa linda, Nath, cara.
1: Quando eu escrevi essa música é minha composição de James ali no contrabaixo. Quando a gente escreveu essa música, de fato, a gente queria comunicar para as pessoas que, através de Romanos no capítulo 8, todas as coisas cooperam para o bem daqueles que amam a Deus. Se nós colocamos a nossa confiança no Senhor, Ele tudo fará. Mas sabe o que acontece muitas vezes na nossa vida e na nossa história? A gente confia em tudo, na pessoa que está do lado, no trabalho, no dinheiro, na nossa capacidade humana. E é aí que as coisas começam a desandar. Porque nós somos fracos, pecadores. Mas quando nós dobramos o nosso joelho diante de Deus, nós reconhecemos a nossa fraqueza. E a partir disso, a grandeza de Deus entra na nossa história e faz tudo acontecer. Por isso que nós cantamos: as coisas não vêm dando certo, mas eu confio em ti. Ou seja, quando você estiver no deserto, na dor, na dificuldade, na doença, no teu casamento arruinado, seja lá onde você estiver sofrendo, confia em Deus. O povo no deserto lá pediu libertação da escravidão ao Senhor Jesus, ao Senhor Deus, perdão. E Deus colocou eles para fazer uma travessia de apenas 40 anos no deserto. Muitos ali reclamaram pelo caminho e morreram. E outros perseveraram e diziam: eu confio em ti. E aí de fato viram a terra prometida. Que você tome posse para a tua vida, que o Natsu possa tomar posse também para a vida dele.
0: Amém,
1: que
0: meu irmão,
1: no momento de dificuldade, louve o nome do Senhor Jesus. Dobre o teu joelho diante de Deus. Diga: eu confio em ti. E nenhum mal vai fazer mal estrago na nossa história. Amém?
0: Amém, amém, amém, meu irmão.

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6: Olá, boa noite.
7: Boa noite para você que nos acompanha em todo o país.
6: Terça-feira, 9 de junho de 2026.